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3: 21 horas e 5 minutos.
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1: Cumprimento mais uma vez os irmãos com a paz do Senhor e agradeço Carlos Bulhões, por você considerar a nossa audiência, né? Porque uma rádio sem audiência, ela não pode se estabelecer, né, irmão? Não, tem que ter audiência. Mas eu queria compartilhar com os irmãos algo da parte de Deus aqui muito importante. O título diz assim: a oração de um aflito, do Salmo 102. Quando a oração do aflito, do desfalecido, ele dizia assim: ouve, Deus, a minha súplica, e chegue a ti os meus clamores. Irmãos, tem muita gente aflita na face da terra. Agora eu estava comentando com o Arnaldo, quando eu vinha no carro, e eu vinha dirigindo, e eu disse: Arnaldo, como Deus cuida de nós? Foi, Arnaldo? Pode falar aí. Abra a boca aí bem forte, que ele é muito calmo, irmão, e fala bem devagarzinho. Mas olha aqui, o título diz: oração do aflito desfalecido, derrama sua queixa diante de Deus. Irmãos, quando um aflito derrama a queixa diante de Deus, eu disse hoje no ciclo de oração: Deus move terra, céu e mar. Tu crê, Arnaldo?
2: Eu creio.
1: Tu crê, Geraldinho? Em prol do aflito. Tem gente que não sabe o que é aflição, porque nasceu numa vida boa, tem de tudo, né, não, Arnaldo? Não sabe quanto é que custa um chocolate da Copenhague, é Copenhague, não?
2: Copenhague.
1: É, mas aqui ele tá bem, bem alegre, diz: ouve, Senhor, a minha súplica, e chega a ti os meus clamores. Eu queria perguntar, é você mesmo? Aqui tem duas coisas que eu acho bonito: súplica e clamores. Ele vai chegar, e tem chegado. Deus tem preparado para você que está me ouvindo, é você que está

0: Tem pessoas, irmãos, que perderam até a esperança de crer. Às vezes a seleção brasileira dá mais entusiasmo a alguém, não sou contra, do que uma oração de um aflito. Nós estamos no ano da Copa e as pessoas se emocionam, se derramam, se jogam, mas quando a gente se derrama e se joga nos pés de Jesus, a coisa funciona.
1: É só vitória.
0: Porque luta, eu sou PhD, luta eu vou ter para sempre. Aflição, agonia, ataque de surpresa, ciladas. Mas o Deus a qual nós servimos e estamos aqui nesta noite, não é não, irmão Mário Xavier? Não é não, Bosco? Ele conhece a nossa estrutura e lembra que somos o quê, Geraldo? Pó. Aí ele diz: não esconda de mim o teu rosto. No dia da angústia, inclina os teus ouvidos. Num dia em que eu clamar, responde-me depressa. Você não quer que seja depressa? Vai ser depressa. Eu sei que tudo é no tempo, Geraldinho, mas Jesus está dizendo para você que falta pouco. Eu não sei o que é, mas falta o quê? Pouco. E Deus tem. Eu estava dizendo ali ao Arnaldo no carro que a gente somos queridinhos de Jesus, né, Arnaldo?
2: Somos.
0: Como irmão, Deus ama aquela pessoa desprezada, que não tem uma casa confortável, que a casa está cheia de goteiras, paredes caindo, e você não sabe o que faz, que não tem dinheiro. Aleluia. Irmã, eu tenho a dizer a você nesta noite: Deus tem tudo novo para você. Casa, móvel, tudo novo. Guarda-roupa novo. Aleluia. Porque você está clamando com aflição. Porque os meus dias desaparecem como fumaça. E os meus ossos queimam como se estivesse no fogo. É a pessoa, não. Que situação caótica, amarga, deficitária. Mas Deus está dizendo para você: eu vou agir. E você vai ver. Irmãos, é necessário a gente ver pela fé, pela confiança. Eu conheço uma irmã que eu digo que ela tem um dom da fé. Eu não sei nem se ela acredita. Deus deu a ela, eu olho assim para ela, vejo o nome fé, confiança, esperança. E às vezes sinto até vergonha de dizer. Porque, irmão, quando a gente age pela fé, não sei se o Naldo concorda, a gente vive pela fé, porque a fé ela não é irresponsável. A Bíblia diz que a fé é um dom de Deus. Nada temos, nada somos. Mas Carlos Bulhões, é igual a história que Geraldinho gosta do grilo. Tu cresce no que eu disse? Como é que ele respondia, Geraldo? Baixa aí pra você ver. Geraldo vai dizer como é que o grilo dizia. Ó, o grilo, tu cresce no que eu estou dizendo agora?
3: Cri.
0: O poeta foi conversar com o grilo, ele tava só e no meio do mato ele ouvia aquela voz. Cri. Olha, irmão, eu tenho um testemunho aqui do galo, mas só vou contar sexta-feira no programa de manhã de Jair de Santo. Um galo transformou a vida de uma irmã. Irmãos, que coisa boa é quando Deus pega um galo e transforma em dinheiro, transforma em casa boa. Aleluia. O pastor, numa cidade do interior, ele não tinha mais como pagar o programa e avisou para os irmãos que ia terminar, que seria o último mês que ele estava naquela rádio. E uma irmã que só tinha de esperança, ela disse que a casa dela era distante da igreja, o galo. E o galo era velho, mas ela disse: eu vou deixar esse galo lá na rádio. Aí foi pra rádio deixar o galo, ué. Quando chegou lá na rádio, o pastor se assustou. Disse: pastor, o senhor disse que não tinha dinheiro para pagar. Eu trouxe esse galo como oferta. Ela não foi egocêntrica, ela não foi egoísta, ela não foi, como é que chama assim, Geraldine, que eu me esqueci agora?
1: Avarento.
0: Mas ela deu um galo. E alguém escutou na Alemanha, outro escutou na França, outro testemunho é grande, outro escutou no Canadá. E uma pessoa que não era crente disse assim: pergunta quanto é esse programa aí. A esposa falava português e ele falava em alemão. Eu disse: é tanto. Manda a chave Pix pra cá. E a irmã não tinha, mas fizeram pra ela, pra ela dar a rádio. E quando chegou o dinheiro na mão da irmã, a irmã foi deixar ela na rádio. E o outro soube que ela fez isso. Perguntou onde ela morava. Ah, ela mora numa casa assim, de pau a pique e tal. E fez uma casa boa pra ela. porque ela ofereceu o que ela tinha. O que é que você ofereceu a Deus nesta noite? Eu estou perguntando, o que é que você está me oferecendo? É só lamúria, queixa, culpa? Que a coisa mais pesada, Geraldinho, numa pessoa é a culpa. Tem gente que não gosta de ninguém, só ele vê, só ele sabe, só ele é, e até julga. Tem gente que é do partido B, partido C, e é aquela confusão. Mas a mulher teve uma ação. Ela foi lá e levou o galo, um galo grande. Quando o pastor olhou, as penas caindo. O bicho era tão velho. Olha, o pastor Arnaldo, você cozinhar um galo. Eu gosto sempre de dizer, fulano gosta de cozinhar um galo, né, Arnaldo? Uma galinha, um guiné, um pato. Nunca termina a história. Mas, irmã, ela levou o galo era velho. Mas o galo teve valor nas mãos de Deus. Irmã, Deus está dizendo que você tem valor nas mãos de Deus. Você crê? André, aleluia. Irmã Lenaide, Iris, aleluia. Irmão Pastor Gomes e os demais irmãos que estão na audiência. E aqui eu termino a minha pregação, que tem um irmão novo para falar. Mas sabe o que, é que ele diz? Eu sou como pássaro solitário no telhado, sou como os mochos na solidão. Você tem passado uma solidão horrível, terrível, mas Deus está chegando. Irmãos, toda luta, eu gosto de dizer aqui, eu passei, faz vários anos que eu estou na rádio, estou do programa Maranata, não sei se Geraldo, eu se lembra, lá do bairro Nordeste, eu tinha um Fiat 147, irmão, que quando eu dava uma curva, abria as duas portas e a mala caía, eu tinha que parar para ajeitar tudo isso, para chegar na rádio. Mas eu nunca disse a ninguém que era uma desgraça desgraçada. Eu dizia que Deus ia me abençoar. E Deus, aleluia, tem me abençoado e vai lhe abençoar.
2: Glórias a Deus.
0: Eu não sei qual é o pedido que você tem. Olha aqui o título: Oração de um Aflito. Deus gosta tanto de aflito, irmão. As pessoas que vivem só em Paris, Nova York, França, não sabem o que é um aflito, não sabem o que é aflição, não é? Não, não. É. Mas a pessoa que geme nos pés de Jesus, que chora. E agora eu me despeço e vamos passar para o irmão Ronaldo. E você sinta o que é a força de um galo. O galo era velho, mas foi dado de quê, Geraldinho? De coração. E Deus abençoe. Vamos agora com o nosso irmão Ronaldo.
2: Amém, meus irmãos. Que testemunho edificante esse, né? Do galo. Eu escutei hoje no ciclo de oração. Vamos contar com os detalhes essa bênção, né? Irmãos, mas nós temos aqui uma palavra que está em Isaías 48 e que eu gostaria de compartilhar com os irmãos. Isaías 48, a partir do versículo 4, diz assim a palavra do Senhor. Isaías 48, a partir do versículo 4, diz assim a palavra do Senhor: pois eu sabia que eras duro e a tua cerviz um nervo de ferro e a tua testa de bronze. Por isso te anunciei estas coisas há muito antes que acontecesse. Anunciei-te a ti para que não dissesses: o meu ídolo fez estas coisas, ou a minha imagem de escultura, ou a minha imagem de fundição as mandou. Já ouviste estas coisas? Olha para todas elas, não as admites? Desde agora te faço ouvir coisas novas e ocultas que ninguém conhece. Agora são criadas e não há, não de há muito. Delas não ouviste antes deste dia, para que não digais: sim, eu já sabia. Delas não ouviste, nem as conheceste, nem tampouco de há muito foi aberto o teu ouvido. Eu bem sei quão traiçoeiros és. Foste chamado rebelde desde o ventre. Por amor do meu nome, retardo a minha ira, e por amor do meu louvor me contenho para contigo, para que não te venha a exterminar. Vê, Eu te purifiquei, mas não como a prata. Provei-te na fornalha da aflição. Por amor de mim, faço isto. Como seria profundo o meu nome? A minha glória não a darei a outrem. Dá-me ouvidos, ó Jacó, e tu, ó Israel, a quem chamei, eu sou o mesmo, eu sou o primeiro e também o último. A minha própria mão fundou a terra, e a minha destra mediu os céus a palmos. Quando o convoco, levanta-se juntos. Ajuntai-vos todos vós e ouvi. Qual dos ídolos anunciou estas coisas? O aliado escolhido do Senhor executará sua vontade contra a Babilônia, e o seu braço será contra os caldeus. Eu disse, sim, já o chamei, e o farei vir, e farei próspero o seu caminho. Meus irmãos, nós vimos que o nosso Deus, ele é um Deus extremamente sincero.
0: E gosta da gente, não. Ele gosta de quem é sincero.
2: Deus estava aqui abrindo as entranhas de Israel e dizendo quem Israel tinha sido para com ele. E como Israel estava recompensando tudo o que Deus já fez por ele. E Deus diz: eu bem sei que tu és de coração duro e de uma servil de nervo de ferro.
0: É interessante nesse detalhe que o povo pensa que Deus só é amor e não exige nada de nós. Irmão, Deus exige fidelidade, exige. Santidade, exige. Gratidão, não.
2: Ele diz aqui, ó: vê, eu te purifiquei, mas não com prata. Te provei na fornalha da aflição. A aflição é uma coisa que nós não queremos estar com ela, né? Ter amizade com ela, ter convívio com ela.
0: Ninguém tem o teu padrão da aflição.
2: Mas a aflição, ela serve para nos provar e nos aprovar. Ela serve para nos mostrar nós mesmos quem nós somos, para nós nos conhecermos. Porque é bem verdade, irmão, que nós estamos nos conhecendo. Cada prova e cada luta que a gente passa na vida, a gente conhece uma parte nossa que nós não conhecíamos. Então, esse caráter pedagógico da aflição é para nos ensinar quem nós somos. E Deus, para que nós não nos gloriemos, ele diz: é por amor de mim mesmo que eu faço estas coisas. Não é porque você merece, Israel, mas é por amor de mim mesmo, para que você porventura não venha dizer: foi o ídolo que fez estas coisas. Foi aquela pessoa que é muito influente que fez estas coisas.
0: Um político, né?
2: Um político, um empresário, alguém influente, e ele diz: a minha glória eu não dou a outro.
0: Nem as imagens de escultura.
2: E nem imagens de escultura. E Deus faz como que um apelo: dá-me ouvidos, ó Jacó, e tu, ó Israel, a quem chamei. Eu sou o mesmo, eu sou o primeiro e também sou o último. Deus está dizendo aqui: se você for para o início da história, eu estou lá. Se você for para o meio da história, eu também estarei lá. E se você for para o fim da história, eu também estarei lá. Para onde você for, eu estou lá. Deus tem o controle da história nas suas mãos. Deus tem o controle do universo em suas mãos.
0: Aleluia.
2: Você não morrerá neste vale. Você não vai sucumbir. Você não vai desaparecer. você está passando por um processo de purificação, um processo de transformação. Isso é evangelho de verdade. Isso é você se conhecer e conhecer quem é esse Deus.
0: E, irmão Ronaldo, só um detalhe, tudo isso se consegue só com uma coisa: leitura da palavra, vida no altar e oração. Sem isso aí, eu desconheço que você chega perto de Deus. Porque Deus é um ser supremo, ele quer, lá no Jardim do Éden, ele queria ver a voz do homem, não foi, Ronaldo? Criou o homem e chamou ele, Adão, Eva.
2: Ele vinha para conversar, né? Para orientar na viração dos dias. E no versículo 17 a palavra diz assim: assim diz o Senhor, o teu Redentor. Deus vai se apresentando para que você não tenha dúvida e nem tenha amnésia.
0: É, exatamente.
2: Porque tem gente, muitas vezes, que não sabe nem os nomes de Deus. Então Deus vai sempre relembrando quem ele é.
0: Eu sou, de Deus é povo para o povo ouvir.
2: Eu sou o Senhor, eu sou o teu Redentor, eu sou o Santo de Israel.
0: Aleluia.
2: Eu sou o Senhor, o teu Deus, que te ensina o que é útil e que te guia pelo caminho em que deves andar. Então existe um caminho para se andar. Não é todos os caminhos levam a Deus. Existe um caminho de Deus para nós andarmos. Ele diz: ah, se tivesse dado os ouvidos aos meus mandamentos, então seria a tua paz como o rio e a tua retidão como as ondas do mar. Porque um rio, ele tem um curso próprio. E Deus estava dizendo: você teria paz como um rio tem o seu curso. E também você teria retidão como as ondas do mar. Glória a Deus. Glória a Deus. Que o Senhor nos abençoe nesta noite. Que possamos aprender com o Senhor que nós precisamos estar perto dele para ouvir a sua voz. Porque os seus conselhos são úteis. E porque se nós ouvirmos a voz do Senhor, teremos paz assim como um rio. E seremos retos assim como as ondas do mar. Que o Senhor venha nos ensinar, mesmo que seja na fornalha da aflição, mas que possamos melhorar a cada dia, que possamos caminhar com uma direção, a direção aonde habita a pessoa de Deus.
0: Amém. Irmãos, nós estamos perto do final, mas temos aqui um aviso. Nosso pastor coordenador Paulo, já avisei no começo, estou fazendo no fim também. O pastor Paulo Roberto, coordenador do setor 6, avisa que a nossa juventude foi chamada pelo nosso pastor Martim e a diretoria da IADERN também para ter um tempo de adoração ali na central, no culto de doutrina, sexta-feira, dia 10, às 19 horas. Pode fazer sua caravana e ir ali para ouvir Deus falar. Nós iremos orar bem rápido, mas eu queria orar por alguém que tem um nó cego. É um filho, é uma, né, Geraldo Dantas? Geraldo Dantas, essa noite Deus está fazendo algo por você. Se você não for para você, é para mim. Olha, irmãos, o trabalhar de Deus está sendo muito grande nesta noite. Não sei se o Naldo sentiu a presença de Deus e o ouvinte. Porque, irmão, falar é fácil. Agora, dizer o que Deus manda, a gente sente o peso, como é grande. Mas eu quero orar bem rápido por você que está passando por aquele nó cego de enfermidade, de financeiro, de um filho, de uma filha, de um marido que não tem consideração por você. Pai, eu tenho apenas 2 minutos, mas eu elevo a minha voz, eu, Carlos Bulhões, e Ronaldo e Geraldo Dantas, ao trono do céu, pelo aflito, como eu li aqui na tua palavra, e o teu servo leu também. Aleluia, que tu faz coisas novas. E tu vai fazer coisas novas, Senhor, no meio daqueles que é aflito. Não é um daquele que está numa boa, já está abençoado, abençoar os que não são abençoados. Ouve, Senhor, a minha súplica, chega o meu clamor diante de ti, porque eu li aqui que é a oração de um aflito, aleluia, desfalecido. Derrama o teu sangue, faz, Senhor, o que nós não podemos fazer nesta noite. Considera, livra-nos das ciladas da saúde, aqueles que estão enfermos. Visita aquele filho que está dando trabalho, que estão nas drogas, liberta, por amor do teu nome. Aquelas pessoas que estão com o juízo, Senhor, perturbado de tanto sofrer. Meu Deus, em nome de Jesus, chega no lar onde tem um aflito. O programa hoje foi dedicado aos aflitos. E eu oro por todos os aflitos. Abençoe a irmã Rose, a irmã Miriam e os demais irmãos que nos ajudaram. E assim, irmão, terminando, muito obrigado. Peço oração por Paulo, Vitor e Rafaela. E estaremos aqui terça-feira, se estivermos vivos, Deus nos permitir. Um abraço a todos. Sinto o abraço do nosso coordenador Paulo Roberto e o nosso, em nome de Jesus. Fique na paz e tenha uma noite de paz em nome de Jesus. Amém.
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São 21h35, estamos aqui na Rádio Nordeste Evangélica, emissora das Assembleias de Deus no Rio Grande do Norte, e nesse momento com a participação do setor 26, eu sou o presbítero Leonardo, pastor da congregação Portas Abertas. Hoje estamos representando o nosso setor 26 na pessoa do nosso pastor coordenador, o pastor Elias, né? E estamos aqui nesse momento glorioso, maravilhoso, de adorar e bendizer o nome do Senhor. Nós já temos uma canção aqui na frequência e eu quero oferecer para toda a minha família ali na cidade de Boa Saúde, que está sintonizado na 92.5, para os meus pais João e Joana, minha irmã Isabel e todo o povo de Deus, meus tios, minhas tias, aí na cidade de Boa Saúde. Eu mando um alô para todo mundo, um abraço, e para todo o povo de Deus da cidade de Boa Saúde, também aqui em Natal, para minha esposa Rosiane, meu filho Gabriel, para minha sogra Hilda, para o meu cunhado pastor Rosivan Rocha Rafael, e também para o nosso pastor Moisés, cunhado também da minha esposa. Também eu quero mandar para toda a nossa igreja ali, oferecer o hino da sequência aqui para nossa igreja Portas Abertas, que tem por título Soldado Ferido com Júnior. É isso aí, meus queridos, estamos aqui sintonizado, dando glória a Jesus, e você sintoniza o seu rádio na 92.5 FM e para todo o setor 26. Também quero mandar a paz do Senhor para o nosso pastor Martins e para toda a diretoria da nossa IADERN, no nome do Senhor Jesus.

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1: Meus queridos irmãos, nesse momento são 21h42. Estamos aqui na nossa Nordeste Evangélica, emissora das Assembleias de Deus no Rio Grande do Norte. E nesse momento nós iremos meditar na gloriosa palavra de Deus. Eu quero ler aqui um versículo no livro do profeta Jeremias, capítulo de número 1 e versículo de número 4, que diz assim: veio a mim a palavra do Senhor dizendo: antes que eu te formasse no ventre, te conheci. E antes que saíste da madre, te santifiquei, e as nações te dei por profeta. Aí eu quero ler o versículo de número 11, que diz assim: veio a minha palavra do Senhor, o que vê Jeremias? E eu respondi: vejo uma vara de amendoeira. Disse-lhe o Senhor: viste bem, pois eu velo sobre a minha palavra para a cumpri-la. Louvado e engrandecido é o nome do Senhor. Meus queridos irmãos, tem uma mensagem da parte de Deus. Hoje, depois de um culto de Santa Ceia maravilhoso, nós temos aqui uma mensagem da parte de Deus para o coração de cada irmão, tá certo? Livro de Jeremias, capítulo 1, versículo de número, a partir do versículo 4, nós vamos ver Deus, ou melhor, a partir do primeiro versículo, se você acompanha, se você é leitor da Bíblia Sagrada. Mas eu quero trazer uma mensagem maravilhosa, aleluia, para o seu coração, aleluia. Eu quero falar nessa noite que Deus, ele é o Deus que ele supre todas as suas necessidades, aleluia, que Deus entende você, que ele conhece você, aleluia, que ele é grande e é poderoso, aleluia, que Deus, ele é tremendo, aleluia, e ele tem um chamado especial na tua vida, aleluia. E esse chamado de Deus, aleluia, eu quero trazer aqui algo importante, que Deus considera a sua história. Está escrito lá no livro de Jeremias, capítulo de número 1, versículo de número 3. Vai mostrar que Deus, ele, aleluia, que Deus considera a sua história, aleluia. Talvez alguém tenha olhado para você e tenha falado: não tem mais jeito, não vai ter mais história. Mas nessa noite eu tenho uma mensagem de Deus para você, dizendo que Deus considera a sua história. Também eu quero te dizer nesta noite, aleluia, tudo começou ouvindo a voz de Deus. Jeremias, tudo começa ele ouvindo a voz de Deus, aleluia. No momento que o nosso ouvido é sensível, no momento que nós estamos com o nosso coração aberto, aleluia, nós começa a ouvir a voz de Deus, Deus falar aos nossos corações, aleluia. Isso é no versículo 4, você vai ver que tudo começa na vida de Jeremias quando ele dá ouvido à voz de Deus. Então, meu irmão, meu amigo ouvinte da palavra de Deus, dai ouvido à voz de Deus. Deus tem algo grande na sua vida. Terceiro, o chamado de Deus marca a sua vida. Deus marcou o chamado na vida de Jeremias, e nesse momento Deus está dizendo que também quer marcar o chamado na sua vida, aleluia. Assim como Deus considera a sua história, ele quer também marcar o chamado na sua vida, aleluia. Você vai encontrar isso no versículo de número 5 do capítulo 1, aleluia. Deus supera suas limitações. Ei, você pode dizer: eu sou limitado, eu sou pequeno, eu não sei falar, aleluia, eu não sei me expressar. Mas deixa eu dizer uma coisa para você, que Deus supera sua limitação. Qual é a sua limitação? Aleluia. O que é que impede? Aleluia. Bendito é o nome do Senhor. O que vai impedir o agir de Deus na sua vida? Mas eu quero te dizer que Deus supera a sua limitação. Então, meu irmão, receba essa mensagem nesta noite. Lembre você que Deus supera a sua limitação. Está no versículo de número 6 e 7 do profeta Jeremias, aleluia, do capítulo 1, aleluia. Em quinto lugar, Deus há, aleluia, bendito é o nome do Senhor. Deus não há, aleluia, que não há que temer, aleluia. Deus está dizendo, eis, não há o que temer, aleluia. Deus está dizendo para você, meu filho, minha filha, não há o que temer. Deus está falando dessa forma para você, aleluia. Da mesma forma que Deus supera a sua limitação, Deus está dizendo, meu filho, não há o que temer, aleluia. Está lá no versículo de número 8, aleluia. Bendito é o nome do Senhor. Marcos capítulo 4, versículo 35 ao 41, você vai ver que também Deus, o Senhor Jesus, fala com seus discípulos, dizendo: olhe, não há o que vocês temer. Mateus capítulo 28, versículo 20, aleluia. Bendito é o nome do Senhor. Por que você está temendo? Por que você está com dificuldade? Por que você, aleluia, está desacreditado? Por que você está de cabisbaixa? Por que você tem pensado em desistir? Por que você, aleluia, não tem, aleluia, bendito é o nome do Senhor, você tem pensado em parar, mas Deus está dizendo assim: não pare, aleluia, eu conheço a sua limitação, não se preocupe, eu estou com você, aleluia, bendito é o nome do Senhor, aleluia. Em sexto lugar, Deus te capacita, capítulo de número 1, versículo 9, Deus capacitou Jeremias, e Deus está dizendo, meu filho, minha filha, sou eu quem capacito, sou eu o dono da sabedoria, sou eu o Deus Todo-Poderoso, eu sou o que sou, aleluia, bendito é o nome do Senhor. Deus, ele é grande, é fiel e é poderoso para fazer milagre na sua vida, bendito é o nome do Senhor. E em sétimo lugar, para você guardar em seu coração, aleluia, bendito é o nome do Senhor, é preciso coragem para lutar. Por que você está com medo? Aleluia, tenha coragem, não desista, aleluia. Está lá no versículo 10, Jeremias estava com medo, aleluia. Jeremias se achava limitado, aleluia. Jeremias achava que ninguém lembrava da sua história, mas Deus disse, ei, eu tenho algo importante para você. Eu tenho algo, aleluia, para transformar a sua vida. Eu tenho algo sobrenatural e eu quero mudar a sua história. Então, nessa noite, lembre: Deus é o Deus que capacita, Deus é o Deus que muda a história e ele precisa de você para fazer a obra dele aqui na terra. Você que está distanciado dos caminhos do Senhor, você que se encontra por aí, tem desistido da caminhada, nesta noite Deus está dizendo, meu filho, volte, eu estou pronto para te receber. Então lembre-se, é preciso coragem para lutar. Lute, Deus é contigo. Fique com essa mensagem nesta noite e que Deus os abençoe.

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1: Nordeste Evangélica informa está no ar trazendo mais notícias para atualizar você. Já está disponível uma cartilha para orientar ações na Justiça sobre o fornecimento de medicamentos pelo SUS, o Sistema Único de Saúde. O material reúne de forma objetiva e ilustrada as regras estabelecidas em 3 grandes julgamentos do Supremo Tribunal Federal. A ideia é servir como um guia prático para advogados, defensores e juízes saberem exatamente onde protocolar uma ação desse tipo. A publicação explica quem deve pagar e fornecer um remédio quando alguém entra com um processo judicial contra o Estado. O guia mostra ainda se a ação vai tramitar na Justiça Estadual ou Federal e contra qual ente, se município, Estado ou União. A cartilha também traz normas sobre medicamentos sem registro na Agência Nacional de Vigilância Sanitária, além de critérios de ressarcimento. Por exemplo, se o medicamento já está na lista do SUS, a responsabilidade de quem vai pagar a conta varia de acordo com o tipo de produto, se comum, de alto custo ou para doenças raras. Agora, se o medicamento não está no SUS, o critério passa a ser financeiro. Quer dizer, se o custo anual for abaixo de 210 salários mínimos, o processo corre na Justiça Estadual contra o Estado ou município. Acima desse valor, a ação vai obrigatoriamente para a Justiça Federal e a União terá de arcar com os custos. A cartilha está disponível no site stf.jus.br. Repito, stf.jus.br. Nesta semana, a Prefeitura do Natal oferece exames gratuitos de mamografia na Unidade de Saúde Pedra do Sino, localizada na Rua Pedra do Sino, número 1029, no Conjunto Solidade 1, bairro Potengi. Realizada por meio da Unidade Móvel do Grupo Reviver, a ação busca incentivar a prevenção e o diagnóstico precoce do câncer de mama entre as moradoras da capital. A unidade móvel funciona das 7 da manhã às 4:30 da tarde, oferecendo mamografia para mulheres a partir dos 40 anos. O exame será realizado mediante apresentação de documento oficial com foto, cartão do SUS e comprovante de residência em Natal. Não é necessário encaminhamento médico. A mamografia é o principal exame para detecção precoce de alterações nas mamas, sendo utilizada tanto para rastreamento quanto para investigação diagnóstica. O diagnóstico precoce aumenta significativamente as chances de sucesso no tratamento e de cura da doença. Sandra Cerqueira na apresentação e edição com informações do Supremo Tribunal Federal e da Prefeitura do Natal. Continue na sintonia e mais notícias às 23 horas.
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4: 21:59.
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1: 22 horas e 2 minutos. Estamos aqui na 92.5 FM, Rádio Nordeste Evangélica. E agora estamos com o nosso setor em destaque, setor de número 26. Neste sábado teremos uma cruzada evangelística, que é o nosso culto a nível de setor, que vai ser localizado ali na congregação de Vale dos Santos, e todo o setor 26 estará participando desse grande trabalho de louvor e adoração ao nosso Deus. No domingo nós teremos em todas as congregações escola bíblica dominical a partir das 9 horas da manhã, né? E à noite um culto de louvor e adoração ao nome do nosso Deus em todas as congregações. Também, meus queridos irmãos, na nossa congregação Portas Abertas, marque isto na sua agenda. Dia 18, 19 e 20, estaremos num grande seminário de missões ali na nossa congregação Portas Abertas, Rua Santo Antônio, número 48, no bairro Guarape, ali no conjunto de Narte Marins. Eu mando um alô, um abraço para todos os irmãos ali na nossa congregação. E quem está ministrando a palavra de Deus, trazendo uma palavra, uma palestra para a nossa igreja, né, da parte do nosso Deus, é o diácono Josimar de Macaíba, o pastor Luiz Neto, pastor Neto, também que está no campo. Ele já foi missionário e também está trazendo uma mensagem da palavra de Deus. E o presbítero Alixo Carlo também ministrando a gloriosa palavra de Deus. E também temos conjuntos locais e bandas, né? Louvando e engrandecendo o nome do nosso Deus. Então, participe conosco desse grande trabalho. Tenho certeza que Deus tem uma palavra para o seu coração. Meus queridos irmãos, nesse momento nós manda o oferecimento do próximo louvor.

Souza, Lucimar, Isulê, Luzia, Luzimar e Luzia, Glorinha em Macaíba, Flávio de Deus em São Paulo, um alô para o nosso irmão Flávio de Deus em São Paulo, né? Socorro em Parnamirim, que Deus abençoe em Cristo Jesus. Reinaldo também, Alba e Roxana e outros irmãos, né, que está na sintonia, que o Senhor Jesus venha abençoar. Eu também quero oferecer para o nosso setor 26, para o nosso pastor ordenador, pastor Elias, e para todo o povo de Deus, nosso co-pastor, nosso irmão Jário, que Deus abençoe em Cristo Jesus, que também está na sintonia, Soraya, Itel e todo o povo de Deus.

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1: Meus queridos irmãos, são 22:09, estamos aqui na 92.5 FM, Rádio Nordeste Evangélico, e esse momento, o momento de oração, aonde iremos orar por todos os nossos irmãos.

que entrou no WhatsApp e está pedindo oração. Não vou falar o nome porque é muita gente, mas você vai receber um milagre aí na sua casa, aonde você estiver. Ore conosco, soberano e eterno Deus, amado Pai, Pai de nosso Senhor e Salvador Jesus Cristo, somos gratos a Ti por tudo, Senhor. Pai, eu Te apresento a cada irmã, a cada irmão, a cada senhor, a cada senhora que está sintonizado neste momento, Senhor. Pai querido e santo, chega com a Tua graça, envia o Teu Espírito nesse momento, Senhor, e que esta pessoa venha receber a cura onde ela está, aonde ela está, se é no hospital, se é em casa, meu Deus, não importa aonde quer que ela esteja, o importante agora é que o Teu Espírito Santo entre nesta vida. Ah, Pai querido e amado, Deus, chega fazendo um milagre. Pai, usa Tua autoridade e repreendo agora todo mal, Senhor, e que haja falência para essa enfermidade. Pai amado e santo, vai trazendo saúde para o Teu povo, vai trazendo a cura, é o que eu te peço e te agradeço no nome do Teu Filho amado Jesus Cristo. Amém. Graças a Deus, meus irmãos, queremos agradecer ao nosso Deus, primeiramente por tudo, pela oportunidade de nós estar aqui mais uma vez na Nordeste Evangélica, e também quero agradecer, né, o apoio, pela confiança do nosso pastor presidente, pastor Martim, né? E também queremos agradecer ao nosso pastor coordenador, pastor Elias, e também a todos os pastores do nosso setor 26, tá certo? Que Deus o abençoe em Cristo Jesus. Quero agradecer pela sintonia de todos os irmãos e ao nosso amigo Geraldo Danta, que Deus o abençoe em Cristo Jesus. Também não posso deixar, Geraldo, de deixar o meu abraço para nosso irmão. Chega, me ajuda, Geraldo. Joás, né? Nosso irmão Joás. Joás, que Deus te abençoe em Cristo Jesus. Todo o povo de Deus, Deus abençoe. Muito obrigado e fique debaixo da graça de Deus, em nome de Jesus. 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

0: agora em Natal são 22:16 e você continua sintonizado na melhor, na Rádio Nordeste Evangélica, na programação Boas Novas, que chega agora e vai com você até às 23 horas, com a participação do setor 14, que tem como Igreja Apolo a congregação Nova Natal. Você fica na companhia da irmã Regina Nogueira e do presbítero Adelson Gomes de Lima, juntamente com o nosso amado Geraldo Dantas na técnica de som. E eu tenho a alegria de cumprimentá-lo na paz do Senhor Jesus nessa noite de terça-feira, 7 de julho de 2026. Nós aqui, né, nos estúdios da Nordeste, você aí em sua casa, quem sabe fazendo aí companhia, se acomodando, chegando da igreja, chegando do culto de Santa Ceia, para quem congrega na Polo, ou você que é de outra congregação, quem sabe ainda no trânsito, se deslocando e dando aquela companhia agradável, aquela carona amiga no seu carro. Você que está talvez num ambiente de trabalho, quem sabe até em um hospital ou em um presídio, mas está sendo alcançado pela missionária no ar, que é a Nordeste Evangélica. Você que está fora de Natal, além do estado do Rio Grande do Norte, no nosso imenso Brasil, ou quem sabe até nos rincões aí, né, da nossa terra, do nosso país e fora do Brasil, porque a Nordeste Evangélica, ela tem alcançado as nações. E eu tenho a alegria de fazer parte dessa mensageira do Senhor. Eu tenho alegria nessa noite, no início do momento 14, cumprimentar com muita alegria o nosso pastor coordenador José Américo, ali no setor 14, ele que coordena e dirige ali a congregação Polo Nova Natal. Quero também estender essa saudação para sua esposa, a nossa amada irmã Geisa. Com muita alegria também cumprimentar o nosso co-pastor ali da Igreja Polo, o presbítero Marcelino, e a sua amada esposa, a irmã Luciana. Fique conosco, porque a sua presença é especial. Nesse momento 14, nós temos o momento da palavra, temos o enfoque do setor, onde você conhece a formatação, os pastores que estão conosco no ano de 2026, e você também tem o momento da oração da fé, onde você pode falar conosco através do WhatsApp da Nordeste no 988-26-2255. 988-26-2255 é o WhatsApp da Nordeste, e através deste número você fala diretamente aqui com a irmã Regina na mesa aqui, e eu dou aquele feedback, dou aquele retorno. E eu já quero falar com muita alegria, né, da companhia do nosso amado irmão Flávio, que já está dando aquele alô, nossa amada irmã Dani Souza, o irmão Júnior, o irmão Silvio Rufino, que sempre na audiência do nosso programa. E fique conosco, participe, interaja conosco, porque essa programação é feita especialmente para você. Agora, com muita alegria, no momento em que nós vamos aí já encaminhando para a primeira melodia do nosso momento, eu quero passar os microfones para o irmão Adelson, né, para sua saudação inicial, e ele já traz aquela lista especial com os ouvintes que são cadeira cativa aqui da Rádio Nordeste do Momento 14. A paz do Senhor, presbítero Adelson.
1: A paz, Senhor, imagina, a paz, Senhor, para você, querido ouvinte, que nos dá o prazer de estar ligado na Nordeste Evangélica 92.5, a rádio que toca o teu coração. Meu querido irmão que está trabalhando, você que está dirigindo com o carrinho, com, no seu carro, com o somzinho ligado, você que está em casa, com o radinho ligado, na audiência da Rádio Nordeste Evangélica. Deus tem uma palavra para você nesta noite. É, os nossos irmãos que nos dão o prazer de estar ligado na Nordeste Evangélica, nosso querido irmão Marcelo Félix e Carla, sua esposa, da Polo. Luzia, a irmã e irmã Maria. Luzia e irmã Maria. José de Javan e Damiana, de Monte das Oliveiras. Sérgio e Leia, da Polo. Carlos Bulhões, do setor 6. Também nosso querido presbítero Geraldo. Diácono Paulo Hélio, do setor 36, Maxel e Áurea, do setor 14, nosso querido irmão Roberto e do Betel, ali, nosso irmão Roberto do Betel, da Polo, sempre está na audiência, Rosa, Rafael e Zezinho, Marcos do Açaí também, que sempre está com o radinho ligado, é o presbítero Josman Noronha e família, presbítero Marcelinho, já foi falado, que é o nosso copastor da Polo, Renata e Elielson, Nilson e Nova, da Polo, Renato e Gilma, da Polo, Aloysio dos Guarapes, também vai para o nosso querido irmão pastor, Raimar, irmão Fátima, Valmir, Lucinha e nosso professor Hermes e esposa. E também para todos os ouvintes da Nordeste Evangélica, para o departamento da terceira idade, para o nosso pastor ali da Polo, nosso pastor Américo, e para todos os obreiros da Polo e do setor 14.
0: Amém, meu Deus. Vai também para o presbítero Givan e a nossa amada irmã Maria José, que está na audiência. E a canção que nós vamos ouvir vem na interpretação de Matos Nascimento. É o hino Os Sonhos de José. Vai para você.

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1: Meu querido irmão, meu querido ouvinte, se você está próximo da sua Bíblia, abramos no Evangelho de Lucas, Lucas capítulo 5, começando pelo versículo 17, que nos diz assim: E aconteceu que um daqueles dias estava ensinando e estavam ali assentados

fariseus, doutores da lei, que tinham vindo de todas as aldeias da Galiléia e da Judéia e de Jerusalém. E a virtude do Senhor estava com ele para curar. E eis que uns homens transportaram numa cama um homem que estava paralítico e procuravam fazê-lo entrar e pô-lo diante dele. E não achando por onde o pudesse levar, por causa da multidão, subiu ao telhado e pôs-se entre os telhados. O baixaram com a cama até o meio diante de Jesus. E vendo-lhes a fé, Jesus disse ao paralítico: homem, os teus pecados te são perdoados. E os escribas e os fariseus começaram a razoar diante, dizendo: quem é este que diz blasfema? Quem pode perdoar pecados senão Deus? Meu querido ouvinte, esse trecho que nós lemos nos fala de um homem que era paralítico. Não fala quanto tempo ele vivia naquelas condições, naquele estado. A Bíblia não fala. Esse aqui não fala no Evangelho de Lucas. Mas podemos entender que fazia muito tempo que aquele homem vivia dependendo da ajuda de alguém para o levar. E era uma paralisia, nós vemos que era uma paralisia muito grande, porque ele andava deitado numa cama. Algumas pessoas tinham que levar para onde fosse que ele quisesse, e tinha que ter a depender da ajuda de alguém. E a Bíblia nos diz que Jesus estava certa vez pregando e ensinando, cheio do Espírito Santo, Jesus ensinando e pregando. E a Bíblia nos fala deste paralítico e nos diz que quatro homens, com a fé também, nós sabemos que aqueles homens tinham muita fé também em Jesus, que procuravam ver por onde podia colocar aquele homem na presença do Senhor. Mas nós vemos no texto que ali a multidão era grande ali. Nessa mesma passagem, no outro livro da Bíblia, nós vemos que diz que nem na porta podia entrar mais ninguém, que estava lotado de gente para ouvir o Senhor Jesus Cristo. E ali estava escriba, fariseus, incrédulos também, curiosos também, e tinha também aquela multidão que servia o Senhor Jesus Cristo por o que ele era, que era o mestre e queria aprender com o Senhor. Mas ali tinha todo tipo de gente. E a Bíblia nos diz que Jesus chega, quando coloca aquele homem aonde Jesus estava, Jesus diz assim: homem, os teus pecados te são perdoados. A Bíblia nos mostra nesse momento que nós podemos ver e entender o poder do Senhor Jesus Cristo. E a Bíblia nos diz que aqueles homens razoavam em seus corações, só fez pensar em seus corações: que homem é este? Diz assim, que esse homem é Deus que pode perdoar pecado? Aí Jesus cala a boca deles, ensinava, ouvia o que eles falavam. E Jesus, porém, conhecendo os seus pensamentos, respondeu e disse que arrazoavam em vossos corações. Qual é mais fácil, dizer os teus pecados são perdoados ou dizer levanta-te e anda? Ora, para que saibas que o Filho do Homem tem sobre a terra poder para perdoar pecados. E disse ao paralítico: eu te digo, levanta-te, toma a tua cama e vai para a tua casa. Ou seja, Jesus ali estava preocupado não só com a cura daquele paralítico, mas com a sua vida espiritual. Primeiramente, Jesus disse para aquele homem: os teus pecados te são perdoados. Os teus pecados te são perdoados. E muito razoável ali. E Jesus mostrou a sua grandeza, o seu poder, que ele tem todo o poder nos céus e na terra. E disse: qual é mais fácil, perdoar pecado
curar o paralítico. E ali aquele homem começou a andar. A Bíblia diz que ele pegou a sua cama e foi para sua casa. E levantando-se logo diante deles e tomando a cama em que estava deitado, foi para sua casa glorificando a Deus, e todos ficaram maravilhados e glorificavam a Deus e ficaram cheios de temor, dizendo: hoje vimos prodígios. Ou seja, eles viram que o Senhor Jesus tinha curado aquele homem. E muitos ali, eu tenho certeza, que creram que Jesus é o Filho de Deus, que Jesus é o Messias prometido que Israel esperava. Alguns ali creram, muitos, alguns não creram, mas muitos creram que o Senhor Jesus era o Messias prometido que Israel esperava. E ali Jesus curou aquele homem. Mas eu quero dizer, meu querido ouvinte, que aquele homem, a Bíblia nos mostra que ele passou muito tempo, não diz quantos anos ele estava naquela situação, mas passou muito tempo ali, dependendo das pessoas para levar, aonde quer que ele fosse, dependia das pessoas. E naquele momento ali, Jesus deu saúde àquele homem, e eu tenho certeza, não tenho dúvida, aquele homem também teve um encontro com o Senhor Jesus, e aquele homem também ali aceitou o Senhor Jesus, recebeu as duas bênçãos. A bênção da cura e a maior bênção foi de aceitar o Senhor Jesus como Senhor e Salvador da sua vida. Reconhecer que Ele é o Messias, reconhecer que Ele é Deus. Nós pregamos este evangelho e nós podemos ver muitos milagres que o Senhor Jesus operou. Ele sempre dizia: teus pecados te são perdoados. Porque a preocupação do Senhor Jesus Cristo é salvar a humanidade. Como ir lá em João 3,16. Porque Deus amou o mundo de tal maneira que deu seu Filho unigênito, Jesus Cristo, para que todo aquele que nele crê, em quem? Em Jesus, não pereça, mas tenha a vida eterna. Jesus morreu por toda a humanidade. Agora, nem todos são salvos. Por quê? Porque nem todos quer ter mudança de vida. Nem todos querem ter o encontro com Jesus Cristo. Querem servir ao Senhor de todo jeito. Mas a Bíblia nos diz, quando o homem tem um encontro com o Senhor Jesus Cristo, aceitando o Senhor como Senhor e Salvador de sua vida, a vida dele fica diferente. Ele não vive o velho homem, mas sim a nova criatura, o novo homem. Se roubava, não rouba mais. Se metia, não mente mais. Se adulterava, não adultera mais. É nova criatura. E a Bíblia nos diz, quando o homem tem um encontro com o Senhor Jesus Cristo, seus pecados é jogado no mar do esquecimento. O Senhor esquece. E ali passa-se a ter uma nova história daquele homem ou daquela mulher que tem um encontro com o Senhor Jesus Cristo. E a Bíblia nos mostra, meu querido ouvinte, que o Senhor Jesus está perto de vir. Certa vez estava pregando e os discípulos reunidos, e os discípulos perguntaram para o Senhor Jesus: mestre, quando serão os sinais da tua vinda? Meu querido ouvinte, meu querido irmão, o Senhor Jesus explicou. Diz: quando houver peste, fome, guerra em várias partes do mundo, está próximo a vinda do Filho do Homem. E que nós vemos hoje em dia muitas guerras, duas guerras que não acabam. E também essa catástrofe que nós vimos agora, grande, que morreu milhões de pessoas, muitas pessoas morreram ali. E Jesus está mostrando que está perto de vir. E muitos estão dormindo, muitos estão, não estão crendo, não estão abrindo os olhos, mas tão somente se prepara, tem um encontro com o Senhor Jesus Cristo, procura a igreja evangélica que prega o evangelho verdadeiro, o evangelho genuíno da salvação, e aceita Jesus como Senhor e Salvador, para que você possa ter direito de vida eterna. Que o Senhor Jesus vos abençoe. Amém.

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1: Em Natal são 22h44. Vamos à formatação do nosso setor. O setor 14 tem como igreja Apolo a congregação Nova Natal, dirigida pelo pastor José Américo Matias de Souza, que é o dirigente da nossa congregação e o coordenador do nosso setor. A congregação Efraim, dirigida pelo presbítero João Robério Ribeiro. A congregação Fonte de Águas Vivas, dirigida pelo presbítero Cristiano Cosmes Rodrigues. A congregação Fonte de Luz, dirigida pelo presbítero Nicos da Silva Pacheco. A congregação Jardim das Oliveiras, dirigida pelo evangelista Gilson Martins das Chagas. A congregação Monte das Oliveiras, dirigida pelo presbítero Edgar Alves de Moraes. A congregação Nova Natal 2, dirigida pelo evangelista Danúbio Gomes da Silva. E a congregação Vale do Ajalon, dirigida pelo presbítero Carlos Luiz Tavares. Esses são os pastores que compõem o nosso setor, o setor 14.
2: Amém, Deus, com muita alegria, quero fazer menção, né, da audiência dos nossos queridos irmãos no WhatsApp, aqui da Nordeste, a irmã Socorro, a irmã Ivoneide, ali da congregação Fonte de Águas Vivas, ela está conosco, ela disse que ela é cadeira cativa. Fiquei muito feliz, viu, irmã Ivoneide, com a sua audiência. A irmã Zélia também sempre conosco, o irmão Josiel, que ele é ali de Campo Comprido, ali no Lages do Cabugi, feliz com a sua audiência. Também o nosso amado irmão ali da Grande São Paulo, né? Que está conosco, sempre conosco na audiência, e eu fico feliz pela sua, o irmão Flávio, acredito, né? Que está conosco. Também a família do pastor Antônio Firmino, a irmã Francisca, o irmão Isaías, e eu falei para eles que eles precisam visitar Nova Natal, né? Porque tudo começou lá e eles têm que ir ali matar as saudades. E o irmão Adriano, que está em Toritama, ali no estado do Pernambuco, aqui vizinho nosso. Enfoque do setor 14, a agenda, o que está acontecendo em nosso setor. Amanhã é quarta-feira, a congregação Jardim das Oliveiras, ela tem uma programação especial com um evangelismo na comunidade, culminando com cultos ao ar livre, são cultos relâmpagos, né? Nos informa o pastor Chagas. E esse trabalho acontece às quartas-feiras, no horário noturno, a partir das 19 horas. Quarta-feira também é dia de círculo de oração de adulto, nas congregações de Vale do Ajalon, Fonte de Águas Vivas e congregação Fonte de Luz. Na quinta-feira, dia 9, é o culto de doutrina e ensinamento em nossas congregações, e na Igreja Apolo especialmente, nós temos o culto de oração e ensinamento, né? O nosso pastor Américo, todos os cultos, terças e quintas, nós temos ali o período de oração, é a Igreja de Joelho. Na sexta-feira, dia 10, aí é o dia do círculo de oração de adulto na congregação Polo. A congregação Nova Natal, ela fica localizada na Rua dos Violeiros, número 120, ali no conjunto Nova Natal. Você é convidado a estar conosco, né? Na sexta-feira é o dia da consagração pela manhã, a partir das 9 horas, e à tarde o círculo de oração. Mas todas as terças e quintas, a partir das 19 horas, e aos domingos, às 18, temos culto, temos a celebração, né, ao Senhor, é o culto de adoração ao Senhor. No sábado, é dia do ciclo de oração infantil, é o COI, que acontece em todas as nossas congregações. Então, pedimos aí aos pais, às vovós, às tias, que façam com que as crianças cheguem a esse trabalho de oração, para que elas tenham essa base e esse aprendizado logo cedo. Na Igreja Apolo acontece o ciclo de oração de mocidade. É um trabalho integrado e ele acontece às 9 horas na nossa congregação Apolo. Domingo, dia 12, culto. A congregação Nova Natal 2, né, inicia o dia às 7:30 da manhã com um momento evangelístico ali na frente da igreja. É um trabalho externo. Aos domingos, ali, a Avenida da Chegança, onde fica localizada a congregação, é a Rua da Feira, ali deságua, né, a Feira Nova Natal, uma grande feira. E a igreja aproveita esse momento, esse fluxo, né, de pessoas, então faz aí um trabalho de evangelismo, um trabalho de conscientização, né, que o evangelho é uma realidade e que todos os homens são convidados, né, a aceitar e a se render a este amor, ao amor de Jesus, o amor de Deus que foi revelado na cruz. E às 9 horas da manhã, as portas, né, das nossas congregações se abrem para a nossa EBD, é a Escola Bíblica Dominical. Você é convidado a fazer parte dessa grande escola. À noite, nas congregações Monte das Oliveiras e Vale do Ajalon, vai acontecer culto com o Departamento de Missões, é o DEPEN em ação, o DEPEN ali fazendo aquele culto de conscientização evangelística ali na igreja. Na congregação Fonte de Luz, o pastor Nix nos informa que vai ser culto evangelístico. Na segunda-feira é dia de ciclo de oração nas congregações de Jardim das Oliveiras, Monte das Oliveiras e Efraim. E na terça-feira, finalizando aí a semana, nós temos ciclo de oração na congregação de Nova Natal 2 e culto de oração nas nossas congregações, culto de oração e testemunho. E especialmente o pastor Nix, né, nos informa que lá em Fonte de Luz vai ser culto de oração. Esses são os nossos informes, é a nossa agenda semanal e com a indicação aqui do nosso amado Geraldo Dantas, né, uma canção, e tem muitos oferecimentos, né, as irmãs, a irmã Ivoneide oferece para todos os irmãos ali da congregação Fonte de Luz. O irmão Dejanilson, ele está também na audiência, né? Manda paz do Senhor para o irmão Geraldo. E o irmão Silvio Rufino está aqui. E a irmã Zélia também está conosco. E a canção que nós vamos ouvir agora, são 22 horas e 52 minutos. Vem na voz da Cassiane. É o hino Não Posso Desistir. Vai para você.

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1: Amém. Louvado seja Deus. 22:56. Eu vou falar aqui alguns pedidos, né? A nossa irmã Francisca Campelo, ela fala que está enferma, né, irmã Francisca? Vamos orar por você, tá certo? A nossa amada irmã Shalom, né, que também entrou em contato conosco. A nossa amada irmã Lucimar e Luzia. O irmão, vamos orar pelo irmão José Adriano. Vamos orar, né, pela filha, né, do irmão Flávio, que ele está lá na Grande São Paulo, pela Sara, pela saúde de Rose, de Jean, de George, da irmã Joselita e de Firmina. Viu, irmão Flávio? Vamos estar aqui com muito carinho apresentando esses nomes ao Senhor. A irmã Graça Imperial também, ela fez oferecimento e ela também pede oração pelo netinho Benjamin, para nosso Deus continuar abençoando e protegendo, verdade, viu, irmã Graça? A irmã também Marília, que esteve conosco, o irmão Josiel, que também esteve conosco, a irmã Ivonete, quero também apresentar o pedido da irmã Maria, que é Maria do Socorro. Ela pede oração por saúde, viu, irmã Socorro? Estamos atenta aqui, com certeza o Senhor está ouvindo a sua oração. Quem também falou conosco foi o irmão Joás, né? E também técnico aqui da rádio, está na audiência, chegando agora do culto, mandando a saudação para presbítero Leonardo, eu acredito que foi para o irmão do setor 26. A irmã Dani, né, está também na audiência. Ela pede oração pelo seu filho, pois estão enfrentando uma batalha muito grande espiritual. Verdade, viu, irmã Dani? Mas o Senhor, ele é aquele que quebra todas as correntes, ele liberta, ele transforma. Ela apresenta aqui uma situação familiar que está necessitando de oração. Viu, irmã Deus? Vamos nesse momento, instantes finais do nosso momento 14, entrar na presença do Senhor com a palavra de oração.
2: Amantíssimo Deus, querido e santo, somos gratos a ti, Senhor, por esta oportunidade, mais uma oportunidade que o Senhor tem nos concedido de estarmos no estudo da Nordeste Evangélica para pregar a tua palavra, fazer o trabalho do setor 14. Pai justo e santo, neste momento apresentamos a ti, sim, Pai querido, os pedidos de oração que chegou em nossas mãos neste instante. O Senhor conhece e sabe a necessidade de cada um deles. Senhor amado, chega com tuas mãos poderosas, Senhor. Se for bem, se for cura, tu és aquele metus médico que tem o poder para curar as enfermidades. Senhor Jesus, que é de santo, se for, meu Deus, tristeza, angústia, tu és o príncipe da paz para trazer a paz. Pai justo e santo. Ajuda, abençoa a cada vida, Senhor. Sim, a cada vida que mandaram. Na certeza, Senhor, que estás chegando neste momento com as tuas mãos poderosas, trazendo, meu Deus, a resposta dos seus pedidos de orações. Sim, Pai Justo e Santo. E vamos ter a certeza que eles vão ligar dizendo que o Senhor fez. Porque tu és o Deus que vela para cumprir com a tua palavra. Tu és o método por excelência. Sim, nós esperamos só em ti. Nossa esperança é o Senhor. Os teus servos, meu Deus. Fique neste momento com a resposta e as maravilhosas bênçãos do Senhor Jesus Cristo sobre a vida de cada um. E fique todos na paz do Senhor. Amém.
1: Aleluia. 23:01. Chegou aí o finalzinho do momento 14 na programação Boas Novas, mas ainda dá tempo de mandar um alô para o Leandro, né? Ele disse assim, corrigindo aqui as provas, mas sintonizado na Nordeste. Eita, que bênção. Também eu quero, né, Madeus? Terça-feira,
2: se o Senhor Jesus Cristo não tiver voltado para buscar a sua igreja, nós estudamos a Nordeste Evangélica e você, onde quer que esteja, com o radinho ligado na melhor de Natal. Fique todos na paz do Senhor e tenha uma boa noite debaixo das bênçãos do Senhor Jesus Cristo. Amém.
1: Obrigada, Geraldo. Para você, a paz do Senhor. Que o Senhor vos abençoe. Amém.
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1: Fechando mais um bloco de informações, vamos à última edição do Nordeste Evangélica informa de hoje. Médicos brasileiros podem se inscrever até o dia 16 de julho no terceiro ciclo do edital de médicos especialistas do Ministério da Saúde. São 1.138 vagas imediatas distribuídas em 24 cursos de aprimoramento em 309 municípios. São oferecidas vagas nas áreas de anestesiologia perioperatória e sedação segura, oncologia clínica, colonoscopia, endoscopia digestiva, cirurgia geral minimamente invasiva e ecocardiografia transtoráxica. A bolsa mensal varia entre 10 mil, 15 mil e 20 mil reais. Segundo o Ministério da Saúde, quase metade das vagas, 47,2%, são para o interior do país. As capitais contam com 29,4% das vagas e as regiões metropolitanas com 23,4%. As inscrições podem ser feitas pela internet no endereço acesso.unasus.gov.br. Repito, acesso.unasus.gov.br. O Instituto Nacional do Seguro Social, INSS, começa hoje o pagamento do seguro defeso para mais de 149,5 mil pescadores artesanais. Os benefícios referentes aos períodos de defeso anteriores a 2026 vão ser depositados em parcela única para quem já teve o direito reconhecido. Os pescadores que aguardavam apenas a liberação dos recursos podem consultar a situação do pagamento pelo aplicativo Carteira de Trabalho Digital ou pelo portal Emprega Brasil. Repito, o aplicativo é Carteira de Trabalho Digital ou

0: tenha uma noite muito abençoada na paz do Senhor.
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3: 23:06.
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Bom dia! Chegamos, hein? Sim, chegamos nesta quarta-feira. Bom dia pra você. Bom demais saber que a RTM tá chegando aí, na sua casa, no seu trabalho, e eu já aproveito pra pedir licença, pra entrar aí na sua casa, pra entrar aí no seu trabalho, tudo bem? Muito prazer, o meu nome é Cláudio Ronchi. Vamos juntos, hein? Até as 4 da manhã, sempre aproveitando do tempo pra a gente falar mais da palavra de Deus, bater um papo nas madrugadas, que é bom demais também. Inclusive, você pode participar deixando aí a sua mensagem, o seu recado nesta quarta-feira, e eu espero o seu alô. Tem o nosso WhatsApp para você vir junto conosco. Inclusive, daqui a pouco vamos com o nosso momento devocional, a leitura do presente diário. Você que nos acompanha pelo rádio, pelo computador, pelo celular, pelas afiliadas, fique à vontade para vir conosco e aprender também mais da palavra de Deus com o nosso momento devocional, momento da leitura do presente diário. É um devocional, é editado aqui pela RTM, todo dia tem uma mensagem nova para você. Fique à vontade para mandar sua mensagem através do nosso WhatsApp, DDD 11. O telefone é o 974-181-456. 974-181-456. Eu espero o seu recadinho. Aproveita para visitar também o nosso site rtmbrasil.org.br. rtmbrasil.org.br. Vamos aproveitar então e começar a programação de hoje trazendo o melhor da música para você?

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1: O título do Presente Diário, Urgente. A leitura bíblica fica no Salmo 49, do versículo 12 até o versículo 15. Versículo-chave, Salmo 49, versículo 15. Deus, porém, redimirá minha vida da sepultura e me levará para si. Em um de seus salmos, Davi afirmou: entre os mortos, não há quem se lembre de ti. Na sepultura, quem te louvará? O que fazer, então? A Bíblia afirma que toda a escritura foi inspirada por Deus. Portanto, devemos tratar tudo o que nela está com seriedade, inclusive essa fala do salmista. Os mortos não falam mais e o louvor acabará. Portanto, como cristãos, temos a urgência de falar do amor e da graça de Deus ao maior número possível de pessoas. Atualmente dispomos da facilidade de usar a tecnologia que, sem maior custo, se encarrega de levar muitas mensagens a muitos lugares. Assim, devemos aproveitar todas as oportunidades existentes. Porém, as mídias são uma fonte poluída que lança verdades e mentiras sem os devidos filtros. Precisamos ter cuidado com o tipo de canal que escolhemos, deixando os canais sem filtros fora de ação. A divulgação do Evangelho não deve ser adiada para o futuro. A mensagem de Deus é urgente. A morte não manda aviso para ninguém. E não vai mandar para aquele seu vizinho, seu colega de escola ou trabalho. Falar de Jesus não é obrigação apenas de pastores e missionários. Somos responsáveis pelas pessoas de nosso convívio. Nesta manhã acordei angustiado, pensando na urgência dessa tarefa. Então escrevi esta meditação com o objetivo de alertar cada cristão quanto à sua responsabilidade. Não é precipitação, é prioridade absoluta. Por aí, muitos creem que todos são filhos de Deus, que ser honesto e praticar boas obras lhe garantirá o céu. E há os que acreditam que todos os caminhos levam a Deus. Mas a mensagem que devemos levar é que só quem recebe Jesus como seu Salvador se torna filho de Deus, que é a salvação, é pela graça divina. E que Jesus é o único caminho para o Pai. Creia-me, essa mensagem é urgente, pois o inferno será um lugar horrível para os que não sabem que o único caminho para a salvação é Jesus. O nosso Deus é um Deus que nos salva. Ao soberano Senhor pertence o livramento da morte. Salmo 68, versículo 20.
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1: Louvado e engrandecido seja o Deus das nossas vidas, aquele que nos concede a genuína sabedoria. Exaltamos a Ti, Eterno, e hoje, em especial, pedimos que dê aos líderes na Albânia o conhecimento que vem do alto, um coração temente a Ti e pronto a obedecer aos Teus estatutos. Intercedemos para que homens e mulheres que estão no poder do país na região dos Balcãs conduzam as suas atividades com zelo, integridade e temor do Senhor. Clamamos para que as decisões tomadas no parlamento e no executivo sejam guiadas pela verdade e pela justiça, que as ações governamentais beneficiem todos, sobretudo os mais necessitados da sociedade albanesa. Por fim, Pai amado, pedimos que aqueles líderes que ainda não tiveram um encontro contigo sejam transformados pelo poder do teu amor. Oramos em nome de Jesus. Eu, Israel Mazacorati, agradeço a Deus pelo privilégio de orarmos juntos.
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2: Bom dia para você. Vamos com o melhor da música, que tem Banda Kadosh.

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0: voltamos aqui com um amigo na madrugada nesta quarta-feira. Vamos juntos até as 4 da manhã? Muito bom saber que você sintoniza a gente pelas afiliadas. Você que nos acompanha pelo computador aí no nosso site. Você que vem junto com a gente através do aplicativo no seu celular. Bom dia. Chegando agora, muito prazer, viu? E o meu nome é Cláudio Ron. Vamos juntos até as 4 da manhã. E um aproveito para fazer companhia pro outro. Bom demais, não é? Bom demais. O nosso WhatsApp, o DDD é o 11. O telefone é o 974-181-456. 974-181-456. Sabe que a Graça de Anápolis está por aqui, né? Ela chegou para fazer companhia pra gente. Sim, chegou de mansinho. Oh, moça, bom dia! A xará dela, Graça de São Luís Maranhão, aproveitou também para mandar mensagem pra gente, sim. Tá junto conosco? Tá junto conosco.
1: Bom dia, Cláudio.
0: Bom dia.
1: Pai do Senhor mesmo.
0: Paz.
1: Que Deus seja sempre o seu escudo.
0: Amém.
1: Sua força e a sua luz.
0: Uhum.
1: Deus te abençoe.
0: Amém.
1: Abraço dos irmãos Henrique e Graça Cabral de São Luís. Coloco uma música de Angélica Porto.
0: Angélica Porto.
1: Obrigada.
0: Nossa, eu vou ter que dar uma caçada aqui. Tá fácil, Angélica Porto, pra gente tocar aí? É. Boa? É. Vamos, vamos, vamos, vamos, vamos. Não tem problema.

0: Moça, vamos dar uma caçada. Se a gente ficar na dúvida aqui, vamos tocar uma outra bem bonita. Esse é pra você e pro esposo. Combinadíssimo? Assis mandou mensagem? Cadê o recado dele?
1: Bom dia, Cláudio Ronque, meu amigo. Hoje quem está chegando é meu caçulo, é o de Matheus Tafarel. Opa. Nosso cabo da aeronáutica, ele está aniversariando. Hoje vai ter que pagar aquele espetinho.
0: Exatamente.
1: Vai ter que pagar. Um abraço, meu irmão.
0: Pois é, meu amigo, acontece, viu? Você já tá de olho na comida, gente, mas como é que pode, né? Nossa, acabou de fazer aniversário, já tá de... Não, tá, o sistema é bruto com ele, o sistema é bruto com ele. Mas parabéns.

0: Paz do Senhor. Me chamo Silvan. Não, a Mundoca, a sumidíssima da Mundoca, tá pedindo pro Silvan Santos. Ô moça, primeiramente, tá sumidíssima aqui das madrugadas, hein? Silvan vai cantar? Vai. Solta a voz aqui, moça. Seja bem-vinda. Lembrando que para participar através do WhatsApp, o DDD é 11, o telefone é o 974-181-456. 974-181-456. Combinadíssimo? Eu vou aproveitar para mandar um abração, pode, sumida? Abração! Vamos junto! Dalusa já chegou aqui, ó. Dalusa marca presença nesta quarta-feira aqui no Amigo da Madrugada. Dalusa que é quase representante oficial dos vitaminados. E chegou aqui, ó. Olha, outra sumidíssima é a Nazaré, hein? A Nazaré mandou mensagem dizendo bom dia, Cláudio, bom dia! Uma abençoada quarta-feira para todos nós, amém! Ô, sumida, seja bem-vinda, ela nos acompanha, Imperatriz Maranhão. Legal! Olha, a Miriam Martins ouve a gente em Aparecida de Goiânia. É, chegou de mansinho, devagarinho, faz companhia pra gente nas madrugadas, faz. Seja sempre bem-vinda. Robson Botento está conosco aqui, aproveitou pra mandar um abração pra ele, pro Izinho. Um abração nos dois, sejam bem-vindos. Olha o Denis aproveitou também para mandar mensagem, hein?
1: Bom dia, Cláudio Roque, programa Um Amigo na Madrugada. Opa. Na RTM Brasil. É. Cláudio Roque,
0: diga.
1: Acabou de virar, quarta-feira, 8 de julho.
0: Verdade.
1: Toca aí para nós, Cláudio Roque, o hino que diz assim. Santos.

0: Isso. Viu, meu amigo?
1: Uhum.
0: Vai pro pastor Fabiano aí na Cidade Nova aqui em Jolisboa, Maninho, Rosélia aqui em Jolisboa também.
1: Boa.
0: Mão João Neto lá em Goiânia, Goiás. Uhum. E pra todos que ouvem o programa Um Amigo na Madrugada Transmundial, para todo mundo ver.
1: Grande abraço pro Denis, hein? Também tá sumidíssimo aqui. Aproveitou para marcar presença nesta quarta-feira. Seja sempre bem-vindo, moço! Sabe que o Edson tá conosco? O Edson aproveitou para dizer que ouve a gente pelo aplicativo. Você que nos acompanha através das nossas afiliadas, fique à vontade também para baixar o nosso aplicativo aí no seu celular, viu? É levinho, tá bem feitinho, tá bonitinho, viu? É o nosso aplicativo RTM Brasil. RTM Brasil, você baixa o aplicativo e leva a gente para onde você for, aonde você estiver, estaremos ali, ó, fazendo companhia para você. A Merilene aproveitou para dizer bom dia, Cláudio Ronque, bom dia. Passando para desejar uma excelente quarta-feira a você e todos os ouvintes da RTM Brasil. Ouvindo Um Amigo na Madrugada, hein? Deus abençoe, amém, moça! Seja sempre bem-vinda! Sabe que o Wilson aproveitou para mandar recado.
2: Olá, bom dia, meu nome é Wilson.
1: Opa!
2: Eu sou ouvinte dessa rádio transmundial desde 2011.
1: Olha aí, ó.
2: Eu gostaria de falar o ar com você, Cláudio Ronque. Eu quero te dizer que, escutando a rádio, vocês já tive um encontro verdadeiro com o nosso Senhor Jesus. E todas as vezes, todos os dias, ele me acorda para mim escutar a programação meia-noite e 5 minutos. Bom dia, um abraço de leão para você. Ou melhor, um abraço de urso para você.
1: Boa, moço, Deus abençoe a sua vida. Que do pouquinho que a gente traga aqui, viu, Wilson? É, seja através do nosso momento devocional, através das músicas, através do bate-papo, Senhor, fale o seu coração, que você guarde no coração a palavra de Deus para pôr em prática aonde você estiver e por onde você for. Levando a palavra de Deus aonde você estiver e por onde você for. Deus abençoe, meu irmão. Legal. Wilson, se eu contar pra você, moço, a sumidíssima da Vanderlândia chegou aqui. Sumidíssima, é, chegou aqui. Ô, Wilson, contar pra você, moço. Você sabe que a Vanderlândia, ela canta e canta de verdade mesmo. A Vanderlândia canta. Com ela, o sistema é bruto, viu, Wilson? O sistema é bruto que eu vou te contar, viu? Além de cantar, ela ainda canta em inglês ainda. Que, além de ser difícil cantar, ainda ela dificulta mais ainda. Mas, ô Wilson, mas quando você fala pra Vanderlândia que tem luz... Acaba-se a cantoria, acaba-se o sorriso, a Vanderlândia se torna uma moça séria. Dona Liduína, mãe de Vanderlândia, sabe de toda a história. Uhum. Só tá no canto lá, ouvindo a gente fazendo aham, aham. Aí, Vanderlândia, viu? Você acha que ele esqueceu dessas coisas? Não esquece, não esquece. Ô, minha amiga Vanderlândia, tudo bem, moça? É, me traumatiza, né? Traumatiza, né? Dona Liduína não aguentava falar mais, não. Sabe que minha amiga mandava mensagem dizendo, Cláudio Ronque, me ajuda, fala pra essa menina parar de cantar e lavar um pouco dessa louça. Às vezes dá certo, viu? É, muitas vezes deu certo. Muitas vezes. É. Hoje ela tá aqui com a gente. Parece que tá tudo limpinho lá, tudo jeitadinho. vamos. Bom dia. Deixa eu ver o sorriso. Não desanima não, viu? Não desanima não. Como é que anda a cantoria, Vanderlândia? Nunca mais cantou aqui pra gente soltar no ar a cantoria de Vanderlândia. Faz um tempão já, né? Ah, faz um tempão. Seja bem-vinda, viu, moça? Tá bom demais receber seu recadinho. Aproveitar pra mandar um abração nas duas, viu? Tem um irmão da Vanderlândia também, que eu não lembro o nome dele. Tem o irmão que nos acompanha também. De vez em quando, né? Mas as meninas estão sempre conosco aqui. Sejam bem-vindas. Boa madrugada, Cláudio Ronque, Daniele Almeida, é a moça que nos acompanha em Goiânia, Goiás. Eu tô aqui curtindo as férias e lendo um bom livro ao som de um amigo da madrugada. Que livro Dani está lendo, hein? Você ficou curioso? Daqui a pouquinho ela conta pra gente. Enquanto isso, vamos aproveitar e vamos com música. Boa música. O Silvan Santos cantando Nazareno. Uma excelente quarta-feira. Deus te abençoe.

aqui é a Dorothy. É tão bom termos este tempo juntas, enquanto pedimos que Deus nos abençoe pessoalmente. É muito importante que você perceba que existe um plano para a sua vida. Existe um versículo no Salmo 31 que eu gosto muito, que diz assim: porque tu és a minha rocha e a minha fortaleza, guia-me e encaminha-me por causa do teu nome. Você está disposta a permitir que Deus guie e encaminhe sua vida por causa do nome dele? Você sabe, isso literalmente significa estar disposta a crer que não é mais por causa do seu nome, mas por causa do nome dele. Muitas vezes passamos anos lutando, tentando nos encaixar no plano de Deus. Nós não entendemos que o plano de Deus é que tudo seja seu nome e sua glória. E tudo sobre o que somos deve estar em torno de seus propósitos, de por que estamos no planeta Terra. Existe um versículo no início desse Salmo 31 que diz: Senhor, eu me refugio em ti, que eu não me frustre, livra-me pela tua justiça. Que tal dizer isso ao Senhor? Algo terrível pode ter acontecido a você. Você pode estar vivendo experiências tão terríveis de noite, você não consegue se livrar delas, está sendo oprimida por elas. Você está disposta a dizer neste instante: ó Deus, tenho sofrido esses ataques terríveis, e por mais terríveis que sejam, estou lhe dizendo que estou deliberadamente colocando minha confiança no Senhor. Que eu não me frustre, mas livre-me pela tua justiça. Eu quero compartilhar com você o ataque que veio sobre nosso amado Jesus quando ele se propôs a ir para a cruz. Nós lemos em Isaías 53 um pouco do que aconteceu com ele. É terrível que muitas vezes nem queremos saber o que isso significa. Eu me lembrei de um aspecto há alguns anos. Eu trabalhava num hospital e era enfermeira responsável naquela noite. Fomos informados de que havia acontecido um acidente muito sério. Uma caldeira havia explodido em nossa cidade enquanto um homem passava. Seu corpo ficou 3 vezes o tamanho de um corpo normal e suas veias ficaram penduradas. Mas ele ainda estava consciente. O que podíamos fazer por ele? Corremos para ver se podíamos ajudar quando ele chegou à emergência. Literalmente, 2 enfermeiros desmaiaram quando viram sua aparência. O cirurgião tentou fazer alguma coisa e me pediu para assumir a posição do anestesista e aplicar o anestésico. Enquanto eu fazia isso, olhei para a cabeça do homem. Tudo que eu conseguia pensar foi: quando o nosso adorável Senhor foi espancado, cuspido e socado? Seu aspecto ficou tão desfigurado, ele nem parecia um homem. Nosso Senhor ficou parecendo um terrível e bagunçado pedaço de carne. O que Satanás permitiu que fosse feito com ele quando foi torturado, quando seu corpo foi dilacerado por aquelas terríveis longas tiras com pedaços de vidro quebrado e de metal? E enquanto eu olhava para aquele paciente, eu só conseguia pensar em meu Senhor e no que ele sofreu. E ele nem tinha ido para a cruz. O propósito do Senhor era ir para a cruz por você e por mim. E ele sofreu aquilo. Às vezes, coisas físicas terríveis nos acontecem. O salmista disse nesse versículo: que eu não me frustre. Que tal pegar para si esse versículo? Não há vergonha. Cristo suportou a vergonha. Cristo suportou os acontecimentos terríveis. Que tal entregar as coisas atrozes que têm acontecido em sua vida? O que quer que esteja se passando com seu corpo, confie em Deus nesta situação e diga: sim, Jesus, o Senhor carregou tudo em seu corpo para que eu pudesse escapar de qualquer coisa terrível para todo sempre na eternidade, mas o Senhor carregou em seu corpo o meu pecado. Obrigada, Jesus, o Senhor tomou sobre si a minha vergonha. Obrigada, Senhor, eu recebo em substituição a sua alegre justiça, ao recebê-la em toda a sua plenitude em minha vida e pedir que o Senhor me guie. Pelo amor de Jesus. Amém.

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0: Muito bom dia, uma excelente madrugada de quarta-feira, vamos juntos. Inclusive, eu vou aproveitar aqui para abrir o espaço do nosso WhatsApp, deixa eu aumentar aqui o volume, para você ouvir também e acompanhar os recadinhos que estão chegando através do nosso WhatsApp. O DDD é o 11, o telefone é o 974-181-456. E aí, o Cinete tá com a gente. Ô moça, seja bem-vinda. E o Cinete já aproveitou pra pedir música, é. Ela quer ouvir uma com Azaf Borba. Ô, Elcinete, vamos tocar o Azaf Borba aqui. Ela tá querendo ouvir o Alto Preço. Eu sei que foi pago um alto. É assim, né, Elcinete? Preço para. Ô, moço, tem que cantar junto, hein? É, cantar junto, soltar a voz, por favor. Salvina também mandou mensagem pra gente. Cláudio Ronque, uma boa madrugada na paz do Senhor Jesus. Gostaria de ouvir uma com Adonias Martins, ele cantando o céu. Céu, céu. Ô moça, tem que cantar junto, hein? Ela aproveitou para oferecer para o irmão José Leonardo. Ele aniversariou ontem, dia 7, completou 60 aninhos. Ele é o sétimo irmão, mora no distrito de Brasília, município de Santo Antônio do Descoberto. Obrigado pela atenção, Cláudio Ronque. É, José Leonardo, moço, tudo bem? Essa Alvina mandou um recadinho, mandou mensagem, parabenizando o senhor. A gente fica contente também, porque aniversário é bom demais. Ela tá querendo fazer uma visita aí no final de semana. Ah, querendo fazer uma visita no final de semana. Não tem feriado no meio, assim, não sei como é que vai ser. Provavelmente, viu, moço? Então, prepara um cafezinho no final da tarde, no sábado. Não, vai ser no sábado, vai ser no sábado, porque no domingo tem culto, aí tem muito corrido, muito corrido. No sábado é mais tranquilo, viu? É, ela tá aqui dando só uma passadinha só, viu? Não fica muito tempo, não. Não, não, não, não. A Salvina vai lá, fica só um pouquinho, depois ela vai, viu? No final de semana agora, tá bom? Ô, José Leonardo, combinadíssimo? Então tá bom. Pronto, recado dado, viu? Eu não sei se ela vai, não. Vai, ela tá com a vontade de dar uma passadinha aí, moço. Bater um papo, é. Aproveitar também para mandar um abraço aqui pro Daniel Fernandes. O Daniel mandou mensagem, né?
1: Bom dia, Cláudio.
0: Bom dia, da RTM. Opa.
1: Olha, Cláudio, voltei ao tempo aqui com essa música aí, Nazareno, de Silvan Santos.
0: Boa, né?
1: Silvan Santos que é meu amigo.
0: É mesmo?
1: Já tive com ele algumas vezes, já. Olha aí, ó. É, promovi evento que ele estava cantando.
0: Boa.
1: É, muito bom, Olivia, que é a primeira vez que eu ouço Silvan Santo aí na RTM.
0: Boa, aí, ó. Um
1: abraço aí pra todo mundo.
0: Uhum.
1: E galinha aí para todo mundo ouvir. Um abraço.
0: Você cantou junto também, né? Porque só ficar ouvindo, não, não dá certo, não, amor. Tem que cantar junto, ué. Não, tem que cantar junto também. Sim, lógico. Sabe quem também tá participando aqui de um amigo na madrugada, rapaz? Sebastião Vitor!
2: Bom dia, meu irmão! Cláudio Ronk!
0: Nossa!
2: Deus abençoe o irmão, a família do irmão.
0: Amém!
2: Todos os ouvintes aí da RTN, Transmundial. Deus abençoe a cada um aí, abençoe a nossa quarta-feira.
0: Sim.
2: A nossa madrugada, o nosso dia, a nossa família, amém?
0: Amém.
2: E tamo junto,
0: vindo
2: a melhor do Brasil aí, com palavra, louvor.
0: Boa.
2: E que Deus

0: Deus abençoe a cada um aí, tá bom, meu irmão?
1: Amém, moço.
0: Sebastião Vitor, de Lavras.
1: Será que o Sebastião sabe o alto preço, hein? É o Azaf Borba, um violãozão corda de aço, né?
2: Que foi pago um alto preço.
1: Canta, Sebastião.

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1: Olá, seja muito bem-vindo e bem-vinda ao Entendendo a Bíblia, o programa que é feito para você e com você, que nos ajuda a produzir o conteúdo a partir da sua pergunta. Eu sou Renata Borjato e ao meu lado...
2: André Castilho, é uma alegria poder conversar com você e junto com você entender a Bíblia também com ele.
3: Itamir Neves, nós queremos entender a Bíblia a partir da sua pergunta. Vamos procurar responder a partir da palavra de Deus.
1: Marília Lira quer saber quem é a sabedoria de Provérbios 11.
3: Quando a gente olha para Provérbios capítulo 11, nós vamos verificar que é um texto que tem vários assuntos. Mas realmente a palavrinha sabedoria aparece no versículo 2. Balança enganosa é abominação para o Senhor, mas o peso justo é o seu prazer. Isso é o capítulo 11, versículo 1. No capítulo 11, versículo 2, em vindo a soberba provém a desonra, mas com os humildes está a sabedoria. Então a pergunta da Marília Lira, que é lá de Manaus, né?
1: Isso.
3: Renata. Ela pergunta então, quem é a sabedoria que aparece no capítulo 11? E então nós já estamos colocando aqui no capítulo 11, versículo 2. A sabedoria, o que está escrito aqui no capítulo 11, versículo 2, a sabedoria é aquela que está com os humildes. Então, quem é a sabedoria? Sabedoria é aquela que está com os humildes. Agora, como o André falou, nós temos outros textos que falam, mostram para nós a sabedoria aqui no livro de Provérbios. E com certeza o capítulo 8 do livro de Provérbios vai nos dar algumas dicas sobre essa sabedoria. Você quer falar um pouquinho sobre isso, André?
2: Não, é importante só, né, a gente contextualizar, mas acho que a gente pode começar realmente pelo 8 para depois voltar para o 11, versículo 2. Então, Renata, pode ler.
1: Está ouvindo a sabedoria chamar? Está ouvindo o entendimento erguer a voz? Ela se instalou na rua principal, na esquina mais movimentada, na praça central, no meio da multidão. Ela grita: ei, vocês, estou falando com vocês, bando de gente inexperiente. Ouçam, aprendam a ter bom senso. E vocês, insensatos, tomem jeito, não percam uma só palavra, pois o que ensino a vocês é muito importante. Minha boca prova e saboreia a verdade. Não posso nem suportar o gosto da maldade.
2: Pois é, aqui a sabedoria, porque assim, quando a gente fala a sabedoria, né? Você está usando o artigo definido com um substantivo, então... Esse artigo definido, de certa forma, já nomifica ou personifica alguma coisa. Mas a gente entende que a sabedoria é o conceito abstrato.
3: Exato.
2: Que vai... Daqui a pouco a gente pode até falar um pouco mais. Mas, neste caso do capítulo 8 de Provérbios, a sabedoria é personificada.
3: Exatamente.
2: Ou seja, ela é colocada aqui como uma pessoa. E aí, o que que acontece? Alguns estudiosos vão colocar que em Provérbios não é simplesmente um conceito, que a sabedoria ou ela é o próprio Deus, ou ela é de repente um ser, ou ela é uma espécie de cristomorfismo, né?
3: Cristomorfismo, cristofania.
2: Cristofania, uma espécie de cristofania, obrigado, cristofania, ou seja... É o próprio Cristo ou o Espírito Santo,
3: uma
2: das pessoas da Trindade, que é sabedoria, que carrega isso daqui. Eu tendo a entender que ela é uma linguagem muito mais alegórica nesse texto aqui, porque é como se alguém estivesse chamando, estivesse trazendo as pessoas, e esse alguém, ele quer se fazer conhecer, ele quer se dar a conhecer, significando que a sabedoria... ela é algo que está disponível para as pessoas. Então, essa personificação da sabedoria é uma linguagem poética, uma alegoria para dizer, olha, a sabedoria está aí, né? Não é algo tão difícil de encontrar. Ela está em todo lugar. Então, se você olhar direitinho, você vai encontrar sabedoria. O que é sabedoria? Sabedoria é o não apenas o pensar correto, não apenas o acúmulo de conhecimento, mas sim o agir corretamente, de maneira inteligente e principalmente de acordo com a vontade de Deus, para assim você ter prosperidade não só para você mesmo, mas trazer prosperidade para a terra onde você está. Então a sabedoria tem a ver com esse viver correto em Provérbios, tem a ver com o agir, com o andar reto, com o a pessoa que ela vai estar em contraste com a tola, que às vezes ela quer as coisas de maneira rápida, fácil, esperta, mas na verdade ela vai se dar mal no final.
3: Sim.
2: Então aqui o Provérbios trabalha muito com esse contraste da tolice com a sabedoria, e em vários provérbios ele vai mostrar isso aqui. Mas acima de tudo tem um conceito da sabedoria, um princípio da sabedoria, professor Itamir, que aparece no capítulo 9, versículo 10, e que é o começo de tudo, para a gente começar a ser sábio. Qual que é a principal dica?
3: Tá, mas eu queria mostrar um outro texto também que nos mostra aquilo que você falou agora há pouco, que a sabedoria poderia ser personificação do próprio Deus, do próprio Senhor. Lá em Romanos, capítulo 11, temos uma palavra muito joia, quando Paulo então está conversando, falando, aí chega num momento que ele vamos dizer assim, ele explode de gratidão a Deus, e ele fala o seguinte: ó profundidade da riqueza, tanto da sabedoria como do conhecimento de Deus. Quão insondáveis são os teus juízos e quão inescrutáveis são os seus caminhos. Quem, pois, conheceu a mente do Senhor? Ou quem fez o seu, ou quem se fez seu conselheiro? Ou quem primeiro lhe deu a ele para que lhe venha dar a ser resultado, restituição? Porque dele e por meio dele e para ele são todas as coisas, a ele, pois, glória eternamente. Então, é interessante a maneira como Paulo coloca, quer dizer, esse Deus tão sábio, pode ser, então, personificado realmente como sabedoria. E a partir daí, então, qual é o versículo que você falou?
2: Provérbios 9, versículo 10.
3: Ah, sim.
2: Que vai nos dizer.
3: Exatamente.
2: Como é que começa a sabedoria?
3: O temor do Senhor é o princípio da sabedoria. O conhecimento do santo é prudência. Quer dizer, sabedoria também. Quanto mais nós conhecemos a Deus, mais sábio nós estamos. Quer ler isso na mensagem?
1: Tudo começa com o Eterno. Ele é a chave de tudo. A sabedoria vem do temor do Eterno. E o entendimento vem do conhecimento do Deus Santo. Eu, a sabedoria, torno cada momento da sua vida mais proveitoso. E cada instante da sua existência valerá a pena. Faça a sua escolha. Viva com sabedoria e viva bem. Ou zombe da vida e a vida zombará de você.
3: Interessante. Agora eu quero só ajudar aquilo que o André falou, esse contraste, né, que o Provérbios faz. Capítulo 1 de Provérbios, versículo 7, faz um contraste assim muito importante. O temor do Senhor é o princípio do saber, mas os loucos desprezam a sabedoria e o ensino. Então, esse contraste que você falou, sempre temos a parte correta, boa, e também, infelizmente, a parte daquele cara que não leva Deus a sério, que não quer saber de nada de Deus.
2: E aí a gente volta pro capítulo 11, versículo 2.
3: Exatamente.
2: Que, repetindo, quando vem um orgulho, chega a desgraça.
3: Exatamente.
2: É, então, qual que é o problema aqui? O orgulho, ou seja, o se ensoberbecer, né? O achar que é a última bolacha do pacote.
3: Exatamente.
2: O pensar que é o rei ou rainha da cocada preta. É achar assim, eu sou o máximo, eu me basto, eu consigo, eu dou conta, olha, não tem ninguém melhor que eu. Eu aqui não acontece nada de errado comigo, não, porque eu sou assim, eu sou assado, cheio de...
3: Arrogância.
2: Então ele coloca, o que acontece com esse cara? Esse cara vai ter desgraça.
3: Sim.
2: Então o destino daquele que é orgulhoso, daquele que é soberbo, daquele que é arrogante, é a desgraça.
3: Mas os humildes,
2: eles têm sabedoria. Então, novamente, em Provérbios, e Provérbios vai repetir vários conceitos porque é didático, né? A gente aprende com a repetição. Então, quem não é soberbo, quem é humilde, quem reconhece quem ele é, primeiramente diante de Deus, que ele é dependente de Deus,
3: sim,
2: quem reconhece o valor do outro, quem reconhece também as suas limitações, fraquezas e erros, quem sabe os seus limites, este é sábio. E aí aqui a sabedoria é colocada como um caminho que vai ajudar a pessoa e que vai guiar a pessoa para essa prosperidade, ou seja, para o contentamento.
3: Sim.
2: Não é ausência de sofrimento, mas é ausência de sentir falta, né? De ser uma pessoa que está sabendo que está no rumo certo, que está plenamente satisfeita com aquilo que tem, e com aquilo que tem pode servir a Deus, pode fazer a vontade de Deus, pode abençoar e ajudar outras pessoas. Então, esse humilde, ele é sábio. E isso só repete o que colocou. Então, por que que o orgulhoso é tolo e vai cair em desgraça? Porque ele não teme a Deus. O começo do orgulho é não temer a Deus.
3: Exatamente.
2: É achar que é um tal. E aí, o começo da humildade é justamente temer a Deus. E a partir daí você caminha em sabedoria, e é a sabedoria que leva ao verdadeiro sucesso da vida.
3: Certo. Há um texto em 1 Pedro, eu não lembro agora qual o versículo direito, o endereço dele, mas que fala exatamente isso aqui. Deus, quando nós ficamos orgulhosos, Deus nos coloca debaixo do nosso lugar mesmo. Mas ele dá graça aos humildes, exatamente essa ideia, né? A graça dele vem para aqueles que se humilham diante dele. Então, o grande segredo da sabedoria é esse temor ao Senhor, humilhar-nos diante do Senhor, e a partir daí, então, temos uma vida abençoada por ele.
1: Então, a gente sente, quanto mais perto de Deus, mais perto ali da sabedoria,
3: exatamente,
1: né? Do saber viver.
3: Exatamente.
1: E ao mesmo tempo, quando o ser humano vai perdendo essa noção que ele é criatura, feito a partir de um criador, ele pode até acumular muito conhecimento, mas vai perdendo bom senso, né? O que a gente vê na sociedade. A sociedade faltando temor do Senhor e perdendo bom senso, o equilíbrio das coisas.
2: Tiago 4:6, Deus resiste aos soberbos, mas dá graça aos humildes.
3: Exatamente. Boa.
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1: 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Voltamos com um amigo na madrugada. Estamos apresentando uma...

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0: 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Mas eles não conseguem explicar como tudo isso chegou lá. 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É só por meio de revelação que conseguimos tocar o infinito e conhecer essa resposta. Nesta mensagem, veremos que a Bíblia nos informa sobre como tudo veio a existir. Por favor, continue conosco. Produzido pela Igreja Mude em Chicago, você ouve Correndo para Vencer, com o Dr. Erwin Lutzer e sua clareza no ensino bíblico que nos ajuda a cruzar a linha de chegada. Estamos na série Sete Razões por que você pode confiar na Bíblia. Hoje, o pastor Paulo Biasi nos traz a quinta razão: a criação e a Bíblia.
1: Como foi que você acha que tudo começou? Como foi que tudo teve início? O primeiro versículo do capítulo 1 de Gênesis afirma: no princípio, Deus criou os céus e a terra. Nós sabemos desde a década de 1920, quando Edwin Hubble descobriu e confirmou isso, que o universo está em constante expansão. Quando você for pensar nessa expansão, imagine uma bexiga. Você pega uma caneta, desenha algumas galáxias nessa bexiga e depois começa a enchê-la de ar. Você vai perceber que essas galáxias não estarão só se afastando do centro da bexiga, mas que o espaço entre elas também ficará maior. E é assim que esse nosso universo funciona. Foi por causa deste movimento de expansão e afastamento que os cientistas chegaram à conclusão de que realmente, em algum momento, esse universo foi, digamos, criado. Mas como é que uma pessoa que não é crente em Jesus Cristo vai conseguir aceitar isso? Vou ler um trecho do livro The Young Oxford Book of Astronomy, usado como livro-texto de astronomia nas escolas seculares. No início do universo, toda a matéria e toda a radiação estavam concentradas em uma região minúscula do espaço, muito menor que o núcleo de um único átomo. A teoria de que o universo se expandiu de quase nada até atingir sua imensidão atual se baseia na suposição de que a distorção da luz das galáxias para um tom avermelhado é causado pelo movimento em que elas se afastam de nós. Sabe, eu costumava acreditar que, se fosse possível convencer os cientistas de que a evolução não é apenas improvável, mas impossível, eles mudariam de opinião. Não seria lógico pensar que eles mudariam de ideia? Como, por exemplo, todas as leis da ciência apontam na direção contrária dessa ideia de que a matéria se organiza sozinha, gerando complexidade. Quando, na verdade, se não for dirigida pela inteligência divina, ela tende a se desorganizar no caos, em vez de evoluir para a complexidade. E como podemos demonstrar que nada pode surgir do nada, ou mostrar que a inteligência não poderia apenas surgir por conta própria? Então seria lógico imaginar que todos os cientistas diriam: sim, realmente a evolução é falsa, ela contradiz a ciência. E eu realmente pensava assim, até ler um trecho de um artigo escrito por Philip Johnson, que é autor de um excelente livro sobre esse tema. E a questão que ele levanta é: você já se perguntou por que nós enxergamos com tanta clareza que é preciso que Deus exista, mas os evolucionistas simplesmente não aceitam isso? Eles ignoram o quanto a evidência científica se apresenta contrária à teoria da evolução. Você já se perguntou por que eles se recusam a enxergar essas evidências? Como você sabe, estamos iniciando mais uma mensagem da série Sete Razões porque você pode confiar na Bíblia. E a razão de hoje é da área científica. Vou pedir para você abrir a sua Bíblia no capítulo 1 do livro de Gênesis. Eu quero lhes mostrar que Gênesis 1 é, na verdade, a base da ciência, a base da observação e do estudo científico. Além de ser importante que os cristãos se envolvam atuando nas diversas áreas da ciência, existe muita gente que acredita que foi o próprio cristianismo que abriu as portas para o desenvolvimento, as grandes descobertas e o avanço do conhecimento científico. É importante entender que quando Deus criou, ele deve ter sentido, se posso usar essa palavra, uma certa alegria ao fazer isso. O versículo 6 do Salmo 33 diz: o Senhor falou e os céus foram criados, pelo sopro de sua boca as estrelas nasceram. Quando Deus decidiu criar, ele decidiu se revelar. É por isso que o Salmo 19, versículo 1 diz: os céus proclamam a glória de Deus e o firmamento demonstra a habilidade de suas mãos. Por isso, nestas últimas semanas, eu decidi procurar em algumas publicações científicas e dedicar um tempo para entender o ponto atual da ciência nesta área. Acabei reunindo muito mais material do que vou conseguir compartilhar com vocês. Mas o que eu fiz foi como concentrar todas essas informações em uma única molécula. E talvez o que vai acontecer agora será como uma grande explosão em que, de repente, tudo aparecerá para você. Então, feita essa introdução, por favor, observe o texto de Gênesis capítulo 1. No princípio, Deus criou os céus e a terra. Quero falar brevemente sobre este planeta que nós chamamos de Terra. É bastante fácil entender que quando estamos viajando a 100 km por hora, percebemos que o nosso carro está em movimento. Porque quando olhamos pela janela, vemos como estamos passando rapidamente pelas árvores e as outras coisas. Mas, meu amigo, enquanto você me ouve sentado aí com tranquilidade, nós estamos, na verdade, girando ao redor do Sol a 106 mil quilômetros por hora. A cada ano, o nosso planeta Terra completa essa volta inteira de 940 milhões de quilômetros. E os cientistas sabem que ele leva exatamente 365 dias, 6 horas, 9 minutos e 9,4 segundos para fazer essa viagem. Impressionante, não? Além dessa sua órbita, o planeta também está girando. É como uma bola de futebol chutada com efeito. Ela gira em torno de si mesma enquanto voa. Ela pode alcançar uns 100 km por hora indo em direção ao gol, mas ela também está girando enquanto vai nessa direção. E é exatamente assim que a Terra faz. Ela gira em volta do seu eixo numa velocidade de uns 1.600 km por hora. Uma volta inteira leva 23 horas e mais alguns minutos e segundos, e os eixos do Sol e da Terra não são paralelos. Em relação ao Sol, o eixo da Terra está inclinado em 23 graus e meio. E é justamente por causa dessa inclinação que existem as estações do ano. Veja o que diz a Escritura a partir do versículo 14 em Gênesis 1. Então Deus disse: haja luzes no céu para separar o dia da noite e marcar as estações, os dias e os anos. E essas luzes brilhem no céu para iluminar a terra. E assim aconteceu. Deus criou duas grandes luzes, a maior para governar o dia e a menor para governar a noite. E criou também as estrelas. Deus criou a terra. E a Bíblia diz que ele a criou para ser habitada. Quando consultei algumas publicações científicas, quis me atualizar sobre certos assuntos. Fiquei impressionado por como os autores descrevem todos os elementos necessários para a vida, os componentes químicos, a água, o carbono, tudo o que precisa se combinar. E então eles dizem, realmente não temos nenhuma certeza de que tudo isso pode ser encontrado em qualquer outro lugar do universo ou que isso exista fora daqui. Paul Davis foi bem claro no seu livro Are We Alone? Em uma tradução livre seria Estamos Sozinhos? Ele escreveu, muitas pessoas se agarram à crença de que a origem da vida exigiu um ato divino. Mas se a vida na Terra não for única, o argumento em favor de uma origem miraculosa da vida fica enfraquecido. Está vendo? É por isso que tanta gente insiste em dizer que se aconteceu por acaso aqui,

0: Então, poderia acontecer, por acaso, em algum outro lugar do universo. O problema é que não é qualquer planeta que serve, nem qualquer outro sol, nem qualquer lua. Li dois artigos intitulados A Terra sem a Lua. Como seria se, quando aconteceu o chamado Big Bang, a nossa Lua simplesmente não tivesse aparecido? Se a Terra tivesse se desprendido sozinha? Os cientistas dizem que os 23 graus e meio que são responsáveis pelas estações simplesmente não existiriam. A inclinação seria diferente e isso alteraria profundamente as condições de vida na Terra. Além disso, a velocidade da rotação da Terra aumentaria, porque é a Lua que desacelera esse giro até a velocidade em que temos os dias de 24 horas. E não seria só por não existirem as marés, mas porque todo o equilíbrio da Terra ficaria fora de sintonia com o que é necessário para a vida como nós a conhecemos poder existir. A luz do Sol leva uns 8 minutos para chegar até nós. Ela vem de uma camada do Sol que tem 480 quilômetros de espessura e uma temperatura de 5.500 graus. Se o Sol estivesse mais perto, nós queimaríamos. Se estivesse mais longe, congelaríamos. E ainda bem que ele não é como algumas estrelas que ficam oscilando, desaparecendo e reaparecendo. Algumas brilham por um tempo e depois, ao longo de uns 200 dias, começam a desaparecer para só depois voltarem a brilhar de novo. Imagine acordar pela manhã e perceber que o Sol está escurecendo dia após dia por 200 dias. Mesmo que ele voltasse a brilhar depois, já seria tarde demais para nós. Todos teríamos congelado. Mas o Sol fica lá todos os dias. Mesmo quando não conseguimos vê-lo, ele continua lá com uma regularidade impressionante. Agradeça ao Senhor pelo Sol. Nosso Sol é muito especial e muito raro. E o Sol, a Lua e a Terra realizam as suas danças orbitais com tanta precisão que permitem aos cientistas prever com exatidão o momento exato de um eclipse. Porque tudo funciona. No livro de Isaías, a Bíblia diz: foi ele quem criou todas as estrelas e as chama pelo nome. Por ser tão grande e forte, nenhuma delas deixa de aparecer. Em outras palavras, Deus foi o Senhor quem organizou tudo isso. E a Escritura afirma que Ele fez o Sol para governar o dia, a Lua para governar a noite, e lá estão eles.
1: Hoje, o pastor Paulo Biasi iniciou a nossa jornada para entendermos como chegamos aqui. Esta foi a primeira parte de A Criação e a Bíblia. Mais uma mensagem na série do Dr. Lutzer, 7 razões porque você pode confiar na Bíblia. Apesar das evidências, a maioria dos cientistas rejeita a ideia de uma mão divina na criação, porque essa mão os tornaria moralmente responsáveis. Não perca mais revelações impressionantes sobre a criação no nosso próximo programa. Eu sou Héctor Nóbrega e Correndo para Vencer é o ministério da Igreja Mude em Chicago.

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4: Bom dia para você, voltamos, hein? Bom demais ter sua companhia nesta quarta-feira. E como é bom saber que a RTM tá chegando aí na sua casa, no seu trabalho. Espero que você esteja gostando da programação. Aproveitar para mandar um abração aqui para Patrícia. Patrícia Marques é a moça que nos acompanha na Suécia, em Gotemburgo. Chegou de mansinho, devagarinho, dizendo o seguinte, ó, transmitindo em todo o Brasil e na Suécia. Paz, ouvindo a RTM Brasil no meu café da manhã. Como é que deve ser um café da manhã na Suécia, hein? Porque não tem pão francês, né? Pão francês é nossa moda aqui, né, pai? Como é que é aí? Conta pra gente, moça. É só um cafezinho mesmo, aquele cafezinho e um pãozinho e partiu o trabalho, é assim que funciona aí. Conta pra gente, ficamos curiosos, moça. Ficamos curiosos. Olha, uma excelente quarta-feira. Deus abençoe. Bom demais receber sua mensagem no comecinho desta quarta. Vamos juntos. Vamos aproveitar também E vamos com o melhor da música?

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1: Olá, querido ouvinte da RTM, que alegria ter você mais uma vez aqui conosco no programa História da Igreja. Eu sou o pastor Marcelo Santos e estou semanalmente com você aqui nesse espaço para compartilharmos um pouco mais acerca da nossa história. Se você quiser entrar em contato, dar a sua opinião, fazer contato, fazer uma crítica, faça contato conosco pelas nossas redes sociais, pelo nosso WhatsApp, enfim, pelas minhas redes sociais também. Vai ser um prazer compartilhar com você, ouvir você, tentar responder aí a sua dúvida, receber a sua crítica, a sua sugestão. Para nós será com certeza muito, muito importante. Nós estamos conversando e começamos hoje uma nova etapa, começamos um novo ciclo da nossa jornada, que é aprender um pouco mais e conhecer um pouco mais sobre o islamismo. E talvez você esteja se perguntando, mas não é história da Igreja, o que que o islamismo tem a ver com isso? O islamismo ele tem um papel muito importante dentro da história da Igreja, dos seus desdobramentos e daquilo que vai se tornar o cristianismo. Então vale a pena conhecer essa religião que tem um papel tão importante hoje no mundo como um todo. Você acredita que o islamismo já tem ultrapassado milhões de pessoas? E segundo alguns historiadores, se mantendo o crescimento atual, muito em breve, de cada 4 pessoas na Terra, uma vai acabar se tornando muçulmana. Esse é um grande desafio. O islamismo ele possui uma boa estrutura organizacional, ele procura divulgar e propagar o Islã, participando de organizações como a ONU, enfim. E embora eles tenham orgulho de afirmar que o islamismo é a única religião do mundo que pode unir todos os homens, hoje a gente pode perceber que eles estão divididos em mais de 70 grupos que vão se fracionar dos 2 primeiros, que são os sunitas e os xiitas. É isso que a gente vai começar a conhecer um pouco mais a partir de agora. A palavra islamismo, ela vem de islão, uma palavra árabe que significa submissão, e foi usada pela primeira vez por Maomé, que é o grande líder e é o grande profeta do islamismo. Eles tinham uma organização política, né, antes mesmo do islamismo surgir, e a organização política dessa Arábia pré-islâmica, ela era uma primitiva estrutura de famílias que eram reunidas em clãs e tribos, que remete muito lá à questão do Antigo Testamento, à descendência de Abraão. Nos dias pré-islâmicos, existiam vários ídolos que representavam deuses. E um desses ídolos era chamado Alá, que era provavelmente o deus tribal dos coraixitas. Os coraixitas abriram caminho para esse monoteísmo, adorando Alá como deus principal. Ele foi apresentado aos habitantes da cidade de Meca como senhor do seu solo, a quem deveria entregar o dízimo das suas colheitas e os primeiros que nascessem entre os seus animais. É interessante que a gente vê um link muito interessante do islamismo com o judaísmo, e vale a pena recordar, vale a pena lembrar que os coraixitas eles vão ser os descendentes de Ismael. Por isso que na qualidade de pretensos descendentes de Abraão e de Ismael, os coraixitas vão nomear sacerdotes e guardas do templo para administrar as suas receitas. Havia uma minoria aristocrática da tribo que controlava o governo civil da cidade de Meca. No começo do século VI, os coraixitas estavam em 2 facções, uma chefiada por um rico mercador chamado Hashim e outra pelo sobrinho que era muito ciumento chamado Umayya. Essa violenta rivalidade vai definir o futuro da história do Islã.
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1: Quando o Hashim morreu, ele

0: foi sucedido como um dos chefes de Meca pelo seu filho, irmão mais novo, que era Abd al-Muttalib. Seu filho mais moço, Abdala, se casa com Amina, uma descendente de Kuzay. Abdala vai permanecer com sua esposa 3 dias e depois vai partir em uma expedição mercantil, morrendo durante a viagem de regresso até Medina. Algum tempo depois, Amina vai dar à luz a uma das figuras mais importantes da história medieval. É na cidade de Meca, em 8 de julho de 570, que vai nascer Mohammed, que tempos depois vai se tornar o profeta Maomé. Maomé era de uma família respeitada na cidade de Meca. Seu pai morreu antes do seu nascimento e a sua mãe faleceu quando ele tinha 6 anos de idade. A partir de então, ele vive com seu avô por 2 anos e depois vai morar com um tio chamado Abu Talib. Eles vão dispensar a afeição e cuidados a esse menino, né, órfão, mas parece que ninguém se importou em lhe ensinar a ler e a escrever. Nunca se teve notícia de Maomé haver escrito algo do próprio punho. O que a gente tem na história é que ele sempre empregava o uso de um amanuense, que era aquela pessoa que redigia o que era ditado, né, pelo seu senhor. Ainda jovem, o Maomé, na época o Mohammed, exerceu a função de pastor e só depois começa a participar do comércio da cidade. Por alcançar uma imagem de bom negociante, com 25 anos de idade, ele foi contratado por uma viúva muito rica, conhecida como Khadija, que no futuro iria se tornar a sua esposa e uma conselheira muito fiel. Dessa forma, Maomé vai adquirir estabilidade e pode começar a se dedicar àquilo que ele vai dizer que é a sua missão. À medida que se aproximava dos 40 anos, ficava cada vez mais absorvido pela religião, mais envolvido pela religião. E durante o mês santo do Ramadã, geralmente Mohammed, que é o Maomé, se retirava às vezes na companhia da família para uma caverna no sopé do Monte Ira e passava muitos dias e noites em jejum, meditação e oração. E era numa dessas viagens, numa dessas peregrinações, que numa noite no ano 610, quando se achava sozinho na caverna, aconteceu a experiência que daria origem a toda a história do islamismo, né, do movimento muçulmano. Segundo a tradição relatada pelo principal biógrafo de Maomé, ele vai registrar o fato da seguinte maneira, abre aspas: enquanto estava dormindo com uma coxa de brocado de seda, em que havia algumas escritas, o anjo Gabriel me apareceu e disse, leia. Repliquei, eu não leio. Ele me apertou com a coxa tão fortemente que pensei que fosse morrer. A seguir soltou-me e disse de novo, leia. Então eu li em voz alta e ele se foi finalmente. Acordei do meu sono e era como se duas palavras estivessem escritas no meu coração. Saí e comecei a andar, e a meio caminho da montanha, ouvi uma voz do céu que dizia, ó Maomé, és o mensageiro de Alá, e eu sou Gabriel. Levantei a cabeça na direção do céu para ver, e ei-lo, Gabriel, em forma de homem, de pés juntos na extremidade do céu, dizendo, ó Maomé, tu és o mensageiro de Alá, e eu sou Gabriel. Fecha aspas. O que é importante perceber é que, apesar de afirmar que ele tinha recebido diretamente de Deus essa mensagem, Maomé no primeiro momento é muito tímido com relação a essa pregação, e ele só vai se envolver definitivamente nesse projeto por conta do apoio da sua esposa e do seu primo Araca, que conhecia a escritura dos hebreus e dos cristãos, e vai afirmar para ele que essa mensagem teria vindo de Deus. É muito importante, é muito interessante perceber, é que o estilo das mensagens de Maomé era muito parecido com o estilo das mensagens da pregação dos profetas do Antigo Testamento. Ele declarava que não estava pregando uma nova religião, mas apenas continuando a revelação que Deus tinha dado aos profetas do Antigo Testamento e a Jesus do Novo Testamento, a quem ele considerava como um grande profeta, mas não um ser divino. E qual era o foco da mensagem de Maomé? Era um forte caráter monoteísta, um conteúdo ético muito grande, especialmente no que se referia aos órfãos, às viúvas e aos pobres, e também a ideia de inferno e de julgamento.
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0: Essa mensagem, principalmente o monoteísmo, né, e o combate à idolatria, vai incomodar os comerciantes da cidade de Meca. Era uma cidade extremamente religiosa, com muitos deuses, e eles vão começar a ser uma ameaça para Maomé, porque Maomé, com seu discurso, é uma ameaça para o comércio religioso da época. Nesse contexto, Maomé recebe um convite, né, de uma de uma região, de uma cidade próxima, que é Medina, e ele acaba então se mudando e migrando para Medina. Ele manda primeiro os seus seguidores, depois ele faz essa viagem no ano 622, e é interessante, é muito importante destacar esse tempo, porque nessa viagem de Maomé, conhecida como Hégira, que em árabe significa migração, é a partir dessa data que são contados os anos, né? O calendário dos muçulmanos começa a partir dessa data de 622, que demarca a viagem de Maomé de Meca para Medina. No ano 630, Maomé, com o objetivo de expandir as suas mensagens para outros povos, começa a liderar os seus seguidores em ataques contra caravanas, porque Medina estava ali numa rota comercial entre a região da Palestina e Meca. Então ele vai realizando saques, isso conquista bens, conquista poder. Como consequência, como desdobramento disso, ele resolve voltar e invadir Meca. Depois de diversas campanhas, Maomé vai reconquistar a cidade de Meca, né? Mas, no entanto, vai impedir a vingança que os seus seguidores tanto queriam contra o povo de Meca. É, e aí que o derrotado pregador, que havia fugido dessa cidade 8 anos antes, agora era o senhor da cidade. E Meca vai então ser o berço do islamismo, o berço da religião muçulmana. É interessante que a gente observa que a saúde e a energia de Maomé nunca foram o seu forte. Aos 59 anos, ele começa a fraquejar, a desfalecer, começa a sofrer estranhas febres e ataques, e aos 63 anos, essas febres se tornam muito mais intensas. Durante 14 dias, elas vinham e desapareciam. Vale a pena observar que 3 dias antes de morrer, ele se levanta, caminha até a mesquita, né, e vendo Abu Bekr, que era o seu tio, dirigir os fiéis em seu lugar, se senta ao seu lado durante a cerimônia. Maomé morre em 7 de junho do ano 632, depois de uma longa agonia. E essa é uma informação muito importante, porque o próprio Maomé só viveu 10 anos dentro do islamismo, de 622 a 632. Na verdade, quem vai consolidar o islamismo, quem vai construir toda a história do Alcorão e todo esse processo, são os califas. E quem são os califas? São os sucessores de Maomé. A palavra califa significa o califato, sucessor. E essas expansões vão levar o islamismo àquilo que é hoje. Mas isso é uma outra história que nós vamos conversar no próximo programa. Até lá e que Jesus te abençoe.
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Pastor, qual o foco do seu ministério hoje? Muitos pastores não conseguem me responder com clareza essa pergunta. E é sobre isso que a gente vai falar hoje nesse terceiro episódio da série Pastor Simples, do Envisionar Podcast, em parceria com a Rádio Transmundial. Como eu mencionei, nós estamos fazendo uma série baseada na necessidade de que a igreja seja simples. A gente já fez uma série sobre isso e eu sugiro para você, se não leu esse livro, leia o livro. Nós temos uma jornada na Envisionar que ajuda como implementar uma cultura de igreja simples, mas eu estou fazendo essa série porque eu percebi que se o pastor não tiver uma mentalidade de pastor simples, agenda simples, foco simples, não vai acontecer uma igreja simples. Você vai querer implementar os princípios lá, mas primeiro eles precisam ser implementados na nossa vida. Quando a gente pensa, então, no foco principal do pastor, eu sei que essa talvez seja uma das dores maiores, porque a agenda do pastor é extremamente entupida, seja de uma igreja pequena, de uma igreja grande. Quando eu converso com pastores de igrejas que têm 2, 3 ou 5 mil membros, eles estão atolados. Quando eu converso com o pastor da igreja que tem 50 membros ou 100 membros, eles estão tão atolados de agenda e compromissos quanto o pastor de uma mega igreja. Então o problema não é o tamanho da igreja. Lamento informar, o problema é o pastor. E eu não estou colocando isso como um peso para você. Como eu já disse, aqui é o sujo falando do mal lavado, eu também já vivi isso. Não estou livre novamente hoje na minha vida de cair nessa loucura de agenda. Minha agenda é bem cheia, cheia de compromissos, etc. Mas ela tem uma direção, um foco. Eu estou tentando responder a pergunta de como eu cumpro o chamado que Deus deu para eu realizar. E quando eu penso nisso, então, não adianta pensar que eu vou conseguir abraçar o mundo ou salvar o mundo se a minha agenda estiver cheia. Muito pelo contrário. Eu só vou conseguir fazer isso se eu estiver extremamente focado naquilo. E eu até arriscaria dizer que Paulo, por exemplo, só escreveu escreveu grande parte dos livros do Novo Testamento porque ele foi, de certa forma, forçado a focar quando estava na prisão. Não dava para ele fazer muitas viagens, estar em todos os lugares que ele gostaria. O foco fez com que 2/3 do Novo Testamento fossem escritos por Paulo. Eu sei que foi um período difícil, de prisão, ninguém gostaria de estar assim. Mas às vezes Deus precisa limitar a nossa vida, a nossa agenda, para que a gente entenda para que a gente foi chamado para cumprir o chamado. Então, pastor, a sua paixão inicial, aquela paixão do chamado, às vezes ela é consumida pela manutenção da estrutura, por reuniões, urgências diárias, etc. Você foi chamado para fazer isso, mas tem um mundo de coisas que acontecem aqui ao seu redor que roubam a sua atenção, roubam o seu coração, fazem com que você ainda se sinta culpado porque você sente que não está fazendo tudo que poderia. Saia desse ciclo vicioso. Como eu já pedi no primeiro episódio, faça a lista de tudo que você faz, até as mínimas coisas. No segundo episódio, eu pedi para você começar a responder a pergunta: bom, eu vou cumprir o meu chamado como pastor fazendo 2 ou 3 coisas dessa lista. E hoje a gente vai trabalhar um pouco mais na questão da perda do foco e da direção pastoral. Então, perceba, sem clareza de direção, o pastor perde o fio condutor, tanto da sua vida como da igreja. E a igreja perde a identidade e propósito. Quando eu chego numa igreja em que eu vejo centenas de atividades acontecendo, eu já sei que a agenda do pastor está cheia de centenas de coisas que ele não deveria estar fazendo, não precisaria estar fazendo, e muitas horas, lamento até dizer, que não contribuem para o seu chamado. Isso se reflete naturalmente na vida da igreja. A igreja se torna uma igreja com agenda cheia, entupida de coisas, todas as pessoas com a agenda entupida, porque na verdade é uma consequência da agenda do pastor. Então percebam o seguinte: existe aqui um mix entre a dor, o cansaço, o esgotamento e a necessidade de ir para uma próxima fase. A dor, na verdade, é essa confusão interna na vida do pastor, na sua mentalidade, na sua agenda, que acaba afetando a sua saúde, a sua família, a sua igreja e tudo que ele faz.
De outro lado, não define prioridade. E a vida desse pastor, na verdade, é apagar incêndios. E de vez em quando cumprir o chamado. Existe a falsa sensação de que ajudando a apagar todos os incêndios, ele está cumprindo o chamado, mas isso não é verdade. Eu me lembro de um pastor de uma igreja que a gente ajudou anos atrás, e essa igreja tinha diversas igrejas satélites ou igrejas filhas, e ele queria estar em tudo. Então eu me lembro que a primeira reunião que eu marquei com ele, fui até a cidade, viajei cerca de 3 horas. Qual o melhor horário na sua agenda? Ah, é 2 horas da tarde, tá bom. Eu cheguei lá 1 hora para a gente ter um tempo antes, tomar um café, etc. Mas logo que eu cheguei, ele falou: dá para você subir aqui no carro comigo para a gente ir ali atender um incêndio? Qual era o incêndio? Um incêndio respeitável. Era uma família passando fome, que precisava de uma cesta básica, etc. Mas eu fiquei olhando aqui e pensei assim: se tem aqui mais de 2 ou 3 mil pessoas, né, que fazem parte não só da igreja mãe, mas das igrejas filhas, será que não tem ninguém que possa ir lá levar uma cesta básica e dar apoio para essa família? Será que não existe um grupo de pessoas que estão dispostas a exercer um ministério? O pastor é que tem que ir lá fazer isso? Bom, dali nós fomos para mais uma casa, para mais uma casa, para mais uma casa. E a gente passou a tarde inteira sem começar a nossa reunião, que era 2 da tarde. A gente só conseguiu sentar um pouquinho à noite para conversar mais ou menos, e no dia seguinte outra conversa mais ou menos, e a nossa consultoria começou aos trancos e barrancos. E as reclamações? Temos muitas atividades, não temos voluntários, não temos líderes. Eu falei: bom, o problema está no pastor. Então perceba que quando você não tem clareza daquilo que você precisa fazer, daquilo que você foi chamado para fazer, isso gera confusão, não só na sua vida, mas na vida da igreja. Está todo mundo perdido, sem saber o que deve fazer. Pastor sem clareza gera igreja sem direção. A liderança reflete o que o pastor prioriza. De outro lado, eu pediria que você respondesse uma outra pergunta em cima da sua lista de atividades. Neste tempo, Deus me chamou para focar em... Na primeira pergunta que eu fiz, olhando para sua lista, ela era: bom, para cumprir o meu chamado pastoral, eu devo me dedicar a... Agora eu estou aprofundando um pouquinho mais essa pergunta, é um outro exercício para você fazer. Neste tempo, Deus me chamou para focar em... É uma coisa só. Não dá para fazer lista aqui. Você deve olhar na sua lista, você deve avaliar fora da sua lista, porque talvez a sua lista inteira não é o seu foco. Você vai ter que delegar aquilo ou parar aquilo, etc., para focar exatamente naquilo que Deus te chamou. E uma reflexão para você fazer junto com essa pergunta: compare a sua resposta com a sua agenda semanal. Deus me chamou nesse tempo para focar em... E depois compare com a sua lista. O que da sua lista ajuda no seu foco? O que não ajuda? E aí você já sabe o que precisa fazer. Você precisa ter um lápis vermelho para passar ali naqueles itens que você não deve fazer, para poder focar naquilo que você foi chamado para fazer. Deixe-me compartilhar uma história que também aconteceu comigo alguns anos atrás. Eu era parte da equipe pastoral de uma igreja bem grande lá em Vitória, no Espírito Santo. A igreja tinha 2 mil pessoas, vários pastores, muitos ministérios, etc. E a minha, depois que eu cheguei, minha lista de atividades só foi aumentando, só foi aumentando. Conhece aquela história de: já que você está aqui, você também poderia fazer isso e mais aquilo e mais aquilo. E uma das coisas que foram agregadas à minha lista, eu era o pastor da área de ensino da igreja. Então, cuidava de toda a igreja, desde o kids até a terceira idade, e desde escola dominical, treinamentos, programas de capacitação, discipulado e tudo isso. Mas já que você está aqui, e naquela época a informática estava começando, há cerca de uns 30 anos atrás, eu gostava de computadores, não sou formado em TI, nada disso, mas gosto de tecnologia. Então, já que você está aqui, você podia ajudar a gente a ir comprando os computadores, a fazer mais isso, mais aquilo. E eu fui entrando nessa: não, eu quero ajudar, eu quero servir e tal. Bom, depois de cerca de um ano e meio, a gente tinha uma rede de computadores na igreja, mas a gente não tinha alguém que cuidasse disso, não tinha um técnico, não tinha alguém de TI, não tinha uma empresa contratada, era sempre o Josué.
Até que um dia eu estava me preparando para o sermão de domingo. E uma das secretárias me liga e diz: José, você precisa vir aqui agora. Falei: não, eu nem sei porque que eu atendi o telefone. Eu estou me concentrado aqui em preparar o sermão para domingo. Ela diz: não, você não está entendendo. Você tem que vir aqui, desce aqui agora, porque a impressora parou, eu preciso imprimir um negócio e tal. E aí, eu já, depois de várias insistências, eu já tinha perdido a concentração e tal, fui lá. Gastei uma meia hora, 40 minutos para tentar entender. Quem não é técnico, né, não sabe qual é o botão que aperta. Você vai tentando descobrir. E só depois de meia hora que eu descobri qual era o botão que estava errado, que precisava consertar. Bom, eu voltei para minha sala e pensei: eu fui contratado para... Meu foco é ensino, capacitação, pregação, treinar pessoas, discipulado. O que eu estou fazendo? Técnico de TI. É lógico que não era só isso, mas aquilo tinha sido agregado à minha cesta. E nesse dia eu comecei a fazer a minha lista do não. O que eu não vou fazer? Pode ser que eu seja considerado chato, pode ser que as pessoas digam: ah, Josué não está querendo servir. Não, eu fui contratado para isso, e não significa simplesmente assim: não faço nada além disso. Não. Eu fui contratado para isso, eu preciso colocar toda a energia nisso. Se eu tiver que trabalhar 12 horas, 14 horas por dia para atingir esse objetivo, eu vou. Se eu precisar trabalhar extra, eu vou. Mas esse é o alvo, e eu vou ser cobrado por isso. Eu não vou ser cobrado se o computador funcionou ou não funcionou. Eu, obviamente, conversei com muita diplomacia, com a equipe de liderança, com o pastor sênior, com a nossa equipe. E eu falei assim: olha, é mais barato a igreja contratar um técnico de informática, é mais assertivo alguém que vai vir aqui resolver o problema em 5 minutos, e mais barato do que eu tentar fazer algo para o qual eu não fui chamado e que eu não sou especialista. Foi muito interessante que depois dessa lista do não, eu precisei de 1 ano mais ou menos para ir eliminando uma série de coisas que eu não deveria fazer, não devia estar envolvido com aquilo, mas isso fez com que o nosso ministério, não só a área que eu cuidava, mas a igreja como um todo, deslanchasse nos anos seguintes. Então perceba, nesse tempo, Deus me chamou para focar em... E talvez cada tempo Deus vai te chamar para focar em alguma coisa dentro do seu chamado. A reflexão aqui é: compare a sua lista com a agenda real da sua semana. Em que eu estou colocando energia que me ajuda no foco e no chamado? Qual é o percentual de energia e tempo da minha semana que estão indo para o chamado? E quais são as coisas que eu preciso passar para outras pessoas que Deus já chamou e que eu estou tirando a oportunidade delas de fazer e que eu preciso passar para essas pessoas? Clareza não é só saber o que fazer, é também saber o que não fazer. Então o desafio de hoje, desse episódio, é: faça a lista do não, aquilo que você não deve fazer. Como é que você vai resolver isso? Se você vai delegar, passar, informatizar, é um segundo passo. Primeiro, você precisa fazer a virada de chave e ter clareza de saber o que você deve fazer. Segundo, ter clareza do que não fazer. E ter coragem de parar. Ter coragem de delegar. Ter coragem de dizer: alguém precisa fazer isso, eu vou achar esse alguém para que as coisas continuem. Essa é a direção clara que vai tornar você um pastor simples. Por quê? Um pastor com clareza conduz uma igreja na direção assertiva do cumprimento da missão. Mas sem clareza, tudo se torna urgente e nada avança. E eu sei que você quer avançar no seu ministério. Então, tarefa de hoje: faça a lista do não. E nos próximos episódios, a gente vai continuar os exercícios para que você possa construir, então, esse processo de se tornar um pastor simples, construir uma igreja simples e ser usado por Deus para causar impacto na vida de muita gente. Grande abraço e até os próximos episódios.

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Muito bem, voltamos aqui com um amigo na madrugada 12:38. Pastor e professor Itamir Neves continua o estudo detalhado da palavra de Deus com o programa Através da Bíblia. Mas antes da gente seguir com Através da Bíblia, aproveitar para mandar aquele abração para Miriam que nos acompanha em Santo André, terra de Pastor Itamir Neves. Tá juntinha conosco aqui, Cláudio Ron, que Deus te abençoe. Aqui, ó, ouvindo um amigo na madrugada que me faz sorrir e alegra minhas noites. Ô, moça! E abração apertado, sim, ó. Seja sempre bem-vinda. E você sabe, ô, Miriam, que lá na... É lá na Suécia, dona Patrícia disse que de manhã não tem pão francês, não, viu? Lá são os congelados. Vai no forno, pli, pli, pli. Sai quentinho lá o pão. Meninas, sejam bem-vindas. Vamos aproveitar também para mandar aquele abração pro Josenildo, que chegou aqui, ó, já mandou mensagem no nosso WhatsApp. Aproveita para participar também. E o pastor Itamir Neves já vem conosco e traz o estudo do capítulo 1 de Apocalipse com um programa Através da Bíblia que você acompanha agora.

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1: Querido amigo, hoje temos como alvo estudarmos o verso 8 de Apocalipse, capítulo 1. Logo no início do programa, leio para você esse verso para que você perceba sobre qual assunto vamos refletir nesse programa. Diz assim a palavra de Deus: Eu sou o Alfa e o Ômega, diz o Senhor Deus, aquele que é e que era e que há de vir, o Todo-Poderoso. Você percebeu o tema do verso? Vamos refletir sobre a abrangência do poder divino. Quando percebemos que esta é a temática desse verso, percebemos também que antes de João receber a sua primeira visão, o Senhor que se revela reafirma o seu controle, a sua soberania e o seu senhorio sobre toda a história humana. Quando João ouviu essa expressão, eu sou o Alfa e o Ômega, certamente ele entendeu que essa descrição se referia a tudo que se podia incluir entre a primeira e a última letra do alfabeto grego. Tudo e todos estão incluídos, estão sob o controle, estão sob a soberania e o senhorio do nosso Deus. Tudo o que acontece na história humana está sob o controle de Deus. Esse controle, esse senhorio é de tal magnitude que Deus, como eterno e o transcendente, não é afetado pelos conflitos da história, pois, na verdade, ele é quem exerce a sua soberania sobre todos os acontecimentos. Deus, como aquele que há de vir em Jesus Cristo, visitará a humanidade para levar a história à sua consumação, ao final que ele mesmo na eternidade decretou. Deus, como Todo-Poderoso, pode ser entendido como aquele que a tudo governa. É sobre esse poder divino e a sua grande abrangência que estamos refletindo com base nesse verso, capítulo 1, versículo 8 de Apocalipse. Por essa razão, querido amigo, é que ao refletirmos sobre o poder de Deus, é certo relembrarmos alguns dos seus atributos para percebermos sobre quem nós estamos falando. Relembre que Deus é soberano, o que significa que ele é supremo. Toda a sua criação, ele coloca junta, conhecedora ou não conhecedora, não pode impedir os seus propósitos. Deus é espírito, e isso significa que ele é invisível, não é e não deve ser representado por qualquer figura. Deus é uma trindade, isso significa que ele é três em um, da mesma substância, com poderes e glórias iguais. Note na primeira passagem das Escrituras que o nome é singular. No princípio criou Deus os céus e a terra. Apesar de que no próprio capítulo nós temos uma referência ao plural. Façamos o homem a nossa imagem conforme a nossa semelhança. Embora a referência é a três pessoas distintas, Pai, Filho e Espírito Santo, o nosso Deus é único. Um outro atributo de Deus é que ele é verdade, o que significa que ele está de acordo com tudo que ele é. Ele irá permanecer incorruptível e não pode mentir. Mas além desses e outros tantos atributos, é importante relembrarmos também alguns nomes desse Deus Todo-Poderoso que se revela tão amorosamente para nós. A leitura de alguns nomes de Deus certamente vai nos ajudar a relembrar quem é esse Deus, sobre quem nós estamos tratando. Você deve se lembrar desses nomes tão expressivos e significativos. Primeiro, Elohim, o Deus forte, divino. Segundo, Adonai, o Senhor, indicando uma relação de mestre para servo. Terceiro, El Elyon, o mais alto, o mais forte. Quarto, El Roi, o forte que enxerga. Quinto, El Shaddai, Deus Todo-Poderoso. Sexto, El Olam, Deus Eterno. E em sétimo lugar, um outro nome bem conhecido, Yahvé, Senhor, isso é, Eu Sou, significando o Deus Eterno, autoexistente. Querido amigo, além desses atributos e desses nomes, vale a pena reforçar que essa expressão, Eu Sou o Alfa e o Ômega, é usada 3 vezes nesse livro de revelação, em Apocalipse, demonstrando que Deus quer que o conheçamos de um modo completo e especial. Com o seu poder, ele abrange a tudo e a todos, toda a obra da sua própria criação. Nesse verso, então, no versículo 8 do capítulo 1, João, o apóstolo, exilado na ilha de Patmos, teve essa especial revelação. No primeiro dia da semana, isto é, no domingo, João ouviu essa doce, mas essa poderosa voz identificando-se. Quando Deus se identificou como Deus Todo-Poderoso, certamente ele estava se revelando e dando uma mensagem que João deveria transmitir, como de fato fez, encorajando os cristãos daqueles dias e nós também, nos dias de hoje. Aqueles cristãos passavam por grandes provações e tribulações desencadeadas por Roma através do seu imperador Domiciano. Hoje nós enfrentamos provações e tribulações desencadeadas pela própria sociedade, ou então na nossa família, no nosso serviço, enfim. Nós precisamos entender que essa mensagem também é para nós. Voltando, entretanto, ao contexto daqueles dias, enquanto Roma aceitava e era flexível a qualquer religião, inclusive adorando a própria pessoa do imperador, a igreja não aceitava e era inflexível quanto ao culto ao imperador. A igreja só adorava quem? Só adorava o Senhor Jesus Cristo, o verdadeiro Senhor. Nada de adorar a pessoa humana, nada de adorar ao imperador de Roma. Essa voz, então, ouvida por João, dizia em outras palavras: não desanime, Deus te ama, ele te protege. E essa é a mesma voz que podemos ouvir hoje e queremos ouvir hoje. Por isso, então, querido amigo, vamos estudar esse versículo, versículo 8 de Apocalipse 1, dando-lhe o seguinte título: Deus o Todo-Poderoso. Deus o Todo-Poderoso, com base em Apocalipse, capítulo 1, versículo 8. Muito bem, querido amigo, o título Alfa e Ômega transmite a mesma ideia de que temos em outras expressões, isso é, eu sou o primeiro e o último, ou então, eu sou o princípio e o fim. Quando esses termos são usados com referência a Yahvé, entendemos que antes dele não havia nenhum Deus Todo-Poderoso. Mas entendemos também que jamais haverá outro Deus depois dele. Deus levará a término, com grande êxito, a história da humanidade, portanto, a sua e a minha história. O princípio, então, que estaremos desse verso, que serve para a nossa reflexão, que serve para a nossa meditação, se expressa, então, nessa frase. Veja bem, somente Deus é aquele que começou e concluirá a história conforme o seu querer. Eu repito, com base em Apocalipse, capítulo 1, versículo 8, somente Deus é aquele que começou e concluirá a história conforme o seu querer. Esse é o princípio que temos para refletir com base nesse verso. Nesse verso, então, encontramos 3 características do único Deus que tem a história em suas mãos. Deus caracteriza-se, em primeiro lugar, como o Alfa e o Ômega. Essa expressão Alfa e Ômega refere-se às letras do alfabeto grego e à primeira e à última letra desse alfabeto da língua que o Novo Testamento foi escrito. Essa expressão foi usada apenas 3 vezes na Bíblia e todas elas aqui em Apocalipse. Foi usada em 1:8, nesse verso que estamos estudando, e também em 21:6 e 22:13. Além dessa expressão, João registra ainda no Apocalipse mais 2 expressões bem iguais, expressões paralelas, o princípio e o fim, que aparecem em 21:6 e 22:13, e o primeiro e o último, que aparece em 1:17, 2:8 e 22:13. Enquanto muitos comentaristas aplicam esse título tanto a Deus como a Cristo, um exame mais cuidadoso mostra que nesse verso, capítulo 1, versículo 8 de Apocalipse, a sua aplicação é feita para descrever, para identificar a Iavé, isto é, o Deus Pai. É importante notarmos que o primeiro versículo de Apocalipse 1:1 mostra que a revelação foi dada originalmente por Deus Pai. Depois, Deus deu a Jesus Cristo. E Jesus a deu ao anjo, que por sua vez entregou a João. Ora, diante disso, percebemos que às vezes quem fala é o próprio Deus Pai. Entretanto, devemos perceber que em outras ocasiões é Jesus Cristo quem fala e se refere a si mesmo dessa mesma maneira. Veja, por exemplo, 1:18 e 2:8. É preciso entender, então, que os versos anteriores a esse verso 8 se referem a Jesus, o Filho. Mas nesse texto, nesse verso 8, é claro que a aplicação do título é ao Deus Pai, o Deus Todo-Poderoso. Como exemplo do uso dessa expressão pelo Deus Pai, temos ainda outro registro feito por João. Veja, por exemplo, nos versículos 5, 6 e 7 do capítulo 21. E aquele que está sentado no trono disse: eis que faço novas todas as coisas. E acrescentou: escreve, porque essas palavras são fiéis e verdadeiras. E disse-me ainda: tudo está feito. Eu sou o Alfa e o Ômega, o princípio e o fim. Eu, a quem tem sede, darei de graça da fonte da água da vida. O vencedor herdará essas coisas, e eu lhe serei Deus e ele me será filho. Querido amigo, uma vez que Jesus sempre se referiu aos que eram seus coerdeiros do reino como irmãos e não como filhos, a voz que João ouviu nesse texto de Apocalipse 21 certamente era a voz daquele que estava no trono, que só poderia ser a voz do Deus Pai, a voz de Iavé. Assim, essa expressão também identifica para nós quem? O Deus Pai, o Deus único que tem o completo controle de todas as coisas e que, por seu poder e abrangência, controla tudo e a todos. Em segundo lugar, Deus se caracteriza como aquele que é, que era e que há de vir, conforme o versículo que nós estamos estudando. Essa expressão, aquele que é, que era e que há de vir, indica e comprova que Deus é eterno. Indica também que em Deus Pai temos o começo e o fim. O começo e o fim da história humana. A história humana teve um início em Deus e ela se concluirá conforme o que Deus tinha planejado lá na eternidade. Essa expressão é também uma referência clara ao Deus Trino, Pai, Filho e Espírito Santo. Isso por quê? Porque essa frase faz menção à eternidade de Deus. Isso é muito interessante, porque nem sempre a palavra Deus na Bíblia refere-se somente a Deus Pai. Nessa frase, por exemplo, nessa expressão, a referência é ao Deus Trino. Nesse texto de Apocalipse 1:8, novamente a trindade de Deus é citada. Há um só trono nos céus e apenas um assentado no trono. João descreve isso com as seguintes palavras: imediatamente eu me achei em espírito e eis armado no céu um trono, e no trono alguém assentado. Leia aí na sua Bíblia Apocalipse 4:2. Sem dúvida, esse alguém é Deus, porque os 24 anciãos ao redor do trono, juntamente com os 4 seres viventes, se dirigem a ele dizendo: santo, santo, santo é o Senhor Deus, o Todo-Poderoso, aquele que era e que é e que há de vir, conforme lemos em Apocalipse 4:8. Em Apocalipse também, 22:3-4, João menciona o trono de Deus e do Cordeiro. Esses versículos falam de um trono, uma face e um nome. Portanto, Deus e o Cordeiro devem ser um único ser, que tem uma face, um nome e que está sentado em um único trono. A única pessoa que é tanto Deus quanto o Cordeiro, quem é? É Jesus Cristo. É importante, então, lembrarmos que o próprio João, no seu evangelho, disse: o Deus unigênito que está no seio do Pai é quem o revelou. João 1:18. Devemos lembrar, então, que Jesus é a única manifestação visível de Deus. O Pai e o Filho têm o controle sobre toda a história humana, sobre a sua e sobre a minha história. E, finalmente, Deus caracteriza-se, em terceiro lugar, como o Deus Todo-Poderoso. O Senhor Deus aqui pode ser o Pai, que fala também em 21:5-8, como nós lemos, e é descrito como Senhor Deus, o Todo-Poderoso, conforme lemos também em 4:8. Mas, querido amigo, as mesmas palavras podem ser aplicadas ao Filho, em quem habita toda a plenitude da divindade, conforme Paulo disse aos Colossenses, capítulo 2, versículo 9.

Sabe por que isso? Porque Jesus Cristo é o esplendor da glória e a expressão exata do seu ser. Quem nos dá essa palavra é o autor de Hebreus, capítulo 1, versículo 3. Essa expressão, então, é como um selo de autoridade. É mais uma afirmação da natureza absoluta de Deus. Ele é o Todo-Poderoso. Essa descrição de Deus aparece 9 vezes no Apocalipse e se encontra em mais do que 50 versículos espalhados pela Bíblia toda. Os servos perseguidos na época de João, e também nós, precisamos lembrar do poder absoluto do soberano Deus. Todo-Poderoso, ou no hebraico, El Shaddai, ou Jeová Sabaote, isso é, o Senhor dos Exércitos, ele é o comandante das hostes e dos poderes celestes. Ele é poderoso, portanto, para vencer a todos os inimigos da igreja e a todos os inimigos de cada um de nós. Na Septuaginta, isso é, a versão grega do Antigo Testamento, Todo-Poderoso é a expressão que substitui o antigo e recorrente título de Deus, isso é, o Senhor dos Exércitos. Uma expressão que aparece 279 vezes no Antigo Testamento. Que, na verdade, era a maneira pela qual Israel chamava o seu Senhor quando tinha em vista a destruição dos deuses contrários e, sobretudo, nas batalhas, o Senhor dos Exércitos. Era assim que Israel chamava o nosso Deus. Enfim, essa expressão nos faz ver o seu poder que abrange a tudo e a todos. Querido amigo, ele é o único Deus e é o Deus Todo-Poderoso. É ele quem controla os acontecimentos que culminam com a vinda de Jesus Cristo. Jesus, de igual modo, está sob o seu poder, como estará também a nova ordem do novo céu e da nova terra, que será o quê? Inaugurada com a vinda do Senhor Jesus. Então, agora, ao concluirmos nossa reflexão, eu quero desafiá-lo a aceitar esse Deus do qual lhe falo nesse momento, de forma que a sua esperança não seja uma esperança frágil, que a sua fé não seja uma fé morta, que a sua mente esteja aberta para entender o grande poder controlador desse Deus que garantiu estar conosco todos os dias da nossa vida. Mas também desafio você, que já o aceitou, a que se comprometa ainda mais com ele. Oro para que você possa reconhecer que vale a pena servir esse único Deus, esse Deus que se apresenta a você como o Alfa e o Ômega, o princípio e o fim, aquele que era, que é e que há de vir, o Deus Todo-Poderoso. Que o Senhor te abençoe, um grande abraço e até o próximo programa.

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1: E voltamos nesta última hora aqui com um amigo na madrugada, 3:06. Voltamos com o melhor da música, com Edilson Botelho cantando Tapeceiro.

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1: Hoje é dia 8 de julho e o tema é Alvoroço. Nações se agitam, reinos se abalam. Ele ergue sua voz e a terra se derrete. Salmos 46, 6. Até que o príncipe das trevas seja amarrado e jogado no lago de fogo, Apocalipse 19, 19 e 20, ele vai incitar guerras e todo tipo de mal na terra. Não deixe que o alvoroço dos nossos tempos distraia você de buscar ao Senhor de todo o coração. Ele está no comando. Eu sou Pedro Campos e é um prazer orar com você.
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1: Prezado ouvinte da Rádio Transmundial, quem está procurando e pede permissão para falar a respeito da palavra de Deus ao seu coração, é o pastor Eudes Coelho, pastor emérito da Igreja Presbiteriana de Vila Mariana, em São Paulo. Permita-me, pois, roubar alguns minutos da sua preciosa atenção. Você talvez tenha ouvido falar dos salmos, da Bíblia. Talvez você não saiba que os salmos manifestam de forma poética as angústias e alegrias do povo de Israel no passado. O impacto dos salmos em nossas emoções no presente é exatamente porque traduzem o nosso sentimento. Sentimento que se identifica com alguma experiência de aflição ou alguma experiência de superação. Daí essa intimidade que nós adquirimos com o livro de Salmos. Eu quero tirar do Salmo 46, um dos 9 salmos escritos pelos filhos de Corá ou Coré, um dos mais lidos e apreciados pelos servos de Deus. Eu quero colher dos versículos iniciais, os 3 versículos iniciais, a nossa meditação deste momento. Entre as muitas figuras de linguagem representativa da pessoa de Deus, nós vamos encontrar aqui 3 que transmitem consolo e paz em tempos de aflição. Veja o que diz o texto sagrado. O salmista diz: Deus é o nosso refúgio e fortaleza, socorro bem presente nas tribulações. Portanto, não temeremos, ainda que a terra se transtorne e os montes se abalem no seio dos mares, ainda que as águas tumultuem e espumejem, e na sua fúria os montes se estremeçam. Salmo 46, versículos 1 a 3. 3 palavras se destacam aqui: refúgio, fortaleza e socorro. Cada uma com sentido específico, oferecendo dimensões do cuidado, da providência ou da ação do Senhor sobre aqueles que nele creem. Deus é refúgio. Todos nós passamos por momentos de angústia nos quais nos sentimos como que encurralados. As circunstâncias adversas e premências da vida nos atemorizam e muitas vezes causam desespero. E é nessas horas que buscamos refúgio, um lugar que nos ofereça segurança. Aí nos sentimos abrigados, até que passe o perigo que nos ameaça. Vendo pela TV as imagens do terremoto de quase 9 pontos na escala Richter e do consequente tsunami que abalara o Japão, sentimos o desespero das pessoas na tentativa de encontrar um refúgio. Desespero também espelhado na face dos nossos irmãos do Paraná e do Rio Grande do Sul, com as fortes enxurradas da semana passada. O refúgio não é só o lugar de segurança, mas o refúgio é a solução para o nosso medo. E é neste sentido que o salmista chama Deus de refúgio, mas também chama Deus de fortaleza. E o sentido aqui é diferente, porque uma fortaleza é um edifício construído de forma especial para servir de proteção em tempo de guerra, e ao mesmo tempo um local apropriado para revidar os ataques. Mas a fortaleza não tem o caráter provocativo. A fortaleza tem sempre um caráter defensivo. Neste sentido, Deus é fortaleza. Fortaleza para aqueles que nele descansam suas preocupações. Deus é abrigo sólido, é defesa contra as ameaças visíveis e invisíveis. Lembrando que a nossa luta, como diz o apóstolo Paulo, não é contra a carne ou sangue, mas contra as hostes espirituais da maldade. Está lá em Efésios 6, versículo 12. Mas a terceira palavra que se destaca aqui no Salmo 46 é socorro. O sentido aqui é ainda mais interessante. Implica em uma relação pessoal. Neste caso, Deus não é tratado como um lugar ou um recurso providencial em tempo de aflição, mas Deus é alguém a quem se pode apelar em qualquer ocasião. É como pensar no Espírito Santo, o Paráclito, ou seja, aquele que se faz presente e estende o seu braço forte e amigo. Este é o significado etimológico de Paracaleo, no Koiné. É Deus quem nos consola, produzindo em nós uma paz inexplicável, porque é uma paz que excede a nossa compreensão. É uma paz que causa até uma tremenda admiração entre nossos amigos. Conscientes dessas verdades, nós não temeremos. Versos 2 e 3. Não temeremos, mesmo que os montes se abalem no seio dos mares, mesmo que a terra se transtorne, mesmo que as águas tumultuem e espumejam, e na sua fúria os montes se estremeçam. Nas situações aterradoras que pelas muitas vezes podemos passar, nós não precisamos nos desesperar. Nós temos em Deus o nosso refúgio e fortaleza, socorro, e olhe bem, socorro bem presente nas tribulações, mais do que na necessidade ou na aflição. Concluímos que devemos estar confiando em Deus e descansando em Deus e permanecendo em Deus, hoje, amanhã e em qualquer circunstância. Que você assim esteja também, descansando as suas preocupações, os seus temores, as suas angústias, nesse Deus que é refúgio e fortaleza, socorro bem presente nas tribulações.
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1: Algumas pessoas foram até Jesus para entender uma diferença evidente entre os seus discípulos e os discípulos de João Batista e dos fariseus. A pergunta era objetiva: por que eles jejuam e os teus discípulos não? Jesus não condenou o jejum nem desprezou aquela prática. Ele explicou que os seus discípulos viviam um momento único da história da reconciliação com Deus Pai. Enquanto o noivo estivesse presente, aquele era tempo de comunhão e alegria. O jejum voltaria a ter o seu lugar quando o esposo lhes fosse tirado. Para ampliar a resposta, Jesus usou duas ilustrações: o remendo novo em roupa velha e o vinho novo em odres velhos. Seu ensino mostrava que a novidade do reino de Deus não podia ser reduzida a simples comparações com práticas religiosas existentes. O problema não era o jejum, mas a incapacidade de muitos compreenderem que Deus estava inaugurando uma nova etapa em seu relacionamento com a humanidade. Era necessário um coração renovado para receber a mensagem e a presença do Messias. Hoje acontece algo semelhante. Redes sociais, entrevistas e debates colocam líderes religiosos, políticos e formadores de opinião diante de perguntas sobre suas crenças e práticas. Comparações são constantes, muitas vezes motivadas pela curiosidade, outras pela crítica ou pela busca sincera da verdade. O cristão não deve fugir desses questionamentos, mas enxergá-los e respondê-los como oportunidades para testemunhar sua fé com sabedoria, humildade e convicção. Se uma questão inquieta sua mente, investigue-a com honestidade. Examine as escrituras, compare os argumentos e procure compreender as razões da fé cristã. Não aceite nem rejeite uma doutrina apenas por tradição ou popularidade. Como aprendemos na primeira carta de Pedro, capítulo 3, versículo 15, esteja sempre preparado para responder com mansidão e respeito a todo aquele que pedir a razão da esperança que existe em você. Fé madura conhece não apenas no que crê, mas também por que acredita e crê. 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Então acesse o site ruajanus.com.br. ruajanus.com.br. Até já.
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1: Olá, eu sou o Israel. Sente-se, pegue o seu café e vamos conversar sobre Deus e sobre a vida, sobre a fé e sobre as nossas dúvidas.
2: Graça e a paz do nosso Deus estejam sempre sobre a sua vida. É uma alegria estarmos juntos para mais um episódio do Deus na Vida. Nós devemos celebrar sempre que concluímos uma jornada. Esse é um aprendizado que tem me acompanhado nos últimos anos e tem uma sabedoria bíblica nele. Já percebeu como Deus ordenava ao seu povo que fizessem festas, separassem dias ou vários dias de celebração em diferentes períodos semanais e anuais? Dessa maneira, os eventos do passado não caíam no esquecimento e algumas daquelas celebrações de tão significativas tinham que ser celebradas por todas as gerações vindouras, pois dessa forma eles reviveriam aqueles eventos ocorridos há tantos e tantos anos como os seus antepassados. Quando celebramos uma conquista, o fim de uma jornada, tornamos significativo o tempo dedicado e o que construímos nesse tempo. Pensando nisso, neste episódio, eu estou celebrando a conclusão de uma jornada e gostaria muito que você celebrasse comigo. Estou falando da jornada de 6 episódios em que nos dedicamos a refletir biblicamente sobre a vontade de Deus para nós, como discerni-la e como esse entendimento bíblico afeta integralmente a nossa vida. Parece pouco, porém, em 6 episódios, nós estivemos juntos por um total de 60 minutos, uma hora. Deus seja louvado por isso. E quero agradecer a você pela companhia e pelos pensamentos. E aqui vai também a minha oração por você, para que a sua vida seja uma linda jornada de descoberta da vontade de Deus para nós, se manifestando em cada aspecto da sua vida. Nessa celebração, eu quero trazer à memória algumas verdades importantes que podem funcionar como uma conclusão ou um grande resumo daquilo que aprendemos juntos nesses episódios. O nosso ponto de partida foi uma certeza da fé. Para falar sobre a vontade de Deus para nós, antes de tudo é preciso que creiamos que Deus tem uma vontade abençoadora para o seu povo. Essa vontade de vida e de bem é uma expressão do seu caráter benigno e abençoador. O texto que visitamos nessa ocasião foi Jeremias 29:11, em que lemos assim: "Porque sou eu que conheço os planos que tenho para vocês, diz o Senhor, planos de fazê-los prosperar e não de causar dano, planos de dar a vocês esperança e um futuro." Eis aqui uma poderosa palavra de Deus dirigida ao povo exilado de Judá que enfrentava uma grande crise social, política e existencial, mas atravessava um extenso vale carregando a palavra do Senhor que haveria de garantir o futuro deles. Segundo lugar, então Deus tem um plano para nós, e esse plano está baseado em sua vontade. Mas como descobriremos qual é esse plano que manifesta a vontade de Deus? A Bíblia é a resposta para essa questão. O meio que Deus escolheu revelar a sua vontade ao mundo é a sua palavra escrita na Bíblia. Isso significa que a Bíblia é o único acesso objetivo que temos ao conhecimento da vontade de Deus. É verdade que o Senhor se revelou na natureza e que Ele se faz conhecer por meio das nossas experiências de vida com Ele. Porém, apenas a Bíblia, por ser texto que não pode ser alterado, é a fonte primária e objetiva do conhecimento seguro da vontade de Deus para nós. Em terceiro lugar, olhando para nós, pessoas que creem no Senhor e desejam servi-lo sempre melhor, queremos conhecer a vontade de Deus, porque estamos certos de que Ele quer o melhor para a sua criação e a sua vontade é boa, agradável e perfeita, como o apóstolo Paulo escreveu em Romanos 12:2. Mas será que existe algum outro tipo de motivo intruso pelo qual queremos conhecer a vontade de Deus? Vamos falar sobre isso logo após a vinheta.
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2: Ao mesmo tempo em que buscamos a vontade de Deus para nós, porque o amamos e queremos viver em obediência ao nosso Pai e Senhor, ocasionalmente queremos conhecer a vontade de Deus por motivos bem carnais e autocentrados. Ou seja, buscamos a vontade de Deus porque queremos evitar prejuízos, queremos consultar o onisciente para não tomarmos decisões que não sejam segundo a nossa vontade. Por isso, nessa jornada de episódios sobre a vontade de Deus, colocamos um alerta sobre essa tendência muito humana de pensar em si mesmo e usar Deus como uma garantia de boas escolhas, mas boas segundo os padrões humanos de bênção e de bem viver. Em quinto lugar, pode ser que viver no centro da vontade de Deus nos leve a caminhos de dor e de prejuízo aos olhos humanos. Esse é um fato comum na história bíblica e em toda a história do cristianismo. Temos incontáveis exemplos de homens e mulheres que perderam tudo, sofreram prejuízos de todas as ordens, viveram em pobreza, justamente porque decidiram viver no centro da vontade de Deus. Apenas reflita sobre Jesus ou sobre Paulo. Ambos viveram plenamente a vontade de Deus, e essa vida de negação de si mesmo conduziu Jesus à cruz e Paulo ao encarceramento e apedrejamento, sendo que ambos foram mortos como se fossem criminosos. No entanto, viveremos na certeza de que, seja no sofrimento ou na alegria, Deus está formando Cristo Jesus em nós, pois essa é a sua vontade primária para absolutamente todas as pessoas. Vamos lembrar de uma palavra do apóstolo Paulo sobre isso? Enquanto esteve preso, Paulo escreveu assim em Filipenses 4, de 10 a 13. Alegro-me grandemente no Senhor, porque finalmente vocês renovaram o seu interesse por mim. De fato, vocês já se interessavam, mas não tinham oportunidade para demonstrá-lo. Não estou dizendo isso porque esteja necessitado, pois aprendi a adaptar-me a toda e qualquer circunstância. Sei o que é passar necessidade e sei o que é ter fartura. Aprendi o segredo de viver contente em toda e qualquer situação, seja bem alimentado, seja com fome, tendo muito ou passando necessidade. Tudo posso naquele que me fortalece. Essas palavras de Paulo são bem conhecidas, mas podemos apreciá-las melhor quando lembramos que elas brotam do coração de um homem que está preso injustamente porque decidiu viver no centro da vontade de Deus. Sexto e por último, tomar decisões faz parte do processo de nos tornarmos pessoas maduras, tendo Jesus como nosso referencial de maturidade. Ao falarmos sobre isso, lidamos com um aspecto aparente negativo de buscar a vontade de Deus, que é quando Deus parece ficar em silêncio, em momentos em que queremos tanto que Ele nos diga o que fazer, o que escolher, para onde ir. Vimos que o silêncio de Deus não é uma punição ou um descuido de sua parte, pois esse silêncio é intencional. Para crescer, precisamos aprender a decidir por nós mesmos. Essa tensão entre dependência e independência faz parte essencial do processo de maturidade da pessoa cristã. Tomar melhores decisões depende da decisão de seguir a Jesus como seu aprendiz, isto é, praticamente tudo o que ouvimos dele e vimos ele fazer, segundo a palavra de Deus. Vamos encerrando mais um episódio do Deus na Vida. Muito obrigado pela sua companhia. Então, lembre-se, a vontade primária de Deus para todos nós é que sejamos formados à imagem do seu Filho Jesus. Isso é o que a Bíblia chama de discipulado e santificação. Se estivermos conscientes desse caminho e andando com Ele, com Cristo, estaremos no centro da vontade do nosso Pai. Até o nosso próximo encontro.
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Muito bom dia para você. Eu sou Fábio Zamana, chegando aqui na RTM nesta quarta-feira, dia 8 de julho de 2026. Vamos juntos até as 9 horas da manhã. Eu sigo por aqui te fazendo companhia. É, ótimo dia, ótima madrugada para você. Que bom que você está por aqui fazendo parte da família RTM. Eu quero te convidar para você participar, para você interagir através do WhatsApp 11974181456. 11974181456. Diga o seu nome, a cidade de onde você está falando, como que você ouve a programação da RTM através

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Aqui, na RTN Brasil. E bem-vindo a mais uma edição do Hinos que Tocam. Hoje ouviremos sobre o compositor do hino Vinde, Adoremos a Deus. Esse hino foi composto por Felice Giardini, um italiano nascido na cidade de Turim. Quando sua família percebeu que era um prodígio em música, seu pai o enviou para a cidade italiana de Milão. E lá estudou canto, cravo e violino. E foi nesse último instrumento que se tornou um músico virtuoso. Com a idade de 12 anos, Giardini já tocava em orquestras de teatro. Durante a década de 1750, ele fez uma excursão pela Europa como violinista, marcando sucessos na França, Alemanha e especialmente na Inglaterra, onde ele finalmente se instalou. Por muitos anos, Giardini atuou como spalla, ou seja, violinista mais importante da orquestra e cuja autoridade só está abaixo do maestro. Também atuou como diretor de ópera italiana em Londres, na Inglaterra, e deu concertos como violino solo sob a proteção e ajuda do seu amigo Johann Christian Bach, filho do famosíssimo compositor Johann Sebastian Bach. Vamos então ouvir esse belo hino de sua autoria, chamado Vinde, Adoremos a Deus, na voz do irmão Jeová.

0: E ouvimos Irmão Jeová, Vinde Adoremos a Deus.
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0: Seguimos para a segunda parte, na qual viremos músicas selecionadas para você. Tá chegando J. Neto, Na Alegria ou na Dor.

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Vimos Leonardo Queiroz, Conversão. Agora você ouve Flávia Lopes, A Fé Contemplada.

Ouvimos Coletane Inário Adventista do sétimo dia, ó Adorai o Senhor. E com essa canção chegamos ao fim a mais um programa Hinos que Tocam.

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4: Agora 4h30, horário de Brasília. Vamos juntos aqui na RTM. Daqui a pouquinho tem Música da Terra com Cláudio Ronchi e Zé Dequias.
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vamos lá pro nosso WhatsApp, você chegando, participando, interagindo. DDD 11 974181456. 11 974181456, esse é o nosso número.

0: E quem já passou por aqui, já mandou seu recado, já mandou seu abraço, Gilbertão, lá no Real Conquista. Como é que você tá, Gilbertão? Muito bom dia.
1: Aô, meu amigo Fábio Zamana, seu amigão Gilbertão do Real Conquista, manda um abraço pra minha esposa Raquel, nosso amigo Ezequiel, pra Tina, Zé Reinaldo, Cristiane, David Padeiro, pastor Jean, Jessé, Kenneth, Israel Rocha, Geraldo Machado, e pra todo mundo que tiver antenado, nossa amiga Eurípides Moura também tá antenadinha. Falou, menino.
0: Valeu, meu amigo, um abraço pra você, pra toda a família, obrigado pela companhia de sempre, Gilbertão marcando presença aqui na RTM, também quem já passou por aqui, Francisco Araújo, no Ceará, um abraço, meu amigo Francisco, obrigado pela participação, Fábio Assis, São Luís, bom dia também, Patrícia, bom dia, Gessé, em Portugal, como é que você tá, meu amigo Gessé? Muito bom dia.
2: Meu amigo Fábio Zamana, muito bom dia. É eu de novo, rapaz.
0: Oh, que
2: falando
0: maravilha.
2: Com você aqui, os ouvintes da Transmundial, desejando aí a todos um ótimo dia. Peço desculpa, meu irmão, por eu sempre estar falando, rapaz, e a gente acaba tomando espaço dos outros.
0: Até falar parece, é ótimo.
2: Para que outras pessoas possam falar. Tá bom, meu irmão? Um ótimo dia. Que Deus abençoe a você, a tua família, cada ouvinte dessa rádio maravilhosa. Vou te mandar um videozinho aí para você ver, meu irmão, como é que é ser vovô. Depois tu olha, grande abraço.
0: Valeu, Gessé, pode participar todo dia, meu amigo, a gente gosta de ouvintes participativos, viu? É bom demais, é bom demais. Vou ver aqui o vídeo, plantando com o vovô, que bacana. É, cultivo de batatas aí, o Gessé mandou um vídeo aqui pra mim. Obrigado, meu amigo, obrigado, viu? Um forte abraço pra você, pra toda a família. Patrícia Bosco tá com a gente também. Olha só que bacana, ela falou, comecei aqui ouvindo pelo site, encontrei vocês pelo aplicativo do Rota 66, estou muito feliz em ter encontrado uma rádio tão rica em mensagens e louvores, Deus abençoe toda a equipe. Ô Patrícia, que legal recebê-la aqui conosco, é muito comum realmente as pessoas chegarem aqui na rádio através do Rota 66, né? O pessoal tá estudando a Bíblia aí no Rota 66 e descobre a rádio. Pra gente é um privilégio ter você aqui conosco, fazendo parte da programação da RTM também. Você que tá aí com DDD 71, você tá onde, Patrícia? Depois você me conta, tá bom? Só pra salvar aqui no seu contato. Graça Imperial, Natal, Rio Grande do Norte, bom dia.
3: Mas seu pastor Fábio Zamora, tudo bem, graças a Deus. E quero que mandar um abraço para todos que estão ouvindo a rádio RTM, para o pastor Israel, o pastor Nick, para o Jean, ciclista professor, e para você, meu Fábio Zamora, de sua família, e para o Rui, que é o que eu não sabia participar do pastor do domingo aqui. Obrigado.
0: Valeu, e melhoras aí, né? Ela que está com uma crise de sinusite. Menino, eu também tô, viu? Tá, olha, a voz tá horrível, né? Mas fazer o quê? Não tem jeito. Tô tomando remédio, fiz um chá de hortelã ontem à noite e aos pouquinhos a gente vai melhorando, né? Tem que esperar, tem que esperar. Valeu, minha amiga Graça, aquele abraço de leão pra você, pra toda a família. Obrigado pela companhia de sempre, viu? Ana Teca São Luís tá chegando com a gente, bom dia.
4: Fábio, cheguei.
0: Tudo bom, Ana Teca?
4: Ô, menina. Estou orando, Fábio. Glória a Deus, levantei pra orar.
0: Isso aí.
4: E agora pra me anunciar aí na RTM. Tamo junto, Fábio. Bom dia,
0: Ana Teca. Boa quarta.
4: Boas horas aí na RTM.
0: Obrigado, menina. Obrigado.
4: Amém.
0: Tamo juntos. Abraço de leão pra você e pra família. Ana de Macaíba tá chegando com a gente também. Muito bom dia, Ana. Aquele abraço de leão. José Orlando, ouvindo a gente lá no Pará. Como é que você tá, meu amigo?
5: Ô, meu amigo Fábio Zamana.
0: Tudo bom?
5: Bom dia, meu irmão na paz, Senhor Jesus. Olha, fazia dias que eu não dava um alô aqui na rádio. Tava sem internet, meu irmão. Internet deu problema aqui. Mas hoje já estamos de pé para junto nós ouvir aí a rádio TM com todos os nossos amigos dessa rádio. Um bom dia. Um bom trabalho para cada um que já estão saindo para o seu trabalho. Que Deus possa abençoar cada um de nós.
0: Valeu, meu amigo. Ótimo dia para você. Obrigado aí pela companhia. Que bom que já resolveu essa questão da internet aí, né? Que bom, que bom. Tamo juntos, tamo juntos. Abraço de leão pra você e pra toda a família. Quem também já está por aqui, Edna de Imperatriz. A Edninha, bom dia.
6: Bom dia, bom dia, bom dia, Fabinho. Dormi muito bem, não, com o nariz tampado, a garganta ardendo.
0: Eita, muito menina, tá todo mundo,
6: aí,
0: viu?
6: Você ligou o ar-condicionado no máximo, aí, isso.
0: Tá com a sinusite.
6: Aí, aquela quentura.
0: É.
6: Rapaz, tá difícil.
0: Mas se não ligou ar também não dorme, né, Dinha?
6: É. E estamos aqui mais um dia, começando a trabalhar. Um abraço, Leão, para todos que já estão ligados nesta manhã na RPM, na melhor, com o Fábio Zamana.
0: Valeu, Edni. Aquele abraço de Leão para você também, menina. Ótimo dia aí, viu? Com sono, né? Já quando a gente dorme mal é ruim demais. Vamos com música da terra para dar uma animada na madrugada? Cláudio Ronque, Zé Dequias.
7: Zé Dequias, Zé Dequias, acorda, rapaz.
8: Acordar pra quê?
7: Ué, nós queremos ouvir música.
8: Então vamos, ué.

0: Ô, Zedequias, tem música boa aqui no Música da Terra, tem sim, escuta só, sabe quem vem chegando?
1: Ah, não, quem vem chegando?
0: É os Peregrinos, Tesouro.

0: Você ouviu os peregrinos cantando aqui no Música da Terra Tesouro.
1: Ô senhor Cláudio, hoje eu tô inspirado, senhor Cláudio. Eu quero ler pra você uma poesia, senhor Tanieja, que é pra mostrar a cultura do caipira, sabe? Presta atenção, senhor. Pescador e cartilheiro. Comprei uma mata virgem. Fiz um rancho de barrote, amarrei com cipó cambira, fiz na beira da lagoa só pra pescar traíra. Eu me incomodo que me chamem de caipira no lugar que eu chego e canto muita gente mira. Rádio Grande, bonito esses verdes, não é mesmo? A beira tem uma divisão que os livros são chamados de poético, porque são bonitos demais, ó. O senhor sabe quais são os livros agora? São os livros de Jó, de Salmos, de Provérbios, de Eclesiastes e Cantares de Salomão. Por isso que eu gosto de poesias, ó. Edilson Botelho, Terra do Coração.

0: você ouviu Edilson Botelho, Terra do Coração.
1: Ô, seu Cláudio, eu tô percebendo uma coisa, o senhor tá com um problema de garganta, senhor?
0: É que eu fiquei forçando demais a garganta esses dias aí, cantando com coral, e minha garganta hoje não tá muito legal, não.
1: E eu tô vendo, senhor, que o senhor tá fazendo uma força, tá piscando pra falar, mas que coisa estranha. O senhor tem, geralmente fala sorrindo e agora tá piscando pra falar, tá parecendo um semáforo, senhor. Você tá parecendo que vai passar do vermelho pro amarelo, do amarelo pro verde, que coisa mais estranha. O senhor já toma um copinho d'água pra melhorar essa garganta, seu grau.
0: Eu vou fazer o seguinte, Zé Dequis, eu vou anunciar a próxima música e vou lá tomar um copinho de água, pode ser?
1: Mas é claro, só deixa que eu anuncio pro senhor então.
0: Pode ser? O senhor pode anunciar?
1: Já falei que isso é história de senhor, seu grau. Eu vou ficar bravo contigo. Bom, quem vem chegando, os irmãos Viana, linda cidade aqui no Música da Terra.

0: Os Tio Vil, os irmãos Viana cantando Linda Cidade aqui no Música da Serra. Você que tá nos ouvindo, preste bastante atenção, abre seu ouvido que vai começar o boletim rural. Acompanhe as informações do campo. Daqui a pouco nós voltamos, e Arzão Grande.
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2: A colheita de café está atrasada nas principais regiões produtoras do Brasil por causa das chuvas acima da média no fim de junho. Em Minas Gerais, maior produtor do país, apenas 30% da safra foi colhida abaixo da média histórica para o período. Além de atrasar os trabalhos, as chuvas podem reduzir a qualidade dos grãos e afetar a próxima safra. Em todo o país, a colheita também está em ritmo mais lento que no ano passado e produtores já relatam perdas que podem impactar a rentabilidade do setor. O mercado brasileiro de trigo continua com baixa movimentação neste período do ano. Segundo o CPE, a oferta limitada do cereal tem reduzido o volume de negociações. As indústrias de moagem afirmam que estão abastecidas e, por enquanto, priorizam contratos da nova safra com entrega prevista entre setembro e outubro. Enquanto isso, produtores que ainda têm trigo disponível, principalmente em São Paulo, buscam vender por preços mais altos, mantendo as cotações firmes. No Rio Grande do Sul, maior produtor do país, a tonelada do trigo foi cotada um pouco mais de R$ 1.324. Já no Paraná, o preço ficou acima de R$ 1.363 por tonelada, com leves quedas em relação ao início do mês. Representantes do agronegócio brasileiro participaram de uma audiência nos Estados Unidos para defender a exclusão de uma tarifa adicional de 25% sobre produtos brasileiros. Segundo o setor, a medida pode aumentar os preços para os consumidores americanos e prejudicar o comércio entre os dois países. Durante o encontro, o setor cafeeiro pediu que o café verde torrado, moído e o café solúvel continuem isentos de tarifa. Já os debates sobre carnes e etanol também ganharam destaque, com representantes brasileiros rebatendo críticas sobre desmatamento e regras comerciais. Com fonte de Globo Rural, produção de Karina Joubert, coordenação de Marcelo Fávero, direção de André Castilho, com realização da sua RTM Brasil, na apresentação de Cláudio Ronchi, esta foi mais uma edição do seu Boletim Rural.
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0: Cada modão bonito.

0: gente boa pra cantar aqui na programação?
1: Ai, mas, ô, seu Cláudio, eu vou anunciar com todo carinho do mundo que eu conheci esse casal aqui e bati um papo com eles. Eles têm uma conversa boa, um testemunho de vida, olha, que transforma, faz a gente parar pra ouvir e olha, toca o coração, viu? É o casal Wesley e Marlene que, olha, eu vou ouvir agora o toque de fé no Mosecaraná.

música bonita, você escuta aqui no Música da Terra, o trem bom. Eu preparei aqui o Tardelizeu Gomes. Esse rapaz canta muito bem, seu Krau. Sabe que música ele vai cantar agora? Não. O Pistoleiro que Gostava dos Irmãos. Oh, que coisa interessante, seu Krau. Vamos ouvir essa. Será de

0: que gosta dos irmãos.
1: O pistoleiro que gostava dos irmãos, Eliseu Gomes, seu crush. Mas a música é muito boa, não é verdade?
2: A música é muito boa, sim. Mas escuta, tem mais aí?
1: Olha, contar um negócio pra você. Você parece que não gosta muito de conversa, não, seu crush. Sabe, a gente pode conversar mais um pouquinho, música, mas já que o senhor não quer conversa, quer ouvir música, vamos com os Carlinho Veiga. Ele traz pra você, olha só, morango de giló ou trem do morango.

0: hoje é só 0,15.
1: Aí não tá bom. Logo, logo a gente volta e com muito mais música. Eva, peraí.
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1: Querido amigo, hoje temos como alvo estudarmos o verso 8 de Apocalipse, capítulo 1. Logo no início do programa, leio para você esse verso para que você perceba sobre qual assunto vamos refletir nesse programa. Diz assim a palavra de Deus: Eu sou o Alfa e o Ômega, diz o Senhor Deus, aquele que é e que era e que há de vir, o Todo-Poderoso. Você percebeu o tema do verso? Vamos refletir sobre a abrangência do poder divino. Quando percebemos que esta é a temática desse verso, percebemos também que antes de João receber a sua primeira visão, o Senhor que se revela reafirma o seu controle, a sua soberania e o seu senhorio sobre toda a história humana. Quando João ouviu essa expressão, eu sou o Alfa e o Ômega, certamente ele entendeu que essa descrição se referia a tudo que se podia incluir entre a primeira e a última letra do alfabeto grego. Tudo e todos estão incluídos, estão sob o controle.

visitará a humanidade para levar a história à sua consumação, ao final que ele mesmo na eternidade decretou. Deus, como Todo-Poderoso, pode ser entendido como aquele que a tudo governa. É sobre esse poder divino e a sua grande abrangência que estamos refletindo com base nesse verso, capítulo 1, versículo 8 de Apocalipse. Por essa razão, querido amigo, é que ao refletirmos sobre o poder de Deus, é certo relembrarmos alguns dos seus atributos para percebermos sobre quem nós estamos falando. Relembre que Deus é soberano, o que significa que ele é supremo. Toda a sua criação, ele coloca junta, conhecedora ou não conhecedora, não pode impedir os seus propósitos. Deus é espírito, e isso significa que ele é invisível, não é e não deve ser representado por qualquer figura. Deus é uma trindade, isso significa que ele é três em um, da mesma substância, com poderes e glórias iguais. Note na primeira passagem das escrituras que o nome é singular. No princípio criou Deus os céus e a terra. Apesar de que no próprio capítulo nós temos uma referência ao plural. Façamos o homem a nossa imagem conforme a nossa semelhança. Embora a referência é a três pessoas distintas, Pai, Filho e Espírito Santo, o nosso Deus é único. Um outro atributo de Deus é que ele é verdade, o que significa que ele está de acordo com tudo que ele é. Ele irá permanecer incorruptível e não pode mentir. Mas além desses e outros tantos atributos, é importante relembrarmos também alguns nomes desse Deus Todo-Poderoso que se revela tão amorosamente para nós. A leitura de alguns nomes de Deus certamente vai nos ajudar a relembrar quem é esse Deus, sobre quem nós estamos tratando. Você deve se lembrar desses nomes tão expressivos e significativos. Primeiro, Elohim, o Deus forte, divino. Segundo, Adonai, o Senhor, indicando uma relação de mestre para servo. Terceiro, El Elyon, o mais alto, o mais forte. Quarto, El Roi, o forte que enxerga. Quinto, El Shaddai, Deus todo-poderoso. Sexto, El Olam, Deus eterno. E em sétimo lugar, um outro nome bem conhecido, Yahvé, Senhor, isso é, eu sou, significando o Deus eterno, autoexistente. Querido amigo, além desses atributos e desses nomes, vale a pena reforçar que essa expressão, eu sou o Alfa e o Ômega, é usada três vezes nesse livro de revelação, em Apocalipse, demonstrando que Deus quer que o conheçamos de um modo completo e especial. Com o seu poder, ele abrange a tudo e a todos, toda a obra da sua própria criação. Nesse verso, então, no versículo 8 do capítulo 1, João, o apóstolo, exilado na ilha de Patmos, teve essa especial revelação. No primeiro dia da semana, isto é, no domingo, João ouviu essa doce, mas essa poderosa voz, identificando-se. Quando Deus se identificou como Deus Todo-Poderoso, certamente ele estava se revelando e dando uma mensagem que João deveria transmitir, como de fato fez, encorajando os cristãos daqueles dias e nós também nos dias de hoje. Aqueles cristãos passavam por grandes provações e tribulações desencadeadas por Roma através do seu imperador Domiciano. Hoje nós enfrentamos provações e tribulações desencadeadas pela própria sociedade, ou então na nossa família, no nosso serviço, enfim. Nós precisamos entender que essa mensagem também é para nós. Voltando, entretanto, ao contexto daqueles dias, enquanto Roma aceitava e era flexível a qualquer religião, inclusive adorando a própria pessoa do imperador, a igreja não aceitava e era

0: flexível quanto ao culto ao imperador. A igreja só adorava quem? Só adorava o Senhor Jesus Cristo, o verdadeiro Senhor. Nada de adorar a pessoa humana, nada de adorar ao imperador de Roma. Essa voz, então, ouvida por João, dizia em outras palavras: não desanime, Deus te ama, ele te protege. E essa é a mesma voz que podemos ouvir hoje e queremos ouvir hoje. Por isso, então, querido amigo, vamos estudar esse versículo, versículo 8 de Apocalipse 1, dando-lhe o seguinte título: Deus o Todo-Poderoso. Deus o Todo-Poderoso. Com base em Apocalipse, capítulo 1, versículo 8. Muito bem, querido amigo, o título Alfa e Ômega transmite a mesma ideia de que temos em outras expressões, isso é, eu sou o primeiro e o último, ou então, eu sou o princípio e o fim. Quando esses termos são usados com referência a Iavé, entendemos que antes dele não havia nenhum Deus Todo-Poderoso. Mas entendemos também que jamais haverá outro Deus depois dele. Deus levará a término com grande êxito a história da humanidade, portanto, a sua e a minha história. O princípio, então, que extraímos desse verso, que serve para a nossa reflexão, que serve para a nossa meditação, se expressa, então, nessa frase. Veja bem, somente Deus é aquele que começou e concluirá a história conforme o seu querer. Eu repito, com base em Apocalipse, capítulo 1, versículo 8, somente Deus é aquele que começou e concluirá a história conforme o seu querer. Esse é o princípio que temos para refletir com base nesse verso. Nesse verso, então, encontramos três características do único Deus que tem a história em suas mãos. Deus caracteriza-se, em primeiro lugar, como o Alfa e o Ômega. Essa expressão Alfa e Ômega refere-se às letras do alfabeto grego e à primeira e à última letra desse alfabeto da língua que o Novo Testamento foi escrito. Essa expressão foi usada apenas três vezes na Bíblia e todas elas aqui em Apocalipse. Foi usada em 1:8, nesse verso que estamos estudando, e também em 21:6 e 22:13. Além dessa expressão, João registra ainda no Apocalipse mais duas expressões bem iguais, expressões paralelas: o princípio e o fim, que aparecem em 21:6 e 22:13, e o primeiro e o último, que aparece em 1:17, 2:8 e 22:13. Enquanto muitos comentaristas aplicam esse título tanto a Deus como a Cristo, um exame mais cuidadoso mostra que nesse verso, capítulo 1, versículo 8 de Apocalipse, a sua aplicação é feita para descrever, para identificar a Iavé, isso é, o Deus Pai. É importante notarmos que o primeiro versículo de Apocalipse 1:1 mostra que a revelação foi dada originalmente por Deus Pai. Depois, Deus deu a Jesus Cristo. E Jesus a deu ao anjo que, por sua vez, entregou a João. Ora, diante disso, percebemos que, às vezes, quem fala é o próprio Deus Pai. Entretanto, devemos perceber que, em outras ocasiões, é Jesus Cristo quem fala e se refere a si mesmo dessa mesma maneira. Veja, por exemplo, 1:18 e 2:8. É preciso entender, então, que os versos anteriores a esse verso 8 se referem a Jesus, o filho. Mas nesse texto, nesse verso 8, é claro que a aplicação do título é ao Deus Pai, o Deus Todo-Poderoso. Como exemplo do uso dessa expressão pelo Deus Pai, temos ainda outro registro feito por João. Veja, por exemplo, nos versículos 5, 6 e 7 do capítulo 21. E aquele que está sentado no trono disse: eis que faço novas todas as coisas. E acrescentou: escreve, porque essas palavras são fiéis e verdadeiras. E disse-me ainda: tudo está feito. Eu sou o Alfa e o Ômega, o princípio e o fim. Eu, a quem tem sede darei de graça da fonte da água da vida. O vencedor herdará essas coisas, e eu lhe serei Deus e ele me será filho. Querido amigo, uma vez que Jesus sempre se referiu aos que eram seus coerdeiros do reino como irmãos e não como filhos, a voz que João ouviu nesse texto de Apocalipse 21 certamente era a voz daquele que estava no trono, que só poderia ser a voz do Deus Pai, a voz de Iavé. Assim, essa expressão também identifica para nós quem? O Deus Pai, o Deus único que tem o completo controle de todas as coisas e que, por seu poder e abrangência, controla tudo e a todos. Em segundo lugar, Deus se caracteriza como aquele que é, que era e que há de vir, conforme o versículo que nós estamos estudando. Essa expressão, aquele que é, que era e que há de vir, indica e comprova que Deus é eterno. Indica também que em Deus Pai temos o começo e o fim, o começo e o fim da história humana. A história humana teve um início em Deus e ela se concluirá conforme o que Deus tinha planejado lá na eternidade. Essa expressão é também uma referência clara ao Deus Trino, Pai, Filho e Espírito Santo. Isso por quê? Porque essa frase faz menção à eternidade de Deus. Isso é muito interessante, porque nem sempre a palavra Deus na Bíblia refere-se somente a Deus Pai. Nessa frase, por exemplo, nessa expressão, a referência é ao Deus Trino. Nesse texto de Apocalipse 1:8, novamente a trindade de Deus é citada. Há um só trono nos céus e apenas um assentado no trono. João descreve isso com as seguintes palavras: imediatamente eu me achei em espírito e eis armado no céu um trono, e no trono alguém assentado. Leia aí na sua Bíblia, Apocalipse 4:2. Sem dúvida, esse alguém é Deus, porque os 24 anciãos ao redor do trono, juntamente com os quatro seres viventes, se dirigem a ele dizendo: Santo, Santo, Santo é o Senhor Deus, o Todo-Poderoso, aquele que era e que é e que há de vir, conforme lemos em Apocalipse 4:8. Em Apocalipse também, 22:3-4, João menciona o trono de Deus e do Cordeiro. Esses versículos falam de um trono, uma face e um nome. Portanto, Deus e o Cordeiro devem ser um único ser, que tem uma face, um nome e que está sentado em um único trono. A única pessoa que é tanto Deus quanto o Cordeiro, quem é? É Jesus Cristo. É importante, então, lembrarmos que o próprio João, no seu evangelho, disse: o Deus unigênito que está no seio do Pai é quem o revelou. João 1:18. Devemos lembrar, então, que Jesus é a única manifestação visível de Deus. O Pai e o Filho têm o controle sobre toda a história humana, sobre a sua e sobre a minha história. E, finalmente, Deus caracteriza-se, em terceiro lugar, como o Deus Todo-Poderoso. O Senhor Deus aqui pode ser o Pai, que fala também em 21:5-8, como nós lemos, e é descrito como Senhor Deus, o Todo-Poderoso, conforme lemos também em 4:8. Mas, querido amigo, as mesmas palavras podem ser aplicadas ao Filho, em quem habita toda a plenitude da divindade, conforme Paulo disse aos Colossenses, capítulo 2, versículo 9. Sabe por que isso? Porque Jesus Cristo é o esplendor da glória e a expressão exata do seu ser. Quem nos dá essa palavra é o autor de Hebreus, capítulo 1, versículo 3. Essa expressão, então, é como um selo de autoridade. É mais uma afirmação da natureza absoluta de Deus. Ele é o Todo-Poderoso. Essa descrição de Deus aparece 9 vezes no Apocalipse e se encontra em mais do que 50 versículos espalhados pela Bíblia toda. os servos perseguidos na época de João, e também nós precisamos lembrar do poder absoluto do soberano Deus. Todo-Poderoso, ou no hebraico El Shaddai, ou Jeová Sabaoth, isso é, o Senhor dos Exércitos, ele é o comandante das hostes e dos poderes celestes. Ele é poderoso, portanto, para vencer a todos os inimigos da igreja e a todos os inimigos de cada um de nós. Na Septuaginta, isso é, a versão grega do Antigo Testamento, Todo-Poderoso é a expressão que substitui o antigo e recorrente título de Deus, isso é, o Senhor dos Exércitos. Uma expressão que aparece 279 vezes no Antigo Testamento, que na verdade era a maneira pela qual Israel chamava o seu Senhor quando tinha em vista a destruição dos deuses contrários e, sobretudo, nas batalhas, o Senhor dos Exércitos. Era assim que Israel chamava o nosso Deus. Enfim, essa expressão nos faz ver o seu poder que abrange a tudo e a todos. Querido amigo, ele é o único Deus e é o Deus Todo-Poderoso. É ele quem controla os acontecimentos que culminam com a vinda de Jesus Cristo. Jesus, de igual modo, está sob o seu poder, como estará também a nova ordem do novo céu e da nova terra, que será o quê? Inaugurada com a vinda do Senhor Jesus. Então, agora, ao concluirmos nossa reflexão, eu quero desafiá-lo a aceitar esse Deus do qual lhe falo nesse momento, de forma que a sua esperança não seja uma esperança frágil, que a sua fé não seja uma fé morta, que a sua mente esteja aberta para entender o grande poder controlador desse Deus que garantiu estar conosco todos os dias da nossa vida. Mas também desafio você, que já o aceitou, a que se comprometa ainda mais com ele. Oro para que você possa reconhecer que vale a pena servir esse único Deus, esse Deus que se apresenta a você como o Alfa e o Ômega, o princípio e o fim, aquele que era, que é e que há de vir, o Deus Todo-Poderoso. Que o Senhor te abençoe, um grande abraço e até o próximo programa.
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Muito bom dia para você. Agora 5:30, horário de Brasília. Eu, Fábio Zamana, sigo te fazendo companhia nesta quarta-feira, dia 8 de julho de 2026. Ótimo dia, excelente madrugada. Estamos juntos e estamos ao vivo. Dando um abraço para você que está chegando também pela TWR em Bonaire. A partir de agora em rede, fica conosco até às 7 da manhã, no horário de Brasília. Ótimo dia, ótima madrugada. Participe, interaja. Através aí do nosso WhatsApp. Daqui a pouquinho tem palavra para hoje, tem também calendário de oração. Seguimos com música, Baruque, o canto das igrejas, até que ele venha.

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2: A palavra para hoje. Caminhos espirituais. Parte 5. Eclesiastes 9:10. Tudo que a tua mão encontrar para fazer, faze-o com toda a tua força. O caminho do ativista. Quando você está nesse caminho espiritual, possui um alto nível de energia. Esta pode ser uma de suas passagens bíblicas favoritas. Tudo que a tua mão encontrar para fazer, faze-o com toda a tua força. Mas um dos perigos de se relacionar melhor com Deus por meio do caminho do ativista é que grande parte da sua motivação pode ser a autorrealização e a autossatisfação. Por isso, Paulo escreveu: já que vocês estão tão ansiosos por receber os dons especiais que o Espírito Santo concede, busquem aqueles que fortalecerão toda a igreja. 1 Coríntios 14:12. Quando você é um ativista, você ama um estilo de vida acelerado, cheio de problemas, complexo e extenuante. No fim do dia, você quer poder dizer: eu me esforcei muito, usei cada grama de esforço e zelo à minha disposição, e tudo isso é para ti, Deus. Um exemplo bíblico de ativista é Neemias. Quando soube que os muros de sua amada Jerusalém estavam em ruínas, ele chorou, orou, pediu ao rei os recursos para reconstruí-los e então arregaçou as mangas e foi trabalhar. Se você é um ativista, precisa de uma causa. Sem ela, sua vida espiritual ficará estagnada. Mas aqui vai uma advertência: não se empolgue tanto com a sua causa a ponto de atropelar as pessoas ou explorá-las. E aqui vai outra advertência: se você é um ativista, pode ter dificuldade em discernir o verdadeiro chamado de Deus de seus próprios impulsos fortes para a ação. Se for esse o caso, reserve mais tempo para orar e ouvir Deus e tenha em sua vida um amigo qualificado cujo conselho você confia.
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2: Louvado e engrandecido seja o Deus das nossas vidas, aquele que nos concede a genuína sabedoria. Exaltamos a Ti, Eterno, e hoje, em especial, pedimos que dê aos líderes na Albânia o conhecimento que vem do alto, um coração temente a Ti e pronto a obedecer aos Teus estatutos. Intercedemos para que homens e mulheres que estão no poder do país na região dos Balcãs conduzam as suas atividades com zelo, integridade e temor do Senhor. Clamamos para que as decisões tomadas no parlamento e no executivo sejam guiadas pela verdade e pela justiça, que as ações governamentais beneficiem todos, sobretudo os mais necessitados da sociedade albanesa. Por fim, Pai amado, pedimos que aqueles líderes que ainda não tiveram um encontro contigo sejam transformados pelo poder do teu amor. Oramos em nome de Jesus. Eu, Israel Mazacorati, agradeço a Deus pelo privilégio de orarmos juntos.
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3: Muito bom dia para você, uma ótima madrugada.

0: Pronto, vamos lá, mandando aquele abraço, aquele bom dia pra você. Márcio Araújo, tá ouvindo a gente lá no Maranhão, como é que você tá, Márcio? Bom dia.
1: Olá, meu nobre Fábio Zamana, Márcio Araújo aqui de Lago Verde, no Maranhão, passando para desejar a todos os ouvintes da Rádio RTM um ótimo dia, uma ótima quarta-feira, que Deus o abençoe e essa programação maravilhosa de todas as madrugadas. Fábio, bom dia para todos os ouvintes da RTM Brasil.
0: Valeu, meu amigo, um abraço de leão para você também. Beatriz Natal, Rio Grande do Norte, como é que você tá, Beatriz?
2: Oi, pastor Fábio, glória a Deus por mais uma quarta-feira para a glória do Senhor Jesus. Vamos lá para mais um dia, vamos lá para mais um dia de trabalho na nossa semana, glória a Deus. Só gratidão, Senhor, glória a Deus, porque temos trabalho, glória a Deus, que temos saúde física.
0: Exatamente.
2: E mental e espiritual para
0: muitos
2: suportar,
0: motivos de gratidão, né, Beatriz?
2: Os desafios de cada dia,
0: exatamente,
2: glória a Deus.
0: Exatamente.
2: O Senhor é bom e o seu amor dura para sempre. Manda aí um abraço para minha filha, para meu marido. Estão acabando de acordar.
0: Oh, um abraço aí para a família.
2: Vamos lá, vamos. Bom dia.
0: Abraço de leão para você, Beatriz, para a filhona, para o maridão aí. Um ótimo dia, uma ótima quarta-feira. Acordando já no ritmo da alegria, sintonizados aqui na RTM. Que coisa boa, né? Fatiminha tá com a gente também, falou bom dia, Fábio. Que essa quarta-feira venha cheia da graça de Deus. Abraço de leão para todos os ouvintes. Valeu, Fatiminha. Também conosco Andréia de Minas Gerais, Jaqueline São Luís, Levi Mossoró tá com a gente. Bom dia, Levi.
3: Bom dia, bom dia, bom dia, pastor Fábio Zamana.
0: Tudo bom, meu amigo?
3: Levi aqui de Mossoró. Estou passando para dizer que estou ligadinho aqui na programação. Quero deixar aqui um abraço para todos que estão na escuta desta programação. Em especial, deixo aqui para nossa amiga Silvinha, né? O Madruguinha. Silvinha que nos contagia com esta alegria dela, né?
0: É verdade, é bom demais.
3: Tão contagiante, né?
0: Um abraço sempre animada, sempre animada.
3: Feliz Natal na Rádio Nordeste. Um ótimo dia a todos.
0: Ótimo dia, meu amigo. Obrigado pela participação, Levi. Também o Paulo em Goiânia, sintonizado com a gente. Bom dia.
4: Bom dia, Fábio Zamana. Bom
0: tudo
4: dia,
0: bem?
4: Da RTM.
0: Bom dia.
4: Uma excelente quarta-feira a todos. Deus abençoe na paz no nosso Senhor Jesus Cristo. Paulo aqui de Goiânia, ouvindo aqui a RTM, ligado nesse programa maravilhoso. Manda um abraço aí pra minha esposa que tá acordando agora.
0: Abraço pra você e pra
4: família. Meu neto lá em Manaus, meu filho, pastor Pedro. Deus abençoe a vida dos ouvintes.
0: Valeu, meu amigo. Abraço de leão. Pastor Israel tá com a gente lá na Inglaterra. Bom dia.
5: Bom dia, meu amigo pastor Fábio Zamana, paz do Senhor. Pensa no solzinho que tá aqui nessa terra da rainha,
0: solzinho.
5: Terra do Rei Charles. É, parecendo o solzão, né? Do Maranhão, rapaz.
0: É, imagino.
5: Veja aquele abraço especial para Etevaldo, Riquelmo, pastor Andriel, Andréia lá na Venezuela, para Graça Imperial, Graça Henrique Cabral, pastor Jean, Edinha, Giane, pastora Poliana aqui
0: de
5: Londres, para Dalúzia e para Conceição. E claro, pastor Marcos, pastora Débora e a sua mamãe, para Juari Odilena, Mauri Odiné. Fiquem todos com Deus e o Dudu sumiu de novo.
0: Dudu sumiu de
5: pastor
0: novo.
5: Pastor Israel diretamente da Inglaterra.
0: Valeu, pastor Israel, aquele abraço de leão para você. Cleide tá com a gente também, falou bom dia, Fábio, as gêmeas já estão estudando, as aulas voltaram segunda-feira. Eita, sério, por aqui tá em férias. Ontem elas foram dormir na casa dos avós, né? Ontem à tarde foi a Luísa, a Helena e a Elisa. E a sua Luísa dormir lá, passar a noite lá, mas aí acabou que foram as três, né? Ficaram chorando quando a Luísa foi sair. Aí as três foram dormir na casa da vovó. Então estão lá hoje. E à tarde a gente vai buscar. É, foi só um dia, só um dia. Um dia de tranquilidade, né? De silêncio naquela casa. Poliana na Inglaterra, bom dia.
6: Bom dia, Fábio Zamana.
0: Tudo bom?
6: Bom dia, Rádio RTM.
0: Como é que você tá?
6: Tudo bem com você? Estou sumida, né?
0: É.
6: Então, hoje eu estou aqui em Alicante, na Espanha. Vimos aqui, né? Eu e meu marido estamos aqui. Estamos de mudança para a Espanha, né?
0: É mesmo.
6: Mas ainda assim, vamos ainda estar na Inglaterra e aqui. Mas já viemos para cá, tá? Um abraço, Leão, para todos. Dia maravilhoso.
0: Abraço de Leão. Boa mudança para vocês. Que seja um tempo maravilhoso aí na Espanha. Deus dê a direção de todas as coisas para vocês, viu? Um abração. Também conosco tá o Cláudio lá no Pirapora. Bom dia, Claudião. Oi, Cláudio.
7: Bom dia, Fábio.
0: Bom dia.
7: Aqui é Cláudio Baio do Pirapora, São Luís do Maranhão.
0: Mandando tudo bem por aí?
7: A todos vocês, essa rádio missionária, ouvinte, aniversário do dia, todo esse povo de Deus, Brasil e mundo afora. Mandando um alô, Mariana Fernandes, que está sempre ligada a essa rádio missionária. O irmão Ribamar, sua esposa Beth, também, lá no bairro da Coeba, aqui em São Luís. O pessoal da FM Esperança, pastor Isaías Batista, Joel Mendes, Eduardo Neto, o Albedo, João Diniz, o Escolinho, todo esse povo de Deus, Elcio Ribeiro, todo esse povo de Deus, essa rádio missionária também aqui, o auxiliar Francisco, aqui da área 35, o irmão Israel, da Boa Nova de Paz, todo esse povo de Deus, escuta, valeu?
0: Valeu, Claudião, abraço de Leão pra você, obrigado pela participação. Ricardo, lá em Natal, Rio Grande do Norte, Antônio João Lisboa, Hinaldo Costa tá por aqui também, um abraço. José Carlos, em Petrópolis, Rio de Janeiro, bom dia.
8: Fábio Zavana, bom dia, meu querido. A paz, Senhor Jesus, estamos por aqui também, 13 graus, cruzinho gostoso. Bora, bora, bora, uhul!
0: Maravilha, gostei da animação, hein? Friozinho gostoso, né? De 13 graus. Abraço, meu amigo. Hinaldo Costa, como é que você tá?
9: Bom dia, Fábio Zavana, aqui que tá falando é Hinaldo.
0: Opa, aqui ligado, deu
9: ligado
0: aí,
9: na programação todos os dias, mas eu estava sem internet, não tinha como mandar mensagem, só escutando aqui direto no raio do...
0: Ei, maravilha.
9: Eu moro aqui no interior da... É. Na nossa cidadezinha de chamada São Vicente Ferreira Maranhão, mas estou aqui ligado todos os dias. Um abraço para vocês e todos que estão ligados também na rádio do Transmundial. A paz do Senhor para todos e um abraço de Leão.
0: Valeu, meu amigo Hinaldo. Aquele abraço de Leão para você também, para toda a família. Obrigado aí pela participação, pela audiência de sempre. Bom demais. Vamos com música. João Manu, Salmo 139.

0: amigo João Manu, aqui na sua RTM, agora 5 horas e 56 minutos, horário de Brasília.
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0: Pra todo mundo ouvir e já mandando aquele abraço, aquele bom dia pra você também sintonizado com a gente. Silvinha já passou por aqui, já mandou o seu recado também, junto com ele, né? Sempre madruguinha. Bom dia, Silvinha. Como é que você tá, minha amiga?
2: Seu madruguinha, dá bom dia. Tô primeiro que eu dormi demais, vai. Rápido, o tempo tá passando. Bom dia, irmão pastor Fábio Zamana. A paz do seu amém, que Deus abençoe você e toda a sua família. Um abraço leão pra você e todos ouvindo da Transmundial, todos que fazem a Transmundial, todos que fazem a Rádio Nordeste Natal e todos ouvindo também. Meu abraço leão vai pra todo meu setor 41, pra todos aqueles que mandam. Um abraço leão pra mim, pra quem não manda, vai pra Lourinho das Pedreiras, vai pro irmão Riquelme, vai pro irmão da bicicleta. Vai pra todos os pastores, pastores da Inglaterra, e vai pra irmã Tina. Hoje, irmã Tina, eu tô com a garganta quase boa, ainda tô toda dolorida.
0: Isso aí, tá melhorando, tá melhorando. Amém, estamos melhorando.
2: Eita, deixa só uma triquinha falar. Amém. O cheiro, Fabinho, como
0: o
2: você pode falar?
0: O cheiro, Silvinha. É, estamos melhorando aí, né? Antônio Vasco, que tá com a gente também, direto de Osasco. Falou, bom dia, Fábio. Quero mandar um abraço de leão para todos os ouvintes. Já estou a caminho do CEAGESP, hein? Marco Antônio Vasco, do Jardim Veloso. Abraço, Antônio. Bom trabalho para você. Um abraço aí para todo mundo no CEAGESP. Já trabalhando aí, né? Preparando essas frutas e tudo que vocês vendem aí no CEAGESP.

0: A GESP distribuindo para toda a cidade de São Paulo e para o interior também, né? Valeu, valeu, bom trabalho. Etevaldo em Valparaíso, tá mandando abraço para Edninha, para o Mário Porto, pastor Jailton, para Tina, Jane Soriano, para Edevaldo, lá em Senador Canedo, para todos os ouvintes. Valeu, valeu, um abraço para você. Giane tá por aí, gente? Giane tá com falta hoje, hein? Giane não falta nunca aqui, hoje tá com falta. Pastor Arimar Castro, Felipe Camarão, bom dia.
1: Bom dia, pastor Fábio Zamana. Deus continue te abençoando grandemente. Quero desejar uma quarta-feira abençoada.
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4: 6 horas. 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

0: Bom dia, Natal, bom dia, Rio Grande do Norte, bom dia, Brasil, bom dia, São Gonçalo do Amarante, bom dia você que está se levantando, tomando seu café, saindo pro trabalho, chegando do trabalho, viajando, indo ao médico, alguma coisa que você esteja fazendo, mas já está ligadinho na 92.5, Rádio Nordeste Evangélica, Jesus em primeiro lugar. Hoje, quarta-feira, dia 8 de julho de 2026. Que bom, que maravilha. Que maravilha amanhecer o dia ouvindo esta expressão, amanhecendo com fé, mas fé em Deus, fé em Jesus, fé no Espírito Santo, na confiança de que a Trindade estará lhe abençoando sempre. Muito bom dia, que a bênção e a misericórdia de Deus o acompanhe em todo este dia e não só hoje, mas como sempre, o nosso Deus nos acompanhando. Fique ligadinho conosco, música do Evangelho para você ouvir, salmo do dia, ministração da palavra de Deus, aniversário antes do dia, enfim, só notícias especiais e maravilhosas. Está comigo aqui o nosso querido irmão Camabulhões. Muito bom dia, Pai do Senhor, irmão Camar.
1: A paz do Senhor a todos os ouvintes, e é um imenso prazer estar aqui dizendo que Jesus salva, cura, prepara o homem e leva para o céu. E liberta, né, pastor? E liberta.
0: Essa era a mensagem dos missionários, né?
1: É, porque hoje...
0: Daniel Berg, na vida.
1: Quando a Bíblia diz que se o filho vos libertar, verdadeiramente seria. Uma pessoa liberta em Jesus Cristo, através do Espírito Santo, ela tem uma ação maior da graça de Deus.
0: Aleluia.
1: Porque sem graça a gente cai na desgraça, né? Desgraçada, né? Não é verdade, não.
0: Vamos orar, vamos conversar com Deus.
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0: Querido Deus, eterno Pai, soberano Senhor, mais uma vez na manhã.

0: 20, Senhor, independente de seu credo religioso ou de sua denominação, abençoa os patrocinadores desse programa, abençoa o pastor Jailton Santos, que hoje não pôde estar aqui, pediu para estarmos aqui. Senhor, abençoa o irmão Camar, abençoa o irmão Joás, abençoa toda a nossa família, enfim, ó Deus, que a tua bênção nos acompanhe sempre. Amém. Muito bem, queridos irmãos, depois de orar, né, irmão Camar? Orar é bom, né, Camar?
1: É bom e é necessário.
0: E Jesus deu o exemplo.
1: É.
0: Orava, como homem, orava. Os discípulos adormeceram.
1: Pessoa que vive a palavra, está na palavra, porque quem nos concede estar na palavra não é o nosso intelecto, nosso doutorado, nosso mestrado, mas é o Espírito Santo de Deus, não é?
0: Não tenha dúvida disso.
1: Pode ser uma prova, pastor Nilson, o senhor perguntou, não estou lhe interrompendo. Ele olhou para os discípulos e disse: sem mim nada podeis fazer. Porque o menino ficou endemoniado lá e ele não puderam fazer nada. E o próprio pai disse: olha, eu levei o meu filho aos teus discípulos e nada eles puderam fazer. É por isso que Jesus diz: sem mim. Mas o nosso intelecto, a nossa capacidade filosófica, catedrática, ela não resolve nada. Mas o Espírito Santo de Deus pode até ajudar.
0: Aleluia.
1: Aleluia.
0: Glória a Deus. Queridos irmãos, vamos mandar aqui um abraço para todos os nossos ouvintes que estão nos acompanhando aqui, né, irmão Camar? Muita gente nos acompanhando.
1: Tem Bosco lá da oficina, tem Cleitos, tem Janaína, tem Paulo Vitor e Rafaela que está na audiência, e os demais irmãos, o irmão André e a sua esposa Lenaida, eles. E aos demais irmãos que estão clamando por nós aqui, para que Deus opere.
0: Muito bem, irmã Graça Imperial está aqui nos acompanhando, muito obrigado por nos acompanhar. Irmã Sandra, irmão Renato, seus filhos, Gabriel, Talita, irmão Marcos lá do Amarante, irmão Sandilson também do Amarante, sempre nos acompanhando. Que Deus abençoe a esse povo querido, que sempre estão conosco aqui, nos acompanhando no programa Amanhecendo com Fé. Irmão José Lopes, um abraço aí para irmão José Lopes, irmão Alexandre, lá da Belém da Paraíba. Vem de longe, viu?
1: Olha, eu tenho um negócio comigo. O povo fala muito em direito, né, Joyce? Mas quem manda no direito e quem criou o direito é Deus.
0: É Deus.
1: Deus deu inteligência e capacidade aos homens para fazer as leis. Já pensou um país, uma cidade sem leis e sem decretos, né?
0: Não funciona.
1: Não funciona, não é verdade? Mas eu quero dizer para alguém que também, quem manda no direito e quem criou o direito é Deus. É Deus. Aguarda o seu direito, vai chegar.
0: Vai chegar. Irmã Núbia, um abraço aí para irmã Núbia também. Maria Ana, Deus abençoe, irmã Maria Ana, que está nos acompanhando aqui, bem pertinho de nós. Portanto, vamos ouvir dois hinos, irmão Joás. Tá aqui dois hinos para a nossa meditação com Olinto Estevo, não está só e Deus está no controle.
1: É o que nos resta,
0: se
1: né, irmão?
0: Precisa se aperrear?
1: Não. E outra coisa que tem em Deus que eu acho bonito. Em Deus você não precisa tomar psicotrópicos para ter paz. Ele disse: a minha paz eu vos dou. Aleluia. E não vou lá dor como o mundo andar. Irmão, quem disser que não passa luta e não tem luta, tem que morar em Marte, senão na Lua, né?
0: Ou ir logo pro céu.
1: Ir logo pro céu, porque luta é uma coisa que a gente tem por certeza. Mas Deus vence as nossas lutas.
0: Amém.
1: E guerreia as nossas guerras.
0: Vamos ouvir aí com você, Joás.

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0: Meus queridos irmãos, são 6:24. Muita gente ainda aqui nos acompanhando. Irmão Rubens, lá de Rio do Fogo, está aqui na audiência do programa Amanhecendo com Fé. Vai um abraço para ele, para sua esposa, seus filhos, netos, né? Que agora já tem. Fui pastor dele ali no Amarante 2. Falar em Amarante 2, um abraço aí para os irmãos de Amarante 2, irmão Miranda, irmã Dalva, esse povo querido. André CTOB está mandando um abraço aqui pro pastor Eric César Gomes. Conhece o pastor Eric César?
1: Conheço. Você foi lá de Nelson Bezerril?
0: Nelson Bezerril, Deus Altíssimo.
1: Eu conheço ali e é um homem de Deus e trabalhador do Evangelho, viu? E quantas vezes é carregar a caixa nos ombros para ali para a favela que chama do Mosquito, né?
0: Isso.
1: E ele estava lá pregando o Evangelho. E é um homem que tem palavra, um homem que tem conhecimento. Graças a Deus por este irmão. É um privilégio.
0: Depois vou contar uma história dele, me lembro.
1: Daqui. Aleluia.
0: Meus queridos irmãos, vamos ler o Salmo do dia, o Salmo de 121. E eu quero mandar também, antes de ler, um abraço todo especial para o povo de Santa Catarina 1. Em especial a irmã Creuza, que nós chamamos carinhosamente de irmã Creuzinha. E a todas as irmãs ali do Matutino, um forte abraço. Deus abençoe a todos, em nome de Jesus. Vamos para o Salmo do dia. Salmo de número 101, diz assim: cantarei, olha o que é que o salmista diz, irmão. Cantarei a misericórdia e o juízo, a ti, Senhor, cantarei. Portar-me-ei com inteligência no caminho reto. Quando virás a mim? Andarei em minha casa com um coração sincero. Não porei coisas más diante dos meus olhos. Aborreço as ações daqueles que se desviam. Nada se me pegará. Um coração perverso se apartará de mim. Não conhecerei o homem mau. Aquele que difama o seu próximo às escondidas, eu destruirei.
1: Interessante isso, né?
0: Aquele que tem olhar altivo e coração soberbo, não suportarei. Os meus olhos procurarão os fiéis da terra, para que estejam comigo. O que anda no caminho reto, esse me servirá. O que usa de engano não ficará dentro da minha casa. O que profere mentiras não estará firme perante os meus olhos. Pela manhã destruirei todos os ímpios da terra, para desarraigar da cidade do Senhor todos os que praticam a iniquidade. Salmo do dia, Salmo de número 101, versículos de 1 ao 8. São 8 versículos. Queridos, olha aqui o que é que o salmista Davi diz no verso 2. Portar-me-ei com inteligência no caminho reto. Quando virá, andarei em minha casa com um coração sincero. Não porei coisas más diante dos meus olhos. Olha aí, é muito forte que este salmo seja para sua meditação na manhã desse dia. Salmo do dia, salmo de número 101. 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
2: Muito bem, queridos irmãos, 6:37, vamos ouvir uma ministração da palavra de Deus com nosso irmão Carlos Bulhões. É com você, irmão.
3: Eu cumprimento mais uma vez os irmãos com a paz do Senhor. É com alegria na alma e no coração que eu digo que Jesus salva, cura, liberta, prepara o homem e leva para o céu. Não, pastor Edmilson?
2: Não tenha dúvida disso.
3: Porque se eu não tiver certeza da alegria, uma vez colocaram um moço com 14 irmãos, e o pai era idólatra e a mãe era idólatra, e queriam que ele deixasse o evangelho. E ele escutou todos eles com atenção, com educação, que o crente tem que ser educado, né, pastor?
2: Com certeza.
3: E ele disse assim: ninguém e nem você jamais pode tirar aquilo que Deus colocou no meu coração. É uma alegria inexplicável. Eu tenho certeza e gozo da minha salvação. Porque a maioria das pessoas confunde luta, provações, como se fosse um desprezo de Deus. Pastor Edmilson, é Deus nos aperfeiçoando. Porque se a gente não tiver o domínio do céu, aí a gente não tem como ter respaldo para dizer que Jesus é o Senhor da nossa vida. Mas aqui diz assim, Evangelho escreveu São Lucas 18. É uma coisa linda essa mensagem que eu vou ler nesta manhã. Porque, irmãos, coisa boa é quando um crente ele conhece a Bíblia, ele ora, ele jejuma, ele tem Jesus no coração, ele tem algo para sentir da parte de Deus. Porque todo homem tem um vazio. Por que as pessoas vão para as drogas, carnavais, futebol, né? É porque falta alguma coisa para preencher. Ele preenche a alma dele com alguma coisa que dá a ele sensação de que o caminho que ele está vendo, que ele gosta e que ele pratica é felicidade. É ou não é, pastor?
2: Com certeza.
3: E aqui ele está dizendo, contou-lhe uma parábola sobre o dever, viu, Elias? Você sabe, André Bulhões? Aleluia, aleluia. Que devia orar sempre e nunca desanimar. A oração é a arma mais eficaz que existe. E é a palavra que diz, contou-lhe uma palavra sobre o dever de orar sempre e nunca desfalecer. Por que você pode desfalecer, você desfalece com alguém que é falso, com a conspiração, com a traição, com desprezo, com alguém que não quer ver você ali onde você está? E a análise de Lucas é uma rica interpretação que ele diz, sempre de orar e nunca desfalecer. E ele diz, em certa cidade havia um juiz. Irmão, juiz é uma autoridade máxima, não é?
2: O juiz, quando determina, ninguém
3: muda. A caneta dele vale muita coisa. Que não temia a Deus e jamais respeitava a ninguém, nem aos homens. Havia também naquela mesma cidade uma viúva. Ora, irmão, a pessoa ser viúva e rica, todo mundo acha bonito, né? Mas se for escura, não estou aqui sendo pejorativo com quem tem cor escura, e pobre não tem valor para a sociedade, mas para Deus tem. Deus não tem.
2: Tem.
3: E a viúva sempre procurava dizendo, julga minha causa contra o meu adversário. A Bíblia diz que aquele juiz, pelo intelecto dele, pelo orgulho e pela capacidade que ele tinha, ele disse assim, por algum tempo ele não quis atender o apelo. Mas eu quero dizer para alguém que está me ouvindo, pastor Edmilson, tem um justo juiz lá na terra que sabe julgar, porque dois pesos e duas medidas é abominação ao Senhor. O senhor crê?
2: Creio. E pode ser quem for.
3: Pode ser quem
2: for. O nosso Deus.
3: Tem gente que diz que o tempo faz esquecer, nunca. O tempo não apaga nada, irmão. Agora, o sangue de Jesus nos purifica o quê, pastor? Diga pro povo. De todo
2: pecado.
3: De todo pecado. E a Bíblia diz que ele pensou consigo e disse: é bem verdade, eu não temo a Deus. Ora, irmão, que capacidade de um ser humano não temer a Deus. Teve um homem na Bíblia, não sei se o pastor pode dizer o nome dele, que ele foi comido de bicho.
2: Porque não adorou a Deus.
3: E teve outro que virou bicho. É. Passou 7 anos comendo no capim. Porque a justiça de Deus eu não escapo. E você também.
2: E era o rei.
3: É. Deus não tem contemplação quem comete injustiça. Porque a base do trono de Deus não é misericórdia e amor, não. Lá no Salmo 86, 89, se não me engano, a base do trono de Deus é justiça e juízo. A misericórdia de Deus é para quem está nela. A misericórdia de Deus é para quem busca ela. A misericórdia de Deus é algo tão importante que eu não tenho expressão máxima para dizer algo sobre a misericórdia. Mas, Carlos Bulhões, eu estou sendo injustiçado. Aguarde, Deus tem uma balança fiel. Tem ou não tem? Uma vez foi escrito numa parede alguma frase de alguém que estava fazendo coisa errada. E a Bíblia diz: se fosse pesado na balança, e fosse o quê, pastor?
2: Achado em falta.
3: Quem está em falta, a maior alegria é se arrepender. Não ser cínico, frio, calculista. Mas aqui ele diz: eu não temo a Deus, nem respeito a ninguém. Porém, como essa mulher, ela me importuna, ele de fazer justiça. Eu não sei qual é a justiça que você que está aí. Essa narrativa, ela destaca uma viúva. Eu acho tão interessante. Deus destaca a viúva, Deus destaca menino, deixa o menino vir a mim. Irmão, o menino não tem muito valor na sociedade. A criança, quando é nosso filho, a gente ama, faz afago, mas a Bíblia diz: manda o menino vir a mim, dos tais é o reino dos céus. Já pensou, pastor? E a Bíblia diz que ele não quis fazer justiça, mas disse: como essa mulher me importuna, ele de fazer justiça contra os seus adversários. Aleluia. A viúva incomodava. E ele julgou. Aleluia. E disse: eu vou julgar para não ela me molestar-me mais. Então disse o Senhor: ouça bem o que diz este iníquo. Jesus pode chamar qualquer pessoa de iníquo. Pode ou não pode, pastor?
2: Pode. É interessante aqui que Jesus chamou. O juiz disse que ia fazer justiça.
3: É.
2: E Jesus disse que ele era um juiz injusto.
3: Injusto.
2: Aí se o juiz era injusto e fez justiça para aquela mulher, aí ele começa a dizer:
3: eu quero dizer uma coisa aqui, o senhor. E eu acho que eu vou gravar até essa frase no cartório. Eu já lamentei as muitas palavras que eu disse e digo, mas nunca lamentei o meu silêncio. Porque tem pessoas que, quando abrem a boca, esculhamba com o pastor, esculhamba com o vizinho, esculhamba com todo mundo. Aí faz: Jesus me conhece. Conhece que você precisa, e com urgência, reconhecer que a mão de Deus pesa. E a mão de Deus, ninguém escapa dela. Aí, ouça bem o que diz esse juiz iníquo: será que Deus não fará justiça?
2: Olha.
3: Aos seus escolhidos. Aleluia. Tem que ser escolhido, é um detalhe. Não é qualquer tipo de pessoa que Deus faz justiça. Está aqui escrito na Bíblia. Eu não estou mentindo. Olha aí, pastor, você não tem nome aí, escolhido. Que clama a ele de dia e de noite, embora que pareça demora. Porque quem fez a justiça foi Deus. Os homens escreveram, mas as leis e os decretos, aleluia, foi Deus que fez. O senhor vê que lá, quando Moisés estava lá, o senhor vê que Deus escreveu uma tábua. A tábua o quê? Como é o nome da tábua? Tábua da lei.
2: Dos dez mandamentos.
3: Porque uma cidade, irmão, sem lei, não tinha semáforo. Todo mundo fazia o que queria. Se matasse, não acontecia nada. Mas na lei de Deus, é uma lei que ninguém escapa. E Deus está fazendo justiça com alguém que está me ouvindo. Aguarde a justiça de Deus. A misericórdia e o amor são coisas que essenciais, necessárias e básicas na nossa vida. Agora, não cometa injustiça, porque quem comete injustiça, Deus vai julgar. Embora que demorado em defendê-los, digo a vocês que depressa lhe fará bestudo. Contudo, quando o filho do homem vier, não diz que é de todo. Preste atenção aqui, irmão. Preste atenção, meu Deus, raciocine comigo. Não diz que é de todo. Achará e encontrará fé na terra? Eu sempre digo a uma irmã, disse, irmã, eu acho tão bonita uma coisa da senhora. É que Deus lhe deu fé. Viva dela. A fé não é irresponsável. E a Bíblia diz que a fé não é nem nossa, é um dom de Deus. Glória a Deus. Tem gente que se orgulha porque prega bem. Tem gente que se orgulha porque eu ganhei tantas almas. Eu fui para o Japão, para Mossoró, para Caicó. Meu Deus. Porque, irmãos, quem dá a palavra e quem está conosco, o que importa, irmão, é a insistência da viúva. Você está insistindo com Deus? Deus, olha, eu vi. Aqui tem um ensinamento central. A importância da perseverança. A mulher perseverou, ela é viúva. Eu disse aqui que uma viúva rica, todo mundo quer estar perto. Mas uma viúva pobre, miséria queima. Quanto mais aquele homem tinha orgulho, quanto mais aquele homem juiz tinha, aleluia, não tinha, nem respeitava ninguém, mas o justo juiz ordenou ele a fazer justiça. Eu não sei se você tem algo na justiça, algum processo, alguma coisa, algum precatório, precatório, né, pastor?
2: É.
3: A receber, aleluia, você vai receber, aleluia, Deus vai fazer justiça com você. Aguarde, reconheça, exponha ele, não vai contar os outros, não. Pastor, tem gente que já gosta de contar os outros o que está passando e passa de vizinho para vizinho. Mas a justiça de Deus está funcionando.
2: Aleluia.
3: Nesta da manhã. E a maior justiça que o ser humano tem é o arrependimento. Quando ele se arrepende, que chega diante de Deus e ilustra a sua situação, aí a graça divina é considerada. Aí você vê os seus méritos. Fora disso, eu não conheço. E ele está fazendo justiça nesta manhã. Que Deus abençoe. Continue orando por Carlos Bulhões, Paulo Vitor e Rafaela. Pelo pastor Edmilson, posso pedir, pastor? Pelo pastor Edmilson.
2: Não, só pode como deve.
3: Em nome de Jesus, sinta a mão de Deus. Haverá justiça para alguém. Alguém vai ter que pagar. Quando sai palavra da minha boca, quando sai pensamento do meu juízo, Deus fará justiça. Que Deus os abençoe, em nome de Jesus. Aleluia.
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6: Muito bom dia, meus queridos irmãos, 6h54, diretamente aqui dos estúdios, pastor João Gomes da Silva, e hoje a Assembleia de Deus em Solidade 2 está em festa, ficando mais experiente, o nosso pastor André Feitosa. Vai o nosso abraço e os nossos parabéns para o pastor André Feitosa, homem de Deus, que é pastor daquela igreja e ministro da Assembleia de Deus no estado do Rio Grande do Norte, e uma pessoa que trabalha para Deus. Um forte abraço ao pastor André e toda a sua família. E eu estou sabendo que o culto surpresa do aniversário dele vai ser domingo, dia 12, a partir das 18 horas. Todos os irmãos, amigos do pastor André, estão convidados para ir para o aniversário dele lá em Solidariedade, às 18 horas.
7: É cedo.
6: É o culto às 18 horas, né? E quem for, leve o seu presente.
7: Aleluia.
6: Ah, o pastor André não precisa de presente. É, e a gente dá presente realmente a quem não precisa. A gente aprendeu na Eboerne, viu?
7: Isso aí.
6: Meus queridos irmãos, também está aniversariando hoje a irmã Edilma Pedrosa, esposa do presbítero Fernando, que se congrega conosco ali em Santa Catarina 1, Deus abençoe a irmã Edilma e a todos os aniversariantes do dia. Receba a bênção de Deus e o Salmo 23. É com você, irmão Camar.
7: E eu quero também, irmão, agradecer a audiência e muita gente que está, o pastor Arnon Lima de Santana Júnior, né? E a nossa irmã Elisete, Eliette, Elinha Araçá, que sempre estão na audiência da Rádio Nordeste, para nós, e quero também para Paulo Vito, que está, meu filho, está na audiência, e Rafaela, e os demais irmãos que sempre estão na audiência conosco, irmão Telmo, o Amauri Félix, né?
6: Amauri Félix.
7: Como é que ele diz?
6: Abra a Bíblia. Bíblia,
7: né? A irmã Dalvaci, que sempre é ouvinte, é o Marcílio Dantas, nosso companheiro aqui da rádio.
6: Tá chegando aí.
7: A Maílson Santos, né? Não, é Santos. A Joyce, que tá ali, aleluia, né? Como diz, nos botões da Rádio Nordeste. É muito antigo, né? E a irmã Léo, que sempre está ouvindo, a irmã Ivaneide da Sofona, a todos que estão sempre prestigiando conosco, a irmã Lenaide, irmão André, ao pastor Ivanildo lá em Grossos. Vamos para ter uma palavra boa, irmão. Ao doutor Alexandre Borges, disse que era ouvido. Sim, também, pastor, temos a audiência do nosso pastor presidente,
6: pastor Martim,
7: e José Arimaldo, nosso amigo.
6: Pastor Arimaldo,
7: né? Pastor Arimaldo, que está sempre na audiência do programa. São essas pessoas que nos prestigiam com a sua, ao pastor Mário Xavier, homem de Deus, que está na nossa audiência. A irmã Helena,
6: conhecida. Irmã Helena, lá de Amarante.
7: É uma figura para o senhor, irmão. Assim como fosse uma coisa tão gostosa, né?
6: É verdade.
7: Amável, tratável.
6: Muito bem, irmão Riquelmo está na audiência juntamente com a irmã Zezé, irmão Genival, lá no Golandim. E o irmão Bado, o amigo dele. Riquelmo, vai aquele abraço para você e toda a família aí do Golandim. Deus abençoe.
7: A Jailton Santos, né?
6: Pastor Jailton Santos, pastor Arimaldo, pastor Martim Alves, nosso presidente. E enfim, a todos que estão na audiência. E assim nós encerramos mais uma edição do programa Amanhecendo com Fé. E dizendo sempre, manhã com fé, tarde com fé e noite com fé.
7: Ainda bem que não é sexta-feira. Como é que você diz, Nath?
6: Sextificou.
7: Sextificou.
6: Amém.
7: Amém. Um abraço a todos.
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1: Meus queridos irmãos e amigos, radiovinte da Nordeste Evangélica e da Rádio Boas Novas, estamos mais uma vez aqui apresentando o momento de reflexão, a voz do pastor. Vamos fazer uma reflexão na palavra de Deus, a Bíblia Sagrada, que é para nós a inerrante, infalível e completa palavra

Deus. Quero fazer leitura do Evangelho segundo Mateus, capítulo 11, a partir do versículo 12, que nos diz: E entrou Jesus no templo de Deus e expulsou todos que vendiam e compravam no templo, e derribou as mesas dos cambistas e as cadeiras dos que vendiam pombas, e disse-lhes: Está escrito, a minha casa será chamada casa de oração, mas vós a tendes convertido em covil de ladrões. E foram ter com ele ao templo cegos e coxos, e curou-os. Vendo então os principais dos sacerdotes e os escribas as maravilhas que fazia, e os meninos clamando no templo, Hosana ao Filho de Deus, indignaram-se e disseram-lhe: Ouves o que estes dizem? E Jesus lhes disse: Sim, nunca lestes? Pela boca dos meninos e das criancinhas de peito tiraste o perfeito louvor? E deixando-os, saiu da cidade para Betânia, e ali passou a noite. Amém. Meus queridos radiovintes, irmãos e amigos, Jesus é um grande exemplo para todos nós, especialmente no zelo, na honra que deu ao templo de Deus. Mateus nos revela que Jesus, ele expulsou dali os que vendiam, os cambistas, enfim, a título de mensagem escrita, ele colocou a purificação do templo. Não resta a menor dúvida que o templo judaico literalmente era a casa de Deus, a casa do Senhor, ou seja, local de adoração, de louvor, de oração e de ensino da palavra de Deus. Surgiram os primeiros templos, o de Salomão, depois veio o templo de Zorobabel, após o cativeiro, e no quarto século vieram os templos cristãos. E há, na verdade, uma relação de Jesus com o templo. Jesus foi apresentado no templo aos 40 dias de nascido. E, na verdade, Jesus, ele amava a casa de Deus. Jesus, no templo, ele se fazia presente para ensinar, e lá ele curou também muitas pessoas. Na verdade, a Bíblia diz que, cumprindo-se os dias da purificação de Maria, após o parto de Jesus, segundo a lei de Moisés, o levaram a Jerusalém para o apresentar ao templo. E foi no templo que Jesus foi apresentado, segundo o que está escrito na lei do Senhor: todo macho primogênito será consagrado ao Senhor. E de sorte que José e Maria, como judeus, pessoas tementes a Deus, cumpriram exatamente a rigor o que dispunha a lei de Moisés. E nós vamos encontrar agora Jesus aos 12 anos no templo. Registra o evangelista Lucas, no capítulo 2, versículos 41 e 48, que diz: Três dias depois encontraram-no. Achava-se no templo, sentado entre os especialistas na lei, ouvindo-os e fazendo-lhes perguntas, deixando toda a gente admirada com a sua inteligência e respostas. Os pais não sabiam o que pensar quando o viram ali sentado. Jesus, ele ensinava no templo. Na verdade, o templo era o local onde os judeus se reuniam, oravam, iam buscar a Deus, os sacrifícios eram apresentados, e Jesus aproveitou também, como judeu que era, para ir ao templo. E diz o evangelista Mateus que todos os dias ensinava no templo, mas os principais sacerdotes, os escribas e os principais do povo procuravam matá-lo. Jesus estava no templo e, quando perseguido, ele não hesitou. Quantas das vezes Jesus teve que fugir do meio dos seus adversários? Jesus não somente ensinava no templo, mas curava também. Enquanto ele estava no templo, registra Mateus, então levaram a Jesus no templo cegos e aleijados, e ele os curou. Jesus, na verdade, no templo, ele honrava a casa de Deus, porque era casa de oração para todas as nações. Jesus não somente ensinava, curava, mas Jesus também era louvado no templo. Olha o que a palavra nos diz: Entretanto,
Quando os chefes dos sacerdotes e os escribas viram as maravilhas realizadas por Jesus e as crianças clamando no templo, Hosana ao Filho de Deus, revoltaram-se e ficaram indignados. Tudo isso por quê? Porque Jesus, meus queridos irmãos e amigos, Jesus estava no templo enquanto Deus humanizado, e ele era louvado porque Jesus tinha duas naturezas, a natureza humana e a natureza divina. E na verdade Jesus provou isso diversas vezes, não somente quando ensinava, quando pregava, mas quando curava também. E verdadeiramente ele recebia este louvor: Hosana ao Filho de Deus. Ou seja, venha salvação para nós pelo Filho de Deus. Então, os principais sacerdotes e os escribas, ao verem as maravilhas e este louvor das crianças, eles ficaram revoltados e ficaram indignados com a pessoa do Senhor Jesus. Jesus, ele honrou o templo de Deus, o templo que foi reconstruído por Zorobabel após o cativeiro e que sofreu uma reforma pelo rei Herodes. Então Jesus estava sempre ali no templo e ele honrou exatamente o templo, chamando casa de Deus. Diz a palavra do Senhor, conforme o registro de Mateus, que duas vezes em 3 anos Jesus expulsou do templo os vendedores e os cambistas. E está escrito, conforme disse ele: a minha casa será chamada casa de oração. Vós, ao contrário, estáis fazendo dela um covil de salteadores. Ou seja, estavam ali os cambistas, estavam ali os vendedores de animais para os sacrifícios, e eles estavam explorando os judeus que vinham de longe para oferecer sacrifícios ao Senhor. E Jesus reprova exatamente esta ação daqueles salteadores, daqueles cambistas, daqueles vendedores. Enfim, Jesus tinha muito zelo pela casa de seu pai, a casa de Deus, o templo do Senhor em Jerusalém, e chamou casa de meu pai. E como se comportar na casa de Deus? Se Jesus honrou o templo, se Jesus ensinou no templo, fez maravilhas no templo, foi louvado no templo e expulsou os cambistas, os vendedores de animais do templo, para que o povo soubesse que aquela casa seria chamada casa de oração para todas as nações, e nós, como devemos nos comportar na casa de Deus? Há, na verdade, meus irmãos, meus amigos, um conjunto de regras de conduta para nós, que devemos nos comportar bem na casa do Senhor, com boas maneiras. Na hora do culto, evitar conversas triviais. Na hora do culto ao Senhor, não era ninguém estar conversando assuntos outros, assuntos triviais do dia a dia da nossa vida. Não é hora para ninguém estar conectado à internet e percorrendo aí, acessando sites e grupos de redes sociais. Não. Na hora do culto, deve evitar movimentos, alguém está se levantando, andando pelo meio do templo, porque o templo não é lugar de ostentação, ou seja, de exibicionismo. Não, de forma alguma. O templo é o lugar santo que nós temos escolhido para adoração, para o culto ao Senhor nosso Deus. Na hora do culto, deve se comportar com temor e tremor na presença do Senhor. No culto não há lugar para estrelismo, para artistas, não. A casa de Deus, o templo do Senhor, onde vamos cultuar, devemos cultuar a Ele com toda reverência, com todo temor. Estamos na presença do Senhor. Não é lugar de conversas do dia a dia da nossa vida. Não é hora de ninguém estar acessando a internet, as páginas, as redes sociais. Não. É hora da gente estar concentrado, olhando para o púlpito, cantando ao Senhor, com o coração aberto para glorificar ao Senhor nosso Deus. Enfim, devemos honrar a casa de Deus como Jesus honrou também. De sorte que o templo do Senhor, aonde cultuamos, deve ser honrado pela presença do Senhor nosso Deus. Isto é muito importante para nós, até porque o prédio onde cultuamos ao Senhor
ele foi dedicado para o culto ao Senhor nosso Deus. E por esta razão, devemos ter muito zelo

0: estás nos céus, te damos graças por este momento de reflexão, Senhor. Que a tua bênção, Senhor, alcance a todos nossos queridos radiovintes, Senhor. Que a tua bênção seja, Senhor, extensiva aos nossos amigos também. E que nós, Senhor, possamos, a exemplo de Jesus, estimar e honrar o templo onde cultuamos ao Senhor. E saber que o Senhor está no seu santo templo e devemos comportar com temor e tremor na tua presença. Aceita nossa oração, nossa gratidão, em nome de Jesus. Amém. Deus os abençoe, em nome de Jesus. Amém.
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3: 7:11.
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0: E o amor de Jesus esteja reinando desse coração bonito e lindo que você tem. Entenda que nem todo escape será explicado, mas todo cuidado de Deus revela seu amor por nós. É com essa alegria que começamos o nosso encontro de todas as manhãs, onde estamos vivendo hoje, dia 8 de julho, ano de 2026. E vamos juntos de agora até logo mais ao meio-dia. Uma manhã inteira recheada de muitas bênçãos em Cristo Jesus. Vem com a gente.
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0: E começamos muito bem, adorando a Deus com louvor. Kelly Benigno, Viver com Jesus. Bom dia, Brasil! É pra acordar todo mundo. Vem comigo.

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1: Em Atos, capítulo 1, versículo 8, diz assim: vocês receberão poder quando o Espírito Santo descer sobre vocês, e serão minhas testemunhas em Jerusalém, em toda a Judeia e Samaria e até os confins da terra. Quando queremos saber a característica de alguém que nós amamos, que nós queremos bem, que temos uma certa amizade, digamos assim, muitas vezes revelamos características bastante superficiais. E essas características vão muito além do que a gente possa imaginar. Ou seja, muitas vezes conhecemos as pessoas por fora e não por dentro. E aí falamos sobre ele ou sobre ela, de alguma forma, elogios, características que é peculiar a cada um. E lembra que João Batista, falando sobre Jesus, aos que estavam próximos a ele, era basicamente Cristo, que traria a salvação prometida por Deus. Essa descrição foi tão impactante que encontramos alguns homens dispostos a seguir Jesus só por causa do que João havia dito. Dentre eles estava André, irmão de Simão Pedro, e que também veio a ser um dos apóstolos. Jesus descreve seus seguidores como seus amigos. Para estes, Cristo já não é como um amigo qualquer. Não é um amigo oculto, a quem não conhecem e sobre quem não sabem muito. Antes, Jesus é aquele que entregou a sua vida para que fossem libertos do castigo pela sua rebeldia contra Deus. Ele está sempre presente e faz grandes obras na vida de quem o ama. Por isso podemos revelar a todos à nossa volta quem é este amigo tão especial. Esse amigo tão íntimo. E João testemunhou acerca de que Deus havia lhe falado sobre Jesus. E quanto a nós, nós podemos contar acerca do que Cristo fez e faz em nossas vidas. É hora de agradecer por tudo que ele fez, por tudo que ele faz e por tudo que ele ainda fará na minha e na sua vida. E não esqueça, Jesus é um amigo que não pode ficar em oculto, mas precisa ser revelado em toda parte. Pense nisso. Meu melhor amigo, Fernanda Brum, 721.

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1: Bom dia.
0: Atenção, passageiros do voo 925. Estamos pela Nordeste Evangélica. Apertem os cintos porque estamos no ar, levando até você o melhor da alegria e da adoração todas as manhãs. O nosso piloto já está a postos para mais uma super programação. Quem é ele? JM Joás Marques. Exatamente. O piloto pesquisador das ondas hertesianas. Seja bem-vindo mais uma vez, Joás Marques, a paz do Senhor para você. Bom dia, meu querido. Daqui a pouquinho tem cafezinho para aquecer mais ainda esse clima gostoso. Então, vamos juntos. Na programação e produção, Gerson Câmara, seleção musical, Evaristo Filho. Na comunicação, este que vos fala, sempre feliz da vida com você e com Cristo. Direção geral, pastor Oaldo Dantas, é você interagindo, participando conosco através do 849-8826-2255. Não só você aqui do Rio Grande do Norte, mas você em qualquer parte do Brasil ou do mundo. Fique à vontade. Teremos nossa terra potiguar daqui a pouco. Prestação de serviço, saúde no ar, educação em destaque, orando com fé. A cada hora tem o jornalismo com ela, Sandra Cerqueira, aniversariante do dia, culto doméstico, a sua participação em áudio também através do 988-26-2255. 30 segundinhos de recadinho. Você aproveita e está mandando abraço para quem você quiser e pede aquele louvor todo especial para você ouvir em alto e bom som pela Nordeste Evangélica. Estamos combinados, então daqui a pouco eu volto. Volto sim trazendo a luz de todo esse povo de Deus que já está na escuta, na audiência, nas primeiras horas desta manhã. Volto já. Rafaela Marçal, o louvor que você adora na manhã Renascer. Me levantou Jesus.
2: Quem

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12: 7:34, com licença, estou entrando na sua casa para tomar aquele cafezinho bem gostoso. Café com leite também é bom, é ou não é? Joás Marques, você tomaria café com leite mais o que para complementar? Pãozinho com queijo, coalho ou manteiga? Manteiga. Pensando que o nosso piloto é exigente, tá certo. O aniversariante do mês. Muito bom dia pra você que tá no carro, tá no controle aí da direção. Falar em controle, você sabia que Deus tem o controle de tudo na sua vida? Mas me faça um favor, não tome o controle das mãos dele. Sabe por quê? Porque a sua vida não é controle remoto. Você não faz do jeito que você quer. Entregue a sua vida a Deus e Ele

tudo fará do jeitinho dele, porque nada melhor do que a vontade do mesmo, que é boa, perfeita e o quê? Agradável. 7:35, daqui a pouco nós vamos viajar. O lugar escolhido hoje, Areia Branca. 282 quilômetros de Natal até lá com o nosso Chevetinho. O piloto já tá ali pronto para começar a viagem e você pode ir com a gente também. Fala conosco pelo 988262255 e aproveita e diz: eu quero ir. Basta isso, eu quero ir. E a gente fala aqui o seu nome. Vagas para 3 tripulantes aqui no nosso Chevetinho. E no momento da dona de casa hoje, Joás Marques, meu querido, mais uma vez, a Nordeste Evangélica caprichando bastante. Hoje você vai aprender a preparar, gente. Sabe qual é a receita hoje? Macaxeira gratinada à moda nordestina. A culinária nordestina possui, diga-se de passagem, características fortíssimas de comidas saborosas e marcantes. E nós separamos essa receita de dar água na boca para você preparar, para você e para sua família. Logo mais às 10:45. E agora vamos correndinho pro nosso WhatsApp. Já tem gente por aqui.

Você que está na audiência, muitíssimo obrigado, Diácono Geraldo Dantas Júnior, na audiência. Deus te abençoe, Geraldo. A irmã Zélia também conosco nesta manhã. Bom dia para Silvia Melo. Alô, Silvia. Cadê o seu Madruga? Já cantou hoje? Gente, seu Madruga é o galinho que ela cria. Já colocou milho para o meninão? Que Deus te abençoe. Silvia Melo também, Nordeste Evangélica. Nice Carvalho também, lá em Extremoz, terra do Grude. Vamos tomar café comendo o Grude, é bom demais. Gibson Souza também acompanha a nossa programação. Bom dia, com muita alegria, para a Graça Imperial, conosco da manhã Renascer. Irmão César, alô, irmão César, bom dia, Deus te abençoe. Elizabeth Roberts, lá em Macaíba. Irmão Dantas também ouve o nosso programa. Elígio e a irmã Cleonice também estão conosco. Valdair Lourdes, bom dia também para a irmã Margarida, lá em Paulo dos Ferros, que também é 92.5. Conosco na manhã Renascer, irmã Socorro Oliveira, Lígia e a sua mamãe, a irmã Iracema Alves, irmão André também conosco nesta manhã, e a Kátia. 7:38, 7:38 da manhã Renascer tem Marcos Antônio. Bom dia. Recadinho aqui para você. Deus é contigo.

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nossa saudação e também o nosso abraço a você do interior do Rio Grande do Norte, nesses 167 municípios que compõem o nosso estado. Lugar de gente hospitaleira, um povo gentil e, acima de tudo, povo abençoado por Deus. Hoje nós vamos até Areia Branca, distante a 282 quilômetros de Natal, aqui do Alto de São Vale até lá. São quase 3 horas de viagem. Meu amigo JM, você colocou água no reservatório de limpar para-brisa, amigo? Verificou o óleo. Trouxe cheirinho pro Chevette. Qual o cheirinho hoje? Peguei você. Lavanda. Pensei que você tinha esquecido. Acredita? Pensei e me enganei. 7:44, vamos borrifar então. Quando eu borrifo, o Chevetinho gosta, hein? É tão fofo esse Chevetinho. Ô meu irmão, quer esse Chevetinho pra você? Eu vou presentear. Tem que fazer sorteio aqui, que todo mundo gosta desse Chevette. É queridão, viu? Chevette crente. É um Chevette abençoado. Quem vai conosco nesta viagem? Deixa ver aqui. Irmã Zélia disse: eu quero ir nessa viagem. Seja bem-vinda, irmã Zélia. Tá certo? Também nesta viagem a gente coloca aqui para ir conosco o nosso amado irmão Daniel Baltar, lá do bairro de Neópolis, e também o André Luiz, que é o irmão do Camar Bulhões, lá no conjunto Jiqui. Lotação completa, o que nos resta é ligar a máquina, o nosso Chevetinho, e iniciarmos a abençoada viagem. Acelera, JM. Abraçando os membros da Assembleia de Deus, congregados lá de Areia Branca, em especial em que a gente tem a oportunidade de saudar o pastor Hilton Peixoto, que está por lá em Areia Branca, na nossa Assembleia de Deus. Ô, irmão Hilton, ô, pastor, aquele abraço. Localizada no litoral do Rio Grande do Norte, Areia Branca, conhecida como Terra do Sal, destaca-se fortemente na produção nacional de sal marinho e na indústria salineira, sendo também um grande polo de extração de petróleo e pescado. Cidade também se consolida como um dos principais destinos turísticos, polo Costa Branca. O que acontece em 5 de dezembro de 1872, ainda no Império do Brasil, a recente povoação de Areia Branca ganhou o título de Distrito de Paz de Areia Branca, que mesmo ainda pertencendo ao município de Mossoró, obteve essa nova condição de distrito como um vantajoso sinal de progresso, sendo o primeiro passo para uma futura emancipação política municipal. Porém, essa evolução não durou muito tempo, pois mais de 4 anos depois, em 19 de dezembro de 1876, o Distrito de Paz de Areia Branca foi dissolvido. O lugar voltou a ser apenas um povoado, sem juiz de paz, embora ainda tivesse a necessidade de tal autoridade presente. Aí, em 16 de fevereiro de 1892... faz tempo, tempo de lamparina querosene. Menos de um ano após a promulgação da primeira Constituição Republicana Brasileira, a Junta Governativa do Estado do Rio Grande do Norte reconheceu a importância do antigo título de Distrito de Paz de Areia Branca, elevando a povoação para a categoria de Vila de Areia Branca, que, consequentemente, se tornou a própria sede deste novo município potiguar com autonomia político-administrativa própria. Mas, somente em 31 de março de 1892, que houve, de fato, a instalação do município de Areia Branca, devido à criação da Câmara Municipal
com as solenidades de posses do presidente da intendência escolhido, inclusive, e dos intendentes municipais nomeados. Decreto de número 10, de 16 de fevereiro de 1892, publicado pela Junta Governativa do Estado do Rio Grande do Norte, no qual fica criado o município no distrito de Paz de Areia Branca, mantidos os mesmos limites e elevada a categoria de vila a povoação do mesmo nome. Em 22 de outubro de 1927, pouco mais de 35 anos após a emancipação política de Areia Branca, a vila que correspondia à zona urbana desse município foi elevada à categoria de cidade de Areia Branca, em honraria, em reconhecimento ao notável desenvolvimento urbanístico da sede municipal, mas isso pouco acrescentou em termos de organização política e administrativa. Lei de número 656, de 22 de outubro de 1927, sancionada pelo presidente do Estado do Rio Grande do Norte, na qual ficam elevadas à categoria de cidade as vilas de Areia Branca e Parelhas. Inclusive, essa fonte vem do acervo do Instituto Histórico e Geográfico do Rio Grande do Norte. Abraçando todos os nossos amigos e saudando com a paz do Senhor os nossos queridos de Areia Branca. É interessante que naquela época não se chamava governador, se chamava presidente. Você sabia disso? 7h49, vamos que vamos. Na manhã renascer, trazendo esse louvor maravilhoso.

0: Irmãos Levitas, Deus que não falha.
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0: Essa é a sua frequência, o seu lugar. 7:53, 84988262255. Você está fora do Rio Grande do Norte? Da onde você está a nos ouvir? Fala com a gente. Vai ser uma alegria muito grande poder recebê-lo, recebê-la aqui dentro da programação da nossa Nordeste Evangélica pelo nosso WhatsApp, porque não há distância que nos separe. É você falando com a gente, pedindo aquele louvor todo especial, participando ativamente. Falar em participação, logo mais às 8:15, já vai ter a primeira participação em áudio, ou mesmo de 8:30. Um dos dois horários, você vai ter a participação aí do ouvinte Nordeste Evangélica. Tá certo? Aproveita já para pedir aquele louvor e dedicar para quem você quiser, mandar abraços. Agora lembre-se, você aproveita nos 30 e participe conosco aqui dentro da programação da Nordeste Evangélica. Você tem vez, você tem voz. Já quero aproveitar, mandar abraços para você que sintoniza a Nordeste Evangélica em Natal e Grande Natal. Sinta-se abraçado, que você tenha assim um dia produtivo, maravilhoso, um dia abençoado. Já deu certo aquilo que você vai fazer hoje de tão importante que só Deus sabe. Vamos com fé em Deus e você já é vitorioso e você já é vitoriosa, tá certo? Vamos agora até o nosso departamento de jornalismo. Ela está chegando, Sandra Cerqueira, com as primeiras informações do dia. Alô, Sandra, bom dia, a paz do Senhor.
2: Alô, alô, você, bom dia, Marcílio, bom dia, Joás Marques, bom dia, querido ouvinte, a paz do Senhor. Que essa paz que excede todo o entendimento guarde o seu coração e os seus sentimentos em Cristo Jesus, nosso Senhor. Vamos às notícias.
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2: Agora são exatamente 7:56 em Natal. É a hora certa da informação para você que acompanha Nordeste Evangélica nas primeiras horas da manhã. Muito

0: Informação para você que acompanha a Nordeste Evangélica nas primeiras horas da manhã. Muito beijo a tua bênção. Sabe quem disse isso? Foi o rei Davi. O rei Davi, isso mesmo, ele escreveu esse salmo enquanto ele fugia de seu filho Absalão. Esse versículo é uma declaração de que a verdadeira proteção e libertação dependem exclusivamente de Deus. Muitas vezes, né, na hora do sufoco, como diz aqui o nordestino do aperreio, nós buscamos o amigo, nós buscamos, né, a pessoa influente, nós buscamos a autoridade, nós buscamos aquelas pessoas, o braço humano. Mas o verdadeiro socorro, ele vem do Senhor. E antes de qualquer coisa, ore, né? Ora que melhora. Você já ouviu falar nisso? Então, ore, busque primeiramente ao Senhor. Seja qual for a dificuldade, a situação, não há nada que Deus não possa intervir e agir. Então, a nossa recomendação é a mesma da palavra de Deus. Sempre buscar a Deus em primeiro lugar, porque assim todas as coisas o Senhor vai conduzindo. E a Bíblia diz que todas as coisas cooperam para o bem, mesmo aquilo que parece ser ruim. Mas Deus sabe de todas as coisas, Ele tem o comando e o controle de tudo, e Ele transforma situações. Então, é bom sempre estar no centro da vontade de Deus, que é boa, que é perfeita e que é agradável. Então, você, querido ouvinte, nesta manhã, busque a salvação que vem do Senhor. E com certeza a boa mão do Senhor estará estendida sobre você e Ele fará o melhor para a sua vida. Não quero dizer que você vai ter aquilo que você está pedindo. Por quê? Porque a vontade de Deus é soberana e nem sempre o pai dá aquilo que o filho pede. Você já imaginou se você fosse dar uma bicicleta para uma criança de 3 anos? Ia ser um desastre, né? Então, assim, tem coisas que Deus diz um não. Então, a gente tem que aceitar o não de Deus também, né? Às vezes Deus diz um espere e às vezes Deus diz, vou lhe dar. Pronto. Então, seja qual for a resposta da parte do Senhor, é bênção. E a gente tem que dizer, seja feita conforme a tua vontade e não a minha. O próprio Jesus Cristo já deixou para nós esse exemplo e precisamos seguir os passos do Mestre. Está dado o recado nesta manhã que a salvação vem do Senhor. Glória a Deus por isso. Hoje, quarta-feira, 8 de julho de 2026, é o Dia Mundial da Alergia. Quem é alérgico sabe, né? A gente acorda de manhã já, alergia, lembrando que está ali presente. Espirrando, nariz coçando, é uma benção. Olho coçando também, é uma benção. Mas Jesus está no controle até da alergia. Aleluia. Dia Nacional da Ciência e do Pesquisador. Parabéns a todos esses profissionais, que Deus abençoe a cada um com sabedoria e graça. E Dia do Panificador, aquele que acorda de madrugada para preparar aquele pãozinho nosso de cada dia, tão gostoso. E interessante que Jesus disse, eu sou o pão da vida. Olha só, você tem fome e sede de Deus, então Jesus é o alimento. Precisamos nos apropriar da palavra de Cristo para alimentar a nossa alma com o verdadeiro alimento que sacia a nossa sede. As demais não vão saciar, vai apenas, é igual guloseima, você enche o bucho, mas não se alimenta, né? Então você dá bagana para o menino, ele enche a barriga de bagana, não tem fome, não vai comer aquilo que precisa e fica doente depois. E é isso que acontece com a nossa vida espiritual. Se a gente comer o pão da vida, vai saciar a sede. E a gente está na semana da ceia, né? Onde a gente fala sobre o pão, o verdadeiro pão que vem do céu, quem é o Senhor Jesus Cristo. Então, parabéns a todos os panificadores, que Deus abençoe a cada um abundantemente. Jesus disse, eu sou o pão. E o pão, interessante, Marcílio, em várias nações do mundo, se não em todas, posso dizer com propriedade se são em todas, mas a grande maioria dos países tem pão. Né? Você encontra pão sírio, você encontra pão sem fermento, você tem pão de todo jeito, mas é pão. Então, o pão é um alimento comum a muitas culturas, inclusive aqui no Brasil.
1: É.
0: Você gosta de pão, Marcinho?
1: Ah, o pãozinho é muito bom, quentinho. Eu tiro o miolo do pão, acredito, eu gosto daquela casquinha.
0: E é o ideal, a gente não comer
1: aí
0: a
1: você
0: massa,
1: ingere,
0: né?
1: Menos massa.
0: É verdade, que antigamente os pães eram mais crocantes, agora são mais fofinhos. É. Isso quer dizer o quê? A massa.
1: É.
0: Né? Mas aí a gente aproveita aquilo que tem de bom.
1: E o pão, né? Desde a época de Jesus.
0: Antes disso.
1: É. Então, né? Eu acredito que seja o alimento mais antigo do planeta.
0: O maná era uma espécie de pão, né? Exatamente. Olha. Lá no meio do deserto, Deus mandava.

0: maná, o pão nosso de cada dia nos dá hoje, já diz, né? A oração do Pai Nosso.
1: Eu acredito que seja mais antigo mesmo.
0: Tá dado o recado desta manhã aí para você que é panificador. Deus te abençoe e continue usando a sua vida também. Olha, Nordeste do Brasil para hoje, nós temos nessa quarta-feira, mantém aí o padrão de nebulosidade sobre o Nordeste. A maior chance de chuva isolada permanece na faixa litorânea, especialmente entre o Maranhão e a Bahia. No Rio Grande do Norte, Natal terá a mínima de 22, máxima de 29 graus. Pode chover de forma isolada na capital e também no litoral. E nós temos o vento aí do sudeste ao longo desse dia com uma velocidade média de 21 km por hora. Lembrando que à noite muitas nuvens podem acontecer aí no céu, mas o tempo fica firme. E a umidade do ar chegando a 93% na capital potiguar. O Senado aprovou nesta terça-feira o projeto de lei que permitirá que a pensão alimentícia será transferida automaticamente para a conta do beneficiário sem que haja necessidade de pedidos judiciais em caso de inadimplência. Pela proposta, o pedido de transferência automática mensal pode ser feito em qualquer fase do cumprimento da sentença judicial. Os bancos devem realizar as transferências em datas definidas pela Justiça. Caso não haja saldo suficiente na conta do devedor, os recursos serão congelados até o limite do valor da prestação em atraso. A medida também poderá alcançar ativos financeiros de empresário individual, mesmo quando vinculados à atividade empresarial. Outra proposta aprovada nesta terça foi a que aumenta as penas para diversos crimes sexuais contra crianças e adolescentes. Uma das novidades é o agravante para o uso de inteligência artificial, IA. A pena para quem adquire e armazena material fruto de violência sexual passa a ser de 3 a 6 anos de prisão mais multa. A proposta ainda cria a ronda virtual, que poderá ser feita pelas polícias para coletar arquivos relacionados a crimes sexuais contra menores em ambientes virtuais sem ordem judicial prévia. Os textos seguem para a sanção presidencial. As condições de saúde da população, estilos de vida, fatores de risco, acessos a serviços de saúde e outros detalhes fazem parte da terceira edição da Pesquisa Nacional de Saúde. O levantamento será feito pelo Ministério da Saúde junto com o Instituto de Geografia e Estatística, o IBGE, até o dia 30 de novembro deste ano. Os dados coletados são usados para embasar estudos e análises sobre a situação da saúde no país. Cerca de 140 mil domicílios serão visitados pelos pesquisadores do IBGE, que farão entrevistas abordando assuntos como características dos domicílios, perfil dos moradores e condições de saúde. O questionário individual será aplicado a um morador com 15 anos ou mais. E junto com a pesquisa também serão aferidos pressão arterial, peso e altura dos participantes. Outra novidade é que, pela primeira vez, a Pesquisa Nacional de Saúde contará com coleta de sangue e urina de 15 mil a 20 mil participantes com 35 anos ou mais. Os resultados permitirão a produção de indicadores relacionados a doenças crônicas e outros agravos à saúde. E a gente trouxe aqui essa semana a notícia, né, do jacaré lá no Olheiro de Pureza, lembra? Pois é, o Olheiro de Pureza voltou a receber visitantes nesta terça-feira, um dia após a interdição temporária do local, por causa justamente da presença do jacaré-coroa. A suspensão ocorreu como medida preventiva para garantir a segurança dos banhistas e turistas que frequentam o ponto turístico. A Prefeitura de Pureza informou que o banho e a visitação estão novamente autorizados. A interdição aconteceu após os moradores e visitantes registrarem a presença do jacaré no último domingo e, diante da situação, a prefeitura acionou órgãos responsáveis para avaliar o caso e orientar as providências necessárias. Segundo a administração municipal, equipes da Polícia Ambiental, do Corpo de Bombeiros e do IDEMA participaram do acompanhamento da ocorrência e da solução do problema. Além disso, a gestão destacou que as medidas buscavam preservar a segurança das pessoas e também garantir o bem-estar do animal. Após a liberação, a recomendação é que os frequentadores sigam as orientações de segurança e evitem qualquer contato com animais silvestres. 8:07 em Natal. As informações são do Instituto Nacional de Meteorologia, Agência Climatempo, Meteored Brasil, também da Agência Senado, Empresa Brasil de Comunicação, Ministério da Saúde e da Prefeitura de Pureza. Próxima edição às 9:00. Não perca.
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4: 8:09.
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0: Tu és fiel, Senhor. 8:14.
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0: Para você que acompanha a nossa programação, quero lembrar que as inscrições para a Prova Nacional Docente foram prorrogadas até o dia 10 de julho. O novo prazo também vale para as solicitações de atendimento especializado. Para efetivar a inscrição, o candidato deve pagar a taxa no valor de R$ 85,00 até o dia 14 de julho. Essa também é a data em que será divulgado o resultado das solicitações de atendimento especial. Em caso de negativa, os recursos podem ser apresentados pelos candidatos até o dia 16 de julho. A aplicação da prova está mantida para o dia 20 de setembro e o resultado final será divulgado em 15 de dezembro. O exame é composto por duas partes, sendo uma voltada para a formação geral docente e outra para questões específicas de 21 áreas da licenciatura. A Prova Nacional Docente tem o objetivo de avaliar a formação dos profissionais que estão concluindo cursos de licenciatura em todo o país. O resultado também pode ser usado como parte de processos seletivos em concursos públicos para contratação de profissionais de educação básica. Essas informações vêm da EBC e também do MEC. 92

primeiro lugar. 8:16. Zap liberado para você mandar o seu áudio. No máximo 30 segundos. Aproveita e pede aquele louvor. Manda abraços para quem você quiser, porque daqui a pouco teremos aí a primeira participação em áudio dentro da nossa programação do Renascer, porque você faz o programa conosco, você interage com a gente todas as manhãs. Estamos combinados. Você que ainda não deu uma passadinha também lá no nosso Instagram, Instagram da Nordeste Evangélica, aproveita. Veja o que está acontecendo aí de novidades, porque a Nordeste Evangélica está sempre, sempre postando novidades, não só da nossa rádio, mas também do que acontece nos templos da nossa Assembleia de Deus. A sua participação é muito importante, não só siga o nosso Instagram, mas também compartilhe com seus amigos e com suas amigas. 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Mais louvor na manhã Renascer.

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1: 8:32, a sua participação vale louvor aqui dentro do nosso Renascer. Conosco a irmã Janice, vamos ouvi-la e desejar um bom dia para ela com a paz do Senhor.
2: Bom dia, irmão Marcílio Dantas, irmã Janice de Taborda. Eu quero escutar aquele louvor com a irmã Cristina Mel. Tudo por você.
1: Certo.
2: E ofereço a toda a congregação de Taborda, o ciclo de oração, pastor Hélio, irmã Keira, pastor Vani e a irmã Cecília, viu? Irmã Janice de Taborda. Pai do Senhor para todos.
1: A paz do Senhor, irmã Janice, você pede e a gente toca.
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1: Cristina Mel, tudo por você. Pedido do ouvinte da Nordeste Evangélica. Bom dia.

8:42 e agora tá na hora de trazer informações. Notícias da nossa IEA Derne. Nesta quarta-feira acontece ciclo de oração nas seguintes congregações: Beto Fagé, Boa Esperança, Boas Novas, Bom Jardim, Cafarnaum, Centenário, Cidade Nova 2, Cidade Satélite, Ebenezer, Estrela da Manhã, Efrata, Fonte de Esperança, Fonte de Luz, Golandim, Geração Eleita, Heróis da Fé, Jardim América, Jardim de Deus, Jardim Progresso, Jardim das Nogueiras, Lagoa Azul, Lagoa Nova, Mãe Luísa, Maranata, Mirassol, Monte Hebron, Morro do Careca, Monte Santo, Nascidos em Cristo, Nazaré 1, Niterói, Nova Aliança, Nova Canaã, Novas de Alegria, Nova Descoberta, Nova República, Novo Amarante, Nação Santa, Nova Esperança, Olho d'Água, Pajuçara Sítio, Passo da Pátria, Peniel, Pirangi, Porta das Ovelhas, Porta da Salvação, Presidente Bandeira, Redinha, Rego Moleiro, Rocas, Santarém Bairro, Solidade 2, Sol da Justiça e Vale do Aljalom. Lembrando que os círculos de oração com jovens é no horário da manhã e de crianças no horário da manhã ou à tarde, nas igrejas Paulos, todos os sábados. Estamos em campanha de oração nacional, 24 horas ininterruptas de oração durante todo o ano, apresentando a Igreja e a Nação em nossas orações. O texto base da campanha está em 2 Crônicas, capítulo 7, versículos 13 e 14. Venha orar com a gente e testemunhar a ação de Deus em nossas vidas. Participe toda sexta-feira das 9 da manhã às 11 horas da consagração para toda a liderança no Templo Central. E a partir das 19 horas tem culto geral de instrução e doutrina no Templo Central da Assembleia de Deus em Natal. Participe. Próximo domingo vamos estudar na Escola Bíblica Dominical a lição de número 2, a porta da fé se abre entre os gentios, para a sala de adultos. Vamos todos à EBD. 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Participe de uma programação toda especial na Assembleia de Deus em Pium, que fica na Avenida Joaquim Patrício, número 18. Chamados para sermos um, de 9 a 11 de julho, começando, portanto, amanhã. Uma programação toda especial. Teremos aí a participação do pastor Josenil Júnior, pastor Marconi de Assis, presbítero Alixon Carlos, presbítero João Maria, cantora Ruth e ainda a participação do Geração Kadoshi. Queremos mandar abraços para o co-pastor Hélio e a irmã Ana Castro e também a nossa saudação para o pastor Dejair Alves e a irmã Mônica Alves. E você é o nosso convidado. Foram essas as informações da nossa IEA Derne. 8:46. Bené Gomes, Aliança, bom dia, Brasil.

0: São 8:54 em Natal. Chegamos para trazer para você notícias que podem fazer a diferença no seu dia. Olha só, o Instituto Brasileiro de Geografia e Estatísticas atualizou o edital do processo seletivo simplificado para a contratação de profissionais temporários que vão atuar no 12º Censo Agropecuário, Florestal e Aquícola. Com a retificação, o número de vagas no Rio Grande do Norte passou de 95 para 99, com a inclusão de 4 novas oportunidades no município de Ceará-Mirim, na região metropolitana de Natal. O processo seletivo, ele tem caráter temporário e integra as ações do Censo Agropecuário. As inscrições seguem abertas até as 23 horas desta quinta-feira, dia 9, e devem ser realizadas exclusivamente pela internet no site ibfc.org.br. A taxa de participação é de R$ 53. No estado, as vagas estão distribuídas em 12 municípios. São eles: Natal, Mossoró, Parnamirim, Caicó, Currais Novos, Açu, Apodi, João Câmara, Macaíba, Pau dos Ferros, Santo Antônio e agora também Ceará-Mirim. Ao todo, as 99 oportunidades são divididas entre 5 funções: agente censitário administrativo, agente censitário de informática, agente operacional regional, agente censitário regional e agente censitário supervisor. De acordo com o edital, as remunerações variam de R$ 2.128 a R$ 4.008, conforme o cargo, além de benefícios como auxílio alimentação no valor de R$ 1.192, auxílio transporte, auxílio pré-escola e também o pagamento proporcional de férias e 13º salário. Todas as funções exigem ensino médio completo. Aos contratados, né, que irão atuar em atividades administrativas, também operacionais, de supervisão e suporte tecnológico, com destaque para acompanhamento da coleta de dados em campo, gestão de equipes, de recenseadores e também apoio aos postos de coleta. Preço da cesta básica aumenta e chega a R$ 473 em Natal. Olha só, o Procon Natal divulgou a pesquisa de preços da cesta básica referente ao mês de junho e o levantamento aponta que a cesta básica passou a custar em média R$ 473,46 na capital potiguar, registrando assim uma alta de 0,70% em comparação com o mês de maio. A pesquisa considera um conjunto de 40 produtos de consumo essencial e o aumento registrado em junho reflete a variação dos preços desses itens nos estabelecimentos pesquisados. Realizada mensalmente, a pesquisa acompanha os preços de produtos de mercearia, açougue, hortifruti, higiene e limpeza em hipermercados, atacarejos e supermercados distribuídos pelas 4 regiões da cidade. Entre as categorias pesquisadas, o maior aumento foi registrado em higiene e limpeza, com uma alta de 2,8%, seguida pelos setores de mercearia e açougue, e já os produtos de hortifruti apresentaram redução média de 2,68%, comportamento influenciado pela sazonalidade da produção e também pelas condições climáticas. No acumulado do semestre, o preço médio da cesta básica passou de R$ 436,73 em janeiro para R$ 473,46 em junho, ou seja, um aumento aí de R$ 36,73 no período. O levantamento ele é realizado semanalmente em 26 estabelecimentos comerciais da capital. E a Prefeitura do Natal oferece exames gratuitos de mamografia na Unidade de Saúde Pedra do Sino, que fica localizado na Rua Pedra do Sino, número 1029, no Conjunto Solidade 1, no bairro Potengi. Ela é realizada por meio da Unidade Móvel do Grupo Reviver. A ação busca incentivar a prevenção e o diagnóstico precoce do câncer de mama entre as moradores da capital, as moradoras. A unidade móvel funciona de 7 da manhã às 4:30 da tarde, oferecendo mamografia para mulheres a partir de 40 anos. O exame ele é realizado mediante apresentação de documento oficial com foto, cartão do SUS e um comprovante de residência em Natal. não é necessário encaminhamento médico. A mamografia, só lembrando, é o principal exame para detecção precoce de alterações nas mamas, sendo utilizada tanto para o rastreamento quanto para investigação diagnóstica. O diagnóstico precoce aumenta significativamente as chances de sucesso no tratamento e também na cura da doença. Pontualmente, 9 horas em Natal, não perca a hora, o compromisso e muito menos a informação. Eu trouxe para você notícias do IBGE, do Procon Natal e também da Prefeitura do Natal. Às 10 horas temos um encontro marcado com muito mais para você.
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6: 9:02.
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1: Nove horas, 11 minutos, a Receita Federal abriu às 9 horas de hoje a consulta ao lote especial de restituição automática do Imposto de Renda à Pessoa Física, iniciativa conhecida como cashback. O pagamento vai ser feito no dia 15 de julho, diretamente na conta vinculada à chave Pix do tipo CPF. O lote irá beneficiar contribuintes que não eram obrigados a declarar o imposto de renda em 2025, não entregaram a declaração, tiveram imposto retido na fonte em 2024 e têm até R$ 1.000 a receber. Também é necessário que o CPF esteja regular e vinculado a uma chave Pix. A expectativa é beneficiar cerca de 4 milhões de pessoas, com a liberação de aproximadamente R$ 500 milhões. A consulta pode ser feita pelo site ou pelo aplicativo da Receita Federal a partir de hoje. O contribuinte também poderá conferir a declaração simplificada elaborada automaticamente pela Receita, incluir informações se necessário e fazer ajustes. Antes da conclusão do processamento, o órgão orienta que a consulta seja realizada apenas pelos canais oficiais para garantir a segurança das informações. Essas informações vêm da agência Rádio Gov.

0: 913, Jeane, setor 17, também tá com a gente nesta manhã. Mandamos abraço, saudações para o diácono Pedro Pereira, lá em Nova Redinha. A paz do Senhor para Ivaneide Lima. Muito obrigado, Ivaneide. Tá aí com a gente, que coisa boa. Irmã Graça, lá em Monte Alegre. Alô, meus queridos de Monte Alegre. Aquele abraço, tudo de bom, esse povo abençoado. Josileuda também ouve o nosso Renascer. Também conosco, ouvindo a programação, Elizabeth Lima, Francisco Moreira também conosco nesta manhã. O missionário Assisão ouve o nosso Renascer. Maria Nazaré, bom dia. Maria Nazaré, Maria e Cília também conosco. Lucimar e Luzia, o nosso abraço para a irmã Fátima. A irmã Suzete ouve o nosso programa, sabe aonde? Lá em Areia Branca. Alô, meus queridos de Areia Branca, tudo de bom. Irmã Simone Martiola, ela ouve lá em Santa Catarina. Alô, meus queridos de Santa Catarina, está na cidade de Ilhota. Olha que coisa boa, ouvindo a gente pelo aplicativo no seu celular. Maria Ivone também conosco nesta manhã. Daniel Baltar e também o Eduardo lá em Nova Parnamirim. E a sua participação interagindo conosco através do 84988262255. Por aqui, a nossa amada irmã Ana Cristina de Tibau do Sul. Alô, irmã Cristina, paz do Senhor, bom dia.
1: Bom dia, Marcílio Danta, paz do Senhor Jesus Cristo. Aqui quem fala é a irmã Ana Cristina de Tibau do Sul, sempre ligadinha todos os dias, cadeira cativa desse programa abençoado, dessa rádio maravilhosa. Quero aqui pedir um hino, Coisa do Meu Deus, um canto é da Leto Hungria, com ele, a Oliveira. Quero mandar um alô para todos os tibauenses. Um abraço, meu amigo, a paz do Senhor Jesus. Deus abençoe a todos e abençoe a todos os componentes dessa rádio maravilhosa.
0: Muito obrigado, irmã Cristina, Deus te abençoe, valeu pela participação. Também conosco tem o Paulo Henrique, mais conhecido no mundo radiofônico como Paulinho Alegria, grande comunicador. Muito obrigado, Paulinho, pelo carinho da audiência. Tudo bom? A paz do Senhor, bom dia.
2: Amigo Marcílio, Dantas, bom dia para você, a todos que acompanham a programação da Rádio Nordeste Evangélica, o programa Renascer. Que Deus abençoe você, tá bom? Aqui é o Paulinho de Emaús, Parnamirim, um abraço. Que Deus continue sempre nos dando bênçãos da parte do Senhor. E eu gostaria de ouvir, Marcílio,

0: qualquer louvor do nosso Sérgio Lopes, cantor e compositor, na programação. Bom dia, bom dia. Abraço, Paulinho. Alegria, alegria sempre, meu gigante.
1: Alegria, alegria sempre. Muito obrigado, Paulinho. Abraços aí a você, todos os seus companheiros de trabalho. Ele é radialista aqui em Natal. E a gente manda abraço a todos os seus colegas, amigos de profissão também. E você é bênção.
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1: Sérgio Lopes, a melhor escolha, pedido do Paulinho Alegria da Clube. Forte abraço, tudo de bom, excelente manhã de quarta-feira. 92.5, seu lugar.

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0: 9:42. Estudo aponta que a pessoa que aprende uma segunda língua e desenvolve Alzheimer tem os sintomas da doença atrasados em até 5 anos. Isso em comparação com adultos que falam apenas uma língua. É o que descobriram especialistas da Universidade de Concórdia, no Canadá. Os pesquisadores analisaram imagens do cérebro para examinar as regiões associadas à linguagem e ao envelhecimento. O que que acontece? Eles constataram que o hipocampo em bilíngues com Alzheimer era maior do que entre os doentes que sabiam uma única língua, na comparação por idade, educação, função cognitiva e memória. Essa área do cérebro é a mais afetada pela doença neurodegenerativa, porque é responsável pelo aprendizado e pelas lembranças. Segundo os cientistas, significa que pode haver alguma forma de manutenção cerebral relacionada ao bilinguismo. Os especialistas concluíram que falar mais de uma língua é uma das várias maneiras de se envolver cognitiva e socialmente, o que promove a saúde do cérebro. Mas destacam que também é importante, além de aprender uma segunda língua, ter uma dieta saudável, praticar exercícios regulares e ter uma rotina com sono de qualidade. Segundo os pesquisadores, tudo isso contribui para proteger o cérebro, justamente causada pela a idade, ou seja, pelo envelhecimento. Essas informações vêm do Rádio 2.
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0: 7:45, quero lembrar você que daqui a pouquinho nós teremos Orando com Fé com o pastor Oaldo Dantas. E também quero dizer que no momento da dona de casa hoje, para você que ligou o rádio agora, a gente sabe que também a audiência de rádio é rotativa. Muita gente liga o rádio em horários diferenciados. Hoje tem macaxeira gratinada à moda nordestina. Nós separamos essa receita de dar água na boca justamente para você preparar para a sua família. São poucos ingredientes, um modo de preparo fácil, fácil, fácil, não tem erro, não existe segredo e o resultado vai ser surpreendente, todo mundo vai amar. Espalhe essa boa notícia, porque aqui também tem cozinha, tem chefe. Nosso chefe é o Joás Marques, o chefe aí da nossa culinária, coisa boa, o Metri também. 9:46, vamos de louvor e adoração. Louvor da manhã, renascer, linda demais esse louvor.
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0: Ruth Daiane, Lilian.
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0: Minutinhos para as 10 da manhã, exatamente às 9h50, chegamos com mais uma edição do Nordeste Evangelho que informa para atualizar você. Trabalhadores, empregadores e demais cidadãos podem acessar serviços, obter informações, registrar manifestações e encaminhar denúncias relacionadas ao mundo do trabalho por canais oficiais de atendimento. Entre as opções disponíveis estão a plataforma fala.br, que é destinada ao registro de reclamações, sugestões, solicitações, elogios, denúncias e pedidos de acesso à informação. A assistente virtual Celeste fornece orientações sobre os serviços do Ministério do Trabalho e Emprego. A plataforma facilita para serviços como seguro-desemprego, abono salarial e carteira de trabalho digital, além da consulta a documentos no SEI Público e a legislação trabalhista. Essa é a plataforma Facilita. Também informações podem ser obtidas pela Central Alô Trabalho por meio do telefone 158. Repito, 158. As denúncias sobre irregularidades trabalhistas podem ser registradas em sistemas específicos, conforme o tipo de ocorrência, incluindo denúncias trabalhistas em geral, trabalho análogo à escravidão e trabalho infantil. Para saber mais, você pode acessar gov.br/trabalho-e-emprego. Repito para você, gov.br/trabalho-e-emprego. O concurso da DataPrev está com inscrições abertas. A empresa de tecnologia e informações da Previdência Social oferece oportunidades para Natal e outras capitais brasileiras. Na capital potiguar, as vagas são destinadas à formação de cadastro de reserva para candidatos com nível superior. Ao todo, o concurso disponibiliza 212 vagas imediatas e formação de cadastro de reserva para 1.611 candidatos. A seleção reúne 1.823 oportunidades, distribuídas entre Natal, Brasília, Rio de Janeiro, São Paulo, Fortaleza, João Pessoa, Florianópolis e outras cidades, conforme o cargo escolhido. Além das vagas imediatas, o cadastro de reserva permitirá futuras convocações durante o prazo de validade do concurso, de acordo com a necessidade da DataPrev. Os candidatos poderão concorrer a vagas em diferentes áreas de formação, entre elas arquitetura, administração, tecnologia da informação, engenharia, direito, ciências contábeis, comunicação social e outras áreas de nível superior previstas no edital. Cada cargo possui requisitos específicos de formação e atribuições profissionais. Os aprovados terão remuneração inicial de até R$ 10.685. Além do salário, a DataPrev oferece benefícios previstos em acordo coletivo, conforme as regras estabelecidas no edital. As inscrições poderão ser feitas até às 16 horas do dia 6 de agosto, exclusivamente pelo site portal.fgv.br. FGV é de Fundação Getúlio Vargas. Então, repito para você, é portal.fgv.br. A taxa de inscrição custa R$ 110. O governo do Rio Grande do Norte publicou novas convocações de professores temporários para atuar na rede estadual de ensino. A Secretaria de Estado da Educação divulgou os atos em edição extraordinária do Diário Oficial do Estado da última sexta-feira. Além disso, as convocações contemplam candidatos aprovados em processos seletivos simplificados e integrantes do cadastro de reserva. As vagas também abrangem diferentes áreas de atuação e diversas diretorias regionais de educação e cultura, DIRECs. Além disso, cada convocado terá 10 dias úteis, contados da publicação no Diário Oficial do Estado, para assumir a função. Durante esse período, as diretorias regionais receberão a documentação e concluirão os procedimentos administrativos. As unidades funcionam em municípios como Natal, Parnamirim, Nova Cruz, São Paulo do Potengi, Ceará Mirim, Macau, Santa Cruz, Angicos, Currais Novos, Caicó, Açu, Mossoró, Apodi, também o Marizal, Pau dos Ferros e João Câmara. Agora são 9h55 em Natal. Eu trouxe para você notícias da empresa Brasil de Comunicação, Ministério do Trabalho e Emprego, Tribuna do Norte, Dataprev, Governo do Estado. Próxima edição às 11 horas.
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4: 9:58.
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1: Dez horas 6 minutos em Natal, manhã de quarta-feira, vamos falar com Deus, canal de bênção nessa manhã vai ser mais uma vez com alegria e satisfação, pastor Oaldo Dantas. Fazia um tempão que eu não tinha tido a oportunidade de vê-lo pessoalmente, né? Só através da participação, ouvindo, através do Renascer, o Orando com Fé com o pastor, mas hoje nós temos o privilégio, ele está aqui ao vivo, nos estúdios da 92.5, vai transmitir a palavra de Deus ao seu coração. Pare um pouco o que você está fazendo, se possível, Deus tem uma mensagem toda especial para a sua vida. Pastor Oaldo Dantas, bom dia, a paz do Senhor.
2: A paz do Senhor, irmão Maceiro, bom dia. Paz do Senhor para todos que fazem conosco o quadro Orando com Fé, dentro do seu programa Renascer, de todas as manhãs, aqui na companhia do nosso irmão Marcílio Dantas. Meus queridos irmãos, quero convidá-los para a leitura de um texto bíblico, onde nós já estaremos lendo e meditando na palavra do Senhor, enquanto você faz o seu pedido de oração. Quero convidá-los para lermos em Mateus, capítulo de número 26. Nós vamos ler a partir do versículo de número 36, que diz assim a palavra do Senhor. Então chegou Jesus com eles a um lugar chamado Getsêmani e disse aos seus discípulos: assentai-vos aqui enquanto vou além orar. E levando consigo Pedro e os dois filhos de Zebedeu, começou a entristecer-se e angustiar-se muito. Então lhes disse: a minha alma está cheia de tristeza até a morte. Ficai aqui e vigiai comigo. E indo um pouco adiante, prostrou-se sobre o seu rosto, orando e dizendo: meu Pai, se é possível, passa de mim este cálice. Todavia não seja como eu quero, mas como tu queres. E voltando para os seus discípulos, achou-os adormecidos e disse a Pedro: então, nenhuma hora pudeste vigiar comigo? Vigiai e orai, para que não entreis em tentação. Na verdade, o espírito está pronto, mas a carne é fraca. E indo segunda vez, orou, dizendo: meu Pai, se este cálice não pode passar de mim sem eu beber, faça-se a tua vontade. E voltando, achou-os outra vez adormecidos, porque os seus olhos estavam carregados. E deixando-os de novo, foi orar pela terceira vez, dizendo as mesmas palavras. Então chegou junto dos seus discípulos e disse-lhes: dormi agora e repousai, eis que é chegada a hora, e o Filho do Homem será entregue nas mãos dos pecadores. Levantai-vos, partamos, eis que é chegado o que me trai. Amém. Temos lido esse texto longo, porém, de muitos ensinamentos para a nossa vida. O Senhor Jesus, ele é o nosso exemplo maior de oração, mas também é o nosso maior exemplo de como enfrentar os dias da adversidade, os dias difíceis, os dias onde nós muitas vezes não temos palavras para expressar diante de Deus. E o Senhor Jesus, ele nos mostra o caminho que devemos trilhar, o que devemos fazer nesses dias. Aqui nós encontramos o Senhor Jesus no Getsêmani, era um lugar reservado, um lugar que ele escolheu para estar em oração com o Pai, um lugar para estar em maior intimidade com o Pai e com os seus discípulos. Veja que ele não convidou a todos, mas ele levou consigo Pedro e os dois filhos de Zebedeu. Então, esses três discípulos, eles seguiram a Jesus um pouco mais adiante, porque há momentos na vida que nós não podemos compartilhar com todos. Apesar das redes sociais, apesar de você poder se comunicar com milhares e milhares de pessoas, mas há momentos na vida que nós compartilhamos apenas com os mais íntimos, com aquelas pessoas que nós sabemos que estão ali ao nosso lado para nos ajudar, para nos dar força. No momento em que estamos passando por uma aflição, por uma enfermidade, por uma dificuldade, nós não podemos contar com muitos, mas temos aquelas pessoas mais íntimas, temos aquelas pessoas onde nós podemos abrir o nosso coração. E foi para essas pessoas mais íntimas do seu convívio que ele disse: a minha alma está cheia de tristeza até a morte. Então ele disse: ficai aqui, vigiai comigo. Então era o pedido de Jesus aos seus discípulos para estar com

discípulos, mas a sua intimidade maior era com o Pai, era com Deus o Pai. Então ele vai estar a sós com Deus. Há momentos que somente a presença de Deus, somente estando diante do Senhor, encontramos alívio para as nossas dores, para as nossas aflições. E o maior alívio que Jesus poderia ter era saber que mesmo passando pelo vale, mesmo sabendo do que ia acontecer, mas que aquilo era a vontade do Pai, era a vontade de Deus, que ele passasse por ali. Porque se ele não fosse ao Calvário, se ele não passasse pelo Calvário, nós não teríamos, os seus discípulos não teriam acesso ao Pai. Mas ele queria abrir a porta. Ele disse: eu sou a porta, ninguém vai ao Pai senão por mim. Ele deseja que todos nós possamos passar por esta porta e chegar à presença de Deus através do seu sangue, que o seu sangue é purificador, é remidor. Ele nos redime, ele nos purifica e ele nos leva a ter uma vida de intimidade com Deus. Somente por meio de Jesus o homem pode chegar à presença de Deus. E não existe lugar mais ideal de estar nos momentos de luta, de aflição, senão na presença de Deus, daquele que pode todas as coisas, aquele que conhece o nosso coração, aquele que sabe exatamente o que nós estamos passando. Então contar para ele e pedir a sua ajuda é tudo que nós precisamos, mas para isso precisamos de Jesus. E Jesus foi à frente, levando consigo o peso das nossas culpas, dos nossos pecados, para que pudesse abrir esta porta de intimidade com Deus. E hoje, se nós temos esta porta aberta para nos momentos de aflição, para os momentos de luta, para os momentos de dificuldade, podermos estar na presença de Deus, devemos dar graças ao Senhor Jesus, porque foi ele que nos abriu esta porta, foi ele que nos deu esta oportunidade. Então o Senhor Jesus nos mostra o caminho. Quando nós estamos passando por alguma dificuldade, por lutas, por provações, este é o caminho, é ir à presença de Deus. O Senhor Jesus nos mostra este caminho, nos ensina o caminho. Então nós devemos fazer como Jesus fez. Todos nós temos muitas vezes nosso Getsêmani, mas é necessário saber o que fazer nesta hora. Às vezes as pessoas nos pedem também essa ajuda, porque temos pessoas íntimas, temos pessoas da nossa intimidade que pode abrir o seu coração e dizer das suas lutas, das suas dificuldades. Mas o que que essas pessoas querem? Que estejamos com ela, que estejamos ali presente em oração. E nem isso muitas vezes podemos. Por quê? Porque diz a palavra do Senhor que eles queriam ficar com Jesus, eles queriam estar ali vigiando, eles queriam estar ali atentos ao que estava acontecendo, mas eles não podiam, eles estavam dominados pelo sono. O Senhor Jesus diz: vigiai e orai. Por quê? Porque o espírito está sempre pronto, mas a carne é fraca. A fraqueza da carne nos leva muitas vezes a fazer aquilo que a gente não quer, que nós não queremos. Nós queremos ajudar, queremos contribuir, mas a carne é fraca e a fraqueza faz com que deixemos de ajudar outros que poderiam ser ajudados por nós em oração. Aqui estamos para ajudar pessoas, pessoas que sabemos que estão passando por momentos de dificuldade, por vales, por momentos entre a vida e a morte, e precisamos interceder a Deus por estas pessoas. O que nós precisamos fazer é estar ao seu lado, é dizer: olha aqui, conte conosco. Eu não posso fazer nada, mas eu posso interceder. Aquilo que Jesus pediu, ore por mim, ore, interceda, faça isso, vigiai e orai para que não entreis em tentação. Orem também por vocês, porque vocês têm uma carne, e esta carne, ela é fraca. Mas Jesus vai orar uma vez, orar outra vez e outra vez. Isso nos ensina que não devemos desistir, que devemos insistir em nossos momentos de oração, que não é porque
não temos a ajuda de outras pessoas que vamos

0: abandonar o caminho da oração. Não, devemos estar na presença de Deus o tempo que for necessário para recebermos alívio, recebermos de Deus consolo, para que possamos estar o tempo suficiente para sair dali resolvido de que o Senhor, ele fará toda a sua vontade na nossa vida, e a sua vontade é boa, perfeita e agradável. Mesmo que tenhamos que passar por vales difíceis, por provações, por tentações, mas se Deus está conosco, se o Senhor está nos vendo, se o Senhor, ele tem conhecimento daquilo que nós estamos vivendo através das nossas orações, certamente que ele agirá na hora certa e no tempo certo. E aqui ele termina, né, dizendo para os seus discípulos: bem, podem descansar, repousai, o filho do homem será entregue nas mãos dos pecadores. Jesus estava completamente resolvido da sua missão. O que ele não queria era fazer algo que contrariasse a vontade de Deus. Mas ali ele pôde, né, ter a certeza de que esta é a vontade de Deus, que todos os homens sejam salvos, que todos os homens cheguem a Deus através de Jesus, que Jesus seja a porta que conduz, o caminho que conduz, a porta que se abre até a presença do Senhor. Por isso o escritor aos Hebreus diz: para chegarmos com confiança ao trono da graça, mediante o sangue de Jesus. Que tenhamos esta confiança, que tenhamos esta confiança de nesta manhã entrar na presença de Deus, mesmo que você esteja passando por um momento de dificuldade, um momento de dor, um momento de aflição. Mas na presença de Deus há consolo, na presença de Deus há alívio, na presença de Deus você pode se sentir com condições de enfrentar as dificuldades, ter paz no seu coração, em meio às lutas, em meio às tempestades, em meio às ondas bravias, mas o seu interior reina a paz que somente Deus pode dar, a paz que vem de Deus para o nosso coração. Que Deus nos ajude, que o Senhor nos abençoe, que possamos aprender com o Senhor Jesus que atitude tomar, que caminho tomar nos momentos de luta, nos de lutas e nos momentos de aflições. E saber que nem todos que estão ao nosso lado estão prontos e dispostos a nos ajudar, para que não estejamos decepcionados, para que não sejamos decepcionados quanto às pessoas que estão aos nossos lados, mas que possamos compreender que existe às vezes até boa vontade, mas as pessoas não estão prontas para isso. Que o Senhor nos ajude, que o Senhor nos abençoe. Vamos agora com o nosso irmão Marcílio aos pedidos de oração que foram feitos, e na sequência estaremos orando e orando com fé. Você, Marcílio.
1: Muito obrigado, pastor Aldo Dantas. Vamos então com a lista de ouvintes que interagem conosco pelo 988262255. Vamos iniciar pedindo oração pela irmã Elizabeth e também por toda a sua família, incluindo Natanael, Roberto, Samuel, Márcio, Aline, Ellison, Guilherme, Gael, Nemias, Suerda, Elisama, Laodiceia, Samara, Felipe, Antônio, Nicolas, Ágata, Osana, Débora, Dalisson, por Lindenberg, que está na UTI, para que Deus chegue com providência na vida do mesmo. A irmã Carminha também pedindo oração por sua saúde e pela sua família. Colocamos também o pedido de oração da irmã Dora, né? E ao mesmo tempo parabenizando a irmã Raimunda, setor 22, que está aniversariando, para que Deus abençoe mais e mais. E ela pede oração para que Deus continue abençoando ela de uma forma grandiosa. Andréia Kalini também pede oração pelo seu filho e pela sua família. Chega também a solicitação de pedido de oração da Elizabeth Lima, que pede oração por todos que fazem parte do setor 35, por sua vida, por sua família. Colocamos também a solicitação da nossa amada irmã Priscila Carla, para que Deus abençoe a todos que fazem parte do seu convívio, a Eduarda, o seu filho, enfim, toda a família, Tawane, todo mundo que está ouvindo o Renascer nesse instante. Nós cremos no milagre de Deus. A irmã Carminha também pede oração. Chega também a solicitação da irmã Ana Lúcia. Ela está lá em Galinhos, aqui no Rio Grande do Norte, ouvindo o Renascer. Oração por ela e também toda a sua família. A nossa amada irmã Graça Imperial pedindo para que Deus chegue na sua saúde e também por vitória e livramento. A Maria Ivone, Cosme Oliveira, Margarida em Pau dos Ferros, pede por todas as áreas. Também oração em favor do Bernardo, Fabiano Júnior, o Benjamin, são os familiares da Graça Imperial. José Dantas pede por saúde, Ana Cláudia, todas as áreas. Graça, lá em Monte Alegre, também houve o renascer. Pedido de oração por Josileuda, que pede por família e saúde. Osvaldo Setor 40, por saúde, nova descoberta. Joel Bezerra, além do Joel Bezerra, temos também a Lucimar e Luzia. Lígia pede pela saúde da mamãe e irmã Iracema Alves. Roselene Duarte em Pardamirim, por Kiara, por Nilda e todos os seus familiares e irmãs. Régia Fabiana, por vida espiritual, saúde financeira. Edson, boa saúde, Lagoa de Onça, a nos ouvir, pede oração por ele e pela família. Adelmara Cruz, por saúde. Suerda, lá no Vilagem das Dunas, setor 18, pedindo por Severino, Nelza, Josenildo, Luana, Rafael, Pietro e Enzo. Também a Zélia Gomes pedindo por Graça, por Flor, Luísa, Emanuele, Theo, Cleison, Zaia, Luiz Antônio, Andréia, Antônio, Atemistócles, Tamires, Clarice, Priscila pedindo oração para que ela consiga uma autorização para submeter uma cirurgia dos olhos. André Lima pede por vida espiritual. Giane, setor 17, por todas as áreas. Linda Alice, por vitória, incluindo Daniel, Darcleito, Carla, Ed e os seus netos. A Deusa pede pelos filhos. Alzenita Zenir pedindo por Diácono Lindeberg, que está na UTI. Também a Maria Eleusine pedindo por Airo Inácio. Adelmara Cruz, por saúde. Adriana Nunes, por família. Marlúcia Oliveira, oração por ela, para que Deus chegue na sua saúde. Pedido também de oração do Melquisedeque, da Marlene, da Marleide, todos os seus familiares. Família Oliveira, sempre unida, orando pela saúde da Marlúcia. Também oração em favor da nossa amada irmã Luana, está lá no conjunto Ponta Negra, ouvindo o Renascer. Marcelo Dias e a Lucicleide, lá em João Câmara, Sara, em Catanduva, São Paulo, ouve também o nosso Renascer, oração por ela. Eduardo Teodomiro, oração por ele e todos os componentes da sua família. E para a gente encerrar aqui, a Maria de Jesus está ouvindo o nosso Renascer e pede por saúde. São esses pedidos que nos chegam através do nosso contato imediato pelo 988262255, pastor Waldo.
2: Amém, obrigado Marcílio. Nós vamos estar orando e apresentando estes pedidos ao Senhor e convido você para estar em oração conosco agora. Querido Deus e amado Pai, nós te louvamos, Senhor, te rendemos graças por tua bondade e misericórdia para conosco, Senhor. Queremos te agradecer, Pai bendito, por este momento que o Senhor nos concede, pelo privilégio de podermos estar intercedendo por todas estas pessoas. Pessoas que necessitam de ti, Senhor, necessitam da tua ajuda. E nós aqui pedimos e suplicamos pela vida de cada uma delas. Meu Senhor amado, nós te apresentamos as famílias, te apresentamos os pais e mães de famílias, aqueles que estão, Senhor, cuidando da sua casa, do seu lar, da sua família. Abençoe, ó Deus, com saúde, com paz, dando a sabedoria e o discernimento para criarem seus filhos, para administrarem o seu lar, Senhor, com a sabedoria que o Senhor tem dado. Pai bendito, eu te peço também pelas crianças. Guarde as crianças, Senhor. Proteja as crianças de todo o mal, Senhor. Guardando o Senhor, guardando a sua vida, guardando sua mente, os seus pensamentos. Ó Deus bendito, lhe dando saúde, Senhor, lhe dando, ó Deus, inteligência e sabedoria para viver uma vida saudável. Senhor, eu te peço também pelos idosos, aqueles que estão, Senhor, já com a idade avançada, mas que estão dependentes de outras pessoas. Ó Deus, chegue na vida destas pessoas, tirando a tristeza, a angústia, colocando alegria e paz, contentamento no seu coração. Te peço por aqueles que estão nas UTIs, naqueles que estão entubados, que estão em coma, Senhor. O Senhor é o dono da vida. O Senhor pode levantar esta pessoa. O Senhor pode restaurar a saúde destas pessoas. O Senhor pode, Senhor, fazer com que elas possam ser devolvidas às suas famílias com plena saúde. Tu és poderoso para fazer isso. Tu tens feito isso, Senhor. Nós glorificamos o teu nome por tua bondade. Ó Deus bendito, nós te apresentamos aqueles que estão nas enfermarias também, aqueles que estão se recuperando de cirurgias, de tratamentos. Ó Deus, aqueles que estão em tratamento de câncer, Senhor, aqueles que foram cirurgiados, estão se recuperando. Abençoe, Senhor. Os médicos fizeram a parte dele, mas é o Senhor que faz a recuperação completa, a restauração completa da saúde. Pai santo e justo, aqueles que estão recebendo exames,
0: Ó Deus bendito, que estão aflitos e angustiados com os resultados. Que o Senhor possa colocar confiança e graça em seu coração. Aqueles que perderam seus entes queridos nos dias de hoje, estão padecendo, Senhor. Que o Senhor possa trazer consolo e conforto ao seu coração, ao coração desta família. Senhor, nós te apresentamos cada ouvinte desta emissora, que faz este momento de oração e que apresenta as suas orações e os seus pedidos ao Senhor. Seja com cada um deles, abençoando a sua vida, abençoando a sua família, dando graças, Senhor, para suportar as lutas e provações da vida. Tudo isso nós te pedimos, já te agradecendo por tudo, no nome de Jesus. Amém. Muito bem, queridos, queremos agradecer a Deus pela oportunidade que Ele nos dá de estarmos juntos em oração e neste momento do Orando com Fé. Agradecer ao Joás, agradecer ao nosso irmão Marcílio e a todos que fazem a Nordeste Evangélica. Desejar a você um restante de semana muito abençoado na presença de Deus, um bom dia e a paz do Senhor.

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0: 10h42. 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
0: 10h44. Quem vai querer macaxeira gratinada à moda nordestina? Se quer, nós temos aqui a receita para você preparar com muito carinho e surpreender muita gente. Aliás, o nordestino, e por que não dizer o norte rio-grandense, tem uma especiaria, sim, tem uma particularidade onde muitos não têm, que é justamente a culinária nordestina. Preparar tudo concernente à culinária nordestina, o norte rio-grandense é de surpreender qualquer cidadão brasileiro. Você concorda, Joyce? Quando muitas pessoas, muitos turistas chegam aqui em Natal, aqui no Rio Grande do Norte, saem elogiando da nossa culinária. É impressionante. Porque aqui você encontra comidas saborosas, marcantes. E hoje, na nossa programação, nós separamos exatamente essa receita para te dar água na boca e você preparar com muito carinho para você e sua família. Vamos lá? Macaxeira gratinada à moda nordestina, aumente o BG, vamos até a Copa da Nordeste Evangélica. Chegando. Meu querido Joás, vamos então para os ingredientes. 2 quilos de macaxeira, 1 quilo de carne seca, 1 colher de sopa de manteiga, 1 copo de requeijão cremoso, 2 cebolas cortadas em fatias finas, 300 gramas de queijo coalho ou mussarela. Vamos iniciar o modo de preparo. Atenção, atenção. Deixe a carne seca de molho por volta de 2 horas, trocando sempre a água para tirar o excesso de sal. Tempo. Façamos de conta que passaram-se 2 horas. Agora você vai cozinhar a carne em uma panela de pressão até ficar macia. Em seguida, você vai desfiar. Frite a carne na manteiga junto com a cebola e, se precisar, você vai colocar o sal também. Em seguida, você vai amassar a macaxeira. Amasse bem mesmo, ela já cozida. Tire os fiapos, aqueles fiapinhos na macaxeira, que é comum, né? E misture com o requeijão. Em uma travessa, você vai colocar uma camada da mistura de macaxeira com requeijão e depois a carne acebolada. Depois, você vai cobrir a carne com outra camada de macaxeira e por cima vai colocar o queijo fatiado, levando ao forno para gratinar. A fonte dessa receita vem do www.mercantilrodrigues.com.br. E aí, você gostou? Macaxeira gratinada à moda nordestina? Eu falei que você ia gostar. Imagina quando você terminar essa receita e experimentar. Vai ser demais, hein? Algo assim saboroso. Todo mundo vai ficar com água na boca. Você tem dúvida? Eu não tenho dúvida nenhuma. E principalmente você, ouvinte Nordeste Evangélico, que tudo que você prepara é com muito amor e carinho. Isso é sensacional. 10 horas 48 minutos. 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Paulo César Baruch.

0: duas vozes abençoadas, Paulo César Baruch e ainda Paulo César do Logos. Os dois Paulos juntos, numa só unção, situações. Você interagindo, participando conosco, já sabe, nós teremos aí, ó, no momento da dona de casa, a oportunidade de você pedir a sua receita. Tá dando o que falar, viu? Os ouvintes aqui estão pedindo bastante. Macaxeira gratinada, moda nordestina. E chega uma hora dessas, 10h52. A minha amiga dona de casa, de repente, quem sabe, já vai preparar para hoje. Quando as crianças chegarem em casa, o esposo ou a esposa, enfim, vão se deparar com essa grande notícia saborosa. É experimentar essa macaxeira gratinada à moda nordestina, tá certo? Então, tá valendo. Você pode pedir pelo 84988262255. Marcílio Dantas, por que você falou 84? Eu vou explicar para você. Muita gente está a nos ouvir fora do Rio Grande do Norte e de repente não tem o zap da nossa rádio. Então você faz o seguinte, ó. Você aproveita, adiciona o nosso zap e diz: olha, estava ouvindo aqui a Rádio Nordeste Evangélica, gostei muito dessa receita de vocês aí do Nordeste e eu gostaria de ter. Aí a gente manda para você tranquilamente. Eu tenho certeza que você, depois que experimentar essa macaxeira gratinada, moda nordestina, você vai me falar depois, hein? Marcílio Dantas, eu amei. Maravilhosa macaxeira gratinada à moda nordestina. Ô, Joé, você gosta de macaxeira? Gosta, macaxeira? Quando você vai a um restaurante, você pede geralmente a macaxeira frita ou cozida? Frita? Com pouco ou muito óleo? Pouco, tá certo. Ela fica bem crocante, fica ou não fica? É bom demais, não? A gente fica com água na boca. Macaxeira tá no prato do nordestino. E é isso. Esse é o segredo. É que o nordestino faz com muito carinho cada receita deliciosa. Marcílio Dança me mata de vergonha. Você tá falando comida demais hoje. É, tô falando porque eu tenho certeza que também você tá comentando dessa macaxeira, é? Não tô vendo, mas imagino que você está comentando. Tá dizendo logo, ó, vou fazer surpresa aqui em casa, prepare esse prato delicioso pela minha Nordeste Evangélica, minha filha. Vamos então às informações aqui na Nordeste Evangélica.
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2: Agora são 10 horas e 55 minutos em Natal. Chegamos com o Nordeste Evangélica Informa. Quem quiser saber mais sobre temas ligados à defesa do consumidor tem até o dia 20 de julho para se inscrever nos cursos oferecidos pela Escola Nacional de Defesa do Consumidor do Ministério da Justiça. São mais de 30 cursos gratuitos em uma parceria com a Universidade de Brasília, UNB, e as aulas começam a partir do dia 27 de julho e são realizadas totalmente online. São oferecidos cursos como de direitos básicos previstos no Código de Defesa do Consumidor, práticas abusivas, oferta e publicidade, proteção contratual, banco de dados, proteção de dados pessoais, consumo seguro, educação financeira e prevenção ao superendividamento. Mais informações sobre os cursos oferecidos pela Escola Nacional de Defesa do Consumidor você encontra no site gov.br/MJ. MJ é do Ministério da Justiça, tá? gov.br/MJ. A Prefeitura do Natal sancionou a Lei número 8.160, que tornou obrigatório nivelamento de tampões de bueiros, caixas de inspeção e bocas de lobo após obras em vias públicas. A norma foi publicada no Diário Oficial de segunda-feira e passa a valer em 30 dias. A legislação se aplica a obras de pavimentação, recapeamento, reconstrução, tapa-buracos e manutenção de ruas e calçadas. O texto determina que equipes de obras ajustem tampões e caixas de inspeção ao nível final do pavimento. Além disso, técnicos devem posicionar bueiros e bocas de lobo o mais próximo possível da altura da via, respeitando as exigências técnicas de funcionamento. Dessa forma, a lei busca eliminar desníveis que surgem após intervenções no asfalto. Na prática, a regra evita a formação de degraus, buracos e ressaltos que podem causar danos a veículos, aumentar riscos para motociclistas, ciclistas e pedestres. A nova legislação exige que o nivelamento ocorra durante a execução da obra. Assim, as equipes devem realizar o ajuste no mesmo momento em que concluem a pavimentação ou a manutenção da via. Além disso, a prefeitura passa a notificar empresas de água, energia e telefonia para acompanhar as intervenções. E o aeroporto de Natal terá aumento na oferta de voos durante o período de férias de meio de ano, isso mesmo, julho e agosto. O terminal localizado em São Gonçalo do Amarante contará com 3.306 operações de embarque e desembarque, incluindo 176 voos extras disponibilizados pelas companhias aéreas. Isso faz a festa do pessoal do trade turístico, né? Que depende muito dessa mobilização aérea. Segundo dados da Zurich Airport Brasil, concessionária responsável pela administração do terminal, a movimentação deve crescer 21% em comparação com o mesmo período de 2025, e a ampliação da malha aérea será impulsionada principalmente pelos voos domésticos. Ao todo, o aeroporto terá 3.090 operações nacionais, número que representa um crescimento de 19% em relação ao ano passado. Entre os principais destinos com saída de Natal estão São Paulo, Rio de Janeiro, Brasília, Recife e Belo Horizonte. Com a previsão de um aumento no fluxo de passageiros, a administração do terminal recomenda que os viajantes verifiquem antecipadamente as regras para bagagens de mão e malas despachadas. A orientação é chegar ao aeroporto com pelo menos 2 horas de antecedência para voos nacionais e 3 horas antes de embarques internacionais. Dessa forma, os passageiros conseguem realizar os procedimentos com mais tranquilidade e reduzem o risco de atrasos durante o embarque. Agora são 10 horas, opa, virou o reloginho, 11 horas em Natal, você ligado e bem informado na Nordeste Evangélica. Edição e apresentação de Sandra Cerqueira. Próxima edição à 1 da tarde. Nesta edição você ouviu informações do Ministério da Justiça, da Prefeitura Municipal do Natal e da Zurich Airport Brasil.
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4: 11:04.
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0: 11:06, culto doméstico já está no ar. Quem vai trazer a palavra de Deus aos corações? É a irmã Janice Figueiredo, vamos ouvi-la, saudá-la com a paz do Senhor. Deus tem uma mensagem toda especial, tem uma palavra para a sua vida. Vamos acompanhar.
8: Paz do Senhor, meu caro ouvinte, muito obrigado desde já pela sua audiência. Obrigado por continuar conosco, Rádio Nordeste Evangélica, Jesus em primeiro lugar. Nós estamos felizes de poder estarmos mais uma vez juntos para a glória do nome do Senhor. Vamos ter uma mensagem da palavra de Deus, vamos ter música, vamos sim ouvir aí Deus falar conosco. Então abra o seu coração e fique aí juntamente conosco hoje, cultuando ao nosso Deus. Se você puder convidar também alguém para estar ouvindo também, será um prazer para nós. Queremos agora convidar você para estarmos orando ao nosso Deus. Querido Deus, muito obrigada, Senhor, por mais essa oportunidade, por poder estarmos juntos para a glória do teu nome. Senhor, queremos te dizer, Senhor, que tu és a nossa porção. Tu és, Senhor, tudo aquilo que nós precisamos para termos uma vida equilibrada. Muito obrigada, Senhor, por tudo que tu tens feito. A vida, quando é centrada na tua palavra, Senhor, com certeza vamos ser bem-sucedidos. Com certeza, Senhor, a tua boa mão vai estar sobre nós. No Salmo 119, 57 diz: o Senhor é a minha porção. Sim, e a vida do salmista é centrada em Deus e na sua palavra. Se desejarmos realmente conhecer, ó Deus, e compreender o teu amor, nós amamos a tua palavra, nós oramos e estamos prontos para obedecer, Senhor, e colocar em prática tudo aquilo que a tua palavra nos diz. Possamos te honrar, que possamos te glorificar. Fica conosco, Senhor, recebe a nossa adoração neste culto, nesta adoração, que possamos realizar a tua vontade, que possamos, meu Senhor, colocar todos os nossos problemas nas tuas mãos e crer, Senhor, que tu estarás conosco. Muito obrigada, em nome de Jesus. Amém. Muito bem, meu caro ouvinte, vamos agora de música e logo após nós estaremos de volta com a mensagem da Palavra de Deus. Fica aí.

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1: Já estamos de volta. Quero agora convidar você, você que ligou o seu rádio agora, você que entrou no seu carro agora e ligou o seu rádio, nós vamos, você está no culto doméstico. Nós estamos adorando mais uma vez ao Senhor neste quadro que faz parte do programa Renascer, todas as manhãs aqui na Rádio Nordeste Evangélica. E eu convido você agora, cara ouvinte, aí, se você puder abrir a sua Bíblia, nós iremos ler em dois versículos. Um está em Deuteronômio e o outro está no Salmo. Primeiramente, vamos ler o Deuteronômio 33, 12, que diz assim: Benjamim disse: O amado do Senhor habitará seguro com ele. Todo dia o Senhor protegerá e ele descansará nos seus braços. E o Salmo 63, verso 8 diz: O Senhor é quem nos protege e guarda. Como é bom confiar e descansar nos braços do Pai. E é mesmo, é muito bom poder confiar e descansar nos braços do nosso querido Pai. Que coisa maravilhosa estar seguro e confortável nos braços do nosso Pai. Deus, o nosso Senhor, é tão lindo, não é? Que nos protege em seus braços de amor e nos faz descansar debaixo da sua proteção. E isso não tem preço. É maravilhosa essa sensação quando sentimos, quando temos um Deus que confiamos. Quando nós éramos crianças, adorávamos nos aconchegar nos braços dos nossos pais. Quantas vezes dormimos sobre esta proteção, sobre este carinho? Nos braços sentimos amor, tranquilidade, pois sabemos que aquele em quem nos abriga sobre os seus braços é alguém que se importa conosco, é alguém que nos ama e que deseja nos mostrar isso. Uma menininha, né, de 4 anos, vou contar aqui uma história. Uma menininha de 4 anos, agachada como uma gatinha brincalhona, se prepara para pular e diz ao seu pai: Mais para trás, pai, mais para trás. E o pai volta um passo atrás. E ela ri contente, bate palmas e pede para ele voltar mais ainda. Quando o pai já está a uma distância considerável, ela diz: aí tá bom, pai. E o pai estende os braços, a pequena voa de sua cama para os braços dele. Ela apenas vê e confia no seu pai. Daí a segundos, ele dá um grande passo para a frente e agarra com carinho e segurança, encerrando o momento com um abraço bem gostoso e um sorriso alegre. A confiança dela e a fidelidade dele. Algumas vezes ela já pulou nos braços do pai de olhinhos fechados, porque ela aprendeu a ver na vida mais do que os olhos podem ver. Isso se chama fé, isso se chama confiança. Ora, a Bíblia diz em Hebreus 11:1-6, ora, a fé e a certeza daquilo que esperamos e a prova das coisas que não vemos. Sem fé é impossível agradar a Deus, porque quem dele se aproxima precisa crer que ele existe e que recompensa aqueles que o buscam. Fé é ver o invisível, é confiar na palavra e no caráter do Deus invisível, do Deus revelado na pessoa amada do Senhor Jesus. Fé é enxergar mais do que os olhos podem ver. Fé é enxergar as promessas deste Deus maravilhoso, deste Deus vivo. Fé é lembrar que Deus está agindo. E voltando à história da menininha, a menininha voadora, né, que se lançou ali nos braços de seu pai sugere que ela pule nos braços de seu irmão. Ele era 4 anos mais velho que ela, não é? E ele estava ali assistindo ela pular nos braços do pai. E ela diz não, ela se recusa. E o pai insiste: pule, meu filho, nos braços do seu irmão. Ela disse não. Aí ele perguntou: por que não? E ela responde rapidamente: pai, eu só pulo em braços grandes.

Da mesma forma, meu querido, minha querida que me ouve nesta manhã, você pode pular nos braços de Jesus. Ele diz: vinde a mim, todos vós que estáis cansados e sobrecarregados, e eu vos aliviarei. O nosso Pai, ele tem os braços grandes, aleluia. Nos dramas da nossa vida, temos este Pai em que podemos ter inteira confiança e fé. E ter fé é confiar no caráter do Deus invisível e na sua palavra. Quantas vezes eu e você, nós somos bombardeados dia a dia pela ansiedade e nos esquecemos sim que apenas Deus é o condutor que pode nos levar literalmente aos pastos verdejantes, que podemos nos lançar sem medo. E muitas vezes, ao sermos frustrados, desejamos voltar para a nossa infância, ansiando pelo colo dos nossos pais, onde tudo se resolvia em um abraço de amor. Criança, você não voltará a ser, porém o abraço de amor e o conforto estão disponíveis para você a qualquer momento. Naquele que te esquadrinha desde o teu nascimento, daquele que te ama, daquele que te conhece e sonda o seu coração. Por isso apenas se lance nos braços dele, aonde você estiver aí, o que você estiver fazendo. Você pode estar ansioso, você pode estar triste, desanimado, olhando para a frente sem ver a solução, não é? Mas eu te convido esta manhã a se lançar nesses braços, do jeito que você está, talvez pecador, talvez indigno, talvez falho, ferido, não importa, apenas vá correndo e chame pelo seu Pai, e o seu Pai está pronto para vir e abrir, e está com os braços abertos para lhe receber. Algumas situações podem sim, é verdade, até nos deixar ansiosos, preocupados, mas quem crê em Deus pode descansar nos seus poderosos braços. Deus, ele é fiel e é capaz de nos livrar que qualquer coisa que esteja roubando a nossa paz, ele pode sim nos dar essa paz, mesmo nos momentos difíceis que a gente olha assim, meu Deus, como vou resolver isso? O que nós temos, eu e vocês, temos que aprender a confiar nesse amor, no amor de Deus e no seu poder, e nos lançar nos seus braços, porque ele tem os braços grandes. Seja qual for a tempestade, seja qual for a dificuldade, nós podemos sim encontrar descanso no Senhor. Então, meu querido, minha querida ouvinte que está nos ouvindo esta manhã, da próxima vez em que você duvidar, lembre-se que Jesus morreu e ressuscitou. Da próxima vez que você temer, recorde-se dos milhares que ao longo da história pularam em seus braços e foram vitoriosos. Da próxima vez que você suspeitar que Deus não pode ajudá-lo a superar suas dores, enfrentar suas perdas, perdoá-lo de seus pecados e prover novas oportunidades, lembre-se que dos seus braços abertos ali na cruz. Ele morreu pelos nossos pecados. E lembre-se ainda que o túmulo está vazio. Por isso vale a pena. Pule nos braços de Jesus. Ele tem braços grandes e fortes. Pode crer nisso. Confie. Busque-o de todo o coração e ele, com certeza, sustentará você, ajudará você, ajudará também a sua família com seus problemas, com as suas dificuldades, porque ele venceu e ele fará de você também um vencedor. Vale a pena se jogar nos seus braços, porque ele tem braços grandes e braços fortes. Porque quando vivemos nos braços do Pai Celestial, é quando nos entregamos totalmente aos seus cuidados. E é isso que eu e você precisamos de fazer. É nos lançar, nos entregar totalmente aos cuidados do Pai. Nos lançando nos braços do Pai Celestial. E quando fazemos isso, é quando reconhecemos o seu carinho, o seu amor, o amor que ele tem por nós. E
também é, quando aceitamos o seu amor, aceitamos os seus cuidados. E como não sentir, como não nos sentirmos seguros ao nos escondermos em braços paternos tão poderosos, em braços tão amáveis, tão constantes, tão fiéis. Basta lembrarmos que o nosso Pai nos estende a mão todos os momentos e diz: confie em mim. E ao estarmos em seus braços, demonstramos que temos intimidade com o nosso Senhor, pois não temos vergonha de estar em seus braços. Não, o contrário. Nos sentimos honrados e plenamente felizes, porque ao estar em seus braços, todo fardo, toda obrigação, todo problema, todo conflito, toda ansiedade, toda dificuldade fica para trás, porque estamos vivendo em um novo tempo, um tempo de descanso, de amor, de paz, de segurança e principalmente de dependência dele. E quando estamos totalmente entregues e dependentes nos braços de nosso querido Pai, exatamente como aquela criança, entregue a sua presença, a sua vontade, aos seus cuidados, nós recebemos apenas carinho, carinho daquele que tanto nos ama. Aí, como é bom desfrutar desta paz, como é bom desfrutar dessa dependência. Como é bom, como é gostoso estar nessa dependência, nessa segurança, nesse conforto. Então, meu querido, minha querida que me ouve esta manhã, viva nos braços do Pai. Porque quando as lutas vierem, quando os problemas se levantarem, você não irá precisar temer. E sabe por quê? Porque você não estará caminhando sozinho, não. Ao contrário, você nem ao menos irá caminhar, pois estará sendo carregado pelo Pai nos seus braços de amor. Jeremias 31:3 diz: com amor eterno eu te amei, por isso com benignidade te atraí. No amor de Deus, que em seus braços nos sustenta. Por isso, devemos aprender a confiar nele e a rejeitar todo e qualquer pensamento que nos angustia e que interfira no nosso bem-estar. Em todo tempo, Deus quer nos ajudar, quer cuidar de nós. Ele quer ter o controle de tudo. Então, deixe que ele faça isso por você e descanse. Descanse em nome de Jesus, viu?

0: Já estamos de volta e vamos ouvir agora todos os pedidos de oração que foram feitos aí pelo WhatsApp mais abençoado do Nordeste, que é o 988-26-2255, que é o WhatsApp da Rádio Nordeste Evangélica.
1: Vamos então com os pedidos de oração desta manhã. Vamos iniciar pedindo oração pela irmã Silvânia, ela que pede por sua saúde, por sua família e também por todos que fazem parte da Nordeste Evangélica. Colocamos também a solicitação de pedido da nossa amada irmã Zélia, ela que pede oração por salvação, libertação, saúde, união, paz e vitória por toda a sua família. Também por Antônio, Lourdes de Castro, Jason, Etemistócles e todos que estão na sintonia. Irmã Márcia, lá do Planalto, Márcia Moura, pedindo oração por sua família e por sua saúde também, para que Deus chegue com providências. Colocamos também o pedido de oração do Airo Inácio, que pede por Maria Leuzine, por cura, inclusive, para que Deus também possa chegar. Kelly Silva, pedindo oração por sua vida, por sua saúde, pela família e também por sua casa. Roberto, pedindo oração por paz e graça. Chega a solicitação de pedido nesse instante da Alzenita Zenir, que pede pelo diácono Lindberg, que está na UTI, por Gabriel e Tiago. Oração em favor da irmã Marlúcia Oliveira. Toda a família pede oração por ela, continua internada, mas sob os cuidados de Deus. Josineide pede pelo seu esposo, que vai submeter uma cirurgia amanhã. O nome dele é José Antônio. A nossa amada irmã Glaucia também pede oração por ela e todos da família. Marcelo Dias e a Lucicleide lá em João Câmara pedindo oração. Marcos Brito por Valéria e toda a sua família. Pedido de oração pela Adriana Bezerra Cardoso, pelo benefício através do INSS, também para que Deus opere um milagre nessa situação. A nossa amada irmã Cláudia pede oração. Ilma Janieri, lá na Zona Norte, Solidade 1, pedido por abertura de porta de emprego, por todos os seus familiares e pelo povo de Deus também. Irmã Cláudia, pelo seu pai, pela sua filha, que vai submeter uma cirurgia, e por toda a família, lá em Quilombo dos Palmares, ouvindo o renascer. A nossa amada irmã Andréia também pede oração. O Daniel Baltar, no bairro de Neópolis, também o Eduardo, lá em Nova Panamirim, por ele, por todos que fazem parte da sua família. Chegando a solicitação de oração da nossa amada irmã Cristiane, a Débora, Sueli Bento, lá em Cidade Verde, para que Deus abençoe a sua vida e todos os seus familiares. Em Felipe Camarão, contamos com a audiência da irmã Lúcia Barbosa, que pede oração pelos seus familiares. E ela está lá em Brasília, Distrito Federal. Irmã Lúcia, muito obrigado, Deus abençoe a sua vida, a sua família, continue participando, interagindo conosco. Irmão Roberto, pedindo pela sua mãe, ela vai submeter uma cirurgia, que Deus também chegue na vida da mesma. Andréia Caline, pedindo oração por todos da família e por uma vitória. São esses pedidos que nos chegam nesta manhã de quarta-feira, irmã Janice.
0: Senhor Deus, queremos agora neste momento, Pai, Senhor da glória, Rei dos reis, Senhor dos senhores, queremos, Senhor, entregar todos esses problemas, todas essas necessidades. São muitas vezes carências, são doenças incuráveis, mas tu és o Deus do impossível, tu és o Deus, meu Deus, que faz todas as coisas, tu és o Senhor desta terra, deste mundo, Tu és aquele, Senhor, que soluciona, Senhor, os nossos problemas da melhor forma. Nos ajuda a confiar em Ti. Cada necessidade, cada problema que foi relatado, Senhor, pelo irmão Marcílio, nesta manhã, Tu conheces cada pessoa que nos pediu, que nos mandou as mensagens. Tu conheces os seus lares, suas casas, suas famílias. Queremos entregá-los nas Tuas mãos, Senhor. Tu és o Deus que faz o impossível acontecer, o milagre acontecer. Tu és aquele que faz o extraordinário nas nossas vidas. Muito obrigado por esta palavra de hoje, Senhor. Que possamos conservar a nossa vida moralmente e espiritualmente pura, Senhor. Livre de toda a corrupção deste mundo. Que possamos ser resistentes às influências e morais deste mundo. Nos ajuda a guardar a Tua palavra na memória. Nos ajuda, Senhor, a buscar orientação em Ti. E que possamos também defender corajosamente a verdade da palavra de Deus. Possamos, meu Senhor, nunca estar ocupado demais para ler e estudar, Senhor, a Tua palavra. Muito obrigado pela resposta desde já das nossas orações, Senhor. Em nome de Jesus, amém. Muito bem, chegamos a mais um finalzinho do nosso quadro Culto Doméstico. Muito obrigado pela audiência. Fique na paz. Fique com Deus. Nós vamos estar juntos amanhã novamente, se assim o Senhor nos permitir. A paz do Senhor. Até amanhã.
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1: 11:35. 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
1: Vamos com o Carioca louvando ao nosso Deus, Matos Nascimento. Jesus voltará. Bom dia, Brasil.

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1: Onze horas 45 minutos, 11:45, mandando abraço para o irmão Nilson. O Nilson tá longe. Foi para São Paulo, né? Deve estar trabalhando então, desfrutando de férias. Tá lá no Guarujá. Olha só. Oi, Manilson. Deus abençoe, meu irmão. Muito obrigado por você estar sempre na audiência. Saio daqui do Rio Grande do Norte. Já sai da frequência do Daio em 92.5 e já fica conectado pelo aplicativo no celular. É chique demais. Bom dia, com muita alegria. Abraços para a nossa amada irmã Ivaneide. Deus te abençoe, Ivaneide. Pastor Francisco Chagas, o homem que come pipoca de colher. Iraci Dantas, Iracema, toda essa família maravilhosa, sempre na sintonia da Nordeste Evangélica. Aproveitando aqui, dizendo que daqui a pouco nós teremos a voz da Assembleia de Deus com os pastores Joaci Varela, pastor Jonas de Paiva Júnior, pastor Rubem Varela e a participação do presbítero João França. Um programa maravilhoso que te deixa muito bem informado de tudo que acontece na nossa Assembleia de Deus. Porque agora tá chegando aniversariantes do dia. Quem está aniversariando no dia de hoje é justamente a irmã Raimunda. Ela pertence ao setor 22. Então, a irmã Dora desejando felicidades para ela, que Deus abençoe. Quem também está parabenizando a irmã Raimunda é o pastor Jailton Santos, tá certo? E já deixando aí para meditação da irmã Raimunda, Salmos 23 para sua meditação. A irmã Marília está sempre na sintonia, parabenizando todos os aniversariantes que porventura estejam completando mais um ano de vida no dia de hoje. Deus abençoe cada um de uma forma toda especial. Parabéns aos que estão completando mais anos de vida. E claro que Deus cubra de bênçãos cada um segundo a sua vontade. Tá ok? Pastor André Feitosa, coordenador do setor 3, está completando mais anos de vida. Ô, pastor, em nome de toda a membresia, receba nossos parabéns. Parabéns também do nosso querido Joás Marques, de toda a equipe da Nordeste Evangélica, aos aniversariantes do dia. Vocês são bênçãos de Deus. Feliz aniversário. Vamos agora trazer o nosso momento reflexivo.

coração quebrantado. Salmos 51, verso 17. A voz de Deus ecoa em sua palavra. Os sacrifícios para Deus são espírito quebrantado. A um coração quebrantado e contrito não desprezarás, ó Deus. Queridos, nem toda fraqueza é sinal de derrota. Tem hora que a gente pensa que estamos fracos e perderemos a guerra. Mas não é bem assim. Existem momentos em que o coração se quebra. E é justamente aí, nessa lacuna, que a graça de Deus encontra espaço para agir. Quer dizer, talvez você tenha passado tempo demais tentando parecer forte. Sorriu quando, na verdade, o passado tem te aprisionado. E é importante dizer que o que vinha era, na realidade, aquela vontade de chorar. Calou a dor para não preocupar ninguém. E seguiu em frente, mesmo carregando um peso que é difícil até de explicar. Você procura a explicação de todas as formas e não consegue. Agora, analise comigo. O mundo ensina que demonstrar vulnerabilidade é sinal de fraqueza. O mundo diz isso, sim. Mas, ou seja, todavia, a palavra de Deus ensina justamente o contrário. É quando o coração se humilha diante do Senhor que Ele restaura, fortalece e, sobretudo, renova. O que para os olhos humanos parecia o fim de uma história, quem sabe até um ponto final, pode ser, na verdade, o começo de uma nova caminhada com Deus. É o que a Escritura nos lembra quando diz: perto está o Senhor dos que têm o coração quebrantado e salva os contritos de espírito. Está lá em Salmos 34, verso 18. Na verdade, você não precisa esconder sua dor daquele que já conhece cada detalhe, cada batida do seu coração. Deus não rejeita um coração sincero. Pelo contrário, é justamente nesse lugar de humildade, de entrega, que Ele derrama o consolo que acalma, a paz que excede todo entendimento e a força que a gente nem sabia que tinha. Não sei se estou explicando bem, mas guarde isto na mente. O quebrantamento não é o fim da esperança. Não mesmo. Ele é o caminho para uma vida transformada. Então apresente ao Senhor tudo o que há dentro de você. Sem máscaras, sem medo. Converse com Ele. Como se estivesse conversando com uma pessoa humana. Ele é especialista em reconstruir o que a dor fragmentou. E quando você se rende assim, dessa forma, transparente, à presença de Deus, o coração volta a pulsar com fé. A alma encontra descanso. E uma nova história começa a ser escrita. Não por suas próprias mãos, mas pelas mãos do próprio Deus. Então, amados, que tal você entregar isso agora mesmo? Deixar que Ele comece essa obra em você. Confie. Porque Ele é fiel para restaurar o seu coração quebrantado.

0: 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Final de mais uma programação com trabalhos técnicos de Joás Marques. Ficamos por aqui, voltando, se Deus quiser, amanhã, a partir das 7:10 da manhã. Paz do Senhor a todos. Vem aí nos comandos técnicos. Eudes Teixeira, forte abraço e até lá.
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3: 12:03.
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0: Em Natal, meio-dia e 5 minutos, você continua em sintonia com a Rádio Nordeste Evangélica, a partir de agora, com o programa Voz da Assembleia de Deus. Este programa vai ao ar de segunda a sexta-feira, é apresentado pelo pastor Jonas de Paiva, também por esse que vos fala, pastor Joacir Varela, pastor Rubem Varela, e temos aqui sempre o apoio do nosso amado irmão, o auxílio do nosso amado irmão presbítero França, que irmã Nativa ainda não chegou, ainda não chegou. Prepare a caneta vermelha aí, viu? Prepare a caneta vermelha. Quem está na audiência como a senhora, irmã Nativa, é irmão Nilson, comendo peixe, almoçando e pedindo para dar um alô para ele. Alô, meu amado irmão Nilson, do ar-condicionado. Que coisa boa. Na audiência, né? Muito bem. Ok. Meus amados irmãos, este programa vai ao ar de segunda a sexta-feira, tem o patrocínio da Igreja Evangélica Assembleia de Deus no Rio Grande do Norte, que é presidida pelo pastor Martim Alves da Silva, pastor presidente da nossa igreja e também da nossa Convenção Estadual de Ministros no Rio Grande do Norte. Enviamos a paz do Senhor para o pastor Martim, também para sua esposa, irmã Fátima, que é a diretora do departamento feminino da igreja. Enviamos a paz do Senhor para as amadas irmãs do DEFAD, irmã Sanja, irmã Késia, irmã Marta, irmã Auxiliadora, bom, irmã Josélia, também neste horário está ligado conosco, as irmãs ali do DEFAD que sempre estão nos ouvindo, irmã Daís também, um abraço para todos, Deus abençoe, muito obrigado pela audiência. Ao pastor José Arimaldo, irmã Sulamita, muito obrigado pela audiência. Pastor Jonas de Paiva, daqui a pouco vai estar no estúdio conosco, irmã Milde nos ouvindo, muito obrigado. Pastor Rubem Varela não nos deu ainda nenhuma informação. Estamos aqui, aguardando. Muito bem. Pastor Rubem Varela, irmã Marádia, agradecemos também aqui a minha esposa, irmã Marlúcia. Agradecemos também aqui ao pastor Abinão Prachedes e a irmã Vilma, neste horário também ligados conosco, e ao pastor João Batista Cardoso, que neste horário está em direção à sua residência, e irmã Ana Balbino já aguardando, já com aquele feijãozinho bem quentinho, tudo já pronto para o almoço. Obrigado, pastor João Batista Cardoso. Mandorinha, muito obrigado pela audiência. Mandorinha, esposa do pastor Edmar, e também seus familiares que sempre estão ligados conosco. Em Afonso Bezerra, irmã Fátima Silva, obrigado pela audiência. Campo Redondo, pastor José Nildo. Em São Fernando, na cidade de São Fernando, pastor Mário Zan. Eita, apareceu gente aqui que sempre está nos ouvindo. Irmão Macedo. Irmão Macedo é apresentador também aí de programa de rádio, está na escuta. Um abraço, irmão Macedo, Deus te abençoe, a paz do Senhor. Evangelista Jailton, eita, muito bem, ele está desejando aqui para a irmã Raimunda do setor 22, os parabéns, parabéns, irmã Raimunda do setor 22, está completando mais um ano de bênção, e o nosso amado irmão evangelista Jailton está enviando para a senhora o salmo de número 23. Muito bem, parabéns. Hoje aniversariando também o pastor André Feitosa. André Feitosa. Parabéns, pastor André Feitosa. Enviamos aqui a paz do Senhor, do programa Agora Assembleia de Deus. Toda segunda-feira, por enquanto, a gente está se encontrando com ele aqui. Ele faz, ajudando o nosso amado irmão Gilvan, o programa Explaining the Bible, explicando a Bíblia, né? E ele está sempre na audiência também, nos ouvindo, e a gente, de vez em quando, nós nos encontramos. Muito bem, irmão Marconde, Deus abençoe, um abraço, Deus abençoe ao senhor e à família que está ligado conosco. Eu quero aproveitar a oportunidade também, hoje é o aniversário também do meu amado irmão Diaco Moab. Moab está lá em São Luís do Maranhão. Passa 15 dias lá, 15 dias aqui, mas nós queremos desejar muita paz, muita saúde, alegria na presença de Deus, que é o melhor lugar para estarmos. Irmão Moabe, um abraço. Receba as felicitações pela passagem do seu aniversário da igreja de Ser Rosado. Um abraço, parabéns, tenha um dia aí abençoado, embora longe, mas aqui nós estamos nos lembrando, toda a igreja está se lembrando. Abraço, Pai do Senhor, Deus abençoe. Muito bem, pastor Jonas de Paiva já está hoje aqui. Ontem ele estava com a voz meio ruim, mas hoje, graças a Deus, melhorou e está para nos trazer a palavra sobre o assunto da lição que nós vamos estar estudando domingo. Paz do Senhor, meu pastor.
1: Paz do Senhor, pastor Joacir. Paz do Senhor a todos os nossos queridos rádio ouvintes. Ainda não estamos plenamente bem, meio disfônicos aqui. E ontem eu pedi ajuda à minha esposa para não faltar aqui. Estive com ela aqui. Ela ministrou a palavra, fez o comentário inicial da lição, que na segunda-feira estava completamente zerado. E esse problema de garganta e uma virose começou no domingo de manhã, irmãos. Eu fui dormir a noite do sábado excelente, sem problema nenhum, quando foi domingo de manhã, mas o dia com um chuveiro no nariz e disfônico completamente, né? Mas aqui estamos e damos graças a Deus pela oportunidade que Deus tem nos dado. Não gosto de faltar naquilo que assumo como responsabilidade diante de Deus, porque não trabalhamos para o homem, trabalhamos para Jesus, não é, Joacir?
0: É verdade, meu pai.
1: E diante de Deus ninguém pode. Deus conhece dentro de nós o que está em nós. Eu tenho um compromisso com o Senhor de estar na sua presença, de andar na sua presença e de, dentro do possível, contribuir com a pregação da palavra do Evangelho, com o ensino da palavra de Deus, onde me for dada a oportunidade para engrandecer o nome do Senhor. Ele é o meu Salvador, o meu Redentor, o Senhor da minha vida, e a Ele nós servimos com alegria. Essas lições que estamos estudando esse trimestre agora são sumamente importantes para o crescimento da

0: ou completando o ciclo de um ano. Que Deus abençoe esse servo de Deus que tem sido usado por Deus no ensino da palavra, na direção de trabalhos evangélicos, de coordenação de setores. É um homem usado pelo Espírito Santo para transmitir a mensagem santa do Evangelho. Parabéns, pastor André, ao senhor, à sua família, à sua princesa, descendentes e todos aqueles que servem com o senhor. O nome de Jesus, que Deus continue o abençoando, dando saúde, dando paz, alegria e contentamento na presença do senhor. Pelo WhatsApp já mandamos uma palavrinha para o irmão, e agora que é através da Nordeste Evangélica também o estamos fazendo. Um abraço, Nativa, minha princesa, abençoa maravilhosamente. E a irmã Glória, nossa saudação. Ao pastor João Firmã Betânia, lá em Muriú, nossa saudação. Meu querido Lenilson Augusto, minha irmã Rita, sua princesa. Ao irmão João e irmã Melry e seus familiares que estão sempre na escuta deste programa. A todos os irmãos que temos encontrado por aí afora e que estão sempre ouvindo. Um abraço ao irmão Lúcio José e a sua princesa, a irmã Cleide Maia, e também a irmão Domiciano e todos aqueles que fazem a Assembleia de Deus ali no Templo Central, nossos irmãos que sempre estão conosco. O meu querido Otávio Moreira, nossa saudação a ele, com a paz do senhor, a sua família também, Eliabe e Júnior, nosso abraço fraterno, a Teodaia e irmão Zé Dantas, Eliezer e Eliseu e seus familiares, nossa saudação. Um abraço a Milde, que está lá na Nazaré 1, no Círculo da Oração. Que Deus abençoe maravilhosamente. Ao meu querido Antônio Florencio, ali em Parnamirim. E a todos os irmãos que nos escutam ali em Parnamirim. É grande a audiência ali em Parnamirim, para a glória de Deus. Ao irmão Paulo Justino e sua princesa, e ao irmão André, pastor da Assembleia de Deus, uma das congregações ali, que eu não me lembro o nome agora. A Jailton Santos, sempre na audiência deste programa, e a sua Betânia, nossa saudação. E enfim, a todos aqueles que nos ouvem em Natal, no interior do estado, nossos missionários que nos ouvem lá do exterior, não é, Joacir?
1: Verdade.
0: São muitos. Os irmãos que nos ouvem do sertãozão, lá em Caicó, aquele presbítero que está sempre ouvindo a gente.
1: É o evangelista Enoque.
0: Enoque, irmão Enoque, o homem que na Bíblia tem um Enoque que foi arrebatado, morreu à morte, né? Andava com Deus. Que Deus te abençoe, irmão Enoque, maravilhosamente. E a todos aqueles que estão ligados conosco, um abração em nome de Jesus.
1: Muito bem, vamos enviar também aqui a paz do senhor lá em Panambirinho. Pastor Abedengo, Massamira, muito bem ligados
0: Samira,
1: conosco, os familiares. E eu quero enviar aqui a paixão, irmão Manuel.
0: Sim,
1: irmão Manuel, tá doentinho, mas tá sempre nos ouvindo.
0: Amém.
1: Né? Muito obrigado pela audiência. Quero enviar aqui também a paixão para você em Parnamirim, ligado conosco, nos ouvindo. Deus abençoe maravilhosamente. Muito bem. Ok, nós vamos louvar a Deus com o primeiro hino da nossa harpa cristã. Vamos cantar o hino de número 2. Oh, que saudosa lembrança tenho de ti. Hoje, na sonoplastia, nós temos aqui o nosso amado irmão Eudes Teixeira.
0: Eudes Teixeira.
1: E no comando aí da programação, de um modo geral, temos ali o Evaristo. Do outro lado do aquário.
0: Filho, é
1: uma bênção. O presbítero Raul Soares está também nos ouvindo, a sua esposa, a irmã Elaine. Muito obrigado. Enfim, muito obrigado a você que está de longe, de perto. Geazi Lucas, meu irmão, lá em Pouso Alegre, no sul de Minas. Mas nos ouvindo, né?
0: Amém. Glória a Deus.
1: Vamos lá, Eudes.

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0: É verdade. Meus amados irmãos, apesar de estar aqui meio disfônico, mas quero, com a ajuda de vocês, comentar brevemente sobre a lição número 2, que será realizada no próximo dia 12 de julho de 2026. A primeira foi dia 5, 7 dias depois, estaremos estudando no dia 12 de julho. A porta da fé se abre entre os gentios. A igreja em Antioquia, nós já falamos um pouco sobre ela no domingo, na semana que passou, e ela foi considerada, foi estabelecida pelo Espírito Santo para ser uma igreja missionária entre os gentios, os povos não alcançados pelo Evangelho e que eram de origem gentílica, via de regra, gregos, mas havia uma miscigenação, uma mistura de povos em Antioquia, por ser uma cidade muito importante comercialmente, e Deus convocou para lá, por intermédio da igreja de Jerusalém. Deus mandou Barnabé, e Barnabé, chegando ali, encontrou um ambiente espiritual formado por crentes de outros estados, mas crendo no Evangelho, e Barnabé foi buscar Paulo lá em Tarso, a cidade de Tarso. Paulo de Tarso estava lá, meio isolado do mundo, sem muita credibilidade entre os judeus, pelo fato de ter sido perseguidor do Evangelho no começo de sua vida. E aquele rapaz ficou lá em Tarso, um tanto quanto isolado. Eu já li alguma coisa que Paulo, quando ele voltou para Tarso, para sua família, e converso ao cristianismo, aceitando Jesus como Salvador, até dentro da família de Paulo houve rejeição. Os pais e parentes, pelo fato dele ter se tornado cristão, não acreditavam muito naquilo que tinha acontecido na vida dele. Ele ficou meio escanteado, não é? Até dentro da família. Mas Deus tinha um propósito na vida de Paulo. E o Senhor disse para ele assim: por que o Senhor assim nos mandou? Eu te pus para a luz dos gentios, para que sejas de salvação até aos confins da terra. Quando ele foi buscado por Barnabé lá em Tarso, ele veio para Antioquia, e chegando ali, irmãos, o Espírito Santo separou, designou para que ele e Barnabé fossem evangelizar aos gentios. Esse processo de evangelização começou numa circunstância um tanto quanto diferente. Eles começaram pela ilha de Chipre. A ilha de Chipre era uma ilha muito movimentada nessa época. Havia um comércio intenso na ilha de Chipre, e Paulo foi para lá porque as cidades eram grandes, tinham muitos judeus também que vieram morar em Chipre e começaram a evangelizar aquelas pessoas que ali habitavam. Quando a evangelização surgiu, os moradores daquela região, muitos aceitaram o Evangelho. Foi um momento em que a pregação era seguida por sinais, por maravilhas e prodígios, mas também, irmãos, por outro lado, tinha uma dificuldade grande, é que os judeus se levantavam, os judeus não crentes, não acreditavam na pregação de Paulo, e criavam problemas com Paulo, contradiziam. Paulo pregava e eles contradiziam, e foi necessário variar de cidade, mudar de cidade em várias ocasiões, e chegaram a ter dificuldades, até sofrimentos assim físicos, porque aquele povo era terrível. Os judeus, irmãos, provocavam celeumas dentro do ambiente por causa da fé deles, da maneira como eles criam, e também da dureza de coração. Era um povo encrenqueiro que fazia muito movimento para especialmente contra a pregação do Evangelho de Cristo Jesus. A gente separou aqui alguma coisa sobre a atuação ministerial de Paulo nessa lição que nós estamos estudando. Eu marquei aqui no mapa um mapa que tem com viagens missionárias do apóstolo Paulo. A primeira viagem, que começou lá na cidade, saindo da cidade de Antioquia, eles foram conduzidos pelo Espírito para a ilha de Chipre, como já dissemos, para uma cidade chamada Salamina. Em Salamina, a pregação do Evangelho começou com maravilhas, prodígios. O apóstolo Paulo, ele tinha uma característica muito grande: pregava para os judeus. Judeus não recebiam, ele voltava-se para os gentios. Aí, quando eles pregaram o Evangelho lá em Salamina, aconteceram alguns milagres. Paulo, quando ele pregava, falava de uma forma muito convincente sobre a obra da salvação em Cristo. Anunciava o Evangelho com coragem, demonstrando a verdadeira natureza de Jesus como Salvador, como Messias. Ele pregou em vários lugares, em várias cidades ali do litoral de Creta, da ilha de Creta. E uma coisa interessante, que o apóstolo Paulo, quando ele pregava, o Espírito de Deus realizava em seu ministério curas divinas, curas maravilhosas, coisas fora do comum. Uma das cidades que ele evangelizou, já no fim da sua trajetória, foi a cidade de, colocar aqui o óculo para ver melhor aqui, a cidade de Antioquia da Pisídia. Em Antioquia da Pisídia, Paulo encontrou, pregando o Evangelho, Paulo encontrou um homem coxo de nascença. Esse homem coxo de nascença, irmão, ele tinha uma fé que Paulo encontrou no coração dele, uma fé viva. Uma fé viva que possibilitava que ele fosse curado. E Paulo fez a invocação ao nome do Senhor, e de maneira que o homem foi curado. Mas estava ali um sumo sacerdote do templo pagão, do templo dos gentios, que quando viu a ação de Deus na vida de Paulo, e isso é bem narrado por Paulo no Evangelho, no livro de Lucas, quando Paulo, fixando os olhos naquele homem que tinha aquela enfermidade, era coxo de nascença, vendo que tinha fé para ser curado, disse em alta voz: levanta-te sobre teus pés. E ele saltou e andou glorificando a Deus. As multidões, desde aqui é a narrativa de Atos dos Apóstolos, Todos lembram aqui a narrativa de Atos dos Apóstolos. As multidões, vendo o que Paulo fizera, levantaram-se e, dizendo com, na língua licaônica, que era a língua falada por eles, fizeram-se os deuses semelhantes aos homens e desceram até nós. E chamaram o apóstolo Paulo de Júpiter e a Barnabé de Mercúrio. E chamaram a Barnabé de Júpiter, melhor dizendo, e a Paulo de Mercúrio, porque este era o que falava. E o sacerdote do templo de Júpiter, cujo templo estava em frente à cidade, obrigado, Alexandre, meu querido, trazendo para a entrada da porta da cidade touros e grinaldas, queria com a multidão oferecer sacrifício aos dois apóstolos. Vocês vejam a situação. Ouvindo, porém, isto os apóstolos, Paulo e Barnabé, rasgaram as suas vestes e saltaram para o meio da multidão, clamando e dizendo: senhores, por que fazeis essas coisas? Nós somos homens como vocês, sujeitos às mesmas paixões, e vos anunciamos que vos convertais dessas vaidades ao Deus vivo, que fez o céu e a terra, o mar e tudo quanto neles há, o qual nos tempos passados deixou de andar todas as nações em seus próprios caminhos, e contudo não se deixou a si mesmo, sem testemunhos, beneficiando-vos lá do céu, dando chuva, tempos frutíferos, ensinando, enchendo de mandimento e de alegria os vossos corações. E dizendo isto, com grande dificuldade, impediram que as multidões lhe sacrificassem. Olha, irmãos, que atitude bonita do apóstolo. Ele era um homem convertido ao evangelho, não aceitou glória humana. Isso, se fosse Paulo um homem vaidoso, Paulo e Barnabé, se fossem vaidosos, teriam oferecido sacrifício humano. Tem gente que se acha, quando Deus opera uma maravilha por intermédio dele, ele se acha que é o que foi ele quem fez alguma coisa. Não. Quem opera maravilha é o Senhor Jesus. E a glória não é humana, é para o Senhor. Esses sacrifícios poderiam ter inutilizado o ministério de Paulo se eles aceitassem isso. Porque Deus não dá a sua glória a outro, nem o seu louvor às imagens de escultura, nem se deixa escarnecer. Não, Senhor. Quem opera, quem curou aquele coxo foi a obra miraculosa do Senhor Jesus, a ação do Espírito Santo no ministério de Paulo, como ainda hoje, quando Jesus cura, é isso que acontece. Então, tenha cuidado na sua vida. Quando você for usado por Deus, transfira a glória para Deus. Essas lições, elas nos mostram isso. Elas nos encaminham para a forma correta de procedimento do crente. Os sinais, prodígios e maravilhas são para os que creem, mas a glória é para o Senhor. Nós somos usados como instrumentos na mão do Senhor. Quando Ele quer, Ele usa. Mas nós não recebemos glória humana, nem tampouco aquele louvor que pertence ao Senhor, Criador do céu e da terra. É 12:39, e eu vou parar por aqui, Joacir, que a goela não aguenta muita coisa, não. Viu, meu querido? Okay. Mas guarde essa lição. Guarde essa lição. Se Jesus nos der a oportunidade, amanhã estaremos aqui novamente com mais um tópico dessa lição, estudando e mostrando a vocês a veracidade das Santas Escrituras e o ministério que Deus derramou com graça e virtude no meio dos gentios, onde nós hoje somos uma sequência deste ministério. Somos uma consequência desse ministério, em nome do Senhor. Deus os abençoe. Paz do Senhor.
1: Ok, 12:39, aí está a lição que nós vamos estudar no próximo domingo. Não perca a Escola Bíblica Dominical. Vamos cantar, Ildes. Vamos começando a cantar aí com o hino 15 da nossa harpa cristã. Hino 15, e daqui a pouco a gente vai ouvir uma mensagem do pastor Rubem Varela trazendo para todos nós. Vamos lá. Hino 15, todo mundo conhece. 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
1: Que acompanha o programa Voz da Assembleia de Deus, a paz do Senhor. Também cumprimento os caros companheiros que dirigem este programa, conduzindo debaixo da graça de Deus. O que disse João Batista a respeito de Jesus Cristo? Porque ele disse: eu vos batizo com água, mas o que vem depois de mim é maior do que eu. E João disse que ele é tão maior que não é digno de desatar as alparcas dele. Ele não tem condição de fazer isso. Um ato mínimo, mais humilde, ele não se acha digno. João Batista, segundo a Escritura, no próprio testemunho do Senhor Jesus, diz que o homem nascido de mulher não houve maior do que João. Glória a Deus. E se o maior homem nascido de mulher é João, por causa da excelência do seu ministério, porque ele cumpre em si tudo o que é esperado de uma testemunha de Deus. Ele é o amigo do noivo. É uma altíssima posição. E esse homem não é digno de desatar as alparcas dos pés daquele que vem. Que privilégio. E é um privilégio para nós, porque olha quem Deus nos deu. Ele nos deu alguém que o melhor homem da terra, o maior da terra, não era digno de desatar as suas alparcas. Ele disse: ele vos batizará com o Espírito Santo e com fogo. Eu vos batizo com água, mas ele vos batizará com o Espírito Santo e com fogo. E quando estávamos falando sobre isso, veio-nos à mente um texto de Romanos, especialmente no capítulo 7. E sinto-me inclinado a trabalhar o capítulo 8 de Romanos numa descendente, né? Retornando do capítulo 8 ao capítulo 1 e vindo depois, caminhando. Então, a metodologia que vamos utilizar é iniciando aqui no capítulo 8. Vamos dizer assim, no que seria o texto áureo daquilo que desejamos falar, para justificar o que vamos dizer mais adiante. Isto porque, quando vimos a ação do Espírito Santo nas palavras de João Batista, vimos que ele vem para separar a palha do trigo. O Senhor Jesus, na visão de João Batista, vem para separar a palha do trigo. E a palavra de Deus pergunta: que tem a palha com o trigo? Ou o trigo com a palha? Não há necessidade da palha. A palha é descartável. Na verdade, ela é condenada, e condenada ao fogo eterno. Então, a palha é toda essa estrutura que não frutifica para Deus. Esse é o estado de pecaminosidade humana. E me parece que no texto de Romanos, do capítulo 1 até o capítulo 8, isso é tratado de uma forma esplêndida, com grande revelação, um poder de argumentação espiritual que vale a pena conferir. E aqui no capítulo 8, o apóstolo é em cima dizendo: agora, pois, já nenhuma condenação há para os que estão em Cristo Jesus. Ele começa com essa base. Essa base é muito cara, porque se nós formos olhar os capítulos anteriores, que é o que pretendemos, vamos perceber que a condenação era gravíssima, era expansiva, no sentido de que era extremamente abrangente e atingia a humanidade, não havendo ninguém que pudesse ter escapado dessa condenação, inclusive nós. Então, quando é dito que agora, neste agora, nenhuma condenação há para os que estão em Cristo Jesus, então temos aqui uma declaração tremenda, poderosa, o cerne do Evangelho. Essa palavra aqui, originalmente a palavra agora é num, a partícula primária de tempo presente. nesse tempo presente, agora, quer dizer, está inaugurado uma nova era. Não aquela nova era, tá, que se espera, na verdade ela já foi inaugurada. A Bíblia fala dessa era, o diabo fala de outra era para poder obstacular essa e para poder empanar essa. Mas na verdade essa é a era da salvação. Agora, pois, já nenhuma condenação há para os que estão em Cristo Jesus, porque a lei do Espírito da vida, esse Espírito aqui é o Espírito de Deus, é o Santo Espírito que é coigual com o Pai. Ele diz, em Cristo Jesus. Perceba a expressão que Paulo utiliza, antecipando o nome Cristo ao nome de Jesus, ou a qualidade, a qualificação Cristo ao nome de Jesus. Cristo Jesus, isso também é caro, porque em algumas partes da Escritura diz Jesus Cristo, ou Jesus o Cristo. Mas aqui quando ele diz Cristo Jesus, ele anexa poderosamente o Senhor Jesus à sua condição messiânica de enviado de Deus. Porque a lei do Espírito da vida em Cristo Jesus te livrou da lei do pecado. Observe que ele diz a lei do pecado e da morte. Ele não está falando aqui da lei de Deus. Ele está falando da lei que está no meu corpo. Essa é a lei do pecado, ou seja, é o conjunto protocolar que me leva a essa condição de pecado. É essa minha natureza. É o que ele chama de lei. Ou seja, é o código. Quando Paulo diz, nós vamos verificar isso no capítulo 7, vejo outra lei que batalha contra a lei do meu entendimento. Né? E essa lei é justamente esse código que me faz pecar. E ele diz, e da morte. Porquanto que for impossível a lei, no que estava enferma pela carne, ou seja, enferma, que é dito aqui, não é que a lei foi contaminada, mas ela ficou débil, ela ficou frágil, ela ficou sem força, sem energia, sem recursos, né? Ela ficou pobre, debilitada, para poder conseguir alcançar, nos levar à salvação. Ela não teve forças para isso, porque ela não foi estruturada para isso, ela foi estruturada para salvar o obediente, mas não o desobediente. Né? Então, se ela poderia salvar alguém, era alguém que cumprisse a regra. O problema que nós temos aqui é que ninguém conseguiu absorver esse código, porque havia outro código que tomava conta antes, o código do pecado. Estou chamando de código por causa da lei. Porque, na verdade, a lei é um código. Toda lei é um código. Pode ser bom, pode ser ruim, mas é um código. Portanto, o que era impossível a lei no que estava enferma pela carne, isto fez Deus enviando o seu próprio filho. Perceba aí, porque Paulo diz Cristo Jesus, porque ele é enviado. Se ele é enviado, ele carrega consigo toda a glória de quem o enviou. Então, em semelhança de carne pecaminosa, e no tocante ao pecado, com efeito condenou Deus na carne o pecado. Então, essa carne que detinha o código pecaminoso, vem agora com a carne do Senhor Jesus Cristo, em quem não há o código pecaminoso. Porque esse código pecaminoso se instalou na desobediência de Adão. Antes não havia. Houve ali, por decisão dele. Não havia um código pecaminoso na carne de Adão nem de Eva, mas quando eles aderiram, a partir dali a natureza se tornou pecaminosa. Então Cristo vem na carne, mas sem pecado, e condenou o pecado na carne de Cristo. Deus condenou o pecado na carne de Cristo. A carne pura de Cristo recebeu a condenação do pecado da carne contaminada, que é a nossa, a fim de que o preceito da lei se cumprisse em nós. O preceito da lei, que significa que salva, porque quem e cumprir esses mandamentos, viverá por eles. O Senhor Jesus Cristo cumpriu os mandamentos e alcançou o direito da vida eterna, como homem. Mas ele só transferiu isso quando ele pagou o pecado do homem. Ou seja, ele tinha o direito de viver eternamente como homem, porque ele conseguiu isso em face da sua obediência. Mas nós estávamos em pecado. Então, quando ele consegue, ele morre por nós, a partir daquele momento, ele tem todo o direito da vida, a nossa conta é paga e a vida dele passa para nós. Maravilha isso, né? Então, esse preceito da lei se cumpriu em nós, que não andamos segundo a carne. E aqui que está, e é muito forte isso, mas segundo o Espírito. Esse é o ministério do Espírito, é por isso que estou chegando aqui em Romanos e por isso que vamos continuar comentando. E é bem provável que em algumas das mensagens que vamos compartilhar com vocês, nós não tratemos mais amiudadamente a respeito do ministério do Espírito Santo, mas tudo está dentro disso. Tudo está dentro dessa tônica e desta doutrina. Porque os que se inclinam para a carne, e é isso que Paulo diz que nós agora não andamos segundo a carne, mas segundo o Espírito, que em tese a nossa carne está morta em Cristo. E agora recebemos o Espírito Santo pelos méritos de Cristo. E esse Espírito Santo está gerando em nós uma nova natureza, não pecaminosa. É por isso que diz que o nascido de Deus não peca. Não peca. Não é que o homem não peque, porque o próprio João, que diz isso no mesmo, na mesma carta que ele escreve, dizendo que o que é nascido de Deus não peca, também está dizendo que se dissermos que não pecamos, mentimos. Ou seja, eu preciso entender que eu tenho duas naturezas, uma natureza pecaminosa, só pecaminosa, porque a natureza carnal é absolutamente pecaminosa, porque os seus propósitos são eivados de malignidade, mesmo os bons propósitos, ou o que chamamos de bons propósitos. Por exemplo, dar esmolas. Podemos dar esmolas por amor, mas a nossa carne é tão contaminada pelo pecado, o seu propósito é tão ruim, que nós capitulamos, ou melhor, capitalizamos essa generosidade. É por isso que o Senhor Jesus Cristo disse: o que a tua mão direita fizer, não saiba a tua mão esquerda. Né? Ou seja, não capitalize para você. Mas a carne acha isso impossível, ela sempre capitaliza. Se ela conseguir fazer qualquer coisa boa, ela o fará em função de algum negócio. Ela fará em função de alguma vantagem pessoal. E aí que está a raiz do pecado, nesse egoísmo. Porque não é para a glória de Deus, não é de fé. Quando a graça chega, ela neutraliza toda a carne, ou a jactância da carne, porque a carne já estava neutralizada. Mas esse orgulho carnal de conseguir acertar por um poder próprio desaparece, porque a lei acaba com isso, ela demonstra o nosso pecado e a malignidade dele, e quando a graça se manifesta trazendo salvação absolutamente a quem não merece. E nós não merecemos. Então, a partir desse momento, se estabelece um novo padrão. Né? Então, os que se inclinam para as coisas da carne desenvolvem, portanto, a mentalidade carnal, ou seja, passam a agir de acordo com os instintos pecaminosos, carnais. E do mesmo modo, os que se inclinam para o Espírito desenvolvem uma mentalidade segundo Deus, justa, amorosa, generosa, misericordiosa, os padrões altos da natureza divina. Portanto, a natureza do que ocupa o nosso pensamento ilustra quem somos. A Bíblia diz aqui claramente: os que se inclinam para a carne cogitam das coisas da carne. Ou seja, o que é cogitar? É entender, é sentir, é pensar, é opinar, né? É direcionar a índole naquele foco. Então, isso é o que significa cogitar. e os que se inclinam para a carne vão construindo, portanto, essa cosmovisão. Mas os que se inclinam para o espírito, das coisas do espírito, ou seja, eles também cogitam, pensam, refletem, entendem, constroem uma cosmovisão a partir das coisas do espírito. Porque o pendor da carne, o pendor de pender, de cair mais para um lado, o pendor da carne dá para a morte, mas o do espírito para a vida. Ou seja, se eu me inclino para o espírito e cogito das coisas do espírito, então eu estou caminhando para a vida e paz. Que paz com Deus. Que é a vida que Deus quer nos dar. Ao contrário, quem se inclina para a carne, ou seja, se pende para o lado da carne, então o que pode ser alcançado nisso é a morte e morte espiritual. A mentalidade carnal obriga-se a um curso direcionado à morte, ou seja, à eterna separação de Deus. Mas a mentalidade, segundo o Espírito Santo, orienta-se para a vida de Deus e também para a paz com Ele, e isso eternamente. É por isso que os pensamentos e os propósitos da carne constituem-se inimizade contra Deus. Dado que o que está em mente é sempre um pensamento contrário ao pensamento de Deus. Uma mentalidade oposta à mentalidade divina. Não é possível servir a Deus pendendo para a carne. Porque claramente o texto diz: por isso o pendor da carne é inimizade contra Deus, pois não está sujeita à lei de Deus, nem mesmo pode ser. Que coisa! O pendor da carne não está sujeito à lei de Deus, nem mesmo pode ser. A tradução corrigida diz: a carne não é sujeita à lei de Deus, nem mesmo pode ser. Mas aqui no texto da atualizada diz: o pendor da carne. E de fato, se pendemos para a carne, fatalmente vamos fazer o que não deve ser feito. Vamos ferir a santidade de Deus. Portanto, os que estão na carne não podem agradar a Deus. Olha só, o pendor da carne é inimizade contra Deus, e os que estão na carne não podem agradar a Deus. Os que estão na carne não podem acomodar-se às opiniões, aos desejos e aos interesses de Deus. Se é que eu posso chamar a opinião de Deus, né? Porque a opinião é uma coisa muito particular, mas Deus tem, é a verdade. Então não é só opinião, é a verdade. Mas vamos pensar desse modo para entendermos melhor do ponto de vista didático. Ou seja, as direções de Deus, os direcionamentos divinos, eles são contrários aos direcionamentos da carne. Então, se alguém tentar servir a Deus segundo a carne, não vai conseguir. Vai desenvolver hipocrisia, vai desenvolver malignidade encoberta, que dá na mesma coisa, vai desenvolver coisas ruins, invejas, avarezas, heresias. É isso que ele vai conseguir desenvolver. Vós, porém, não estáis na carne, mas no espírito. Parece um contrassenso. Ora, se eu ainda vivo na carne, como não estou na carne? Significa que eu não estou alicerçado na carne. Eu não vivo pelos padrões da carne. Alguém pode dizer: se você não atender os desejos do seu coração, você terá uma vida infeliz. Para o que é segundo o Espírito, ele não depende mais dela. A sua felicidade não depende mais dela. É por isso que é tão difícil uma pessoa abandonar, por exemplo, festas do mundo e usos do mundo quando ele não tem Cristo nele. É muito difícil para ele, porque o lastro dele, o alicerce dele é na carne. Se aquilo for tirado, como ele vai viver sem aquilo? Mas o que Paulo está dizendo é que nós não dependemos mais da carne. De fato, se você resistir à carne, você verá que não será sufocado por causa disso, e nem viverá em tristeza por causa disso. Porque como você inclinou-se para o Espírito, então imediatamente a paz chegou. Se você está sendo tentado e não consegue sair dessa tentação, é porque você está no lastro da carne. E realmente é impossível vencer a tentação na carne. Só é possível vencer a tentação pelo Espírito. Então, se alguém não tem o Espírito de Cristo, esse tal não é dele. Percebeu? Percebeu aí que não é possível servir a Deus sem uma nova natureza? Então é necessário ter o Espírito de Cristo. O Espírito de Cristo, ele vem com o novo nascimento. E eu só sou dele se eu tiver este Espírito. Então eu preciso nascer de novo. Se você sente uma pressão muito violenta da carne e não consegue ser feliz obedecendo à vontade de Deus, então você precisa tomar uma decisão diante de Deus, buscar ao Senhor e diga: Senhor, eu quero nascer de novo. E ele vai promover isso dentro de você e você vai nascer de novo. Então ele diz: se porém Cristo está em vós, o corpo na verdade está morto por causa do pecado, ou seja, ele está inoperante. Mas nós vamos entender isso um pouco depois, que eu olhava para esse texto e disse: eu estou morto porque eu ainda peco, né? Na verdade eu estou sendo mortificado, mas legalmente, é isso que está sendo dito, legalmente, pontualmente, eu já estou morto, ou seja, se eu já estou morto, não há mais o que fazer pelo corpo, nesse sentido. Não estou falando de cuidados com o corpo, eu estou falando de inclinações para a natureza própria do corpo. Então, se Cristo está em vós, na verdade o corpo está morto por causa do pecado, mas o Espírito é vida por causa da justiça. O corpo não tem mais condição de servir a Deus. Nesse sentido, se inclinasse para a carne, ele não vai conseguir servir a Deus. Ele vai fazer alguma coisa para Deus, mas por causa do movimento do Espírito, por causa da justiça que está habitando em nós. Então, o que nós percebemos aqui é que o corpo da carne é indigno da vida de Deus e por isso está morto juntamente com Cristo na cruz. Mas o Espírito vive livre da condenação da lei, ele está livre da condenação por causa do pecado que foi condenado na carne, né? E agora está livre para exercer a vida de Deus por causa da justiça de Cristo. Porque Deus aceita a justiça de Cristo para que vivamos a nossa

0: justiça diante dele. A mesma justiça que condenou o corpo deu vida ao espírito. Que maravilha! Glória a Deus. Então, se em vós habita o espírito daquele que ressuscitou a Jesus dentre os mortos, esse mesmo que ressuscitou a Cristo Jesus dentre os mortos, vivificará também o nosso corpo mortal. Esse corpo que agora é do pecado, ele será vivificado por meio do seu espírito, que em vós habita, um novo corpo, o corpo espiritual que nos será dado. Ainda que o nosso corpo agora esteja condenado à morte, desvanecendo-se a cada dia, até que finalmente deixe de operar no mundo material, a salvação divina pelo Espírito Santo de Deus que em nós habita, eleva este corpo carnal a uma dimensão espiritual celestial, incorruptível, imortal e gloriosa. Que o Senhor nos abençoe, que possamos compreender isso claramente. É pelo Espírito Santo que eu serei levado à ressurreição. O Espírito Santo insistentemente está salvando a carne, habitando nela e transformando ela numa nova natureza, uma natureza espiritual, para uma ambiência celestial, incorruptível e imortal. Que Deus nos ajude em tudo. Muito obrigado a todos pela paciência e pelas orações.
1: É Natal, 13 horas e 4 minutos, 13 horas e 5 minutos, chegamos ao final do programa Voz da Assembleia de Deus. A pastor Rubem, muito obrigado. Eu quero só lembrar aos amados irmãos que hoje à noite, aos nossos amados irmãos que são coordenadores de setor, só lembrando que o pastor Martim convocou uma reunião extraordinária para hoje, tá certo? Hoje à noite, às 19 horas, lá no quinto andar. Então, devido à natureza dessa reunião, não devem ser enviados representantes. Se o coordenador não pode ir, mas não manda representante. Depois o pastor Martins certamente vai falar ou repassar o que vai ser feito, dito ali na reunião, tá bom? Então, contamos com a sua pontualidade e discrição. Em caso de impedimento grave, não é só comunicar imediatamente à secretaria da igreja, tá bom? Alguns já teve dois coordenadores que não podem estar, que estão com viagem e aprovada, que eles não podem ir. Foi uma morte. Então, o nosso amado irmão Moisés está viajando, inclusive Moisés Câmara, para o interior, alguém da família da esposa que faleceu. Pois bem, então estaremos lá. Em nome de Jesus, aguardamos vocês às 19 horas no quinto andar. Hoje, uma reunião extraordinária com o pastor Martim Alves da Silva. Vamos orar. Querido Deus, te louvamos, engrandecemos a ti por tudo e agradecemos por esta oportunidade de estarmos juntos para fazer a programação, programa Voz da Assembleia de Deus. Recebe a nossa gratidão, abençoa todos aqueles que estiveram ligados conosco. E agradecemos a ti por tudo. A graça de nosso Senhor e Salvador Jesus Cristo, o amor de Deus e a comunhão do Espírito Santo esteja com todos, agora e sempre. Amém. Não desligue o seu rádio, vem aí o programa A Voz da Mulher Evangélica. Deus, um abraço e a paz do Senhor.
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3: Começando mais um bloco de notícias na tarde abençoada da 92 FM. Brasileiros ficam em média 116 horas por semana conectados à internet. São quase 5 dias inteiros usando a rede mundial de computadores para trabalho, estudo e lazer. Considerando a expectativa de vida de 76 anos no país, dá para dizer que o brasileiro médio está ficando 52 anos, 9 meses e 16 dias na internet, mais de 2/3 da vida. É o que mostra um levantamento internacional que analisou a jornada online diária de 20 mil internautas em 20 países. No Brasil, foram 1.003 entrevistados com idades entre 18 e 74 anos. Ainda de acordo com a pesquisa, a internet é usada principalmente para atividades de entretenimento no Brasil. As redes sociais consomem 12 horas e 19 minutos por semana e os streamings de séries e filmes 11 horas e 28 minutos. Com vídeos online, os brasileiros gastam 10 horas e 49 minutos do total de 116 horas semanais e são, em média, 8 horas e 32 minutos ouvindo música na internet. Outro dado que vale destacar é a consolidação do uso da inteligência artificial. Os brasileiros já dedicam quase 3 horas por semana conversando com robôs de atendimento e chatbots. A partir desta quarta-feira, contribuintes podem verificar se têm direito ao lote especial de restituição automática do Imposto de Renda Pessoa Física, iniciativa conhecida como cashback. O pagamento vai ser feito no dia 15 de julho, diretamente na conta vinculada à chave Pix do tipo CPF. O lote beneficia contribuintes que não eram obrigados a declarar o imposto de renda em 2025, não entregaram a declaração, tiveram imposto retido na fonte em 2024 e têm até R$ 1.000 a receber. Também é necessário que o CPF esteja regular e vinculado a uma chave Pix. A expectativa é beneficiar cerca de 4 milhões de pessoas, com a liberação de aproximadamente R$ 500 milhões. A consulta pode ser feita pelo site ou pelo aplicativo da Receita Federal a partir de hoje. O contribuinte também poderá conferir a declaração simplificada elaborada automaticamente pela Receita, incluir informações, se necessário, e fazer ajustes antes da conclusão do processamento. O órgão orienta que a consulta seja realizada apenas pelos canais oficiais, para garantir a segurança das informações. Edição e apresentação, Sandra Cerqueira, com informações da Agência Rádio 2, Empresa Brasil de Comunicação e Receita Federal. Voltaremos às 14 horas com mais notícias.
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5: 13 horas e 11 minutos.
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todos a paz do Senhor, irmã Fátima. E todas estas mulheres abençoadas que estão ligadas conosco na audiência deste programa. Toda quarta-feira temos conosco a querida irmã Nativa. Inclusive a irmã Nativa, ela está ligada em todos os programas da Nordeste Evangélica. A irmã Glória Meira, a irmã Maria José, a irmã Terezinha, a irmã Graça. Que o Senhor continue abençoando a vida de cada uma de vocês. E que vocês possam, nesta tarde, receber de Deus o que Ele tem preparado através destas mulheres abençoadas que servem ao Senhor com alegria. E esta tarde teremos a participação do setor de número 29, Igreja Apolo Betfagé, que tem como coordenadora do DEFAB a querida irmã Débora Rocha. Continue conosco ouvindo um belo louvor da nossa harpa cristã.

0: nos trazendo a reflexão da tarde, a nossa querida irmã Fátima Araújo, diretora-geral do DEFAD, Departamento Feminino da Assembleia de Deus, no estado do Rio Grande do Norte.
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2: A paz do Senhor, queridos ouvintes da emissora das Boas Novas, a Rádio Nordeste Evangélica. A paz do Senhor, irmã Eva. Queremos cumprimentar neste momento os ouvintes do programa A Voz da Mulher Evangélica. Glória a Deus por mais esta oportunidade. Nossa reflexão nesta tarde tem por título As Evidências do Temor ao Senhor, de autoria da irmã Conceição Moreno, e se baseia no livro de Provérbios, capítulo 8, versículo 13, que nos diz: o temor do Senhor é aborrecer o mal, a soberba e a arrogância e o mau caminho e a boca perversa aborreço, diz o Senhor Deus. O temor do Senhor não se limita a palavras ou declarações de fé. O temor ao Senhor se manifesta nas atitudes, nas escolhas e na maneira como vivemos diariamente. Temer a Deus é desenvolver um profundo respeito, reverência e amor por Ele.

desejando agradá-lo em todas as áreas da vida. Uma das principais evidências do temor ao Senhor é aborrecer o mal. Isso significa rejeitar tudo aquilo que se opõe aos princípios de Deus e que provoca sofrimento, injustiça, destruição e afastamento da sua vontade. Quem teme ao Senhor aprende a combater sentimentos como soberba e arrogância. O temor ao Senhor também transforma nossa maneira de falar. A boca perversa, marcada por mentiras, ofensas, fofocas e palavras que ferem, dá lugar a quem teme ao Senhor a palavras de verdade, de amor, de gentileza, sabedoria e edificação. Você teme ao Senhor de todo o coração? Que Deus nos ajude a respeitar, a reverenciar profundamente e a amar ao Senhor, nosso Deus, o Deus eterno, Criador dos céus e da terra. E que da nossa boca saiam palavras que edifiquem, que traga conforto, que traga alegria. Em nome de Jesus. Amém.

0: sua profissão e fé, temos conosco a querida irmã Rayana. Ela serve ao Senhor fazendo parte do DEFAD no setor de número 29, Igreja Apolo de Betfagé.
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2: Saúde a todos, rádio ouvintes do programa A Voz da Mulher Evangélica, em especial a irmã Fátima Araújo, nossa diretora do DEFAD RN, como também a irmã Eva, apresentadora deste programa, e a irmã Débora Rocha, coordenadora do setor 29, do qual eu faço parte. Com a paz do Senhor, agradeço a Deus por essa oportunidade. Me chamo Rayane, pela graça de Deus sou engenheira ambiental e atualmente trabalho na área da educação. E para mim, a docência, além de ser uma carreira, é uma vocação e, acima de tudo, uma forma que encontrei de amar, honrar e servir a Deus. É uma alegria imensa poder compartilhar com vocês um pouco daquilo que move o meu coração todos os dias. O nosso campo de missão mais constante é o lugar onde exercemos a nossa profissão. No meu caso, esse lugar é a sala de aula. Deus é a fonte de toda a sabedoria, de toda a ciência e de toda a verdade. Ele criou o universo com todas as leis perfeitas, nos deu a capacidade de compreender e transformar a realidade ao nosso redor. Portanto, quando eu entro em uma sala de aula para ensinar uma matéria técnica, para falar sobre ciência, sobre o meio ambiente ou sobre o desenvolvimento de competências, eu estou revelando aos meus alunos a inteligência que o Criador criou o mundo. Ensinar com excelência é um ato de adoração. Preparar uma aula com dedicação, buscar a melhor didática e entregar o meu melhor para os estudantes é a minha oferta diária a Deus. É como diz o versículo de Colossenses, capítulo 3, versículo 23. Tudo o que fizerdes, fazei de todo o coração, como ao Senhor e não aos homens. Assim, quando corrijo um trabalho, quando planejo uma atividade, ou quando eu explico um conteúdo, meu objetivo principal é fazer com que aquilo honre a Deus. Os alunos recebem o conhecimento, mas o meu coração está prestando serviço ao Senhor, através do meu esforço. E o serviço a Deus na educação vai muito além dos livros, das disciplinas. Ele acontece principalmente nas relações humanas. Cada aluno que entra pela porta da minha sala traz consigo uma história única. Alguns cheios de expectativas, outros carregados de dúvidas, de cansaço, de inseguranças ou problemas familiares que nem imaginamos. É nesse cenário que a profissão de professora se torna um ministério de cuidado. Servir a Deus na docência significa olhar para o aluno, não apenas como a matrícula ou uma nota em um diário de classe, mas como uma pessoa criada à imagem e semelhança de Deus. Significa exercer a paciência quando a dúvida é repetida pela 10ª vez. Significa estender a mão através de uma palavra de incentivo para aquele jovem que pensa em desistir. Significa praticar a escuta atenta e também a empatia. Muitas vezes, nós somos a única referência de acolhimento que aquele estudante terá no dia dele. Eu entendo que Deus me colocou naquela posição de autoridade e liderança para exercer o serviço. Jesus nos ensinou que o maior é aquele que serve. Na sala de aula, o professor que serve é aquele que usa o seu conhecimento para servir os outros, para dar autonomia, dignidade e perspectiva de um futuro melhor para os seus alunos. Além disso, a docência me dá o privilégio de semear sementes de transformação que podem germinar no futuro. Quando formamos profissionais técnicos, conscientes e éticos, estamos enviando para o mundo agentes de mudança. Ao ensinar a importância da responsabilidade, do cuidado com o próximo, do respeito e da preservação daquilo que nos cerca, está ajudando a moldar o caráter de cidadãos que vão construir uma sociedade mais justa. Esse é o efeito multiplicador Uma única aula pode despertar uma vocação. Um conselho no final do período pode mudar o rumo da vida de alguém. Ao fazer isto, estou cumprindo o papel de ser sal da terra e luz do mundo em um ambiente secular. A ética, a honestidade, o amor ao próximo, o respeito à dignidade que eu pratico em classe são meu testemunho silencioso e poderoso do Evangelho de Cristo. Ser professora é, portanto, a minha maneira de cooperar com o trabalho de Deus no mundo. A sala de aula é o meu campo missionário. O piloto e o apagador são minhas ferramentas de trabalho para iluminar caminhos através do conhecimento passado e acolher os corações dos alunos através do cuidado, da escuta, também do ensinamento. Eu agradeço a todos por poder compartilhar a minha profissão com vocês e mostrar como essa profissão ela pode servir ao Senhor, como ser professora, além de docente. Ela é uma vocação que encontrei para honrar e servir a Deus através da minha vida. E eu louvo a Deus por estar caminhando na educação, podendo ser essa referência para os meus alunos, mostrando Cristo através das minhas ações, das minhas conversas, né? Da minha disciplina, podendo passar para eles que Deus criou todas as coisas, que o meio ambiente deve ser preservado, porque o meio ambiente é a criação de Deus. E devemos preservar o meio ambiente para as futuras gerações.
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0: Lendo a poderosa palavra de Deus, temos conosco nesta tarde a querida irmã Joseana. Ela serve ao Senhor fazendo parte do DEFAD no setor de número 29, Igreja Apolo, Betfagé.
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2: Saúdo, amadas irmãs, com a paz do Senhor. Aqui quem vos fala é a irmã Joseana, do setor 29. Vou estar aqui lendo os Salmos de número 46. Deus é o nosso refúgio e fortaleza, socorro bem presente na angústia, pelo que não temeremos, ainda que a terra se mude e ainda que os montes se transportem para o meio dos mares, ainda que as águas rugem e se perturbem, ainda que os montes se abalem pela sua braveza. Há um rio cujas correntes alegram a cidade de Deus, o santuário das moradas do Altíssimo. Deus está no meio dela e não será abalada. Deus o ajudará ao romper da manhã. As nações se embravecerão, os reis se moverão. Ele levantou a sua voz e a terra se derreteu. O Senhor dos Exércitos está conosco. O Deus de Jacó é o nosso refúgio. Vinde e contemplai as obras do Senhor, que desolações tem feito na terra. Ele faz cessar as guerras até o fim da terra. Quebra o arco e corta a lança. Queima os carros no fogo. Aquietai-vos e saber que eu sou Deus. Serei exaltado entre as nações, serei exaltado sobre a terra. O Senhor dos Exércitos está conosco. O Deus de Jacó é o nosso refúgio. Amém. Passamos agora a orar e agradecer a Deus. Senhor Jesus maravilhoso, te agradecemos, Senhor Jesus, por mais uma oportunidade, Senhor Jesus, de estarmos lendo na tua palavra, Senhor Jesus. Te agradecemos, Senhor Jesus, maravilhoso, Senhor, porque tu és o nosso refúgio, a nossa fortaleza, tu és o nosso socorro bem presente, Senhor. Abençoa todos que estão escutando a rádio, Senhor. Chega, Senhor Jesus, com um bálsamo, Senhor Jesus, porque tu és o nosso Senhor Jesus, tu és o Senhor dos Exércitos, o Deus que está conosco, Pai. Te agradecemos, Pai amado, e desde já te louvamos pelo teu grande feito, Pai. Em nome de Jesus, amém.
0: Fazendo a oração da campanha, temos conosco a querida irmã Mirtes Barbosa. Ela serve ao Senhor fazendo parte do DEFAD na Igreja Apolo de Candelária, é professora da Escola Bíblica Dominical e também é secretária-geral dos Círculos de Oração em Natal.
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3: Saudamos as amadas irmãs com a paz do Senhor. Vamos fazer a nossa oração deste horário, em nome de Jesus. Louvado seja o nome do Senhor. Te agradecemos, Jesus, por este momento que estamos aqui, na tua presença, para louvar, para agradecer o teu nome e bendizer pelos benefícios recebidos das tuas mãos, pelas bênçãos alcançadas, pelos livramentos, pelas vitórias, Senhor, e pela resposta de oração. Te apresentamos neste momento a nossa nação brasileira. Tem misericórdia do nosso país, do Brasil, Senhor. Alcance com a tua bênção, com a tua graça, com a tua misericórdia. Deus de poder, tenha misericórdia de nós. Veja, olhe para a nossa nação, Senhor, com a tua grande misericórdia. Perdoa nossas faltas, as nossas fraquezas. Opere grandemente no nosso meio. Te apresentamos os poderes da República. Te apresentamos, Senhor, todos os lugares onde há autoridades. Tenha misericórdia do nosso governo. Tenha misericórdia e age com a tua mão estendida, Deus. Abençoe as eleições que estão se aproximando. Que haja, Senhor, um entendimento no momento de votar, para votar certo, não votar errado, indo em contra a tua palavra. Bendito seja o nome do Senhor. Te apresentamos, Senhor, as famílias, a cada família, a cada casa, a cada casal, os filhos. Deus tenha misericórdia. Chegue com a tua mão potente, Senhor, nas casas, nas famílias. Alcance cada lar com a tua bênção, com a tua graça. Ouve a nossa oração, Senhor, dá-nos a tua paz. Te apresentamos os pastores de perto, de longe e fora do Brasil. Missionários, alcance cada um. Ó Deus, conceda a vitória aos teus servos que estão dirigindo igrejas, os que estão, Senhor, na responsabilidade de dirigir trabalhos. Meu Deus, dá a tua bênção, dá a direção, dá a visão, Senhor, para fazer a tua obra. Te apresentamos o teu servo, pastor Martim, dá a tua ajuda, a tua graça, a tua misericórdia. Perdoa, Senhor, todas as coisas e a tua bênção, a tua graça. Seja sobre o seu servo, sobre a sua casa, sua família, a irmã Fátima, suas filhas, seus genros, seus netos. Meu Deus, chega com a tua providência, Senhor. Porque nós cremos que tu és o Deus de poder e Deus que ouve e que responde oração. Te apresentamos as crianças, os jovens, adolescentes, todos aqueles, Senhor, tem misericórdia. Entre, Senhor, nas lares, entre com a tua bondade, com a tua graça, Senhor. Abençoa as crianças, livrando do mal, livrando de acidentes, livrando de ataques. Meu Senhor, chegue com a tua mão estendida sobre cada criança, guardando, livrando do mal. Meu Deus, te apresentamos também os países que estão em guerra, que estão em batalha. Desfaça toda a obra do mal, Senhor. Quebre todos os laços, todas as correntes e haja com poder e com autoridade sobre aqueles países, Senhor, que estão em lutas e há tantos mortos. Alcance também a Venezuela. Tenha misericórdia, Senhor, daquelas pessoas que sofreram aquele acidente do terremoto. Que a tua mão seja estendida, meu Deus, operando grandemente nas vidas e nos corações. Que aqueles que estão lá trabalhando para socorrer sejam orientados, dirigidos por ti, Senhor. Abençoa aquele povo de maneira grande e poderosa. Louvado seja o teu nome. Seja, Senhor, a tua misericórdia sobre todos nós, nos dando vitória em todas as coisas, nos dando a tua graça. Te apresentamos, Senhor, também aqueles que estão em guerra, aqueles que estão lutando pela batalha por Israel. Tem misericórdia de Israel. Guarda, Senhor, como a menina dos teus olhos. Opere grandemente, meu Deus. Haja de maneira poderosa, de maneira grande. Haja, Senhor, poderosamente nas vidas e nos corações de cada pessoa, Senhor. Louvado seja o teu nome. Te louvamos, ó Deus, por todas as coisas. Te apresentamos, Senhor, as nossas necessidades. Aqueles que estão hospitalizados, os que estão em apartamentos ou mesmo em acomodações, os que estão em UTIs, visite cada um. Tenha misericórdia, dando vitória, dando saúde, dando a tua bênção e dando a tua graça. Ouve a nossa oração, dá-nos a tua paz, a paz que excede a todo o entendimento, sobre as nossas vidas, sobre a nossa, Senhor, sobre a nossa nação, sobre a nossa casa, sobre a nossa família, guardando e livrando de todo mal. Dá-nos a tua ajuda, Deus, dá-nos a tua graça, dá-nos a tua paz, pois sem essa paz nós não podemos viver, porque tu és Deus de paz, Deus que opera milagres, e Deus que faz maravilhas, e Deus que responde oração, e responde a oração dos teus servos. Bendito seja o teu nome, louvado seja o teu nome, ó Deus. Bendito seja para sempre o teu nome. glorificado seja o teu nome. Ouve a nossa oração, dá-nos a tua paz. Visite as tuas igrejas, Senhor. Visite cada igreja, as que estão passando necessidade, as que estão em lutas. Entre com a tua bênção, com a tua paz, com a tua graça, Senhor, com a tua misericórdia, ouvindo a nossa oração e dando-nos a tua paz. Pois em nome de Jesus, nós já te agradecemos. Amém.

0: Ministrando a poderosa palavra de Deus, temos conosco a querida irmã Priscila. Ela serve ao Senhor fazendo parte do DEFAD no setor de número 29, Igreja Apolo, Betfagé.
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2: Eu saúdo a todos os radio-ouvintes com a paz do Senhor. Eu sou a irmã Priscila, congrego na Igreja Apolo Betfagé, setor 29. Tenho a imensa alegria de ser pastoreada pelo coordenador daquele setor, o pastor José Nildo Rocha, e a sua amada esposa, a irmã Débora Rocha. E recebi um convite de trazer, neste momento, uma palavra da parte do Senhor aos nossos corações. E eu gostaria de fazer a leitura aqui no livro de Abacuque, capítulo 3. Lerei os versículos 17 até o 19, que diz assim: Porquanto, ainda que a figueira não floresça, nem haja fruto na vide, o produto da oliveira minta, e os campos não produzam mantimento, as ovelhas da malhada sejam arrebatadas, e nos currais não haja vacas. Todavia, eu me alegrarei no Senhor, exultarei no Deus da minha salvação. Jeová, o Senhor, é a minha força, e fará os meus pés como os das servas, e me fará andar sobre as minhas alturas. Aleluia. Abacuque, ele foi um profeta do Antigo Testamento, que viveu em Judá, pouco antes da invasão babilônica, por volta de 600 anos antes de Cristo. E seu nome significa abraçar. Diferente de outros profetas que transmitiam mensagens de Deus para o povo, Abacuque, ele levou suas angústias e dúvidas diretamente a Deus. Aprendemos aqui que podemos apresentar ao Senhor as nossas angústias, as nossas preocupações. Podemos ser sinceros diante do nosso Deus e Pai. Aleluia. Todos nós passamos por momentos em que fazemos perguntas a Deus. Abacuque também viveu esse conflito. A nação de Judá vivia um período de decadência. A violência aumentando, a injustiça dominava a sociedade, idolatria, os líderes eram corruptos, os ricos exploravam os pobres, o povo havia se afastado de Deus e parecia que Deus permanecia em silêncio. É aí que o profeta começa seus questionamentos. Senhor, até quando clamarei e tu não ouvirás? Gritarás violência e não salvarás? Abacuque, irmãos, não conseguia compreender o trabalhar do Senhor. E quantas vezes nós também não entendemos e até questionamos em nossos momentos de dificuldades ao Senhor. É interessante perceber que Deus, ele não respondeu imediatamente a todas as perguntas do profeta. Em vez disso, ele ensinou um princípio, quando diz no capítulo 2 e o versículo 4, que o justo viverá pela fé. Aleluia. Antes de entender tudo, Abacuque precisaria aprender a confiar. E ele resolve se colocar na torre de vigia. Naquela época, as cidades possuíam torres sobre os muros. Os vigias permaneciam ali, esperando as notícias, protegendo as cidades, atentos. A torre de vigia representa aqui um lugar espiritual, onde buscamos a presença de Deus. Silenciamos o coração para ouvir a sua voz. O profeta agora resolve esperar Deus responder. Aleluia. Muitas vezes sabemos falar com Deus, mas não sabemos esperar nele. Queremos respostas imediatas. Queremos que Deus fale tudo no nosso tempo. Mas quem sobe a torre, aprende que Deus também fala no silêncio da espera. E eu não sei há quanto tempo você espera uma resposta de Deus. Eu tenho esperado há alguns anos uma resposta de Deus, mas eu quero te dizer que assim como o Senhor fortaleceu o coração de Abacuque, a partir do momento que ele tomou uma posição, que ele subiu ali naquela torre, o Senhor se revelou para ele. E assim como o Senhor se revelou a Abacuque, ele também fará comigo e com você. Aleluia. Aleluia. O profeta, ele desce da torre transformado. A situação não havia mudado. O império de Judá continuava do mesmo jeito. Os babilônios ainda estavam vindo, pois Deus havia revelado que usariam eles para disciplinar Judá. A crise ainda existia, mas agora havia uma diferença, pois o coração de Abacuque estava firme, confiando no Senhor. Aleluia! Então, independente da circunstância que você esteja vivendo, independente daquilo que os seus olhos humanos possam ver, eu te convido a firmar o coração em Cristo, a confiar no Senhor, assim como Abacuque fez. E ele termina a sua oração, lá no capítulo 3, dizendo que ainda que a figueira, que representa alimento, não floresça, que não haja fruto na vide, e a vide aqui representa alegria, que o produto da oliveira, que representa sustento, minta, todavia ele se alegraria no Senhor. Aleluia! A alegria dele deixou de depender das circunstâncias e passou a depender da presença de Deus. Que a minha e a sua alegria, ela

nosso Deus, ela permanece quando tudo parece dar errado. E o convite de Deus para mim, para você, é para que subamos para a torre. Subamos para a torre. Esperemos, confiemos e nos alegremos. Porque quem aprende a esperar na presença de Deus, descobre que às vezes a maior resposta é um coração transformado.

Ainda não tinha mudado a situação, mas ele permanecia confiando, porque ele sabia no Deus que ele cria. E assim sou eu e é você. Nós cremos num Deus todo-poderoso, num Deus que pode fazer todas as coisas, no Deus do impossível, aleluia. E esta palavra que eu quero trazer a vocês neste momento, que vocês possam guardar esta palavra no coração e continuar confiando no Senhor, aleluia. E eu quero agradecer por esta rica oportunidade, pois quando recebi o convite, comecei a orar pedindo ao Senhor que trouxesse ao meu coração aquilo que Ele queria falar neste momento para cada um de vocês. E esta foi a palavra que Ele trouxe. E primeiro Ele trabalhou em mim, aleluia. E eu tenho certeza que esta palavra tem um endereço certo. E eu quero agradecer esta rica oportunidade.

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1: As irmãs que fazem aniversário esta semana são as seguintes irmãs. No domingo, dia 5, a irmã Eliecilda Moura. Segunda-feira, dia 6, a irmã Eloise, a irmã Gracinha Leite, a irmã Suzana Dias e de Candelária, a irmã Maíra Praxedes, a irmã Maria Sângela e a irmã Leia Dantas. Terça-feira, dia 7, a irmã Esté, a irmã Zilda Gonzaga, a irmã Lília Cortes de Bahia Formosa e a irmã Carla de Candelária. Hoje, quarta-feira, dia 8, a irmã Lucinere, a irmã Eri Lúcia de Extremóis e a irmã Marisete Duarte. Quinta-feira, dia 9, a irmã Luzia Pinheiro, a irmã Thelma Campos. Thelma Campos é coordenadora do DEFAB. A irmã Tanzânia e a irmã Suerbênia de Bahia Formosa. Sexta-feira, dia 10, a irmã Ana Paula Leão, de Parque dos Eucaliptos. E sábado, dia 11, a irmã Thaisa Bezerra de Candelária e a irmã Cidrônia Siqueira. Para todas vocês que fazem aniversário esta semana, queremos deixar em nome da irmã Fátima os parabéns, que Deus continue com a bênção dele estendida na vida de cada um de vocês, que vocês possam gozar de bênçãos materiais, de saúde, né? Saúde física, saúde mental, que vocês possam receber dele, de Deus, bênçãos espirituais. Queremos deixar para a meditação de vocês aquele salmo bem especial que estou sempre dando a cada uma de vocês. Este é o dia que fez o Senhor. Regozijemo-nos e alegremo-nos nele. Agradecidos a Deus por mais um programa, por mais uma tarde especial. Queremos aqui agradecer a nossa querida irmã Débora Rocha, que trouxe as irmãs aqui com uma participação total neste programa. A todos os ouvintes que estão na audiência deste programa, que Deus continue abençoando abundantemente a vida de cada um de vocês. Já os convido a estar orando comigo, sendo gratos a Deus por mais esta oportunidade.
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1: Querido e amado Deus, eu te louvo e te agradeço, Senhor, por mais uma oportunidade de estarmos aqui na apresentação deste programa, pelo dia de hoje, pelo pão em nossa mesa, pelo perdão dos nossos pecados, pela tua presença em nossa vida, nossas vidas. Quero aqui também te agradecer, Senhor, por cada irmão que está na audiência deste programa, aqueles que estão conosco sempre, todas as quartas-feiras, ouvindo o que tu tens, Senhor, preparado através destas irmãs. Também te agradeço, Senhor, pela vida da irmã Débora, que é a coordenadora do DEFAB, no setor de número 29. Cada irmã que por aqui passou, trazendo uma porção, Senhor, da tua palavra, orando, testemunhando. Também quero te agradecer pelo nosso pastor presidente, pastor Martim Alves, Senhor, teu servo, que está à frente desta obra, Senhor. Abençoa o teu filho, abençoa a irmã Fátima, a sua família, abençoa o seu ministério, Senhor. Todos os pastores que estão, Senhor, fazendo parte do teu reino, investindo no teu reino, Senhor. Quero te apresentar a todos aqueles que estão hospitalizados, que estão enfermos, que estão sentindo dores, que estão sem esperança, para que tu chegues, Senhor, com o teu poder, dando vitória a cada um deles. Eu te agradeço, meu Deus, no nome de Jesus. Amém. A paz do Senhor e até a próxima quarta-feira, se Deus nos permitir.
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2: 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Foram prorrogadas as inscrições para o programa Top 2026, realizado pelo Comitê Consultivo de Educação da Comissão de Valores Mobiliários, da B3. Até 17 de julho, os interessados podem se inscrever para a formação de professores especializados em mercados de capitais do sistema financeiro. O programa Top de Treinamento de Professores atualiza os docentes sobre novidades da educação financeira, novas tecnologias e a atuação de operadores e instituições do mercado financeiro. O curso é online e será aplicado nos dias 20 e 28 de julho. Podem participar professores de ensino médio e superior. As inscrições são gratuitas e podem ser feitas no portal do investidor, que é o gov.br/investidor. Repito, gov.br/investidor. Lá é possível também se informar sobre os tipos de investimentos disponíveis, conversar com um consultor financeiro e os cuidados que se deve tomar ao investir. Ao final do curso, os participantes com 100% de presença receberão certificado de participação. Após a conclusão, os professores participantes devem oferecer uma aula, palestra ou webinar aos alunos de sua instituição de ensino ou comunidade. As obras da Avenida Jerônimo Câmara começaram uma nova etapa de melhorias na infraestrutura viária de Natal. A Prefeitura iniciou os serviços de recuperação asfáltica e modernização da via. O projeto prevê o recapeamento de 2,25 quilômetros da avenida, além da implantação de nova sinalização horizontal e vertical. Segundo a Secretaria Municipal de Infraestrutura, a previsão é que os trabalhos sejam concluídos em até 120 dias. De acordo com a CEINFRA, a região já recebeu intervenções no sistema de drenagem em 2020, com ações voltadas para reduzir pontos de alagamento nos bairros das zonas sul e oeste da capital. Além disso, a nova etapa contempla a recuperação do pavimento e melhorias na iluminação pública. As mudanças visam contribuir para melhorar a mobilidade urbana e oferecer mais segurança aos motoristas, pedestres e moradores da região. Para garantir o andamento dos serviços, a Secretaria Municipal de Mobilidade Urbana, a STTU, realiza alterações temporais no tráfego durante a execução das obras. A recomendação é que os condutores utilizem rotas alternativas sempre que possível. Edição e apresentação, Sandra Cerqueira, com informações da Bolsa de Valores do Brasil e da Prefeitura do Natal. Contamos com a sua audiência às 15 horas.
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4: 14:10.
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1: Duas horas, 11 minutos, boa tarde para você que sintoniza 92 FM, Rádio Nordeste Evangélica. Estamos chegando nessa tarde abençoada de quarta-feira, hoje dia 8 de julho do ano 2026. Mãe, a tarde feliz com Jesus, depois de uma manhã abençoada que você acompanhou aí o programa Renascer, né? Com o Marcílio Dantas, tivemos aí ao meio-dia a voz da Assembleia de Deus e agora a voz da Mulher Evangélica. Estamos chegando com mais um Feliz com Jesus para transmitir as boas novas do Evangelho através das ondas do rádio, aqui na minha, na sua, na nossa emissora do coração, a Rádio Nordeste Evangélica, há 30 anos anunciando Jesus. Fazendo parte da sua vida, fazendo parte da história da sua vida. Que bom é tê-lo como nosso ouvinte. Obrigado por ter escolhido esta emissora para sintonizar na tarde desta quarta-feira, meio de semana, tarde maravilhosa e abençoada, tarde meio que nublada, não é? Chove um pouquinho, depois o sol volta aí com força plena. Não sei como vai permanecer o tempo durante essa tarde, mas com certeza, quer chovendo ou fazendo sol, que o nome do Senhor seja glorificado por minha vida e por sua vida também. Eu sou Gerson Câmara, ao meu lado está o nosso querido Eudes Teixeira na operação de áudio, produção musical do Evaristo Filho, a direção geral é do pastor Oaldo Dantas. Você já participa com a gente pelo WhatsApp 988-26-2255, está à sua inteira disposição, 988-26-2255, e acompanha também nossa programação por meio do nosso portal ou do aplicativo da Nordeste Evangélica, né? Então fique à vontade. O programa está apenas começando e desde já quero parabenizar você que hoje está aniversariando, comemorando mais um ano de vida, ficando mais experiente. Que Deus te abençoe rica e poderosamente. É o que nós desejamos nesse dia todo especial. Que maravilha, hein? E deixo para sua reflexão Salmo 103, verso 2. Bendize a minha alma ao Senhor e não te esqueças de nenhum de seus benefícios. Pois é, porque é o Senhor que nos concede tudo aquilo que necessitamos. Ele tem as nossas vidas em suas mãos. Então vamos adorar, vamos glorificar ao nome do Senhor, Rei dos Reis e Senhor dos Senhores, nessa tarde abençoada.

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1: Boa tarde para você, agora 2:21 na Grande Natal. Feliz com Jesus. É aqui na Nordeste Evangélica. Muito bem, amanhã, quinta-feira tem círculo de oração, tão somente no Templo Sede, na Praça Gentil Ferreira, no bairro do Alecrim. Pela manhã, consagração, à tarde, a continuação do círculo de oração, com testemunhos, mensagens, com orações específicas, um momento de adoração e busca ao Senhor. Então você é convidado a participar amanhã, quinta-feira, no Templo Sede, no Alecrim. Estamos em campanha nacional de oração, 24 horas ininterruptas de oração durante todo o ano, apresentando a Igreja e a Nação em nossas orações. O texto base da campanha está em 2 Crônicas, capítulo 7, versículos 13 e 14. Você é convidado a orar com a gente e testemunhar da ação de Deus em nossas vidas. Participe toda sexta-feira no Templo Central, no Alecrim, do culto geral de instrução e doutrina, toda sexta-feira no Templo Sede, a partir das 19 horas, com transmissão aqui por meio da Nordeste Evangélica, a partir das 20 horas, logo após a Voz do Brasil. Às quintas-feiras, o culto de instrução acontece nas congregações e às sextas-feiras, no Templo Central, culto geral de instrução e doutrina. Próximo domingo tem EBD, você já sabe, né? Estaremos estudando a lição de número 2. A porta da fé se abre entre os gentios. A sala dos adultos, este é o tema da lição que você estará estudando a partir das 9 horas da manhã em todas as nossas congregações. Então você é convidado especial para aprender mais acerca da palavra de Deus. EBD. Chamados para Sermos Um, terá início amanhã, dia 9, e segue até o dia 11 na Assembleia de Deus lá em Pium. Um abraço especial para toda a equipe aí da Assembleia de Deus em Pium, estará realizando esse evento a partir de amanhã. A congregação está ali na Avenida Joaquim Patrício, número 18, em Pium, campo de Parnamirim, não é? Você é convidado a estar participando, buscando a Deus, adorando ao Senhor na beleza da sua santidade. Estará ministrando, durante esses dias, estarão ministrando os seguintes palestrantes, os seguintes preletores: pastor Josenil Júnior, pastor Marconi de Assis, presbítero Alexson Carlos e presbítero João Maria. Então fica aí o convite feito para você participar desse momento todo especial. São 2:24 agora na capital potiguar.
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1: Isso aí. Um abraço para o André Lima acompanhando a gente. Boa tarde, André. Seja bem-vindo. A paz do Senhor. Um abraço para a Cláudia Cristina em Estremoz. Também conosco está aqui a Andressa lá no Tirol, né? A irmã Graça Imperial também já adorando a Deus conosco. Um abraço, a paz do Senhor para o Augusto Ferreira. Boa tarde, Augusto. E ele disse o seguinte: a minha filha, a Tabata, né? Está completando hoje 11 anos. Olha aí, Tabata, parabéns, felicidades. Que Deus em Cristo continue abençoando sua vida, Tabata. Completando 11 anos hoje. E o Augusto, lá do setor 29, da Congregação Primícias de Cristo, parabeniza a sua filha, né? Parabéns, Tabata, mais uma vez. Saúde, paz e alegria é o que nós te desejamos.

Oh, coisa boa, Tabata. Sinta-se abraçada, que Deus continue derramando aí bênçãos sem medidas sobre você e sua família, tá bom? Quem está escutando a gente é o Alan Pereira. Boa tarde, Alan. Seja bem-vindo. Boa tarde também para o Paulo Marcos. Um abraço para todo esse povo abençoado de Deus. A Iron também já chegando por aqui. Quem está dizendo que está presente é a Socorro Oliveira. Boa tarde, Socorro, deixando para a meditação Salmo 91 e também o 121, para ninguém esquecer, né? Vamos cantar louvores a Deus em celebração a mais um ano de vida da Tabata. Vamos adorar o Senhor na beleza da sua santidade. Vamos cantar com o Sérgio Lopes, Bartimeu, 12:26.

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1: Duas horas e 41 minutos em Natal. Boa tarde para você. Feliz com Jesus. É aqui na Nordeste Evangélica. Olha, quer saber? Quem quiser saber mais sobre temas ligados à defesa do consumidor, tem até o dia 20 de julho para se inscrever nos cursos oferecidos pela Escola Nacional de Defesa do Consumidor do Ministério da Justiça. São mais de 30 cursos gratuitos em uma parceria com a Universidade de Brasília. As aulas começam ainda neste mês, a partir do dia 27, e são realizadas totalmente online. São oferecidos cursos como Direitos Básicos, previstos aí no Código de Defesa do Consumidor, também Práticas Abusivas, Oferta e Publicidade, Proteção Contratual, Bancos de Dados, Proteção de Dados Pessoais, Consumo Seguro, Educação Financeira e Prevenção ao Superendividamento. Mais informações sobre os cursos oferecidos pela Escola Nacional de Defesa do Consumidor, você encontra no site gov.br/MJ. gov.br/MJ, você aproveita, se inscreve até o dia 20, as inscrições estão abertas, tá? É muito importante, né? É interessante que a sociedade, as pessoas, de uma forma geral, realizem alguns desses cursos para ficarem por dentro, né, dos seus direitos como cidadãos, e com certeza vai ser mais esclarecedor e vai prevenir a entrada, a queda de golpes, né? Vai ter uma prevenção de uma forma geral, e você vai ficar sabendo mais sobre os direitos que possui como consumidor brasileiro. Fica aí a dica no quadro Direito do Consumidor de hoje.
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1: É isso aí, quero aqui enviar um abração para você que nos acompanha no seu veículo aí, nos dando aquela carona pelas ruas da nossa cidade. Obrigado, viu, pela carona, pelo carinho, pela sintonia de sempre. Deus abençoe a sua vida em nome de Jesus. Quem está feliz com Jesus nessa tarde é a Margarida, acompanhando a gente lá em Macaíba. Um abração especial para Andressa, também acompanhando a nossa Nordeste, lá em São José de Mipibu. Muito obrigado ao povo de São José, sempre acompanhando a gente, a você de Areis, a você de Canguaritama, aos nossos amados irmãos lá em Brejinho, ligadinhos com a gente, adorando a Deus conosco. É um prazer, viu, contarmos com a audiência, a sua participação. Povo de Deus em Nízia Floresta, olha aí o povo de Deus também acompanhando a gente em São Gonçalo do Amarante. No nosso carinho aos nossos irmãos em Extremoz, a você de Ceará Mirim, a você da Grande Natal como um todo, muito obrigado por ter escolhido esta emissora para sintonizar. São 2:45 em Natal, vamos cantar louvores a Deus. E a

0: 2:57 na capital potiguar, feliz com Jesus, é aqui na Nordeste Evangélica. Abraço aqui a Maísa Nunes, ligadinha com a gente, adorando a Deus conosco, muito obrigado. Um abraço para o nosso querido irmão Francisco, lá do Lava Jato Canaã, enviando uma saudação para os irmãos também no sítio, deve ser sítio Canaã também, né? Um abraço aí o povo de Deus em São Paulo do Potengi, para todos que fazem aquela igreja ali, não é? O pastor Assis está à frente, o irmão Francisco, a irmã Zuleide, que Deus continue abençoando a sua vida em nome de Jesus. Maria Angélica em Águas Claras acompanhando a gente, muito obrigado aí pelo carinho da sua participação, da sua sintonia nessa tarde abençoada que Deus tem nos concedido, tá certo? Que Deus em Cristo continue aí abençoando sua vida, tá? E vale a pena você acompanhar a nossa programação, participando com a gente pelo 988-26-2255. 988-26-2255. Amanhã a gente tem entrevista aqui no Feliz com Jesus. Estaremos com o médico, o doutor Curioso, né? E Ricardo Curioso, ele vai estar aqui com a gente. E vai nos falar sobre câncer de cabeça e pescoço. Então vale a pena você acompanhar. E fazer sua pergunta, tirar sua dúvida pelo nosso WhatsApp. Dr. Ricardo Curioso estará aqui conosco amanhã nos estúdios da Nordeste Evangélica. 2:59 agora, 2:59, Graça Imperial, boa tarde para você também. Um abração para Zilma lá na Zona Norte, ligadinha com a gente. A Marlene Alexandre, boa tarde, Marlene, deixando o Salmo 126 para a nossa reflexão. Muito obrigado mesmo, viu, pelo carinho, pela sintonia, tá? Vamos agora com Sandra Cerqueira chegando com mais uma edição do Nordeste Informa. A gente volta já já.
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2: Tudo o que acontece você fica sabendo aqui na 92 FM, então vamos aos destaques. O acesso aos serviços do gov.br pode ser feito com o CNPJ da empresa vinculado à conta pessoal do responsável legal. Para isso, é necessário utilizar um certificado digital de pessoa jurídica, o e-CNPJ, registrado no CPF do titular. Após acessar a conta com a opção de certificado digital, o usuário deve selecionar a função de vinculação da empresa, conferir os dados apresentados e confirmar a operação. Depois da vinculação, é possível gerenciar colaboradores autorizados a atuar em nome da empresa. No caso da opção de vinculação não aparecer, o certificado utilizado pode não ser de pessoa jurídica. Se o sistema informar que o CPF não possui relacionamento com o CNPJ, será necessário verificar o vínculo cadastral junto à Receita Federal. Saiba mais em gov.br/governo-digital. Repito, gov.br/governo-digital. O novo plano de investimentos da Neoenergia Cosern prevê aportes de 4,1 bilhões de reais para ampliar e melhorar a infraestrutura no Rio Grande do Norte. O valor que será investido durante o ciclo 2026-2030 representa um crescimento de 81% em relação ao período anterior, 2021-2025, quando foram investidos 2,2 bilhões. Os recursos serão distribuídos em expansão da infraestrutura elétrica, modernização, digitalização e melhoria da rede. Também combate às perdas e infraestrutura operacional. O plano prevê ainda 10 novas subestações, 16 ampliações em subestações, 1.800 quilômetros de novas redes elétricas, além da construção de redes subterrâneas que serão instaladas em áreas estratégicas para o turismo, nas cidades de Mossoró e Natal, além da região de Pipa, em Tibau do Sul. Na edição e apresentação, com informações da Receita Federal e Neoenergia Cosern, Sandra Cerqueira. Retornaremos às 16 horas com mais informações para você.
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4: 15:02.
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3:12, boa tarde para você, 3:12 agora na capital potiguar. Você sabia? Vamos em frente, né? Vamos em frente, porque

Quero que enviar um abraço, a paz do Senhor, para você que está acompanhando a gente aqui na capital, no interior do nosso estado, do nosso Rio Grande do Norte. Um abraço especial para esse povo maravilhoso, abençoado, povo potiguar, né? A você paraibano, a você pernambucano, a você cearense, onde quer que você esteja, ligadinho com a gente, adorando a Deus conosco, nosso carinho, nossa saudação. Que Deus em Cristo continue abençoando a sua vida em nome de Jesus. Vamos seguindo e você participando conosco pelo 988-26-2255. 988-26-2255. Daqui a pouquinho tem um quadro Você Sabia? E hoje vamos falar um pouquinho sobre os alimentos ultraprocessados e também sobre o guia alimentar para pessoa idosa. Pois é, vale a pena você conferir dentro de mais alguns instantes, porque agora vamos continuar louvando a Deus. E eu quero aqui enviar um abraço, uma saudação, a paz do Senhor para Maria Gorgônio, acompanhando a gente, Luzia e Lucimar lá no Soledade 1, o Elígio e a irmã Cleonice estão na sintonia lá em Cobé, município de Veracruz, acompanhando a nossa programação, o Alan Pereira, boa tarde para você também, Alan, que Deus em Cristo te abençoe poderosamente, presbítero Romão da Assembleia de Deus, Aquarela lá em Macaíba estão na escuta, pede oração também por Caio Guilherme, amém, vamos orar por ele também, tá? Por Caio Guilherme. Vamos louvar a Deus e a irmã Miriam de Fátima acompanhando a gente. Boa tarde lá no Guarapes. Está rindo também? Oh, coisa boa. Vamos sorrir. Vamos sorrir. Jesus, ele quer que vivamos assim, sorrindo, adorando a ele na beleza da sua santidade.

0: Você sabia? Você sabia?
1: Boa tarde para você, agora 3h19 na capital potiguar. No quadro Você Sabia de hoje, vamos falar um pouquinho sobre o consumo dos alimentos ultraprocessados. Não é um problema apenas entre crianças e adolescentes, né? Não só para crianças e adolescentes, mas para muita gente, muitos adultos também, tá? E o protocolo de uso do guia alimentar para a pessoa idosa indica que a troca das principais refeições, especialmente o jantar, por lanches como pães, leite, bolachas, biscoitos, salsichas e presunto é comum entre a população idosa também, infelizmente, né? A alimentação saudável é fundamental para a manutenção da saúde, prevenção de doenças e controle de enfermidades. E nessa fase da vida, diversos fatores podem interferir na maneira como este público se alimenta. Por exemplo, alterações fisiológicas,

0: alteração psicológica e social, doenças crônicas, uso de medicamentos, alteração na mobilidade, perda de olfato e visão, redução do paladar, perda de dentes ou dificuldade de adaptação de prótese dentária, entre outros. E os ultraprocessados são atrativos, né? O consumo é alto entre a população idosa pela praticidade e alta palatabilidade, né? Então, esses alimentos são mais procurados. Entretanto, esses alimentos também são nutricionalmente, digamos assim, pobres, repletos aí de gorduras, açúcares e sódio também. Doenças como diabetes, hipertensão, doenças do coração e obesidade são comuns nessa faixa etária. E a ingestão de alimentos pobres em fibras, vitaminas e minerais podem piorar ainda mais esses problemas. Além disso, idosos podem apresentar dificuldade na absorção de nutrientes. Os ultraprocessados agravam ainda mais esse quadro, prejudicam o controle da fome e da saciedade, induzindo o consumo excessivo. E as principais recomendações para a pessoa idosa são as seguintes. Café da manhã, almoço e jantar devem ser respeitados, né? O café da manhã, almoço e jantar devem ser respeitados. E é importante que o idoso consuma comida feita na hora, como arroz e feijão, carnes, ovos, legumes e verduras, farinha de mandioca, panquecas, entre outros. E consuma diariamente frutas, verduras e legumes. Esses alimentos são excelentes fontes de vitaminas, minerais, fibras, antioxidantes e possuem quantidade baixa de calorias. E os idosos prefiram aí o consumo de fruta inteira, em vez de sucos de frutas, mesmo os naturais, né? Os sucos naturais feitos a partir da fruta não fornecem os mesmos benefícios e nutrientes que o consumo da fruta inteira. Para quem não gosta de fazer grandes refeições no jantar, né? Sopas feitas com alimentos in natura podem ser uma ótima alternativa, substituindo o consumo de lanches à base de biscoitos, bolachas, pães e embutidos também. Utilize óleos, gorduras, sal e açúcar em pequenas quantidades. Evite bebidas adoçadas, como refrigerante, suco de caixinha, suco em pó e refrescos. Elas são, em geral, adicionadas de muito açúcar, além de aromatizantes, corantes, entre outros aditivos. O consumo dessas bebidas pode interferir na ingestão de água também, além de piorar o quadro clínico de doenças crônicas pré-existentes. Consuma água mesmo sem sede, para prevenir a desidratação e a constipação. E assim, com certeza, terá mais qualidade de vida, né? Coma com regularidade e atenção, sem se envolver em outras atividades, como assistir televisão, mexer no celular, computador, comer na mesa de trabalho, né? Também em pé ou andando, evite tudo isso, dentro do carro ou transporte público. Faça as refeições sempre que possível na companhia de família, da família, né? E dos amigos. Então, tudo isso está descrito lá no Guia Alimentar para a Pessoa Idosa, que você também pode baixar aí no seu celular, no seu computador, e acompanhar as dicas que lá estão. Então, fica a dica para você aqui no quadro Você Sabia?
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0: Isso aí, Luzimar, Lucimar e Luzia já estão chegando por aqui, o Rui e a irmã Isa ali na Zona Norte também. Boa tarde, Ricardo e a Ângela acompanhando a gente lá em Parnamirim. Um abração todo especial para todo esse povo abençoado de Jesus que acompanha a gente em casa, no carro, no trabalho. Que Deus continue abençoando sua vida em nome de Jesus. Vamos cantar louvores a Deus, 3:25 agora, na capital dos potiguares.
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2: 3:40 em Natal, feliz com Jesus na Nordeste Evangélica. A Prefeitura de Natal sancionou a Lei 8.160 que torna obrigatório o nivelamento.

0: aumento de tampões de bueiros, caixas de inspeção e bocas de lobo após obras nas vias públicas. A norma foi publicada no Diário Oficial desta segunda-feira, dia 6, e passará a valer em 30 dias. Isso é tão importante, né? Porque evita aí constrangimento, evita acidentes, inclusive. Às vezes a gente vai passando por uma via, aí tem uma caixa de inspeção que fica com um nível mais baixo que o asfalto e traz aí transtornos para todo mundo. E acaba prejudicando também o meio ambiente como um todo, né? A legislação se aplica a obras de pavimentação, recapeamento, reconstrução, tapa-buracos e manutenção de vias e calçadas. O texto determina que equipes de obras ajustem tampões e caixas de inspeção ao nível final do pavimento. Além disso, técnicos devem posicionar bueiros e bocas de lobo o mais próximo possível da altura da via, respondendo às exigências técnicas de funcionamento. Dessa forma, a lei busca eliminar desníveis que surgem após intervenções no asfalto. Na prática, a regra evita a formação de degraus, buracos e ressaltos que podem causar danos a veículos e aumentar riscos para motociclistas, ciclistas e pedestres, como a gente acabou de falar aqui. A nova legislação exige que o nivelamento ocorra durante a execução da obra. Assim, as equipes devem realizar o ajuste no mesmo momento em que concluírem a pavimentação ou manutenção da via. Além disso, a prefeitura passa a notificar empresas de água, energia e telefonia para acompanhar estas intervenções. Isso é importante para toda a nossa sociedade, tá? Um exemplo desse trabalho que é realizado aí por esse nivelamento foi ali realizado na Avenida Ayrton Senna. Então, essas bocas de lobo, essas caixas de inspeção tem um nível lá da via e traz benefícios para todo mundo. O contrário, traz problemas, pode causar acidentes e traz problemas aí para o meio ambiente de uma forma geral. Agora, 3:42, vamos seguindo. Feliz com Jesus.
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0: É isso aí, você participando com a gente pelo 988-26-2255. Lembrando que amanhã estaremos recebendo aqui nos estúdios da Nordeste Evangélica o Dr. Ricardo Curioso, e ele vai falar sobre câncer de cabeça e pescoço, né? Como prevenir, coisa e tal. Todo o tratamento, enfim, você acompanha aqui na nossa programação, tá? Então fica o convite feito para você participar e fazer sua pergunta também, tirar sua dúvida. Quero aqui enviar um abraço para Suzy acompanhando a gente. Boa tarde, Suzy. Ela está em Passagem de Areia, Parnamirim, tá na escuta da nossa Nordeste todos os dias. Muito obrigado, viu? Diz que ama a nossa programação, nossa rádio. Muito obrigado, minha querida irmã. Que Deus te abençoe poderosamente, tá bom? A você e a toda a sua casa, sua família. E envia um alô para todos que estão na sintonia da nossa Nordeste, né? Para a sua família. Pede para ouvir Maria Massal. Maravilha. Pode ser qualquer um louvor com a Maria Massal. E eu quero aqui agradecer a sua audiência, tá certo? Deus abençoe. Muito obrigado mesmo. Também conosco está a Silvia Mello. Boa tarde, Silvia. Paz do Senhor. Um abraço. Deus abençoe sua vida em nome de Jesus. Vamos cantar louvores a Deus. A gente volta já.

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1: Três horas e 56 minutos. Boa tarde para você em casa, no carro, no trabalho, ouvindo a nossa 92 FM. Obrigado, viu, pelo carinho, pela sintonia, pela escolha. Deus abençoe. Um abraço para Israel, ligadinho com a gente ali em Minas Gerais. Olha aí, um abraço, Israel. Que Deus te abençoe em Igarapé, né? Acompanhando a gente lá em Igarapé, estado das Minas Gerais. Maravilha. Muito obrigado mesmo por ter escolhido a nossa programação, né? Por estar nos ouvindo aí nas Minas Gerais, uma terra daquela culinária maravilhosa, né? História demais, coisa boa demais. Como nosso país é rico, não é? Na cultura, é rico na história, é rico em tudo. E agora vamos com ela, Sandra Cerqueira chegando com mais uma edição do Nordeste Informa. A gente volta já já.
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2: É muito bom poder contar com a sua sintonia todas as tardes. Nordeste Evangélica Informa chegando para atualizar você. As condições de saúde da população, estilos de vida, fatores de risco, acessos a serviços de saúde e outros detalhes fazem parte da terceira edição da Pesquisa Nacional de Saúde. O levantamento será feito pelo Ministério da Saúde, junto com o Instituto Brasileiro de Geografia e Estatística, o IBGE, até 30 de novembro deste ano. Os dados coletados são usados para embasar estudos e análises sobre a situação de saúde no país. Cerca de 140 mil domicílios serão visitados pelos pesquisadores do IBGE, que farão entrevistas abordando assuntos como características dos domicílios, perfil dos moradores e condições de saúde. O questionário individual será aplicado a um morador com 15 anos ou mais. E junto com a pesquisa, também serão aferidos pressão arterial, peso e altura dos participantes. Outra novidade é que, pela primeira vez, a Pesquisa Nacional de Saúde contará com coleta de sangue e urina de 15 mil a 20 mil participantes com 35 anos ou mais. Os resultados permitirão a produção de indicadores relacionados a doenças crônicas e outros agravos à saúde. Cumprindo o processo administrativo do licenciamento ambiental do Complexo Hidrossocial Barragem Oiticica, está aberta até o dia 30 de julho uma consulta pública do Plano Ambiental de Conservação e Uso do Entorno da Barragem de Oiticica. Com as contribuições recebidas, o plano será submetido à aprovação do órgão ambiental, seguindo os trâmites legais do licenciamento. O plano estabelece as diretrizes para compatibilizar o desenvolvimento local com a conservação ambiental do entorno da barragem. O formulário da consulta pública está disponível no portal cidadão.rn.gov.br até o dia 30 de julho. Repetindo para você, o endereço é cidadão.rn.gov.br. Edição e apresentação, Sandra Cerqueira, com informações do Ministério da Saúde e do Governo do Rio Grande do Norte. Fique ligado, tem mais notícias às 17 horas.
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4: 16 horas.
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0: Boa tarde para você, agora 4:13 em Natal. Chegamos àquele momento especial de meditação na palavra de Deus com o pastor Elinaldo. A gente volta já já. Fique conosco.
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2: Meus caros irmãos e amigos, a paz do Senhor para todos. Veremos que a quarentena do Sinai teve repercussão terrível sobre o povo e sobre a vida de Moisés, não é? Temos lições importantes a refletir sobre o que a quarentena pode gerar. Em algumas pessoas, reconhecimento da soberania de Deus e o temor nos corações para servir melhor ao Senhor. Em outras pessoas, como no caso de Israel, não é? Que adorou o bezerro de ouro, pode causar sentimentos negativos, indiferença e desprezo à palavra de Deus. Vimos que Deus prometeu enviar um anjo para seguir na jornada pelo deserto abrasador com Moisés e o povo que tiraram do Egito. Assim Deus decidiu, porque o povo era extremamente obstinado em desobedecer ao Senhor. Imagine o povo de hoje, nas igrejas. Nenhum povo viu tantos sinais e maravilhas operadas por Deus em seu meio,

presença não iria adiante com o povo. Vimos que Deus ouviu a oração de Moisés e lhe tranquilizou, dizendo: a minha presença irá contigo para te fazer descansar. Êxodo 33, 14. E Deus, que é misericordioso, fez promessas grandiosas a Moisés em favor do povo e declarou a Moisés o pacto, o concerto que faria com eles, prometendo bênçãos maravilhosas de vitória sobre todos os seus inimigos, contanto que obedecesse a sua palavra, sobretudo quanto à reverência e o respeito à adoração exclusiva ao Senhor. Infelizmente, depois o povo de Israel não cumpriu o concerto que Deus fez com eles e sofreu terríveis consequências. O juízo de Deus se fez sentir através do cativeiro assírio, cativeiro babilônico e tantos outros males que eles sobrevieram. Hoje vamos falar sobre outra quarentena na Bíblia, a que foi vivida pelo profeta Elias, depois do confronto com os profetas de Baal. O livro de 1 Reis, no capítulo 18, nos mostra que Deus mandou o profeta Elias ir ao rei ímpio Acabe e confrontar a pecaminosidade de Israel, que, incitado pela mulher maldita, né, maldita do rei, levava o povo a adorar ao deus Baal e ao deus Azera. O profeta Elias foi usado por Deus para denunciar a terrível idolatria em que o povo se envolveu no tempo do rei Acabe. O povo que Deus tirara da escravidão do Egito e o levara a Canaã, a terra prometida, durante 40 anos pelo deserto, se esqueceu das bênçãos, dos milagres, do livramento de Deus, e seguiu as abominações de um rei incompetente e fraco que era dominado por sua mulher, a ímpia rainha Jezabel, que dominava o marido e também o reino, mulher extremamente vaidosa e dominadora. O profeta, temeroso de ser morto, mas se apresentou diante do rei Acabe. O rei, vendo o profeta, disse: agora, pois, envia e ajunta a mim todo Israel no Monte Carmelo, como também os 450 profetas de Baal e os 400 profetas de Azera, que comem da mesa de Jezabel. Então enviou Acabe os mensageiros a todos os filhos de Israel e ajuntou os profetas no Monte Carmelo. Então Elias se chegou a todo o povo e disse: até quando cocheareis entre dois pensamentos? Se o Senhor é Deus, seguiam. E se Baal é Deus, seguiam. Porém o povo não lhe respondeu nada. 1 Reis 18, 19, 21. No dia marcado para aquele encontro tremendo entre o homem de Deus e os 850 profetas do diabo, todo o povo foi reunido no amplo lugar escolhido por Elias e pelo rei. O profeta, cheio de unção e do poder de Deus, fez um grande desafio ao povo idólatra e mandou construir um altar de pedras e disse ao povo que seus profetas tivessem precedência, invocassem primeiro a Baal, aos seus deuses, e se seus deuses respondessem com fogo, eles seriam exaltados. E o profeta Elias haveria de invocar também ao Deus de Israel. O Deus que respondesse com fogo seria o verdadeiro Deus. Começou a disputa entre o diabo e o Deus de Elias. Os profetas de Baal fizeram um altar, né, colocaram a lenha sobre, sobre as pedras e o holocausto, né, sobre o altar. E começaram a clamar o seu falso Deus, que mandasse fogo. Clamaram desde amanhã até meio-dia, dizendo: Baal, Baal, manda fogo, Baal. E nada, ficaram exaustos e se cortavam todos, né, para agradar a Baal, mas não houve resposta alguma. 1 Reis 18, 25 a 29. Decepção e desespero. O falso Deus não mandou fogo, não respondeu nada. Na verdade, era um Deus demônio. Então, o homem de Deus, o profeta Elias, tomou 12 pedras e fez outro altar. Cada pedra daquela representava uma tribo de Israel. Colocou tudo em ordem. Arrumou as pedras, colocou a lenha em cima do altar.

altar e o bezerro oferecido em cima da lenha, né? Toda a multidão dos adoradores do diabo observava com grande expectativa, que não era para tocar fogo, não, era para descer fogo do céu. Além disso, para provar que Deus é Deus, mandou fazer um rego, veja só, o profeta Elias, fazer um rego em redor do altar e mandou derramar água sobre o altar, molhando o sacrifício, encharcando a lenha toda. Mandou derramar água 3 vezes. Por aí você sabe, estava tudo molhado. Mas veja o que aconteceu. Sucedeu, pois, que oferecendo-se a oferta de manjares, o profeta Elias chegou e disse: ó Senhor, Deus de Abraão, Deus de Isaac, Deus de Israel, manifeste-se hoje que tu és Deus em Israel e que eu sou teu servo e que conforme a tua palavra fiz todas estas coisas. Responde-me, Senhor, responde-me para que este povo conheça que tu, Senhor, és Deus e que tu fizeste tornar o seu coração para trás. Então caiu fogo do Senhor e consumiu o holocausto e a lenha e as pedras e o pó e ainda lambeu a água que estava no rego. O que vendo todo o povo caiu sobre os seus rostos em terra e disseram: só o Senhor é Deus, só o Senhor é Deus. Então caiu fogo do Senhor e consumiu tudo. Tudo, lambeu água, tudo. Que maravilha, né, irmão? O povo ficou atônito, caiu mesmo sobre os rostos deles e disseram isso. Só o Senhor é Deus, não é? Só o Senhor é Deus. Que maravilhas. 1 Reis 18:37-38. Assim, meus irmãos, no próximo programa, nós veremos como Elias teve que fugir com medo de ser morto e ficou vários dias confinado numa caverna, né? Uma verdadeira quarentena, até sair de lá por ordem de Deus. Eu pergunto, como vai você e sua família nessa quarentena pela pandemia do Covid-19? Está procurando buscar mais a presença de Deus? Ou você ou seus filhos aproveita para ficar ocioso apenas vendo filmes ou novelas? Cuidado, Deus não está morto. Ele anota tudo o que fazemos ou deixar de fazer e dará a cada um a recompensa por seus pensamentos e obras. Até o próximo programa, se Deus quiser.

0: resultado é aqui.
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1: Boa tarde, 4 horas e 37 minutos na Grande Natal. Vamos falar de educação, né? Educação em destaque aqui no nosso programa, aqui na nossa programação. As inscrições para a Prova Nacional Docente foram prorrogadas até o dia 10 agora, gente, até o dia 10 de julho. Ainda dá tempo, hein? Tem hoje, amanhã e depois. O novo prazo também vale para as solicitações de atendimento especializado. Para efetuar a inscrição, o candidato deve pagar a taxa de R$ 85,00 até o dia 14 de julho. Essa também é a data em que será divulgado o resultado das solicitações de atendimento especial. Em caso de negativa, os recursos podem ser apresentados pelos candidatos até o dia 16 de julho. A aplicação da prova está mantida para o dia 20 de setembro e o resultado final será divulgado em 15 de dezembro. O exame é composto por duas partes, sendo uma voltada para a formação geral docente e outra para questões específicas de 21 áreas da licenciatura. A Prova Nacional Docente tem o objetivo de avaliar a formação dos profissionais que estão concluindo cursos de licenciatura em todo o Brasil. O resultado também pode ser usado como parte do processo seletivo em concursos públicos para a contratação de profissionais de educação básica, da educação básica, tá? Então fica aí a dica para vocês. Não deu tempo de se inscrever, ainda dá tempo agora, né? O prazo foi prorrogado, foi alongado. E aí você tem até o dia 10 desse mês para fazer sua inscrição e até o dia 14 de julho para fazer o pagamento da taxa no valor de R$ 85,00. Fica a dica no quadro Educação de hoje.
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1: Ô, coisa boa é tê-lo como nosso ouvinte. Muito obrigado, Paulo Roberto, acompanhando a gente. Feliz com Jesus. Muito obrigado aqui também pelo carinho, pela sintonia, pela participação da Analine Gouveia. Boa tarde, Analine. Que a paz do Senhor Jesus esteja contigo. Que Deus te abençoe poderosamente. Quem está também conosco é o Felipe. Felipe Severo. Boa tarde, Felipe. Que a paz do Senhor esteja contigo. Graça Imperial, um abraço. Também conosco, Israel, ligadinho com a gente, lá em Minas, né? Um abraço, Israel, que Deus te abençoe poderosamente. Vamos cantar louvores a Deus. São 4 horas e 40 minutos na capital potiguar. Vamos louvar a Deus com Bené Gomes, a Aliança. Bené, com louvor para você adorar, para você relembrar, para você exaltar ao Rei dos Reis e Senhor dos Senhores.

Agora 4:47 na Grande Natal, feliz com Jesus, aqui na Nordeste Evangélica, emissora das Boas Novas, nessa tarde maravilhosa que Deus tem nos concedido. A Ele toda honra, toda glória, todo louvor, toda adoração. 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Vai lá, dá uma ouvida na nossa programação, dá uma conferida nas nossas matérias, né, nas nossas notícias, e fique sempre muito bem informado ouvindo a Rádio Nordeste Evangélica. Lá você também conhece um pouco mais da nossa história, você pode baixar o aplicativo da Nordeste Evangélica no seu smartphone e acompanhar toda a nossa programação aí na palma da sua mão. Então, fica o convite para você também acessar e participar. Um abraço para o Adriano lá em Pernambuco, acompanhando a gente. Obrigado, Adriano, pelo carinho, pela sintonia. Deus te abençoe. Muito obrigado também pelo carinho aqui, participação da Priscila Carla. Boa tarde, Priscila. Paz do Senhor. Deus abençoe você e a sua casa também. Vamos orar por ti, tá? Vamos a mais um belíssimo louvor. A gente volta já.

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1: Quatro horas e 58 minutos em Natal, Feliz com Jesus, abraçando aqui a irmã Cileide, juntamente com os irmãos ali de Farol 1, mãe Luísa, estão parabenizando o irmão Clodoaldo, está aniversariando. O irmão Clodoaldo é o esposo da irmã Cileide, né? E hoje, completando mais um ano de vida, parabéns Clodoaldo, felicidades, deixamos para sua reflexão, meditação, Salmo 23, tá? Que o Senhor continue abençoando aí rica e poderosamente a você e a toda a sua casa, seu ministério, sua vida, em nome de Jesus. Um abraço especial para Denise Ribeiro, lá em São Gonçalo, lá na Cidade das Rosas, né? Em São Gonçalo do Amarante, ouvindo a nossa programação nessa tarde. Obrigado, Denise. Que Deus em Cristo te abençoe poderosamente também. E agora vamos com notícias. Sandra Cerqueira chega com mais uma edição do Nordeste Informa e a gente volta já.
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2: Está no ar Nordeste Evangélica Informa, trazendo mais informações para você. O Senado aprovou nesta terça-feira projeto de lei que permitirá que a pensão alimentícia seja transferida automaticamente para a conta do beneficiário, sem que haja necessidade de pedidos judiciais em caso de inadimplência. Pela proposta, o pedido de transferência automática mensal pode ser feito em qualquer fase do cumprimento de sentença judicial. Os bancos devem realizar as transferências em datas definidas pela Justiça. Caso não haja saldo suficiente na conta do devedor, os recursos serão congelados até o limite do valor da prestação em atraso. A medida também poderá alcançar ativos financeiros de empresário individual, mesmo quando vinculados à atividade empresarial. Outra proposta aprovada nesta terça-feira foi a que aumenta as penas para diversos crimes sexuais contra crianças e adolescentes. Uma das novidades é o agravante para o uso de inteligência artificial. A pena para quem adquire e armazena material fruto de violência sexual passa a ser de 3 a 6 anos de prisão mais multa. A proposta ainda cria ronda virtual que poderá ser feita pelas polícias para coletar arquivos relacionados a crimes sexuais contra menores em ambientes virtuais sem ordem judicial prévia. Os textos seguem agora para sanção presidencial. O setor educativo do Museu Câmara Cascudo da UFRN preparou um circuito de atividades para envolver crianças e adolescentes até o dia 10 de julho. A programação tem foco no aprendizado, na brincadeira e na cultura potiguar, incluindo jogos e oficinas. Todas as iniciativas são gratuitas e as inscrições serão realizadas no local, baseadas nos conteúdos das exposições do museu, da biblioteca e das atividades do parque. As oficinas trazem temas como desenho da megafauna, criação com cerâmica fria, pintura e colagem com pigmentos naturais, agricultura urbana e contação de histórias na biblioteca. A maior parte das atividades é livre para todas as idades e as inscrições gratuitas serão realizadas com 15 minutos de antecedência. Não é necessário agendamento prévio. O Museu Câmara Cascudo fica aberto de terça a sexta-feira, das 8h30 ao meio-dia e das 13h às 16h30, e tem entrada gratuita até 30 minutos antes do horário do encerramento. Mais informações no perfil do MCC no Instagram ou ainda no site mcc.ufrn.br. Repito, mcc.ufrn.br. Na apresentação e edição, Sandra Cerqueira, com informações da Agência Senado e da UFRN. Estaremos de volta com mais uma edição do Nordeste Evangélica Informa às 21 horas.
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4: 17:03.
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1: Boa tarde, minha gente. Agora 5 horas e 12 minutos na capital. Dando continuidade às ações de promoção da saúde no interior do estado, o Serviço Social do Comércio do Rio Grande do Norte, o SESC-RN, entidade do sistema Fê Comércio, leva a unidade móvel SESC Saúde Mulher ao município de Fernando Pedrosa. Então, nosso abraço aí a toda a comunidade, a todos os moradores de Fernando Pedrosa. A instalação acontece na Casa da Cultura Francisco Tavares da Silva, localizado na Rua São José, número 7, onde serão realizados os atendimentos e agendamentos dos exames. Os atendimentos ocorrerão até o dia 17 de julho, com oferta gratuita de 550 exames, sendo 250 mamografias e 300 exames preventivos. Além disso, cerca de 500 pessoas deverão ser beneficiadas pelas ações de educação em saúde desenvolvidos pela equipe do SESC Saúde Mulher. Pois é, os exames preventivos são destinados às mulheres entre 25 e 64 anos. Já as mamografias são voltadas às mulheres de 50 a 74 anos. Mulheres entre 40 e 49 anos também podem realizar o exame desde que apresentem requisição médica conforme a orientação do Ministério da Saúde. Então fica aí o convite feito para você, mulher de Fernando Pedrosa, participar, né, desses exames, né, dessa ação em saúde desenvolvida pelo SESC-RN na cidade. Os agendamentos já estão sendo realizados pelos agentes de saúde do município e para efetuar a marcação é necessário apresentar cópias do RG, CPF e cartão SUS, comprovante de residência e, no caso de mulheres entre 40 e 49 anos, e desejem realizar a mamografia, a requisição médica também é solicitada. Então, fica aí a dica, fica o convite feito, fica a informação prestada a você em Fernando Pedrosa.
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1: É isso aí, Jeane, lá no setor 17. Boa tarde, Jeane, que a paz do Senhor esteja contigo. Um abração especial para a Cileide, acompanhando a gente também, toda sua família, seu esposo, né? Aniversariante do dia. Nosso carinho, nossa saudação a você, meu irmão, que nos acompanha no trânsito, na volta para casa, está ouvindo aí no seu carro, ouvindo aí no rádio do seu carro. Muito obrigado, viu, pelo carinho. Pelas estradas do Rio Grande do Norte, a Nordeste também vai seguindo aí ao seu lado, te fazendo companhia, abençoando seu final de tarde, seu início de noite, com a paz do Senhor Jesus Cristo. Vamos cantar, vamos louvar a Deus. São 5h15 agora, na capital de todos os potiguares.
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1: 5:23 na Grande Natal. Boa tarde para você. Você que está em Goianinha ouvindo a gente. Olha aí, muito obrigado pelo carinho da sua audiência. E a Caerne informa aos moradores de Goianinha, principalmente a quem reside aí no Altos de Goianinha e Novo Horizonte, que até o final da manhã desta quinta-feira, dia 9, tá certo? O abastecimento de água para estes bairros será normalizado, né? Será religado, tá certo? Até o final da manhã desta quinta-feira, dia 9, o abastecimento de água para os bairros Altos de Goianinha e Novo Horizonte, na cidade de Goianinha. A parada emergencial no fornecimento da água ocorreu por volta das 13 horas de hoje, após pane no quadro de comando de um poço que atende as duas regiões da cidade do Agreste Potiguar. Quando a distribuição de água for retomada, serão necessárias até 24 horas para a normalização do abastecimento, tá, nesses dois bairros da comunidade da cidade de Goianinha, Altos de Goianinha e Novo Horizonte. Também, voltando aqui mais para pertinho da gente, vamos até Emaús, Parnamirim, e a Caerne realiza manutenção em poço também, que atende o bairro de Emaús. O sistema de abastecimento deve ser religado ao meio-dia de amanhã, quinta-feira, dia 9, com o objetivo de realizar manutenção de equipamentos elétricos do poço número 24, em Parnamirim. A Caerne precisou interromper o fornecimento de água no bairro Emaús nesta quarta-feira, dia 8. O serviço deve ser concluído até o meio-dia de amanhã, quinta-feira, dia 9, quando o sistema que abastece a região será religado. Após esse período, a normalização na distribuição de água de Emaús deve ocorrer em até 12 horas. Então, fica aí a dica: economize água, né, para o pessoal aí de Emaús e os nossos queridos lá em Goianinha também, lá no Altos de Goianinha e Novo Horizonte, até amanhã pelo menos, né? Fica a informação aqui em 92.5, informações aí vindas da Companhia de Águas e Esgotos do Rio Grande do Norte. Vamos ao intervalo, a gente volta já.
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2: Feliz com Jesus, chegando ao finalmente, né? O finalmente dessa tarde, aos momentos finais. Quero desde já agradecer a você, sua participação, sua sintonia de sempre, que Deus continue abençoando sua vida, tá? Com saúde, paz, alegria, aos aniversariantes do dia, a nossa saudação mais uma vez, tá? Que as bênçãos dos céus estejam sendo derramadas sobre você e sua vida. E agradeça, né? Agradeça a Deus, porque é um momento ímpar, é um momento especial, um momento de gratidão que você hoje está recebendo o maior e melhor presente, que é a vida, não é? É a vida, é uma dádiva de Deus, é uma bênção dos céus. Então, agradeça a Deus, tá? Agradeça a Deus por mais um ano, agradeça a Deus por mais esse ciclo, um ciclo que termina, outro que inicia, né? Mas, enfim, o importante é que as bênçãos do Senhor estejam aí sendo derramadas sobre você. Chuva de graça, né? Chuva de bênçãos sobre você e toda a sua casa, tá certo? A você que nos dá aquela carona de todos os dias, a você, dona de casa, que nos permite entrar na sua casa, na sua residência, no seu lar, muito obrigado mesmo por ter escolhido essa emissora. A você de perto, a você de longe, em outros estados da federação e até em outros países, né? Ouvintes assíduos da nossa programação, como a irmã Rita lá na Suécia, sempre ouvindo a gente. Tem gente no Japão, tem gente ouvindo a gente em todo o planeta Terra. Graças a Deus por isso. E sendo abençoadas com o Evangelho de Jesus. Graças a Deus. Que Deus abençoe. Olha, há poucos instantes estava ouvindo uma irmã que enviou uma mensagem para a gente e disse: olha, Deus falou comigo através desse louvor, né? Desse louvor. Deus fala de várias formas. Deus fala através da natureza, Deus fala através do louvor, Deus fala por meio da sua vida. Se olha no espelho, Deus está falando com você todos os dias. Deus está te abençoando de uma forma especial. Então sorria para a vida. Agradeça a Deus pela vida, pela respiração e por todas as coisas. Amanhã a gente volta, se Deus quiser, a partir das 2 horas da tarde. Agradeço os trabalhos técnicos dessa tarde do Eudes Teixeira, produção musical do Evaristo Filho, na comunicação de Gerson Câmara. Muito obrigado a todos, uma noite de paz e alegria. Até amanhã, se Deus quiser.

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1: Meus queridos irmãos e amigos, rádio ouvinte da Nordeste Evangélica e da Rádio Boas Novas, estamos mais uma vez aqui apresentando o momento de reflexão, a voz do pastor. Vamos fazer uma reflexão na palavra de Deus, a Bíblia Sagrada, que é para nós a inerrante, infalível e completa palavra de Deus. Quero fazer leitura do Evangelho segundo Mateus, capítulo 11, a partir do versículo 12, que nos diz: E entrou Jesus no templo de Deus e expulsou todos que vendiam e compravam no templo e derribou as mesas dos cambistas e as cadeiras dos que vendiam pombas. E disse-lhes: Está escrito, a minha casa será chamada casa de oração, mas vós a tendes convertida em covil de ladrões. E foram ter com ele ao templo cegos e coxos e curou-os. Vendo então os principais dos sacerdotes e os escribas as maravilhas que fazia, e os meninos clamando no templo, Hosana ao Filho de Deus, indignaram-se e disseram-lhe: Ouves o que estes dizem? E Jesus lhes disse: Sim, nunca lestes? Pela boca dos meninos e das criancinhas de peito tiraste o

0: Prefeito louvou e, deixando-o, saiu da cidade para Betânia e ali passou a noite. Amém. Meus queridos radiovintes, irmãos e amigos, Jesus é um grande exemplo para todos nós, especialmente no zelo, na honra que deu ao templo de Deus. Mateus nos revela que Jesus, ele expulsou dali os que vendiam, os cambistas, enfim, a título de mensagem escrita, ele colocou a purificação do templo. Não resta a menor dúvida que o templo judaico literalmente era a casa de Deus, a casa do Senhor, ou seja, local de adoração, de louvor, de oração e de ensino da palavra de Deus. Surgiram os primeiros templos de Salomão, depois veio o templo de Zorobabel após o cativeiro, e no quarto século vieram os templos cristãos. E há, na verdade, uma relação de Jesus com o templo. Jesus foi apresentado no templo aos 40 dias de nascido. E, na verdade, Jesus, ele amava a casa de Deus. Jesus, no templo, ele se fazia presente para ensinar, e lá ele curou também muitas pessoas. Na verdade, a Bíblia diz que, cumprindo-se os dias da purificação de Maria, após o parto de Jesus, segundo a lei de Moisés, o levaram a Jerusalém para o apresentar ao templo. E foi no templo que Jesus foi apresentado, segundo o que está escrito na lei do Senhor: todo macho primogênito será consagrado ao Senhor. E de sorte que José e Maria, como judeus, pessoas tementes a Deus, cumpriram exatamente a rigor o que dispunha a lei de Moisés. E nós vamos encontrar agora Jesus aos 12 anos no templo. Registra o evangelista Lucas, no capítulo 2, versículos 41 e 48, que diz: 3 dias depois encontraram-no, achava-se no templo, sentado entre os especialistas na lei, ouvindo-os e fazendo-lhes perguntas, deixando toda a gente admirada com a sua inteligência e respostas. Os pais não sabiam o que pensar quando o viram ali sentado. Jesus, ele ensinava no templo. Na verdade, o templo era o local onde os judeus se reuniam, oravam, iam buscar a Deus, os sacrifícios eram apresentados. E Jesus aproveitou também, como judeu que era, para ir ao templo. E diz o evangelista Mateus que todos os dias ensinava no templo, mas os principais sacerdotes, os escribas e os principais do povo procuravam matá-lo. Jesus estava no templo e, quando perseguido, ele não hesitou. Quantas das vezes Jesus teve que fugir do meio dos seus adversários? Jesus não somente ensinava no templo, mas curava também. Enquanto ele estava no templo, registra Mateus, então levaram a Jesus no templo cegos e aleijados, e ele os curou. Jesus, na verdade, no templo, ele honrava a casa de Deus, porque era casa de oração para todas as nações. Jesus não somente ensinava, curava, mas Jesus também era louvado no templo. Olha o que a palavra nos diz: entretanto, quando os chefes dos sacerdotes e os escribas viram as maravilhas realizadas por Jesus e as crianças clamando no templo, Hosana ao Filho de Deus, revoltaram-se e ficaram indignados. Tudo isso por quê? Porque Jesus, meus queridos irmãos e amigos, Jesus estava no templo enquanto Deus humanizado, e ele era louvado porque Jesus tinha duas naturezas: a natureza humana, a natureza divina. E, na verdade, Jesus provou isso diversas vezes, não somente quando ensinava, quando pregava, mas quando curava também. E verdadeiramente ele recebia este louvor: Hosana ao Filho de Deus. Ou seja, venha salvação para nós pelo Filho de Deus. Então, os principais sacerdotes e os escribas ao verem as maravilhas e este louvor das crianças, eles ficaram revoltados e ficaram indignados com a pessoa do Senhor Jesus. Jesus, ele honrou o templo de Deus, o templo que foi reconstruído por Zorobabel após o cativeiro e que sofreu uma reforma pelo rei Herodes. Então Jesus estava sempre ali no templo e ele honrou exatamente o templo, chamando casa de Deus. Diz a palavra do Senhor, conforme o registro de Mateus, que 2 vezes em 3 anos Jesus expulsou do templo os vendedores e os cambistas. E está escrito, conforme disse ele: a minha casa será chamada casa de oração. Vós, ao contrário, estáis fazendo dela um covil de salteadores. Ou seja, estavam ali os cambistas, estavam ali os vendedores de animais para os sacrifícios, e eles estavam explorando os judeus que vinham de longe para oferecer sacrifícios ao Senhor. E Jesus reprova exatamente esta ação daqueles salteadores, daqueles cambistas, daqueles vendedores. Enfim, Jesus tinha muito zelo pela casa de seu Pai, a casa de Deus, o templo do Senhor em Jerusalém, e chamou casa de meu Pai. E como se comportar na casa de Deus? Se Jesus honrou o templo, se Jesus ensinou no templo, fez maravilhas no templo, foi louvado no templo e expulsou os cambistas, os vendedores de animais do templo, para que o povo soubesse que aquela casa seria chamada casa de oração para todas as nações, e nós, como devemos nos comportar na casa de Deus? Há, na verdade, meus irmãos, meus amigos, um conjunto de regras de conduta para nós, que devemos comportar bem na casa do Senhor, com boas maneiras. Na hora do culto, evitar conversas triviais. Na hora do culto ao Senhor, não era ninguém estar conversando assuntos outros, assuntos triviais do dia a dia da nossa vida. Não é hora para ninguém estar conectado à internet e percorrendo aí, acessando sites e grupos de redes sociais. Não. Na hora do culto, deve evitar movimentos, alguém está se levantando, andando pelo meio do templo, porque o templo não é lugar de ostentação, ou seja, de exibicionismo. Não, de forma alguma. O templo é o lugar santo que nós temos escolhido para adoração, para o culto ao Senhor nosso Deus. Na hora do culto, deve se comportar com temor e tremor na presença do Senhor. No culto não há lugar para estrelismo, para artistas, não. A casa de Deus, o templo do Senhor, onde vamos cultuar, devemos cultuar a Ele com toda reverência, com todo temor. Estamos na presença do Senhor. Não é lugar de conversas do dia a dia da nossa vida, não é hora de ninguém estar acessando a internet, as páginas, as redes sociais. Não, é hora da gente estar concentrado, olhando para o púlpito, cantando ao Senhor, com o coração aberto para glorificar ao Senhor nosso Deus. Enfim, devemos honrar a casa de Deus como Jesus honrou também. De sorte que o templo do Senhor, aonde cultuamos, deve ser honrado pela presença do Senhor nosso Deus. Isto é muito importante para nós, até porque o prédio aonde cultuamos ao Senhor, ele foi dedicado para o culto ao Senhor nosso Deus. E por esta razão, devemos ter muito zelo, devemos ter muito temor quando estivermos na casa de Deus. Que Deus nos ajude, que Deus nos abençoe, que possamos entender que a palavra de Deus, ela é para nós o ensino para a nossa vida prática, especialmente nós como cristãos evangélicos, salvos na pessoa de Jesus, que fazemos a igreja do Deus vivo. Devemos saber o valor que tem o templo de Deus para cada um de nós. Que Deus nos abençoe, que Deus nos ajude. Vamos orar neste momento. Nosso Deus, Pai que estás nos céus, te damos graças por este momento de reflexão, Senhor. Que a tua bênção, Senhor, alcance a todos nossos queridos radiovintes, Senhor. Que a tua bênção seja, Senhor, extensiva aos nossos amigos também. E que nós, Senhor, possamos, a exemplo de Jesus, estimar e honrar o templo onde cultuamos ao Senhor e saber que o Senhor está no seu santo templo e devemos comportar com temor e tremor na tua presença. Aceita nossa oração, nossa gratidão, em nome de Jesus. Amém. Deus os abençoe, em nome de Jesus. Amém.
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2: 17:52.
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3: 18:58.
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2: Olá, boa noite.
1: Boa noite para você que nos acompanha em todo o país.
2: Quarta-feira, 8 de julho de 2026.
1: Vamos ao destaque do dia na Voz do Brasil.
2: Vacinação infantil.
1: Pneumo 20 contra pneumonia e meningite está disponível nas unidades básicas de saúde. Gabriela Noronha.
3: A Pneumo 20 é indicada para bebês no primeiro ano de vida e crianças menores de 5 anos que ainda não completaram o esquema de vacinação recomendado.
2: Proteção às mulheres.
1: Ligue 180 registra denúncias de violência e funciona 24 horas todos os dias da semana. Pablo Mundim.
4: O Ligue 180 também orienta familiares, amigos, vizinhos e qualquer pessoa que queira saber como agir diante de uma situação de risco.
2: E vamos falar hoje sobre a Rede Nacional de Proteção e Defesa dos Direitos Humanos das Pessoas Idosas.
1: Quem vai explicar pra gente mais sobre o tema é o Secretário Nacional dos Direitos da Pessoa Idosa, Alexandre da Silva.
5: São todas aquelas pessoas, aquelas instituições, aqueles órgãos que atuam no segmento da pessoa idosa e que garantam a defesa, a promoção, a mitigação de violações e violências e a garantia de mais direitos.
2: Hoje na apresentação da Voz do Brasil, eu, Mariana Jungmann e Luciano Seixas.
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2: Crianças menores de 5 anos e grupos prioritários já podem procurar o posto de vacinação mais próximo para se protegerem com a Pneumo 20.
1: O imunizante previne contra 20 sorotipos da bactéria causadora de doenças graves, como pneumonia e meningite.
2: A ideia é diminuir as hospitalizações, sequelas e óbitos em função das doenças.
3: A vacina Pneumo 20 está disponível nas unidades básicas de saúde e demais pontos de vacinação em todo o país. Éder Gatti, diretor do Programa Nacional de Imunização do Ministério da Saúde, explica que o imunizante vai substituir gradualmente a Pneumo 10 contra a bactéria causadora de doenças como pneumonia e meningite.
6: O Ministério já tinha uma vacina no SUS que era Pneumo 10, é uma vacina que cobria contra 10 tipos da bactéria pneumococo, só que agora nós estamos atualizando para uma vacina que cobre contra 20 tipos de pneumococo, ou seja, é um número maior de tipos de bactéria que a vacina protege. E com isso, a gente espera diminuir ainda mais a ocorrência de meningite e pneumonias em crianças.
3: A Pneumo 20 é indicada para bebês no primeiro ano de vida e crianças menores de 5 anos que ainda não completaram o esquema de vacinação recomendado. Segundo Eduardo Jorge da Fonseca, presidente do Departamento de Imunizações da Sociedade Brasileira de Pediatria, a imunização nesta faixa etária é fundamental para prevenir internações e reduzir mortes associadas às infecções pneumocócicas.
7: São as crianças menores de 2 anos as que mais internam e as que mais morrem, ou seja, tem maior incidência e maior letalidade. Então, esse é o grupo mais importante, é um grupo prioritário para a prevenção das doenças pneumocócicas invasivas, como a gente chama.
3: A Pneumo 20 também é indicada para indígenas com mais de 5 anos sem histórico vacinal, idosos com 60 anos ou mais que estejam acamados ou institucionalizados e pessoas com condições clínicas especiais. O histórico de vacinação pode ser acompanhado pela caderneta digital de saúde da criança, disponível no aplicativo Meu SUS Digital. Reportagem Gabriela Noronha.
1: A doença de Chagas é transmitida principalmente por um inseto conhecido como barbeiro e pode levar à morte, especialmente em populações vulneráveis.
2: Isso porque a infecção pode evoluir de forma silenciosa por anos e, quando não tratada, pode levar a graves complicações cardíacas e digestivas.
1: Para tratar a doença, a Anvisa publicou o registro de um novo medicamento voltado a pacientes menores de 18 anos.
2: É o Lampti, feito de substâncias que danificam o parasita e que levam à sua eliminação do organismo.
8: A Agência Nacional de Vigilância Sanitária Anvisa aprovou o registro do medicamento Lampti, indicado para o tratamento da doença de Chagas em pacientes pediátricos. O produto pode ser utilizado desde recém-nascidos com peso mínimo de 2,5 kg até adolescentes menores de 18 anos. A doença de Chagas é causada pelo protozoário Trypanosoma cruzi e está entre as principais doenças negligenciadas no Brasil. A infecção pode permanecer sem sintomas por muitos anos e, quando não tratada, provocar complicações graves, principalmente no coração e no sistema digestivo. O Lampti é um medicamento antiparasitário que atua na eliminação do parasita responsável pela doença. A aprovação do registro foi publicada pela Anvisa no Diário Oficial da União, com a resolução 2631 de 2026. Claudimário Carvalho, para a Voz do Brasil.
1: Buscar ajuda pode ser o primeiro passo para interromper um ciclo de violência contra as mulheres.
2: O Ligue 180 funciona gratuitamente, 24 horas por dia, e também pode ser acessado por canais digitais como WhatsApp.
1: Os atendentes são especializados para oferecer ajuda imediata, indicando os caminhos para a solução do problema.
9: É por meio do Ligue 180 que milhares de mulheres encontram acolhimento, orientação e encaminhamento para a rede de proteção em todo o país. Cada atendimento começa por uma escuta qualificada e humanizada. O serviço funciona 24 horas por dia, todos os dias da semana, e pode ser acionado pela própria vítima ou por qualquer pessoa que queira denunciar uma situação de violência contra a mulher. A coordenadora de atendimento da central do Ligue 180, Juliana Costa, explica como funciona o atendimento.
10: A denúncia é registrada pelas nossas atendentes. Posteriormente a isso, nós temos uma equipe também especializada que faz a análise dessa denúncia. Então, entrando em contato com o Ligue 180, a pessoa que nos contatar vai ter ali um atendimento especializado e essa atendente ela vai identificar qual é a necessidade dessa pessoa.
9: Segundo o Anuário Brasileiro de Segurança Pública, em 2025 foram registrados cerca de 1.470 feminicídios, o maior número desde que o crime passou a ser tipificado em 2015. Apenas no primeiro trimestre deste ano, já foram contabilizadas 399 mortes. Também cresceram os casos de violência no ambiente digital, como ameaças, perseguição nas redes sociais, invasão de contas e divulgação não autorizada de imagens íntimas. Nos 5 primeiros meses de 2026, o Ligue 180 registrou mais de 16 mil ocorrências desse tipo de violência. A coordenadora de atendimento do Ligue 180 do Ministério da Saúde, Nery Araújo, alerta que o combate ao feminicídio é responsabilidade de todos.
11: É importante que o Brasil inteiro, a sociedade inteira, todo mundo, igrejas, feiras, times de futebol, escolas, templos religiosos, todo mundo seja envolvido. Por quê? Porque não é um problema só da mulher, é um problema de todos nós.
9: Além de atender mulheres em situação de violência, o Ligue 180 também orienta familiares, amigos, vizinhos e qualquer pessoa que queira saber como agir diante de uma situação de risco. O atendimento é sigiloso e pode ser feito de qualquer lugar do mundo. Além dos 180, denúncias e informações podem ser feitas pelo WhatsApp no telefone DDD 61 9610 0180. Reportagem Pablo Mundim.
2: O cidadão conta com uma nova plataforma do programa Luz para Todos.
1: O aplicativo permite registrar e acompanhar solicitações de atendimento, facilitando a identificação de famílias que ainda vivem sem acesso à energia elétrica.
12: O aplicativo do programa Luz para Todos permite a cidadãos, lideranças comunitárias e instituições registrarem e acompanharem as solicitações de instalação de energia elétrica. A iniciativa é voltada para o público que mora em áreas rurais e regiões remotas do país. Segundo André Dias, diretor do Departamento de Universalização e Políticas Sociais de Energia Elétrica do Ministério de Minas e Energia, o aplicativo permite acompanhar as solicitações feitas ao programa e se existem subnotificações.
13: Hoje, nós estimamos que há no Brasil cerca de 220 mil unidades consumidoras, famílias sem acesso à energia, mas a gente entende que esse número pode estar subnotificado, possa ser maior, e aí o aplicativo vai nos dar justamente esse conhecimento.
12: O aplicativo Luz para Todos está disponível nas lojas de aplicativos para celulares e pode ser baixado por qualquer pessoa de forma gratuita. Ao abrir o pedido para instalação de energia elétrica, o cidadão deverá tirar foto da unidade a ser atendida. Por meio do georreferenciamento, o Ministério de Minas e Energia vai localizar o endereço e encaminhar a solicitação para a concessionária de energia elétrica responsável pela região. Não será preciso acesso à internet para registrar o pedido. Reportagem Luana Karen.
2: Embaixadores estrangeiros que não residem no Brasil participaram nesta quarta-feira, no Palácio do Itamaraty, da cerimônia de entrega das cartas credenciais.
1: O ato habilita oficialmente os diplomatas diante do chefe de Estado do país onde vai atuar.
2: As cartas foram assinadas pelo presidente da República perante o governo anfitrião e dão início à missão diplomática.
1: Ao todo, 14 embaixadores não residentes no país foram oficialmente credenciados.
2: Um espaço para que as mulheres idosas participem da construção de políticas públicas voltadas a elas.
1: O Fórum Nacional pelo Protagonismo e Mobilização das Mulheres Idosas reúne organizações, movimentos sociais e representantes do poder público.
2: Entre os desafios tratados no fórum estão a saúde mental dos idosos, autonomia econômica e combate ao preconceito etário.
1: A secretária nacional de Autonomia Econômica e Política de Cuidados, Joana Célia dos Passos, fala mais sobre o fórum.
14: Esse fórum, ele tem a duração de 2 anos e uma das competências dele é promover iniciativas para o fortalecimento das organizações de participação social de mulheres idosas, para que a gente possa ampliar a capacidade de mobilização, o protagonismo, a autonomia e a incidência no debate sobre as políticas para esse grupo de mulheres idosas.
2: Segundo o IBGE, o Brasil possui 32 milhões de pessoas com 60 anos ou mais, sendo 55% mulheres.
1: Vamos falar agora da Rede Nacional de Proteção e Defesa dos Direitos Humanos da Pessoa Idosa, RENAPID.
2: Ela tem como objetivo garantir uma articulação entre os órgãos públicos que atendem essa população.
1: Nós conversamos com o secretário nacional dos Direitos da Pessoa Idosa, do Ministério dos Direitos Humanos e da Cidadania, Alexandre da Silva, sobre como vai funcionar essa colaboração. Acompanhe. Boa noite, secretário. Explica pra gente o que é essa rede de proteção às pessoas idosas. Que entidades formam essa rede?
15: A RENADP é a Rede Nacional de Proteção e Defesa dos Direitos Humanos das Pessoas Idosas. É uma rede que vem sendo pensada e solicitada pela participação social desde a nossa conferência, do primeira conferência em 2006, e que agora em 2026 ela se realiza. São convidados todos os entes federativos, todas as pessoas que atuam no parlamento, no sistema de justiça, entidades privadas, entidades públicas, ONGs, universidades, enfim, são todas aquelas pessoas, aquelas instituições, aqueles órgãos que atuam no segmento da pessoa idosa e que garantam a defesa, promoção, a mitigação de violações e violências e a garantia de mais direitos.
2: Agora, secretário, essa rede ela funciona para um acompanhamento mais próximo, por exemplo, de idosos que estejam em situações vulneráveis, vamos supor, idosos que vivam sozinhos, precisem desse acompanhamento, essa rede atua assim também?
15: Esse é um dos focos, mas eu vou dizer que o foco central dessa RENADP é a intersetorialidade. Para quem não está acostumado com esse termo, é dizer que algumas soluções para as pessoas idosas, ou para outros grupos também, elas precisam sempre de uma articulação com mais de um setor. Um exemplo, pode acontecer uma dificuldade da pessoa idosa em acessar um serviço de saúde. Isso pode ser decorrente do transporte, isso pode ser decorrente da dificuldade dela em ler, então ela não consegue muitas vezes pegar um ônibus ou chamar um táxi porque ela não consegue ler. E aí pode ser um outro problema, o transporte em si, que pode estar disponível ou dificultoso naquela região. Então a resposta intersetorial é o ponto central. E sim, é o objetivo também da gente, o quanto antes, enquanto sociedade, detectarmos que uma pessoa idosa está numa condição de violência ou de violação e que isso gera um risco para ela de vida, que o quanto antes ela possa ser retirada dessa situação ou que o agente causal ou a situação também possa ser o mais rápido possível eliminada ou eliminado.
1: E como é que os próprios idosos, os familiares ou amigos podem acionar essa rede?
15: A RENADP ela vai ter uma estrutura que precisará funcionar tanto no âmbito municipal, estadual e federal. Então, vejamos, se o problema for municipal, nós vamos criar essa rede no município para que essas entidades, esses órgãos, a gestão municipal, uma secretaria específica, consiga dar a resposta o quanto antes, mas por vezes um problema que envolva, por exemplo, uma questão de uma estrada estadual, eu já teria que procurar a instância estadual para dar essa resposta, ou muitas vezes é uma questão ministerial, alguma ação que possa ser garantida por um ministério. Então, essa pessoa idosa ou familiar, quando perceba uma situação como essa, ela vai procurar algum desses agentes, dessas entidades, desses órgãos que estão vinculados a essa rede para poder acionar toda a resposta mais efetiva. Cabe lembrar aqui que o Brasil já tem dentro do seu estado a experiência de alguns municípios, de alguns estados que já fazem uma rede. Então, nós não estamos partindo do zero, esse é um ponto positivo. A ideia nossa agora é entender o que nós podemos construir coletivamente, e já houve até uma oficina para começar a conversar com essas pessoas que já estão envolvidas em alguma rede, seja ela municipal ou estadual, e perceber como essa rede pode ser construída do que nós chamamos tanto de baixo para cima, ou seja, a partir das experiências

0: tenha com o transporte, ele deve, nesse caso, por exemplo, procurar a prefeitura da cidade dele, e aí a prefeitura também vai estar, os órgãos da prefeitura vão estar ativos nessa rede, e aí caso se identifique outras necessidades desse idoso, a rede toda pode ser acionada? É assim que funciona?
1: Isso, um bom exemplo, exatamente isso. Então, se for uma questão de transporte, a pessoa idosa que consiga alcançar a prefeitura e a secretaria específica pode fazer da forma como você explicou mesmo, ou muitas vezes a gente pode ter uma liderança comunitária, você pode ter às vezes um agente, um pessoal da saúde ou da assistência que frequenta aquela casa e vai levar para algum órgão específico, seja o conselho municipal, caso exista na região, para poder muitas vezes chegar também a um órgão responsável, ou muitas vezes até se tiver uma empresa privada de ônibus que esteja vinculada nessa rede para querer de fato, já sabendo que muitas vezes isso já aconteceu, que ela também tem uma resposta mais efetiva, ou muitas vezes até a prefeitura que vai pensar um ponto de ônibus. É um bom exemplo. Então, são vários caminhos que nós queremos criar justamente para que a pessoa, tanto aquela que tenha mais autonomia, independência e conhecimento, buscar a prefeitura, ou muitas vezes ver quem são os atores que vão circular naquele território que possam captar essa denúncia e poder encaminhar para um órgão mais específico.
2: Secretária, a rede também prevê a realização de diagnósticos sobre o envelhecimento populacional. De que forma isso pode se converter em políticas públicas posteriormente?
1: Esse diagnóstico ele é fundamental, é ele que vai balizar muito do que nós já fazemos no âmbito nacional, tanto União, Estados, DF, municípios, para ver quais são as demandas atuais. Então, hoje, quando falamos de envelhecimento de pessoas idosas, é muito importante que as ações sejam centradas a partir das demandas das pessoas idosas. E hoje nós temos uma série de informações que possam vir tanto das gestões municipais, com os dados obtidos por meio de suas secretarias, pode ser também a partir dos institutos de pesquisa que nós temos, geração de dados que nós temos no nosso país, e também a partir daquilo que é conduzido e pensado no âmbito governamental e também federal. Então, esse diagnóstico ajuda muitas vezes a criar programas que são feitos no âmbito federal. Existem alguns criados já, também no âmbito estadual, e também pela pactuação que a gente pode fazer entre esses três entes, municípios, estados e governo. Então, é fundamental que os diagnósticos aconteçam e mais do que fundamental para a gestão, que isso fique sempre à disposição da participação social, da sociedade como um todo. Então, a transparência, a divulgação, a linguagem simples desses diagnósticos também faz parte da RENADP de disseminar cada vez mais o conhecimento, porque esse também é um ponto bastante preocupante. Quando falamos de pessoas idosas, muitas vezes existe uma certa invisibilização de alguns dados. E a RENADP vem justamente para poder colocar isso mais à disposição da sociedade, de conselhos, de entidades, movimentos sociais que também estão atuando na defesa dos direitos para as pessoas idosas.
0: Agora, secretário, a gente tem só mais alguns segundinhos, mas o senhor mencionou aí que lideranças comunitárias, por exemplo, né, ou organizações da sociedade civil também podem compor a rede, assim como as prefeituras. E aí, quem quer fazer parte dessa rede, essa pessoa deve proceder como, né, ou esse organismo? Eles precisam procurar a Secretaria Nacional dos Direitos da Pessoa Idosa?
1: Sim, exatamente. Nós estamos agora, no próximo mês, mais ou menos, nós vamos concluir a instrução normativa que vai dar os melhores caminhos para qualquer entidade, qualquer segmento que queira aderir à nossa rede. Então, haverá a classificação, a possibilidade de ser um integrante de fato para a rede ou de ser um colaborador com papéis distintos. Então, isso é aguardar agora, que nas próximas semanas nós vamos divulgar essa instrução normativa que está dentro do tempo proposto, dentro da portaria que criou a RENADP.
2: Muito bem, nós conversamos com o secretário nacional dos Direitos da Pessoa Idosa, Alexandre da Silva. Muito obrigado, secretário, pela entrevista à Voz do Brasil.
1: Obrigado a vocês, a todos os ouvintes e as ouvintes. Uma boa noite.
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0: for fazer o Exame Nacional

0: de desempenho dos estudantes, ainda tem tempo para solicitar atendimento especializado.
1: Saiba mais com Thaís Araújo.
2: Está aberto o prazo de solicitação de atendimento especializado e para o requerimento de tratamento pelo nome social para os participantes do Exame Nacional de Desempenho dos Estudantes, o ENAD 2026. Os interessados têm até o dia 24 de julho para fazer essa solicitação em relação ao ENAD de bacharelados e cursos superiores de tecnologia. O pedido deve ser realizado diretamente pelo estudante por meio do sistema ENAD e o resultado será divulgado no dia 31 de julho. Em caso de negativa, os estudantes terão prazo para recurso entre os dias 3 e 7 de agosto. A prova está marcada para o dia 29 de novembro. O Exame Nacional de Desempenho dos Estudantes é aplicado a todos que estão concluindo o ensino superior. Thaís de Araújo, para a Voz do Brasil.
0: Forças Integradas de Combate ao Crime Organizado realizam nesta quarta-feira operações em 16 estados em investigações envolvendo organizações criminosas.
1: As medidas incluem 181 mandados de busca e apreensão, 93 mandados de prisão e outras medidas cautelares determinadas pela Justiça.
0: Estão sendo apurados indícios de crimes como tráfico de drogas, de armas e também lavagem de dinheiro.
1: As Forças Integradas reúnem instituições federais e estaduais para atuação conjunta.
0: Foram as notícias do governo federal.
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1: Fique agora com o Minuto do TCU. Em seguida, as notícias do Poder Judiciário e do Congresso Nacional. Boa noite.
0: Boa noite, até amanhã.
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5: O Tribunal de Contas da União avaliou a política de autoprodução de energia elétrica, usada por empresas e outros consumidores que geram energia para consumo próprio. A auditoria identificou que as regras atuais dão incentivos econômicos aos autoprodutores, mas podem aumentar custos para os demais consumidores. O tribunal constatou que os autoprodutores usam a infraestrutura do sistema elétrico, mas não contribuem de forma suficiente para manter a estabilidade do serviço. O TCU também apontou baixo nível de maturidade no desenho, na institucionalização e no monitoramento da política pública. O tribunal recomendou que o Ministério de Minas e Energia formalize diretrizes, objetivos, metas, indicadores e estrutura de acompanhamento para a política. Saiba mais em tcu.gov.br.
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7: Presidente do STF e do CNJ participa da instalação de varas especializadas no combate ao crime organizado em São Paulo.
8: STJ reconhece dano moral coletivo por demora na demarcação de território quilombola em Sergipe.
7: Desembargador pernambucano é indicado para ocupar vaga de ministro do TST.
8: Boa noite, eu sou o Arthur Filho.
7: E eu sou Walter Lima.
8: O presidente do Supremo Tribunal Federal e do Conselho Nacional de Justiça, ministro Edson Fachin, afirmou nesta quarta-feira que a criação de varas especializadas no combate ao crime organizado representa uma resposta concreta do judiciário ao avanço das facções criminosas no país.
7: O ministro participou da solenidade de instalação das novas varas estaduais especializadas em organizações criminosas e lavagem de bens, direitos e valores do Tribunal de Justiça de São Paulo. Marta Ferreira.
9: O enfrentamento ao crime organizado tem sido uma das prioridades da gestão do ministro Edson Fachin. Durante a cerimônia, ele afirmou que o crime organizado não é apenas um problema de segurança pública, mas uma ameaça ao próprio Estado de Direito Democrático. Fachin também ressaltou que o judiciário tem ampliado a atuação para combater novos mecanismos utilizados pelo crime organizado, como o uso de plataformas clandestinas de apostas eletrônicas e de empresas aparentemente lícitas para lavagem de dinheiro.
10: Não estou, é claro, a me referir ao mercado regulado, mas estou a me referir, sim, às plataformas clandestinas e também às empresas que têm sido utilizadas como instrumentos de organizações criminosas.
9: A instalação das novas varas está alinhada aos projetos conduzidos pelo Conselho Nacional de Justiça para ampliar a especialização judicial no enfrentamento ao crime organizado em todo o país.
8: A União e o INCRA terão de indenizar um quilombo em Sergipe.
11: O STJ reconheceu danos morais coletivos devido à demora na demarcação do território. Fátima Uchoa.
12: A comunidade Catuabo foi reconhecida como remanescente quilombola em 2006 e o território identificado e delimitado em 2017, mas até hoje não saiu o decreto de desapropriação para a continuidade da regularização territorial. O Ministério Público Federal ajuizou a ação civil pública contra a União e o INCRA, pedindo a conclusão do procedimento e indenização por danos morais coletivos. O juízo de primeiro grau e o TRF-5 determinaram a finalização do procedimento, mas não reconheceram dano moral coletivo. Já a primeira turma do STJ considerou que a demora injustificada do poder estatal em efetivar um direito constitucional gera dano moral presumido, que não exige prova de abalo psicológico. O relator foi o ministro Paulo Sérgio Domingues.
8: Presidente Lula indica desembargador para ministro do TST.
11: O pernambucano Sérgio Torres precisa ainda passar por sabatina no Senado. Marla Lacerda.
13: O desembargador do Tribunal Regional do Trabalho da 6ª Região foi indicado pelo presidente da República para ocupar a vaga aberta com a aposentadoria da ministra Dora Maria da Costa. Magistrado de carreira, Sérgio Torres já atuou no TST como desembargador convocado e, recentemente, foi eleito presidente da Academia Brasileira de Direito do Trabalho. Se aprovado na sabatina da Comissão de Constituição e Justiça do Senado Federal, tem ainda a votação no plenário da Casa.
8: Justiça Federal determina que a União formule plano para tornar acessíveis todos os sites da administração federal.
11: A decisão atendeu a pedido do MPF. Vanessa Pereira.
14: O aperfeiçoamento dos sites da administração pública federal é apenas um dos pedidos da ação, que busca garantir a autonomia de pessoas com deficiência no uso de plataformas digitais públicas e privadas. Ao final do processo, o MPF pretende que a Justiça Federal determine à União a regulamentação do artigo 63 da Lei Brasileira de Inclusão, que torna obrigatória a acessibilidade digital.
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8: A você, uma boa noite.
11: E até amanhã.
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0: Eu sou Paula Groba.
1: E eu sou Humberto Pinheiro.
0: E estes são os destaques de hoje do Jornal do Senado, que começa agora.
1: Senado aprova transferência automática de pensão alimentícia.
0: Chanceler Mauro Vieira será convidado a explicar alerta sobre intervenção militar no Brasil pelos Estados Unidos.
1: Crédito de 15 bilhões para exportadores vai à sanção após aprovação do Senado.
0: Boa noite.
1: Boa noite.
0: Quem depende de pensão alimentícia poderá ter mais segurança para receber o benefício em dia. O Senado aprovou um projeto que cria a transferência automática dos valores, o que pode reduzir atrasos e facilitar o pagamento.
1: Para isso, o beneficiário deverá pedir à Justiça que determine o repasse mensal, com a transferência automática do valor da conta do devedor para a conta de quem tem direito à pensão, na data fixada pelo juiz. A proposta, conhecida como Pix Pensão, segue agora para a sanção presidencial. Repórter Douglas Castilho.
15: O projeto, que teve origem na Câmara dos Deputados, visa garantir a pontualidade dos pagamentos e oferecer mais segurança jurídica às famílias envolvidas. A relatora da proposta, a senadora Ana Paula Lobato, do PSB do Maranhão, ressaltou a importância da aprovação.
16: Enfrenta problema recorrente nas execuções de alimentos. A necessidade de sucessivas provocações judiciais diante de inadimplência de implementos mensais. Trata-se de solução simples, objetiva e compatível com a natureza urgente da obrigação alimentar.
15: Uma das formas de garantir que os repasses ocorram na prática é a possibilidade de indisponibilização automática dos ativos financeiros do devedor, se ele não possuir saldo bancário suficiente para o pagamento. Para evitar abusos ou erros, o projeto também prevê que esse procedimento deve seguir as regras do Código de Processo Civil, que asseguram um controle por parte do juiz, a intimação do devedor e a correção ou cancelamento de bloqueios excessivos. A operacionalização do processo de transferências será gerida por sistema eletrônico sob responsabilidade do Banco Central.
0: E a senadora Roberta Cioli, do Republicanos de Roraima, apresentou um projeto que torna mais flexível a concessão do benefício da prestação continuada, o BPC. A proposta evita a perda automática do benefício quando houver pequeno aumento na renda familiar ou o ingresso de um integrante no mercado de trabalho.
17: O texto também prevê um período de transição de até 12 meses. Segundo a senadora, a medida permite que os beneficiários melhorem de vida sem o risco imediato de perder o auxílio. O projeto será analisado pelas comissões do Senado.
18: O projeto garante que o ingresso no mercado de trabalho não resulte na perda automática do benefício. Além disso, prevê um período de transição com reavaliação social para que essa mudança ocorra de forma gradual e segura, oferecendo mais segurança às famílias nesse momento de conquista e de reorganização de vida.
0: Já o senador Cleitinho, do Republicanos de Minas Gerais, defendeu o endurecimento de regras para as apostas online e cobrou a votação de projetos que restringem a publicidade das bets. O parlamentar alertou que o avanço desse mercado tem impactos na saúde mental, compromete a renda das famílias e aumenta os gastos públicos com saúde.
17: Segundo Cleitinho, os prejuízos causados pelas apostas exigem uma ação conjunta do Congresso e do governo federal, acima de diferenças partidárias.
19: Se literalmente agora é uma época de Copa do Mundo, que a gente está vendo aqui 35% de aumento na questão dos jogos, é momento agora da gente refletir. Hoje, infelizmente, o Brasil é o Brasil das bets. Então, espero que todos os senadores da República, como eu aqui, possam combater de uma vez por todas essa porcaria de jogo online.
0: A Comissão de Direitos Humanos aprovou um projeto que cria categorias diferentes para os casos de desaparecimento de pessoas no Brasil.
17: O objetivo da proposta é aprimorar as investigações e as buscas de acordo com cada situação. Repórter Patrícia Oliveira.
20: A proposta classifica os casos de pessoas desaparecidas em três categorias. O desaparecimento voluntário é quando um adulto decide romper contato com familiares por vontade própria. O involuntário inclui situações como acidentes, desastres, problemas de saúde mental e o sumiço de crianças e adolescentes. Já o desaparecimento forçado envolve casos relacionados à violência, coação, sequestro ou abuso de poder. Atualmente, a legislação adota uma definição única para todos os casos. Para a relatora, senadora Damaris Alves, do Republicanos do Distrito Federal, a mudança pode contribuir na atuação das autoridades pela busca, identificação e localização dos desaparecidos.
21: Os dados mais recentes demonstram que o desaparecimento de pessoas permanece como desafio grave e crescente para o poder público.
20: Em 2025, foram registrados mais de 85 mil desaparecimentos no Brasil, cerca de um caso a cada 6 minutos. O projeto segue para análise da Comissão de Constituição e Justiça.
0: A Comissão de Direitos Humanos também aprovou um projeto que endurece a punição para agressões praticadas contra mulheres por razões de gênero. A proposta transforma esse tipo de violência em crime autônomo, que hoje é tratado apenas como agravante da lesão corporal, e também aumenta as penas nos casos mais graves. O texto segue agora para a Comissão de Constituição e Justiça.
17: E o plenário aprovou o projeto que torna obrigatória a divulgação do Ligue 180, canal nacional de denúncia e orientação para mulheres em situação de violência. A proposta determina que o serviço seja divulgado em meios de comunicação e em locais públicos e privados de grande circulação para ampliar o acesso às denúncias e às informações sobre a rede de proteção. O texto segue para a sanção presidencial.
0: O chanceler Mauro Vieira será convidado para esclarecer no Senado as recentes afirmações apontando risco de intervenção militar norte-americana no Brasil. O convite foi aprovado pela Comissão de Relações Exteriores.
17: O risco teria sido apontado a partir da classificação como terroristas de facções do crime organizado que atuam em nosso país. Repórter César Mendes.
2: A Comissão de Relações Exteriores aprovou o convite para que o ministro das Relações Exteriores, Mauro Vieira, esclareça aos senadores declarações recentes dadas por ele de que a classificação do Comando Vermelho e do Primeiro Comando da Capital como organizações terroristas pelos Estados Unidos traria o risco de uma eventual atuação de forças militares norte-americanas no Brasil. Autor do convite, o senador Hamilton Mourão, do Republicanos do Rio Grande do Sul, quer que Mauro Vieira explique melhor de onde tirou os dados que o levaram a fazer essa afirmação, que, na opinião de Mourão, tem uma certa gravidade.
5: Apesar dos Estados Unidos recentemente vir exercendo de forma unilateral o seu poder militar, tanto no caso recente aí da captura do então presidente da Venezuela, o ditador Maduro, como também no ataque feito ao Irã, apesar disso ser um conflito que se arrasta 46, 47 anos entre esses dois países, não é? Mas me chama a atenção face à relação que nós temos com os Estados Unidos da América, inclusive na área militar, não é? Onde combatemos juntos na Segunda Guerra Mundial, e ver por parte de uma autoridade como o ministro Mauro Vieira uma afirmação nessa natureza. Então eu gostaria de ouvir isso aqui do ministro.
2: A declaração de Mauro Vieira foi dada no dia 1º de julho em resposta oficial do Itamaraty a questionamentos feitos pela Câmara dos Deputados. O comparecimento do ministro em reunião da Comissão de Relações Exteriores ainda não tem data agendada.
0: E empresas brasileiras que exportam produtos para o exterior já podem contar com uma nova linha de crédito para enfrentar os efeitos das barreiras comerciais impostas por outros países.
17: O Senado aprovou a medida provisória que libera até 15 bilhões de reais para financiar exportações por meio do Plano Brasil Soberano. Repórter Douglas Castilho.
22: A medida surge como resposta ao que ficou conhecido como tarifaços impostos pelos Estados Unidos, que elevaram as tarifas de importação daquele país a patamares de até 50%. O senador Randolph Rodrigues, do PT do Amapá, que solicitou a inclusão da votação na pauta, comemorou a aprovação e explicou a sua importância diante da instabilidade do contexto internacional.
23: O Brasil Soberano é o significado de como um governo deve agir. Um governo, mesmo agredido por uma potência estrangeira, não deve ficar lamentando. Deve buscar superar a agressão, que o que ocorreu no fato do tarifaço é uma agressão ao Brasil e ao seu povo, e buscar soluções, sobretudo para suas empresas. A Brasil Soberano vem para isso, para socorrer.
22: Além das tarifas alfandegárias, a MP apresenta uma resposta às chamadas barreiras sanitárias, que ocorrem por restrições à entrada de produtos não pelo aumento dos tributos, mas com argumentos como o utilizado pela União Europeia este ano. O bloco proibiu a entrada de carne bovina brasileira sob a acusação do uso indiscriminado de antibióticos por parte do setor pecuário brasileiro. O texto segue para a sanção presidencial.
17: Com edição de Paula Grova e trabalhos técnicos de João Lira, o Jornal do Senado fica por aqui. Acompanhe agora as notícias da Câmara dos Deputados. Boa noite.
0: Boa noite e até amanhã.
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25: Parlamentares aprovam sistema para enfrentar a violência de gênero.
26: Câmara amplia acesso das Santas Casas a linhas de crédito do FGTS.
25: Comissão de Orçamento aprova recursos contra a guerra e desastres.
27: Boa noite. A Comissão Mista de Orçamento aprovou despesas extras de 12 bilhões e 300 mil reais no orçamento de 2026. A repórter Silvia Munhato acompanhou a votação.
28: A Comissão Mista de Orçamento aprovou 8 medidas provisórias com despesas extras no orçamento de 2026, no valor de 12,3 bilhões de reais. Um total de 10,3 bilhões estão sendo utilizados para minimizar os efeitos da guerra no Oriente Médio nos preços dos combustíveis e gás de cozinha. E outros 2 bilhões de reais foram destinados para auxiliar os atingidos por desastres climáticos este ano. Os parlamentares deixaram para esta quarta-feira a análise de um projeto que pretende abrir um crédito novo no orçamento de 13,3 bilhões de reais. O texto original veio com apenas 1,3 milhão de reais para uma contribuição voluntária do país a Comissão Econômica para a América Latina e o Caribe. Mas o governo modificou a proposta para incluir recursos para financiamentos agrícolas e para o programa Desenrola Adimplentes. O deputado Domingos Sávio, do PL de Minas Gerais, e outros parlamentares pediram mais tempo para analisar a proposta.
4: Por outro lado, nos preocupa, e aí por isso é necessário esse tipo de análise, de reflexão. Nos preocupa, por exemplo, que o recurso que está sendo tirado, cancelado, é dentro do Ministério da Cidade, e na primeira análise que a minha assessoria fez seria justamente do Minha Casa e Minha Vida, que também é um programa tão importante e que nós temos preocupação em que a gente continue garantindo alternativa de moradia no país.
28: O deputado Igor Timo, do União de Minas Gerais, relator da medida provisória que destina recursos para os municípios de Minas Gerais atingidos por fortes chuvas este ano, ressaltou a importância do repasse.
7: Entre fevereiro e março deste ano, a nossa Zona da Mata enfrentou um período mais chuvoso da sua história, com um acumulado de 584 milímetros, quatro vezes mais acima da média acumulada. E o resultado foi trágico. Famílias desabrigadas, serviços públicos essenciais interrompidos e comprometidos, o comércio local severamente castigado.
28: As medidas provisórias aprovadas serão agora analisadas pelos plenários da Câmara e do Senado. Da Rádio Câmara de Brasília, Silvia Minhá.
24: Ciência e tecnologia.
8: Merlon Solano, do PT do Piauí, defende a revisão das regras para o funcionamento das apostas esportivas e dos jogos online no Brasil. Para o deputado, a regulamentação atual é insuficiente diante do endividamento crescente das famílias e dos impactos do vício em jogos.
27: Merlon Solano sugere discutir medidas como o aumento da tributação sobre empresas do setor, a restrição da publicidade e até a proibição de determinados jogos. Ele afirma que o país precisa enfrentar o tema como uma questão de saúde pública e proteção financeira.
8: Luiz Lima, do Novo do Rio de Janeiro, defende a regulamentação das apostas esportivas para impedir que a atividade se torne parte permanente da rotina do esporte nacional. O congressista argumenta que a publicidade excessiva estimula a ilusão de ganho fácil.
27: Luiz Lima adverte que a propaganda abusiva das apostas pode comprometer o orçamento de famílias brasileiras. Ele sugere restrições aos anúncios do setor nos mesmos moldes das proibições aplicadas ao mercado de cigarros.
24: Trabalho.
8: Paulão, do PT, manifesta solidariedade aos trabalhadores da Companhia de Abastecimento e Saneamento de Alagoas em paralisação pela falta de proposta da direção. Ele critica o adiamento da negociação para janeiro por considerar que a medida desrespeita a anualidade da convenção coletiva.
27: Paulão aponta falhas no serviço prestado por empresas privadas de saneamento, com tarifas altas e comunidades rurais que ficam meses sem abastecimento regular. Parlamentar levou o caso ao Ministério Público e à Defensoria Pública de Alagoas.
8: Tadeu Venere, do PT do Paraná, cita dados de pesquisa feita por 16 organizações da sociedade civil, segundo os quais quase 64 milhões de brasileiros com 15 anos ou mais não terminaram o estudo básico para defender o fim da escala 6x1 e as jornadas exaustivas de trabalho.
27: Na opinião de Tadeu Venere, reduzir a carga laboral semanal vai devolver ao trabalhador a oportunidade de desenvolvimento pessoal e o direito de estudar. O legislador conclama a sociedade civil a enfrentar o debate e pede que o Senado siga o exemplo da Câmara e aprove a matéria.
24: Transportes.
8: Rodrigo de Castro, do União de Minas Gerais, comemora a inauguração das pontes de Embaúba e da Cachoeira da Usina, que ligam os municípios de Ervália e Muriaé. O congressista ressalta que as obras integram trecho estratégico da BR-356, importante para a conexão entre os estados do Sudeste.
9: É mais um trabalho que nós fizemos que tem uma repercussão muito grande na Zona da Mata Mineira, não só nos municípios de Ervália, Rosário da Limeira, São Sebastião da Vargem Alegre, Muriaé, Viçosa, Ponte Nova, mas também é uma estrada que liga ao litoral do Rio de Janeiro e ao litoral do Espírito Santo. Portanto, ela tem uma conotação realmente regional. Agora vamos acompanhar a última etapa, que é a execução da ponte dentro do município de Ervália.
27: Rodrigo de Castro afirma que a entrega das pontes é resultado de articulações iniciadas em 2021, junto ao DENIT e aos ministérios. Ele lembra que a conclusão das obras atende a uma antiga demanda da população local, que conviveu por anos com lama e poeira.
8: Bebeto, do PT,
25: PP do Rio de Janeiro destaca o avanço das obras na Serra das Araras e na rodovia Presidente Dutra, previstas em contratos de concessão do governo federal. Ele assinala que as intervenções são essenciais para quem se desloca da Baixada Fluminense em direção à capital.
27: Bebeto relata articulações entre o governo federal, a concessionária responsável pelos trechos e a Light para destravar viadutos, alças e duplicações na região. O deputado também pede a revitalização da ferrovia da Baixada, com passarelas, muros de proteção e sinalização nas passagens de nível.
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24: Desenvolvimento Regional.
25: A Câmara criou uma comenda com o nome do Padre Cícero para quem contribuir para o desenvolvimento do Nordeste. O repórter Antônio Vital explica como vai funcionar.
3: A Câmara dos Deputados criou uma honraria a ser concedida a pessoas ou instituições que contribuam para o desenvolvimento social, econômico e cultural da região Nordeste. A condecoração, batizada de Comenda Padre Cícero Romão Batista de Desenvolvimento Regional, será concedida a 5 pessoas ou entidades selecionadas a partir de indicações de deputados e senadores. A homenagem será entregue pela Comissão de Integração Nacional, Desenvolvimento Regional e da Amazônia e pela mesa diretora da Câmara em uma sessão solene todos os anos no dia 24 de março, data de nascimento de Padre Cícero. O projeto que cria a comenda foi apresentado pelo deputado Luiz Gastão, do PSD do Ceará, e aprovado pelo plenário da Câmara. A relatora do projeto foi a deputada Fernanda Pessoa, do PSD do Ceará. Ela retirou da proposta original a proibição de premiação a pessoas que estejam no exercício de mandato político e seus parentes até o segundo grau. Segundo a relatora, isso torna a comenda democrática e acessível a todos. Padre Cícero morreu em 1934, aos 90 anos de idade, em Juazeiro do Norte, no Ceará, onde exerceu sacerdócio e teve grande influência política. O autor da proposta, deputado Luiz Gastão, defendeu a comenda a quem contribuir para o desenvolvimento do Nordeste e a homenagem a Padre Cícero.
6: Hoje a Câmara fez justiça a um grande nordestino, a um grande brasileiro, que é o Padre Cícero, que foi, acima de tudo, um grande desenvolvimentista, não só para Juazeiro, para todo o Nordeste, referenciado ainda por gerações.
3: Não houve votos contrários à criação da comenda Padre Cícero Romão Batista de Desenvolvimento Regional. Da Rádio Câmara de Brasília, Antônio Vital.
25: Aniari Paulino, do Republicanos, cumprimenta Dom Edelson Soares Nobre, quinto bispo a assumir a diocese de Guarabira, na Paraíba. Para o congressista, o lema episcopal do sacerdote, em tudo a caridade, reflete a doutrina social da igreja em amparar os mais necessitados.
27: O deputado cumprimenta as autoridades presentes na posse de Dom Edelson e ressalta o papel fundamental do bispado de Guarabira para a região. Aniari Paulino menciona ainda seu apoio à diocese e suas iniciativas voltadas à valorização da fé e do turismo paraibano.
24: Economia.
27: Pompeu de Matos, do PDT do Rio Grande do Sul, pede a criação de fundos constitucionais para as regiões Sul e Sudeste, nos moldes dos já existentes para o Norte, Nordeste e Centro-Oeste. Segundo ele, a medida promove uma redistribuição mais equilibrada dos recursos federais.
25: Pompeu de Matos diz que os novos fundos destinariam mais de 21 bilhões de reais por ano para cada uma das duas regiões. Ele argumenta que os recursos impulsionariam investimentos, desenvolvimento regional e obras de infraestrutura.
24: Saúde.
27: A Câmara aprovou projeto que permite acesso a linhas de crédito com recursos do FGTS para santas casas e hospitais filantrópicos. O repórter Antônio Vital acompanhou a votação.
3: O plenário da Câmara aprovou o projeto que reabre até 2030 o prazo para que santas casas e hospitais filantrópicos tenham direito a linhas de crédito que usam recursos do FGTS. A lei que trata do Fundo de Garantia por Tempo de Serviço previa o uso desse tipo de crédito para entidades beneficentes apenas até 2022. A reabertura do prazo foi prevista em uma medida provisória editada este ano, mas que perdeu a validade sem ter sido votada pelo Congresso. Por isso, o projeto aprovado, que reproduz o texto da medida provisória, foi apresentado pelo líder do governo na Câmara, deputado Paulo Pimenta, do PT do Rio Grande do Sul. Na justificativa da proposta, ele disse que créditos com recursos do FGTS somaram 3 bilhões de reais e beneficiaram 140 hospitais filantrópicos que prestam serviço ao Sistema Único de Saúde, o SUS. Paulo Pimenta estima que essas linhas de crédito podem reduzir a taxa de juros para as Santas Casas dos atuais 18% para 12%, o que vai ajudar a aliviar a situação financeira dessas entidades, muitas delas endividadas. Além dos hospitais filantrópicos, o projeto também permite que instituições sem fins lucrativos que prestam atendimento a pessoas com deficiência também usem essas linhas de crédito. A condição é que as entidades também atuem para o SUS. O relator do projeto, o deputado Antônio Brito, do PSD da Bahia, diz que as linhas de crédito não comprometem a sustentabilidade financeira do FGTS. Ele explicou a proposta.
10: Esse projeto vem em função da medida provisória de número 1336, que expirou o prazo e que trata das Santas Casas e Hospitais Filantrópicos pela possibilidade dessas instituições terem o caixa hospital baseado na lei do FGTS.
3: O projeto foi aprovado de maneira simbólica pelo plenário, sem votos contrários. Para o deputado Hildo Rocha, do MDB no Maranhão, linhas de financiamento com recursos do FGTS beneficiam a saúde do trabalhador.
11: Esse projeto, ele é muito importante, porque o recurso do FGTS, ele tem um juro muito menor, que é um juro menor do mercado, é o do FGTS. O prazo de carência para o início de pagamento é bem elástico, portanto, é recurso do trabalhador que volta em benefício do trabalhador, porque as Santas Casas de Misericórdia atendem justamente os trabalhadores.
3: O projeto que reabre até 2030 o prazo para que hospitais filantrópicos e entidades de assistência a pessoas com deficiência tenham direito a linhas de crédito que usam recursos do FGTS seguiu para análise do Senado. Da Rádio Câmara de Brasília, Antônio Vital.
25: Vavá do Avante de Minas Gerais detalha sua atuação na Comissão de Saúde como relator da Política Nacional de Enfrentamento ao HIV e à AIDS. O legislador avalia que ajudou a construir uma proposta voltada a quem enfrenta dificuldade para manter o tratamento.
27: Vavá defende a criação de um auxílio deslocamento financeiro para viabilizar o transporte de pacientes que residem longe dos centros médicos especializados. Ele argumenta que o benefício combate o abandono terapêutico, reduzindo barreiras socioeconômicas e geográficas no acesso ao SUS.
24: Direitos Humanos.
25: O escolto do PT da Paraíba defende projeto que cria a Política Nacional de Prevenção de Quedas entre Pessoas Idosas. O deputado argumenta que o objetivo é reduzir acidentes, preservar a autonomia dos idosos e orientar ações de prevenção e acompanhamento em todo o país.
27: Segundo o escolto, o projeto organiza medidas de prevenção, acompanhamento e conscientização para evitar quedas que podem provocar perda de mobilidade, internações e outras complicações de saúde. O texto já foi aprovado em duas comissões da Câmara.
24: Justiça.
25: A Câmara aprovou proposta que cria um sistema nacional de enfrentamento da violência contra meninas e mulheres. A repórter Daniela Lessa acompanhou a votação.
12: O Brasil chora com a morte de nossas mulheres, infelizmente, todos os dias, e gostaria, antes de promover a leitura do parecer por parte da deputada Jandira Fegali, pedir um minuto de silêncio em favor da senhora recentemente assassinada, a qual foi encontrada com seu filho amamentando enquanto agonizava nos seus últimos momentos.
13: Foi com um minuto de silêncio por uma vítima de feminicídio que o presidente da Câmara, Hugo Mota, iniciou a votação do projeto que cria o Sistema Nacional de Enfrentamento da Violência contra Meninas e Mulheres e prevê recursos para ações de combate ao feminicídio e de proteção à vida de meninas e mulheres. Nesta semana, em Cataguases, Minas Gerais, uma mulher foi encontrada morta em casa, enquanto seu filho de 2 anos dormia em um quarto e uma bebê de 1 ano ainda mamava em seu peito. O marido foi preso, acusado de feminicídio. Pelo texto aprovado, o sistema de enfrentamento será organizado pelo Ministério das Mulheres, em colaboração com estados e municípios. O dinheiro para financiar as ações virá principalmente do PROPAG, o Programa de Pleno Pagamento de Dívidas dos Estados, que permite aos estados renegociarem dívidas com a União, em troca de compromissos, como a realização de investimentos. No mínimo 10% desses recursos deverão ser aplicados no Plano de Ação de Enfrentamento da Violência contra Meninas e Mulheres. A relatora da proposta, deputada Jandira Fegali, do PCdoB do Rio de Janeiro, diz destacou que esse financiamento garantirá recursos por 10 anos.
2: E nós estamos agora colocando 1,5 bilhão de recursos existentes por ano por 10 anos. São recursos que estarão inseridos no PROPAG, como também no Fundo de Segurança Pública, para que a gente possa fazer com que os estados e os municípios em ação integrada possam agir na prevenção e também na responsabilização dos homens violentos deste país, que não conseguem compreender que essa relação é de igualdade, não de submissão.
13: A deputada Soraya Santos, do PL do Rio de Janeiro, também celebrou a garantia de recursos financeiros.
5: E quero chamar mais uma vez a atenção para a virtude desse projeto, que garante recursos. Não há política pública, não basta dizer que eu sou a favor do combate ao feminicídio, se não tiver dinheiro.
13: Para os demais estados que não estiverem no PROPAG, poderão ser usados outros recursos já destinados a ações de combate à violência contra a mulher. Os recursos poderão ser aplicados em ações de prevenção e enfrentamento da violência, fortalecimento da rede de atendimento às mulheres e políticas de educação para combater a cultura de violência contra meninas e mulheres, especialmente voltadas para homens e meninos. O texto também prevê medidas de enfrentamento à violência digital. O projeto que cria o Sistema Nacional de Enfrentamento da Violência contra Meninas e Mulheres, com verbas garantidas para as ações, agora será analisado no Senado. Da Rádio Câmara de Brasília, Daniele Lessa.
14: Segurança Pública.
27: Roberto Fraga, do PL do Distrito Federal, critica a demora do Senado em analisar propostas aprovadas pela Câmara, como a redução da maioridade penal. Segundo o deputado, a falta de votação dessas matérias prejudica o combate ao crime organizado.
8: Na visão de Roberto Fraga, a redução da maioridade penal é fundamental para o enfrentamento da criminalidade. Ele sustenta que o tema é um anseio antigo da população.
27: Sérgio Turra, do PP do Rio Grande do Sul, critica a decisão que autorizou a busca e apreensão na residência de Jair Bolsonaro. Na avaliação do deputado, a medida foi desnecessária, desproporcional e representa perseguição política e abuso de poder.
8: Sérgio Turra também questiona a imparcialidade do ministro responsável pelo caso, Alexandre de Moraes, afirmando que não deveria conduzir processos relacionados aos atos de 8 de janeiro. O deputado manifesta ainda solidariedade ao ex-presidente e defende limites à atuação do judiciário.
27: Alfredo Gaspar, do PL de Alagoas, critica o andamento das investigações sobre fraudes no INSS. O deputado afirma que pessoas ligadas ao governo deveriam ser investigadas com o mesmo rigor aplicado a outros casos que envolvem agentes públicos da oposição.
8: Alfredo Gaspar também contesta o mandado de busca e apreensão realizado hoje na casa do ex-presidente Jair Bolsonaro. Na avaliação do parlamentar, há tratamento desigual por parte das instituições responsáveis pelas investigações e pelo judiciário. Homenagem.
27: Assis, do PL de Mato Grosso, condena as declarações de uma promotora de justiça sobre manifestações religiosas em um evento público. De acordo com o deputado, a liberdade de professar a fé é garantida pela Constituição e não pode ser restringida por agentes públicos.
8: O parlamentar lembra que o Estado brasileiro é laico, mas não antirreligioso, e defende o respeito às manifestações de fé da população. Coronel Assis também pede uma moção de repúdio à promotora e cobra a preservação da liberdade religiosa no país.
27: Termina agora o Jornal Câmara dos Deputados, produzido pela Rádio Câmara, com trabalhos técnicos de Everson Urani e apresentação de José Carlos Andrade e Márcio Aquilissardi. Uma boa noite para você.
8: Uma ótima noite. A Voz do Brasil volta amanhã.
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2: 20h01.
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0: Rádio Nordeste Evangélica, a paz do Senhor para todos. Aqui é a Igreja Polo do setor 19. Quem fala é o presbítero Welles. E aqui está comigo, pela graça de Deus, a minha esposa, Maria do Rosário. A paz do Senhor, Maria do Rosário.
1: A paz do Senhor para todos que estão ouvindo a Rádio Nordeste. Deus continue abençoando cada um de vocês. Que neste dia seja um dia de alegria em Cristo Jesus.
0: Vamos ouvir o primeiro louvor, Eunice, dependente.
1: Quero oferecer para as irmãs de Parque Floresta, da Igreja Apolo, a irmã Josiane, e também para nossa irmã Fátima, esposa do pastor Martim. Jesus continue abençoando também, dando força, irmã Fátima, em nome de Jesus.
0: Também oferecemos aos nossos queridos irmãos de Parque Floresta, setor 19, que está na audiência, e você que está também em casa, depois que chegou do trabalho, este louvor vai para você também. Presta atenção à letra do hino, e Deus vai falar com você através desse louvor. Dependente.

neste momento, quero ler uma parte da palavra de Deus, que é algo maravilhoso. Que é assim, a cura do paralítico de Betesda. Depois disso, havia uma festa entre os judeus, e Jesus subiu a Jerusalém. Ora, em Jerusalém, há, próximo à porta das ovelhas, um tanque chamado hebreu Betesda, o qual tem 5 alpendres. Neste jazia uma grande multidão de enfermos, cegos, coxos e paralíticos, esperando o momento das águas, porquanto um anjo descia certo tempo ao tanque e agitava as águas. E o primeiro que ali descia, depois de um movimento da água, sarava de qualquer enfermidade que tivesse. E estava ali um homem que havia 38 anos e se achava enfermo. Jesus, vendo ele deitado, sabendo que estava nesse estado havia muito tempo, disse-lhe: queres ficar são? O enfermo respondeu-lhe: Senhor, não tem homem algum que, quando a água é agitada, me coloque no tanque, mas enquanto eu vou descer, outro desce antes de mim. Jesus disse-lhe: levanta-te, toma a tua cama e anda. E logo aquele homem ficou são, tomou a sua cama e partiu. E aquele dia era sábado. Então os judeus disseram: aquele que tinha sido sarado, e sábado não é lícito levar a cama. Ele respondeu: aquele que me curou de próprio disse: toma tua cama e anda. Perguntaram-lhe, pois, quem é o homem que te curou? Toma tua cama e anda. E o que fora curado não sabia quem era, porque Jesus se havia retirado em razão de naquele lugar haver grande multidão. Depois Jesus encontrou no templo e disse: eis que já estás são, não peques mais, para que te não suceda alguma coisa pior. E aquele homem foi e anunciou aos judeus que Jesus era o que curava. A palavra de Deus é bem clara, né? Neste momento nós refletimos sobre aquele moço que estava enfermo, quer dizer, ele tinha 38 anos, né? Não era, ele tinha ficado paralítico e fazia pouco tempo, não. Ele já era 38 anos deficiente. Mas ele tinha ansiedade. É incrível que pareça. Quando você está enfermo, você tem desejo de ser curado, né? A sua vontade é ficar bom. Mas as coisas da vida que nos acontecem, a palavra de Deus diz que quando o pecado entrou através de Adão e Eva, nós, quando nascemos, já estamos carregando o pecado em si. A criança em si não é inocente, não tem, mas já carregamos o pecado de Adão. E aquele moço, ele estava ali realmente, esperava um dia ter uma oportunidade de também ser curado, né? Esperava todas as vezes que o anjo descia, mas não tinha ninguém que colocasse ele no tanque. Por quê? Porque alguém ia sempre primeiro do que ele. Que coisa, né? Ser sempre uma oportunidade, ele esperava. E houve, então, o que aconteceu com aquele moço? Jesus chegou naquele tanque. E ele, na verdade, não precisou entrar no tanque. Jesus perguntou: o que queres que eu te faça? E ele disse: eu quero ser são, quero ser curado, não é? Com certeza, ele, a ansiedade dele é tão grande. E Jesus respondeu: seja curado.
que ele fosse totalmente restaurado daquela enfermidade. E Jesus fez uma obra muito grande na vida daquele moço, curando, e disse a ele que ele estava totalmente restaurado, sem nenhum problema. E o que aconteceu com aquele moço é que ele saiu, mas os judeus, eles não queriam que houvesse uma propagação do evangelho, né? Os irmãos sabem que ele era, que Jesus fazia milagres e maravilhas, mas os judeus o perseguia. Como prova, Jesus veio, nasceu, cresceu e começou a levar sua palavra, e eles começaram a perseguir Jesus. A palavra de Deus diz que os judeus, eles próprios, o mataram Jesus. Jesus veio para os seus e os seus mesmo rejeitaram. Porque eles queriam que Jesus viesse como um rei que sentasse em uma cadeira com a espada na mão e matasse muita gente. Mas Jesus veio para fazer coisas maiores. Não era o que o homem natural entenda, acredite, né? Jesus

ele arranca todas as, aquelas coisas que as pessoas faziam, ele tira. Torna-se uma pessoa muito diferente, é transformada pelo poder de Deus. E hoje eu quero dizer para você que Jesus também te salva, ele liberta e vai levar você, se você reconhecer ele, para o céu. Que Deus continue nos abençoando e nos dando cada dia fortaleza e fé. Amém.

0: Rádio Nordeste Evangélica, hora certa. 20:25 em Natal. Agora nós vamos para a agenda do setor 19. Lá na Igreja Polo, pastor Gabriel, agenda do setor. Está acontecendo neste momento um ensaio da terceira idade. Haverá um momento riquíssimo no dia 18, que é um sábado, e domingo, que é 19, o terceiro encontro da terceira idade. Eles estão ensaiando, Deus está fazendo maravilha, e nesses dois dias, os idosos, a terceira idade, estarão lá aprendendo da palavra de Deus. Domingo pela manhã, em toda a congregação, EBD, a Faculdade do Crente. Não perca a segunda lição do terceiro trimestre, essa riqueza que tem a Escola Bíblica Dominical. E o setor 19 está sendo convidado e convocado pelo nosso pastor Gabriel, pelo presidente, pastor Martim, sexta-feira. É o Dejade. O Dejade está engajado, o setor 19, as congregações vão caminhar, os jovens, a liderança dos jovens, para a Igreja Central, para o culto de doutrina. É a participação do Dejade, setor 19. Coloca aí, jovens e líderes do Dejade, setor 19, na sua agenda, sexta-feira. Todos os caminhos leva à Igreja Central, ali na Praça Gentil Ferreira, Manuel Miranda, 251 Alecrim, Natal. Pastor Martim vai ficar feliz com a sua visita, jovem, e toda a liderança de jovem. Também aqui, agenda do setor 19, a Igreja Efrata, pastor Eliezer. Amanhã é culto de doutrina, domingo pela manhã é EBD e domingo à noite é culto de missões. Em todas as congregações, domingo é culto de missões. E a Assembleia de Deus, ESMON, do pastor Antônio Siqueira também, tem EBD de manhã, culto à noite. E Nova República, pastor Ziazi, tem a escola dominical, amanhã tem culto de doutrina. Não perca, culto de doutrina. E EBD é o alicerce do servo de Deus, do povo de Deus. Não perca a EBD de forma alguma. E agora vamos para a agenda Parque Floresta. Presbítero Elis é esse que fala. Estamos aqui pela graça de Deus com dois convidados maravilhosos. Haverá um momento muito bom e maravilhoso de aprendizado da palavra de Deus, o terceiro encontro de varões. A paz do Senhor, meu Rafael.
1: Paz do Senhor, pastor Elis, a paz do Senhor, os rádios ouvintes.
0: A paz do Senhor, irmão Adalto.
2: A paz do Senhor, pastor. É um prazer estar aqui nesta noite.
0: A Rádio Nordeste Evangélica, essa é a emissora das boas novas. Irmão Rafael, dia 25, me fala aí em poucas palavras a respeito desse encontro do Congresso de Varões lá na nossa congregação no dia 25. Todos os caminhos ali do setor 19 leva para a Igreja Parque Floresta.
1: Isso mesmo, pastor. Como o senhor já falou, nosso segundo encontro de varões da congregação do Parque Floresta, setor 19, com o tema "E todos foram cheios do Espírito Santo", com a pregação e louvor com o diácono Marcos Júnior e banda, né? Dia 25 de julho, às 18 horas. Esperamos todo o setor 19, congregação Polo, Nova República, Efrata e Esmon e as demais congregações que fazem parte da área 5. Estão convidados para estar adorando a Deus ali junto conosco.
0: Moda alto.
2: Peço a todos que compareçam, né? Cheguem até ali no dia 25, será de 6 horas às 9. E a gente aguarda todos ali de braços abertos.
0: Como é que são os preparativos, Rafael?
1: Os preparativos e as expectativas são as melhores possíveis. Estamos aí nos últimos ajustes e tenho certeza que Deus fará maravilha e será uma bênção de Deus.
0: Como eu já falei, todos os caminhos dia 25 leva a congregação Parque Floresta, desse segundo congresso de varões.
2: De varões.
0: Cheio do Espírito Santo, né?
2: Exato.
0: E o pregador, nós estamos orando por ele, para Deus dar a mensagem, a unção e a inspiração e trazer a mensagem de Deus para nós.
1: Isso mesmo. Eu também gostaria de mandar um alô para minha esposa, digníssima Rebeca. A princesa Rebeca, que está na audiência. Minha mãe Célia também está na audiência. Se eu não mandar esse alô, chegar em casa, ela conversa baixinho. Mas é isso. Estamos esperando todos no dia 25, congregação Parque Floresta, todo o setor de 19 e as demais congregações da área 5, que fazem parte da área 5. Proximidades que foram convidadas a se fazer presente aí.
0: Vocês tiveram em várias congregações, né?
1: Isso.
0: Área 5, entregando convite.
1: Isso
0: foi
1: mesmo.
0: Bem recepcionado nas congregações.
1: Isso mesmo. Congregação de Monte das Oliveiras, congregação do Billy Celeste, pastor Ronaldo Camilo, um abraço.
0: Pastor Camilo.
1: Isso.
0: Um abraço maravilhoso para ele.
1: Um abraço para a congregação de Getsêmani, Alto das Dunas, Novo Horizonte e as demais congregações.
2: São muitas. São 15.
0: Mandamos o hino da sequência para todos os ouvintes da Rádio Nordeste Evangélica. Para o nosso pastor Gabriel, lá no setor, a Igreja Apolo. O nosso irmão Geazi. O nosso irmão Eliezer. Augusto da Silva, que é de Efrata. Todos os irmãos de Efrata e da nossa congregação. E quando é o ensaio, nosso irmão Rafael, os ensaios. Qual é o dia dos ensaios? Está vindo.
1: Os ensaios do Encontro de Varões está acontecendo na congregação do Parque Floresta todo sábado às 19 horas e as demais congregações que foram convidadas irem ouvindo os hinos que foram colocados no grupo do WhatsApp para quando chegar no dia a gente montar ali, formar aquele grande conjunto e adorarmos a Deus.
0: Hino da sequência nós vamos oferecendo a todos os irmãos de Parque Floresta. Nosso irmão Magno que está na audiência, os demais irmãos. E nosso irmão Adalto tem oferecimento.
2: Quero fazer um agradecimento também. E lembrando que a minha esposa hoje faz aniversário. E quero desejar aí um feliz aniversário. Que Deus venha abençoar ela grandemente de tudo que é bom.
0: O controle aqui de Maílson vai colocar aqui, ó. Hino da sequência. E me perdi. César Holanda, lance a rede ao mar.

0: hora certa em Natal, 20 horas e 38 minutinhos. Nós estamos na Rádio Nordeste Evangélica, a emissora das Boas Nova. Nós falamos sobre a EBD e eu estou aqui com a revista Domingo pela Manhã. Todas as congregações da IADERN estarão de portas abertas e eu chamo de Faculdade do Crente. As faculdades, a UERN, a Faculdade Federal, a UFRN, as demais, estão de portas fechadas, mas a IADERN abre as portas da EBD. Veja o assunto que nós estamos estudando: a Igreja dos Gentios, da chamada missionária, a consolidação do Evangelho entre os povos. E domingo, será a porta da fé se abre entre os gentios. Que lição, meu irmão! Veja essa verdade prática. O propósito de Deus é que o Evangelho alcance todas as nações, revelando seu eterno desejo de salvar a todos. Que grandeza! Nosso pastor Gabi fez esse comentário aqui da verdade prática. Olha o texto áureo, que riqueza! Porque o Senhor assim vo-lo mandou. Eu te pus para a luz dos gentios, para que seja de salvação até os confins da terra. Atos 13:47. Meu irmão, se você não se matriculou ainda, compareça, mandar a igreja IADERN mais próximo da sua casa, faça matrícula e participe deste momento de riqueza. No final do ano, você será outro crente em Jesus Cristo. Existem duas possibilidades do alicerce do servo de Deus: é os cultos de doutrina, que amanhã 42 setores estarão abertos da IADERN e mais de 200 congregações de portas abertas, culto e ensinamento da palavra de Deus. E tem a igreja, tem também a EBD. Eu amo a EBD. A EBD é uma coisa maravilhosa, viu, Maílson? A EBD só pede quem não vai. Então, meu irmão, pega a sua família, não mande os seus filhos. Vá com a sua família. Lá na congregação vai ter espaço para você, para sua esposa e para os seus filhos, irmão Maílson.
1: A paz do Senhor a todos. É, lá você tem vaga para você, seu filho que é adolescente, tem a classe de jovens, a classe adolescente, também tem a infantil, a criança maternal. É, lá tem todas as classes, né, normalmente. Então isso é muito bom, porque você vai estudar nessa lição aí o livro do Atos dos Apóstolos, né? Então,
0: Atos dos Apóstolos.
1: São 3 meses nós estudando, cada domingo estudando uma parte. Então, não é em qualquer lugar que você vai ter um estudo desse. E gratuito, né? Porque você comprar uma revista dessa, eu acho que esse é um investimento.
0: É um investimento fabuloso.
1: Você, digamos, vai pagar R$15 numa lição dessa, durante 3 meses você vai estudar um livro de Atos. Onde é que você vai pagar R$15 para estudar o livro de Atos todo em 3 meses?
0: Em 3 meses. A síntese também é um grande investimento. Nós tivemos na síntese, foi uma bênção de Deus. Deus falou maravilhosa para todos nós. E domingo, como é culto de missões, a lição vai falar de missões.
1: E o bom aí, porque se você tiver alguma dúvida, você chega lá pro seu professor: professor, eu tô com uma dúvida, eu queria entender isso aqui. Se o professor não souber responder na hora, ele vai dizer o seguinte: na próxima aula eu trago sua resposta. E na outra aula, ou então até mesmo durante a semana, ele vai chegar para você e dizer: olha, sua resposta é isso. Então todas as suas dúvidas são tiradas. Aqui é um debate, o professor está dando aula, mas em qualquer momento alguém interrompe: olha, eu queria ter essa dúvida, olha, isso aí, o tom complementar até a própria aula, né? Isso é muito bom, muito gratificante, é maravilhoso estudar a palavra do Senhor.
0: A EBD, a faculdade do crente. Vamos para o próximo hino. Oferecimento, irmão Rafael.
2: Agradecimento a todos os servos do Altíssimo que faz parte do DESAD e Parque Floresta.
0: João Adalto.
3: Agradeço a todos de Parque Floresta, o DESAD e todo o setor 19.
0: Mandamos, mais uma vez vou repetir, pastor Gabriel, que está na Igreja Central em reunião, nosso pastor de Efrata, Eliezer. Um abraço maravilhoso em Cristo Jesus, servo do rei.

E a Assembleia de Deus, a ESMON, pastor Antônio Siqueira, também está na audiência. Nova República, pastor Gessi, está na audiência. Os nossos irmãos, um abraço maravilhoso. E vamos ouvir Banda Universal, Entre a Fé e a Razão.

0: 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Estamos já seguindo para a conclusão do trabalho nesta noite. Vamos para o pedido de oração à irmã Rosário, esta mulher linda e maravilhosa que Jesus me deu.
1: Pare, menina. A irmã Luzimar está, irmã Luzimar e Luzia estão pedindo oração por saúde. Ela está pedindo para Jesus abençoar ela, lhe ajudar. E também tem outra irmã, que a irmã Elilde também está pedindo oração. Também tem a irmã Zélia.
0: Irmã Zélia.
1: Irmã Zélia também está pedindo oração.
0: Zélia.
1: Pelos seus
0: patrimônio
1: filhos,
0: da Rede Nordeste.
1: Pelos seus netos, né? Que Jesus faça maravilha. Também tem uma irmã que está pedindo oração, ela mora, Janaína, ela é de Extremóis. Também quero pedir oração pelo irmão Albino, que é de Parque Floresta. Ele fez uma cirurgia de urgência, um apendicite. Graças a Deus, Deus abriu as portas de maneira maravilhosa. Glória, porque foi uma coisa, eu pensava que ia demorar mais tempo, ia ter até problemas, mas Deus foi na frente e concedeu uma grande vitória. E nós estamos aqui, graças a Deus, estive falando com a irmã Elizabeth. Eu quero mandar para a irmã Elizabeth um abraço, que Jesus lhe abençoe. Cuide do irmão Albino bem direitinho, viu? Para que ele se recupere logo. Também pela irmã Gorete, esposa do irmão Adalto, que está enferma. Os irmãos que estão ouvindo, ore pela irmã Gorete. Ela está com um problema na coluna, sente muitas dores. Para Deus chegar ali e tirar aquela enfermidade, porque ela é uma pessoa muito corajosa. Deus já fez um grande milagre. Ela foi acometida de CA e Jesus restaurou ela. Ela hoje é uma mulher vitoriosa, uma guerreira. Eu acho muito lindo a vida dela, porque o que aconteceu com ela, muitas pessoas desistem. São pessoas que quando estão até no evangelho, chora e fica se lamentando, mas ela não, ela é vitoriosa. Vai para o circo de oração. É uma linda história que ela tem. Para Jesus chegar na vida de Margarete e restaurar a sua saúde. Todos aqueles que estão enfermos, a irmã Graça também, Periá, o está pedindo oração para Jesus lhe ajudar. Em nome de Jesus.
0: Bom, Rafael.
2: Pedir oração. Reforçar, pedir oração para o irmão Albino, que Deus chegue com providência na sua saúde. Minha esposa também, Rebeca, que ela tá enferma, que Deus chegue com providências. E é isso, pessoal.
0: Vamos orar, terminando o trabalho, em nome de Jesus, agradecendo a Maílson por este apoio aqui maravilhoso, orando por nosso Brasil. O Brasil é um país maravilhoso, rico, para Deus continuar abençoando os que estão em eminência nas funções administrativas deste país. Um Adalto tem pedido oração.
3: Peço orações por aqueles que estão enfermos nos hospitais, CTI, nos presídios, na delegacia, por aqueles que estão em casa, né? Necessitado de um milagre vindo de Deus, que Deus chegue fazendo segundo a sua vontade na vida de cada um nesta noite.
0: Oremos então. Maravilhoso Deus, Pai que está no céu, te agradecemos, ó Deus, por este momento tão singular aqui na Rádio Nordeste Evangélica, levando a tua palavra, as informações das congregações, do setor. Nos leva em paz para os nossos lares, guarda-nos nesta caminhada, nesse retorno, Senhor. Aqueles que estão enfermos, cura, restaura. Eu sei que a dor está grande, você está deitado aí em casa, na rede, no estofado, em algum lugar, numa cadeira, a dor está terrível, mas o Senhor Jesus curou aquele homem com 38 anos, ele cura você, traz você e dá saúde, em nome de Jesus, nós pedimos e agradecemos, em nome de Jesus, amém. Agradecemos a todos, até outra oportunidade, se assim o Jesus permitir. A paz do Senhor para todos.
1: Também quero agradecer a Deus pela oportunidade. Ou você que ouviu hoje a palavra de Deus, que Deus continue lhe abençoando cada dia.
3: Quero agradecer a Deus por essa oportunidade aqui nesta noite, que o nosso pastor fez o convite e aqui a gente está só agradecendo a Deus por essa oportunidade.
2: Agradecer a Deus também pelo convite do pastor Welles, para que possamos estar aqui presente, anunciando as boas novas da salvação.
0: Amém. Até outra oportunidade.

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1: Boa noite, confira a partir de agora o que é notícia na 92 FM. O prazo de inscrição para quem quer concorrer a uma bolsa do ProUni já começou. E o prazo é curto, então fique atento. O ProUni, Programa Universidade para Todos, concede bolsas parciais ou integrais em instituições de ensino superior privadas. A inscrição é gratuita e o prazo vai até a próxima sexta-feira, dia 10. Para isso, é preciso se inscrever somente via internet, no Portal Único de Acesso ao Ensino Superior. Podem participar da seleção estudantes que terminaram o ensino médio e que tenham feito as provas do Enem 2024 ou 2025, com pelo menos 450 pontos na média das provas e não ter zerado a redação. Para concorrer à bolsa, os inscritos devem atender aos critérios de renda exigidos. Para as bolsas